0: In Love by Grace, o Fábio Júnior, Só Você. A gente deu aquela viajadinha lá pro ano de 1997. Eu falei que foi tema de novela, foi tema da novela Por Amor. É, essa música foi tema de um dos casais mais marcantes da TV brasileira, né? Que era Milena, Carolina Ferraz, linda, e o Nando, o Eduardo Moscovis, lindão também. A música tocava praticamente em todas as cenas românticas e apaixonadas dos dois. Você lembra? Ele era piloto de helicóptero, ela era uma jovem rica. Essa novela fez sucesso e esse casal também. E a gente toca e relembra juntinho com você no nosso Band Love, tá?
1: Boa noite, Band FM. Boa noite, Marcelo Kies. Aqui é Reinaldo Paulozzi, da Taquara, motorista de APP aqui no Rio de Janeiro. Uma noite espetacular.
0: Boa, Reinaldo.
1: Como sempre, ligadinho na Band FM, porque a Band FM é minha rádio. Do meu jeito.
0: Legal, obrigado. Um abraço a todos os motoristas de APP do Rio de Janeiro, de São Paulo, do Brasil inteiro, que dão carona pro nosso Band Love. Obrigado e apresenta o Band Love pros seus passageiros.
2: Boa noite, aqui é a Eliane de José da Bahia. Manda um alô para meu genro.
0: Tá certo.
2: E para todos.
0: Valeu, tá dado o recado pro genro e para todos. O John também tá no Rio de Janeiro,
3: mais
0: né,
3: um
0: John?
3: Domingo, que essa nova semana que se inicia, a gente não seja apenas mais um passageiro do tempo, mas que a gente possa ser o protagonista da nossa própria história, porque de verdade a gente não pode sabotar o nosso processo não, viu? Porque cada dia ele tem o seu próprio milagre guardado. E esse amor que a Band FM espalha aqui todas as noites, comece primeiro aí dentro de nós, transbordando muita paciência, muita resiliência, muita fé, que a gente possa ter uma semana profunda, abençoada e cheia de luz.
0: Valeu.
3: Um grande abraço aí, meu amigo Marcelo Dias, John Santos aqui ligadinho no RJ.
0: Valeu, John, aquele abraço pra você, mandou bem. Boa noite, eu quero mandar um eu te amo pro meu pai, dizer que sem ele eu não sou nada. Eu te amo, pai, Laércio. Agora só não entendi, agora Laércio Ednelson, é isso? Leonardo Carvalho, acho que é quem mandou a mensagem, que ele colocou os nomes todos juntos aqui. Obrigado, tá dado recado aqui pro paizão. São 9:36. Vamos falar de sonhos? Eu sou um sonhador, sempre fui e vou continuar sendo. E você? Nunca deixe de acreditar nos seus sonhos, viu? Quando você faz a sua parte e entrega o restante nas mãos de Deus, o impossível começa a encontrar um caminho. Então, tenha fé, siga em frente, confie. O tempo certo sempre chega para quem não desiste.

0: aqui no nosso Band Love. Roxette, It Must Have Been Love, também Gustavo Lima, Saudade Sua. Paula Fernandes, Mentiras. É gravação linda, né? Boyce Avenue, Take On Me, do A-ha, o clássico Take On Me. Você conhece na versão dançante, tem essa versão gostosa, acústica, com Boyce Avenue. E a Paula Abdul, Rush Rush. 3 para as 10, é o nosso Band Love especial. Até 1 da manhã, na noite de domingo. Lembrando que 10h30 teremos História de Amor do Band Love. Hoje, a mais comentada da semana. Presta atenção aqui, ó.
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10: Boa noite, 10 horas, 1 minuto. Continuamos aqui viajando gostoso com as melhores músicas de todos os tempos até 1 da manhã. Hoje é Band Love Especial. Com a história mais comentada já, viu?
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0: Quem Choram as Rosas, Bruno Marrone, pra você, aqui no nosso Band Love. A eterna Whitney Houston vai cantar pra você na noite de hoje aqui no Band Love Especial. Did We Almost Have It All? É clássico, é música linda. A gente toca, como eu toquei, Marisa Monte, Amor, I Love You, Sam Smith, I'm Not The Only One e I Don't Wanna Lose You com a Tina Turner. Muita gente viajando e ouvindo Band Love.
1: Boa noite, Band Love. Aqui é Júnior. Viajando com a minha esposa Milena, o amor da minha vida. Todos os domingos a gente faz esse trajeto. Interior, João Pessoa, Paraíba. Sempre na companhia da Band Love. Estamos aguardando a história de hoje.
0: Sim.
1: Boa noite, um bom final de semana pra gente.
0: Bom final de semana, boa viagem pra vocês aí. Hoje é a mais comentada da semana, daqui a pouco. Com Murilo e Tatá, história de amor do Band Love. A Mara tá voltando de viagem, né, Mara? E tá curtindo aqui o nosso Band Love. Obrigado pelo carinho de sempre. Um beijinho, viu?
2: Boa noite, Band! Aqui é o Marcelo
3: e o Juanzinho,
2: de Mogi das Cruzes, São Paulo. A gente gostaria de mandar um beijo e um abraço pro meu pai, Marcelo Rocha, de Corumbá.
3: Pai, tô com muita saudade de você e te amo.
0: Aê, tá dado recado aqui pro paizão.

ser um sonhador, uma sonhadora, saiba que Deus não coloca um sonho no coração de alguém sem também preparar um caminho. Continue acreditando, faça o seu melhor e mantenha a fé. O que hoje parece distante pode se tornar a maior prova de que valeu a pena confiar.

0: do sul.
1: Pai de FM Henrique Juliano. Flor e Beija-Flor com a participação da Marília Eterna Mendonça. Phil Collins, Another Day in Paradise. E Ellie Goulding, Love Me Like You Do. 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Agora você tem com Murilo e Tatá a história de amor do Band Love mais comentada da semana.
2: Band Love, especial de domingo. Às vezes a gente precisa perder o que parecia ser o nosso futuro para encontrar o que Deus realmente preparou para nós. Durante muito tempo eu achei que precisava insistir para manter uma família unida. Mas hoje eu entendo que família não é aquilo que a gente segura à força. Família é onde existe amor, respeito e alguém disposto a caminhar ao nosso lado. Eu precisei perder muita coisa antes de aprender essa lição. E é essa história que eu quero compartilhar com você. Eu tinha só 16 anos quando a minha história começou a mudar. Durante uma viagem para a Bahia, para visitar a minha família, eu reencontrei o Samuel, um amigo de infância. Eu já vivia em São Paulo, mas naquela viagem, a gente voltou a conversar, se reaproximou. E o que começou como uma amizade acabou se transformando em namoro. Pouco tempo depois, o Samuel também se mudou para São Paulo e nós começamos a construir realmente uma vida juntos. Era uma época em que eu tinha muitos planos. Eu sonhava em entrar na faculdade, crescer na minha profissão, conquistar minha independência e viver tudo que uma menina que não tinha ainda nem 18 anos imagina para a própria vida. Mas meus planos mudaram muito mais cedo do que eu esperava. Alguns meses depois da mudança do Samuel, eu descobri que eu estava grávida. A notícia foi um choque. Mas quando eu ainda estava processando tudo aquilo, eu comecei a sentir dores muito fortes. Depois veio a confirmação. Eu tinha perdido o bebê. O que eu posso dizer é que foi uma experiência tão dolorosa. Tão dolorosa. Mas eu fui obrigada a enfrentar, porque a vida tem dessas, a vida faz a gente, ela obriga a gente a enfrentar certas coisas. A gente continuou junto, e algum tempo depois resolveu morar na mesma casa. Eu achava que aquele era o próximo passo para a nossa história, mas foi aí que eu comecei a conhecer um lado dele que eu nunca tinha visto. A gente continuou junto e algum tempo depois resolveu morar na mesma casa. Eu achava que aquele era o próximo passo da nossa história. Mas foi aí que eu comecei a conhecer um lado dele que eu nunca tinha visto antes. O Samuel era extremamente controlador. Ele queria decidir as minhas escolhas. Ele dizia o que eu podia ou não podia fazer. E aquilo começou a me sufocar de um jeito. Com o tempo, as discussões ficaram mais frequentes e tão pesadas que a gente chegou a dar um tempo. Eu viajei por alguns dias e quando eu voltei, eu encontrei todas as minhas coisas, todas, do lado de fora da casa. Aquilo deveria ter sido o ponto final da nossa história, né? Mas alguns meses depois, ele me procurou. Ele veio pedindo desculpas, disse que tinha mudado. Prometeu que tudo seria diferente. E eu? Eu queria acreditar que as pessoas podiam mudar. Então eu decidi dar mais uma chance para ele. Logo em seguida eu descobri a minha segunda gravidez. E de novo a notícia me pegou de surpresa. A verdade é que eu nunca fui aquela mulher que sonhava, sabe, em ser mãe. Mas a partir do momento que eu soube que eu estava esperando o bebê, eu decidi viver aquela gestação de corpo e alma. Só que quando eu estava com 5 meses e meio, eu comecei a sentir umas coisas muito estranhas. No começo até achei que pudesse ser algo normal da gravidez. Mas algumas semanas depois, a minha bolsa rompeu e o Miguel. O Miguel nasceu com só 6 meses de gestação. Ele era tão pequeno. Meu Deus do céu, tão frágil. Os médicos foram tão sinceros, sabe? E me prepararam para o pior. Eles me explicaram que o Miguel era um bebê extremamente prematuro e que a partir daquele momento, cada dia seria uma vitória. O meu filho precisava lutar pela própria vida. E foram 3 meses e 13 dias de internação. E eu vivi cada um deles entre a esperança e o medo. A minha rotina passou a ser dentro daquele hospital, acompanhando cada exame, cada melhora, cada graminha que ele conseguia ganhar. Eu comemorava as pequenas conquistas e, ao mesmo tempo, dormia todos os dias com medo de receber uma notícia ruim no dia seguinte. A única coisa que eu podia fazer era estar ali, pedir a Deus que ajudasse o meu filho a resistir. Foi ali também que eu percebi que eu estava enfrentando tudo aquilo sozinha. O pai do Miguel dizia que queria ser pai. Mas quando eu mais precisei dele, ele simplesmente não estava lá. Ele não estava presente. Enquanto eu passava horas e horas dentro do hospital, ele não dividia aquela rotina comigo, ele não me acompanhava nas consultas, não ficava ao meu lado nos momentos de medo e muitas vezes preferia sair para beber. Cada dia que passava, eu me convencia mais de que não podia contar com ele. Foi uma constatação bem dolorosa, eu confesso. Eu não precisava de alguém para resolver os meus problemas, não era isso. Eu só precisava de alguém que segurasse a minha mão, que me desse um apoio. Antes mesmo do Miguel receber alta, eu comecei a procurar um novo lugar para morar. No fundo, a decisão já estava tomada dentro de mim. Eu passei um tempo na casa da minha irmã até eu conseguir me reorganizar. E no dia em que finalmente o Miguel teve alta, eu também coloquei um ponto final naquele relacionamento. Eu não fazia ideia de como seria o meu futuro. Não sabia se daria conta de criar um bebê praticamente sozinha, ainda mais um bebê prematuro que precisava de tantos cuidados. Mas uma coisa eu tinha certeza: era muito melhor enfrentar todos os desafios sozinha do que continuar com alguém que nunca esteve presente quando eu mais precisei. Foi assim que começou a minha maternidade solo, da forma mais difícil que eu poderia imaginar. Menos de um mês depois de levar o Miguel para casa, eu precisei voltar a trabalhar. Não porque eu estivesse pronta para deixar meu filho, não era isso. Muito pelo contrário, eu queria estar com ele o tempo todo. Mas as contas venciam, né? Eu tinha um bebê para criar e naquele momento trabalhar não era uma escolha. Era a única forma de garantir o sustento da nossa casa. Foi a minha mãe que me ajudou a atravessar aquele período. Ela saiu da Bahia, passou 2 meses morando comigo para cuidar do Miguel enquanto eu trabalhava. E se não fosse por ela, sinceramente, eu não sei como teria sido. A minha rotina era extremamente puxada. Saía de casa cedo, eu voltava por volta das 10 horas da noite. E quando chegava, ainda tinha um bebê prematuro que exigia cuidados. Além da rotina normal de qualquer mãe, ainda existiam as consultas, os exames, os acompanhamentos médicos, toda a atenção que o Miguel precisava por causa da prematuridade. Era tão cansativo. Eu juro, teve dias em que eu achei que eu não ia dar conta. Mas toda vez que eu olhava para o meu filho, eu encontrava forças para levantar no dia seguinte e começar tudo de novo. Quando Miguel estava com mais ou menos 1 ano, eu perdi o emprego e durante 4 meses eu ainda consegui manter, né, com seguro-desemprego. Fiz o dinheiro render o máximo que eu pude, fui levando como era possível, mas chegou um dia em que o dinheiro simplesmente acabou. Eu olhei para o Miguel e percebi que já não tinha praticamente nada dentro de casa. Nossa, aquilo me destruiu de uma forma. Eu sempre fui tão orgulhosa, sabe? Eu nunca gostei de ficar pedindo ajuda pra ninguém. Eu sempre achei que precisava resolver tudo sozinha. Só que naquele dia, eu entendi que eu não tinha mais escolha. Então eu peguei o telefone e liguei pra uma das minhas irmãs e contei tudo o que estava acontecendo. Na mesma hora, ela apareceu com compras, com alimentos, tudo que a gente estava precisando no momento. Eu nunca vou conseguir esquecer aquele dia. Foi ali que eu entendi uma coisa muito importante. Embora eu estivesse criando o Miguel sozinha, eu nunca estive realmente sozinha. Deus tinha colocado pessoas maravilhosas no meu caminho. Minha mãe, as minhas irmãs, toda a minha família me sustentaram quando eu já não tinha mais nem força para continuar. Algum tempo depois eu consegui um emprego numa creche e aos poucos a nossa vida começou a entrar nos eixos. Os anos foram passando, eu me mudei para perto das minhas irmãs e bem próximo da nossa casa tinha uma associação onde o Miguel começou a participar de algumas atividades. Na época eu não fazia nem ideia, mas foi ali que Deus começou a escrever um novo capítulo da minha história. Foi nessa associação que o Miguel conheceu o Washington. E o mais curioso é que antes mesmo de me conhecer, ele conquistou o coração do meu filho. Os dois brincavam juntos, conversavam, faziam refeições e passavam bastante tempo um com o outro. Aos poucos, o Miguel começou a enxergar no Washington a figura de pai que ele nunca teve. Eu lembro que um dia, minha sobrinha chegou em casa dizendo, toda empolgada, que o Miguel tinha arrumado um pai. Na hora eu dei risada, né? Porque eu nem conheci o Washington ainda.
0: Oh, licença.
2: Sim?
0: Você é a Thaís, mãe do Miguel?
2: Sou eu.
0: Eu sou o Washington. Eu trabalho aqui na associação e eu queria aproveitar que você veio buscar o Miguel pra te falar uma coisa.
2: Claro, pode falar. Tá tudo bem? Aconteceu alguma coisa?
0: Não, eu só queria dizer que você tá de parabéns, viu? Pela educação que você deu pro seu filho. Olha, o Miguel é um menino muito especial. De verdade. Ele é educado, é carinhoso, respeita todo mundo. Dá gosto de conviver com ele.
2: Nossa. Nossa, muito obrigada. Eu fico muito feliz de ouvir isso. Muito mesmo.
0: A gente percebe quando uma criança recebe bons exemplos dentro de casa.
2: Eu só tento fazer o meu melhor. Nem sempre é fácil, né? Mas ouvir isso é a maior recompensa que eu tenho.
0: Pois pode ter certeza de que tá dando certo, viu?
2: Algum tempo depois, a gente se reencontrou num chá de bebê. Nós conversamos bastante naquele dia e quando eu cheguei em casa, o Washington já me mandou uma mensagem. A partir dali, a gente não parou mais de conversar. Tudo aconteceu de uma forma tão natural que em menos de uma semana, nós já estávamos namorando. Desde o começo, eu percebi que aquele relacionamento era completamente diferente de tudo que eu já tinha vivido. Nós gostávamos das mesmas coisas, sonhávamos juntos, conversávamos sobre absolutamente tudo. E outra coisa, pela primeira vez, eu não sentia que precisava carregar o mundo sozinha. Washington fazia questão de estar presente, de participar da minha vida, sabe? De cuidar de mim, de cuidar do Miguel. Depois de tantos anos resolvendo tudo sozinha, era até estranho descobrir que existia alguém disposto a dividir o peso da caminhada comigo. Foi só com ele que eu entendi que um relacionamento saudável é aquele em que os dois escolhem caminhar na mesma direção.
0: Olha, Thaís, eu sei que você já passou por muita coisa e eu também sei que isso fez você aprender a resolver tudo sozinha. Mas eu queria que você soubesse de uma coisa.
2: O quê?
0: Se você me permitir, eu quero construir uma vida com você. Eu quero caminhar do seu lado. Você não precisa mais carregar tudo sozinha, sabe?
2: Olha, eu confesso que ouvir isso me dá medo. Faz tanto tempo que eu aprendi a depender só de mim que às vezes eu nem sei como que é dividir a vida com alguém.
0: Ah, eu entendo. Eu não quero que você acredite em mim só porque eu tô dizendo, sabe? Eu quero que você enxergue isso nas minhas atitudes, um dia de cada vez. Mas ó, pode confiar. Eu vou estar com você, com o Miguel e com tudo o que a vida colocar no nosso caminho daqui pra frente.
2: Quando começou a pandemia, a gente decidiu morar junto. Mas eu confesso que depois de tantos anos morando só eu e o Miguel, eu precisei me acostumar outra vez a dividir uma casa com alguém. Só que dessa vez era completamente diferente. Não existiam gritos, não existiam cobranças, medo. Tinha paz, tinha respeito, parceria e a certeza que eu realmente tinha encontrado alguém disposto a caminhar do meu lado. Eu tinha a sensação de que a nossa família já estava completa, até porque, desde o começo, eu deixei muito claro pro Washington que eu não queria mais ter filhos. Depois de tudo que eu tinha vivido, não fazia parte dos meus planos, não. Eu não queria passar por outra gravidez outra vez, não. E ele sempre respeitou isso. O Washington dizia que o Miguel era o filho de coração dele. E que aquilo já era o suficiente. Só que Deus, mais uma vez, tinha outros planos para minha vida. Exatamente quando eu estava me preparando para colocar o DIU, eu comecei a passar mal. E aí eu fui procurar um médico. Durante a consulta me perguntaram se existia uma possibilidade de eu estar grávida. E eu lembro que eu até ri. Eu tive que rir. Eu respondi que não achava possível, mas aquela pergunta ficou na minha cabeça. E aí no dia seguinte eu pedi pro Washington comprar um teste na farmácia. Fizemos o teste juntos e quando apareceu duas listrinhas, a gente se olhou em silêncio. Positivo. Sinceramente, a minha primeira reação foi chorar. Chorar? Naquela hora o que eu senti foi medo. E eu me perguntava por que que eu precisava passar por outra gravidez. Por quê? Depois de tudo que eu tinha vivido, eu realmente não esperava viver essa experiência outra vez. Tinha sido tudo tão difícil, tão pesado, tão assustador. E como se isso não bastasse, o contrato de trabalho do Washington estava chegando ao fim. A gente nem sabia como ia comprar as coisas do bebê. Olha, foram dias de muita ansiedade.
0: Amor, olha aqui, olha pra mim. Calma, respira, respira. A gente vai dar um jeito.
2: Eu não consigo. Eu não consigo parar de pensar no que vem pela frente. Seu contrato tá acabando, como é que a gente vai comprar as coisas do bebê? Só o seu salário não vai dar conta, você entende?
0: Eu também tô preocupado. Mas uma coisa é ficar preocupado, a outra é perder a esperança. Se Deus permitiu que essa criança chegasse até nós, eu acredito que Ele também vai cuidar da nossa família. Talvez a gente ainda não saiba como, mas vai acabar dando certo.
2: Às vezes eu só consigo imaginar tudo dando errado.
0: Então faz uma coisa. Lembra de tudo que você já venceu. Você enfrentou um aborto, passou pela luta do Miguel na UTI, criou seu filho praticamente sozinha. Você já passou por coisas que muita gente não suportaria. Mas agora, meu amor, agora é diferente. Você não precisa enfrentar nada disso sozinha. Eu vou estar com você o tempo todo. E nós vamos viver tudo isso juntos.
2: E foi exatamente assim que aconteceu. Aos poucos eu fui vendo as palavras do Washington se tornarem realidade. Deus foi cuidando de cada detalhe de um jeito que eu nunca vou esquecer. Pessoas que eu nem conhecia começaram a aparecer para ajudar. Nós ganhamos roupinhas, berço, fizemos uma rifa de fraldas. E de uma forma ou de outra, nunca faltou o que realmente precisava. Cada vez surgia uma preocupação. Deus levantava alguém para estender a mão. Tudo aquilo que no começo da gravidez parecia impossível foi acontecendo. Depois veio a notícia de que o bebê era uma menina. Meu coração se encheu de alegria. Eu brincava com todo mundo que se um dia Deus me desse outro filho, eu só aceitaria se fosse uma menina pretinha, de cabelo cacheado. E Deus mais uma vez me surpreendeu. A Sofia nasceu exatamente assim e chegou para completar nossa família. Hoje eu vejo o Washington exercendo a paternidade de uma forma tão bonita. Nunca existiu diferença entre o Miguel, entre a Sofia. Ele ama, ele educa, ele cuida. Ele participa da vida dos dois. Ele faz questão de demonstrar todos os dias que os dois são igualmente filhos do coração. Foi com ele que eu aprendi que ser pai vai muito além de sangue. Pai é quem escolhe amar, cuidar, educar, estar presente todos os dias. Às vezes eu paro para olhar tudo que a gente construiu e eu lembro daquela menina de 16 anos, que estava cheia de sonhos, sem imaginar tudo que ainda ia viver. Lembro da dor de perder o meu primeiro bebê. Lembro do relacionamento abusivo, dos dias em que o Miguel lutava pela vida dentro da UTI, das dificuldades da maternidade solo, dos momentos em que eu achei que não ia conseguir. Mas eu também lembro de cada pessoa que Deus pôs no meu caminho quando eu precisei. Da minha mãe, das minhas irmãs, da minha família. E é claro, do Washington. Hoje eu tenho uma família construída sobre amor, respeito e parceria. Eu tenho um marido que caminha comigo, dois filhos que são a razão da minha vida e muitos sonhos que eu ainda quero realizar. Se a vida me ensinou alguma coisa, foi que às vezes é muito melhor enfrentar um período de solidão do que permanecer ao lado de alguém que não soma nada, que não respeita, que não divide responsabilidades. Durante muito tempo, eu achei que perder aquele relacionamento tinha sido o maior fracasso da minha história. Hoje, eu entendo que foi exatamente aquela decisão que abriu espaço para Deus escrever uma história muito bonita. Uma história muito mais bonita do que eu teria coragem de sonhar. Se existe uma lição que essa caminhada me deixou, é que nós nunca, nunca devemos ter medo de recomeçar. Muitas vezes aquilo que parece ser o fim é apenas Deus nos conduzindo para um lugar melhor do que aquele onde nós insistíamos em permanecer. Hoje eu olho para trás e eu não sinto mágoa de nada do que eu vivi. Eu sinto gratidão. Gratidão porque Deus nunca soltou minha mão, nem quando eu achei que estava caminhando sozinho. Gratidão pela minha mãe. Gratidão pelas minhas irmãs. Gratidão também por esse homem que escolheu amar o Miguel, o meu filho, como um filho dele desde o primeiro dia. Depois de tudo que eu passei, eu finalmente entendi que família não é quem promete ficar. Família é quem fica. E hoje, com o coração em paz, eu posso dizer que eu encontrei exatamente a família que Deus tinha preparado para mim.

0: Tarde FM, um novo vencedor. Isso é lindo demais. Damaris, fechando a história de amor do Band Love, contada pelo Murilo e pela Tatá. Hoje, domingo, Band Love especial com a história mais comentada da semana. A história da Thaís. Essa história emocionou muito durante a semana. Por quê? Porque mostra que a vida pode machucar profundamente, mas também pode surpreender com novos começos. Depois de enfrentar perdas, abusos e tantas dificuldades, a Thaís encontrou forças para seguir em frente e descobriu que o amor verdadeiro não apaga cicatrizes, mas ajuda a transformá-las em esperança. É a prova de que uma família é construída todos os dias com amor, com respeito e escolhas feitas com o coração. Vamos ouvir a voz dela? A nossa guerreira? A nossa vencedora?
1: Quero agradecer, primeiramente, por colocar minha história no ar, né? Fico imensamente feliz de saber que posso compartilhar a minha história, a minha vivência, né? A superação também. E hoje, graças a Deus, eu tô bem, meus filhos, meu filho principalmente, que é o prematuro extremo, né, tá com 12 anos já, e eu só tenho mesmo que agradecer a Deus por tudo que passamos, e hoje a gente tá vivendo uma nova realidade, graças a nossa fé e nossas perseverança.
0: É isso aí, Thaís. Conheça a personagem principal da história de hoje no Facebook e no Instagram. Ouvimos a voz dela, a Band FM quer ouvir a sua voz. O que você acha de mandar um áudio agora? Comenta a história com a gente aqui no Band Love. Ah, eu comentei durante a semana, pode comentar de novo. Fique à vontade, aperta o microfone do WhatsApp no 11 99991 9197. Aperta o microfoninho, manda teu áudio, fala com o Band Love. Até uma da manhã a gente vai colocando no ar os comentários da história, tá bom? Conta pra gente aí o que você achou da história da nossa vencedora chamada Thaís.
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0: Eterna. Whitney Houston.

0: Ainda hoje aqui no nosso Band Love Especial tivemos Amor Covarde com Jorge Mateus, Coldplay, Viva La Vida, que clássico, hein? Essa música é maravilhosa, é uma energia fantástica. E a eterna Whitney Houston, Did We Almost Have It All, só música linda para sua noite ficar bem melhor. Peça sua, mande o seu recado e mande o seu comentário para a história da Thaís. A Lígia está com a gente, linda história da Thaís, amém, obrigado Lígia, um beijinho no seu coração, valeu pelo seu carinho aqui com o nosso Band Love. Tem um amigo que deixou áudio também.
1: Boa noite, Band Love, boa noite, que história linda, hein?
0: É o Vicente.
1: Já faz muito dia,
0: ô Vicente, obrigado.
1: Quando eu tô no horário da noite, eu trabalho com caminhão, trabalho no Posto do Açúcar.
0: Legal, e aí você fica ouvindo o Band Love e curtiu a história de hoje. Obrigado, amigão, grande abraço. O Jairo deixou áudio comentando a história. Fala,
2: Jairo.
0: Boa noite,
2: Jair. Marcelo Dias, boa noite, ouvinte da Band FM e do Band Love. Boa que noite. História é essa? História forte aí, história de inspiração. Essa da Thaís, depois de um relacionamento abusivo aí, realmente ela conseguiu se livrar desse relacionamento abusivo e encontrou em um novo relacionamento uma pessoa aí boa de caráter aí, que realmente ama ela e deu a felicidade pra ela, graças a Deus aí. E isso é importante. Que Deus abençoe essa família. Um
0: Amém.
2: Abraço.
0: Obrigado, Jairo. Um abraço para você. Ótima noite, ótima semana. 11 horas 15 minutos. Manda teu comentário, manda teu áudio. Tá viajando? Tá nas estradas do Brasil? Manda áudio aí também. 11 99991-9197.
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0: Para emocionar. Christina Perry. A Thousand Years para você aqui no Band Love.

0: FM Roupa Nova Viagem, aqui no nosso Band Love Pericles, até que durou. Tivemos Charles e Ed, What a Lie to You, clássico, hein? E a Christina Perry cantou A Thousand Years. São 11 horas 29 minutos aqui no nosso Band Love. Você gostou, você curtiu a história? Comenta pelo WhatsApp da Band, pode conhecer a Thaís lá no Face, no Insta da Band. O WhatsApp é o 11 999919197. A gente vai continuar com os comentários até uma da manhã, mas não esquece que na manhã da segunda-feira, no fim da manhã, tem um programa Quem Ama Não Esquece, e com uma nova história, sim, uma história inédita e emocionante. Amanhã também tem, ó.
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6: FM. 11h34, boa noite. 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

0: Band FM, Cláudia Leite, participação do belo Dom Juan no nosso Band Love. 11 horas 45 minutos, noite de domingo. Ainda hoje eu toco pra você Milli Vanilli. I'm Gonna Miss You, clássico. Isso é maravilhoso, né? Você vai ouvir comigo. Como ouviu Chris de Burgh lá dos anos 80? The Lady in Red, curtiu? Uma mais recente que eu toquei foi a Lady Gaga com Bruno Mars, Die With Smile. Só música linda numa noite linda para uma história tocante. Foi a história da Thaís, né, gente? A mais comentada da semana. Deixa eu ver quem mandou mensagem aqui. O Zelito. Muito bom, Band Love. Me emocionei com a história da moça e seu filho e sua vida. Obrigado, Zelito. Grande abraço. A história de hoje foi linda. Sou muito fã da Band FM e do Band Love. Ouço todos os dias à noite. Beijão pra vocês. É a Tereza. Tereza, um beijo no seu coração. Tereza Andrade, quem mais escreveu aqui para o nosso Band Love? A nossa amiga Altiva. Altiva está em Floripa. É, estou aqui na cama escutando o Band Love. Quero mandar um beijão para o meu amor. João, João, te amo. Tá dado o recado, viu? A Tatiana falou que, que ama a programação. Obrigada, Band Love. Eu que agradeço pela sua companhia, pelo seu carinho com o Band Love, menina. Tem mais áudio comentando a história. Vamos ouvir.
1: Boa noite, Marcelo.
0: Boa noite.
1: Linda história da moça, tá? Ela passou suas dificuldades, né? Mas superou tudo, né? E mãe é mãe, sempre ajudando, apoiando em qualquer situação, né? Seus filhos, ela nunca abandona.
0: É isso aí.
1: Um abraço, Marcelo. Maurício aqui de Porto Alegre.
0: Valeu, Maurício. Um abraço pra você.
2: Boa noite, Marcelo Dias.
0: Boa noite.
2: Que história linda, hein?
0: Bonita,
2: né? Que lição de vida. Essa mulher é uma vitoriosa, mano. Essa mulher é uma vitoriosa. Passou o que ela passou no primeiro casamento com aquele canalha. E hoje tá com esse, meu, que esse anjo de Deus aí é uma bênção pra essa família. Eles estão de parabéns. Que Deus abençoe e ilumine muito eles, porque é difícil, viu? No mundo de hoje é difícil encontrar pessoas boas como ela encontrou agora. Ou seja, um encontrou o outro, né? Porque ele também deve ter passado pelos piores lá atrás, né? Chegou a ponto de ficar desanimado. E hoje tá aí, ó. Encontrou uma mega mulher.
0: É isso
2: que
0: aí.
2: Que tá fazendo ele um mega homem. E assim por demais. Estão de parabéns. Que Deus abençoe esse casal aí.
0: Amém.
2: Felicidade pra família. Marcão da Brasilândia.
0: Valeu, um Marcão. Aquele abraço. Obrigado, viu?
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0: Daniel, canta pra gente no Band Love.

0: Band FM, Band Love, com os maiores clássicos de todos os tempos para sua noite ficar bem melhor. Marvin Gaye, Sexual Healing, Rick Martin e Daniel.
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7: Você está ouvindo Band Love? Trabalhando, descansando? Mande o seu áudio, mande a sua mensagem para o 11 99991-9197. Tem mais uma hora de Band Love e sem nenhum comercial para você. Só música, só clássico. Eu sou Marcelo Dias, feliz e grato, sempre. Aqui na sua rádio do seu jeito, a trilha sonora da sua vida. Madonna, Take a Bow.

mais um Band FM Band 9 especial, meia-noite 14. Você tá lembrado, lembrada dessa música? Gatinha Manhosa, Léo Jaime, pra recordar.

0: Band FM Raça Negra, doce paixão, recordação deliciosa pra você aqui no nosso Band Love. O maior gênio de todos os tempos, Michael Jackson, You're Not Alone, você recordou comigo, também Usher, My Boo, participação da Alicia Keys, tivemos Léo Jaime, Gatinha Manhosa, Matheus e Cauã, Vou Ter Que Superar, e Milli Vanilli, I'm Gonna Miss You, e a Madonna, Take A Bow, abrindo mais de uma hora, a última hora aqui do nosso Band Love. Olha as mensagens chegando aqui pro Band Love, não esquece, 6:27, já 1 da manhã, Léo Júnior chega para mais um Band Coruja, tá, gente?
1: Boa noite, meu amigo do Band Love, manda para mim aí um abraço para minha esposa, Sandrié, tá fazendo hoje 35 aninhos hoje, paixão da minha vida, minha esposa, Negão de Dolcinópolis.
0: Valeu. Oi, Band Love, boa noite, aqui é Edivan, manda um abraço para minha esposa Jaque, eu amo ela, se possível toque Eduardo Costa. Vou tocar agora, Eduardo Costa, tá bom? Um abraço pra você, pra esposa Jaque, curtindo aqui o nosso Band Love. Quem mais mandou áudio aqui pro Band Love?
2: Boa noite, Band, aqui é o Rodrigo. Fala aqui, Rodrigão, de Ponta Linda, São Paulo. Tô chegando no serviço aqui na escuta da Band Love.
0: Aê, um abraço, amigão, obrigado pela participação, pelo carinho. Ronaldão, você tá aí?
3: Alô, Band, é o Ronaldo aqui de Araçatuba. Ótimo programa, hein? Manda um abraço aqui pra minha esposa, Patrícia. Bom programa, eu escuto vocês toda noite.
0: Aê, obrigado, meu amigo, um grande abraço. Boa noite, Band Love, aqui é a Nathalie. Nathalie, quero mandar um beijo para Graziele. A Graziele também curtindo o nosso Band Love, obrigado, viu? A nossa amiga Ana também está em Vitória da Conquista, mandando um alô especial para o Ozzy de Eunápolis. 6:28, um beijo para minha amiga Cláudia, sempre curtindo Band Love, né, Clau? Tá com a gente hoje?
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0: Saudade. Eduardo Costa.

0: FM fechando o Band Love desta noite, desta madrugada. Stray from the Heart, Bryan Adams. Coisa linda essa música, anos 80. Maravilhosa, né? Tivemos Love in Every Minute, Lighthouse Family. Se eu não me engano, anos 90, né? Legal também pra caramba. Marcos e Belucci, domingo de manhã, aquele sucessão, mas uma versão diferente, na versão acústica, que você conferiu aqui no nosso Band Love. Tivemos Skank Resposta, Ed Sheeran, Photograph e Lionel Richie, Hello. Só música linda pra sua noite ficar bem melhor, pra sua madrugada ficar bem melhor. 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Ganhou o prêmio do Band Love desta noite, desta madrugada. Faltando 4 minutos para 1 da manhã, tá terminando o Band Love. Você sabe que tem Band Love de segunda a sexta, sempre das 10 da noite à 1 da manhã. E a gente volta ao ar com Band Love Especial no domingo, das 9 da noite à 1 da manhã. Então eu volto com você a partir das 10 da noite com o nosso Band Love. Não esquece, eu já dei esse recado, vou dar o recado de novo. Logo de manhã, certo? No fim da manhã desta segunda-feira, tem o programa Quem Ama Não Esquece e você vai ouvir história nova. Você vai ouvir história inédita aqui na programação da Band FM. A mesma história volta ao ar no Band Love. Tchau, gente! Até!
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5: Ô, gente! Tudo certo por aí? Como é que tá a sua madruga? Belezinha? Vamos lá, começando mais uma bagunça, mais uma madrugada nessa segunda-feira já, né?

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0: Ô, gente, começou!
2: Vai começar!

partir de agora, tamo no ar pra todo o Brasil, pra mais uma edição do nosso Bande Coruja dessa segunda-feira. 20 de julho já, hein? 20 de julho de 2026!

0: coisa, hein? Vamos lá, começou a nossa bagunça. Vamos começar nossa semana, já com o pé direito, com alegria, com boa comunicação, né? Muita bagunça aqui na Band FM também, depois do Marcelo Dias e o Band Love. Agora é com a gente, vamos fazer uma baguncinha aqui até as 5 da manhã, pra você que tá ligado na Band FM. Ó, às 4 da manhã tem o nosso Campeonato Brasileiro de Piadas Ruins. Você sabe que você ganha aquele presentaço da Band FM, você sabe, né? Então vamos te explicar já também. Vamos falar um pouco sobre esse Campeonato Brasileiro de Piadas Ruins. E a sua participação com a gente aqui no nosso WhatsApp, né? 11 999919197, pra você participar junto com a gente aqui na nossa madrugada mais gostosa do seu rádio, que começou com tudo! Ó, os caras aqui, chupa Argentina. Ó, mas quer saber de uma coisa, gente? Quer saber? Meu, parabéns pra Argentina também, porque, pô, pra chegar numa final, velho, ser vice-campeã, não? Pô, não é pra qualquer um também, né? Parabéns pras duas seleções que chegaram no final com garra, com força, e é isso! Pronto! Tá aí o resultado, né, gente? 1:02, 1:02. Bom dia, você, meu amigo motorista, você é motorista de aplicativo, você é taxista, caminhoneiro, motorista de busão, tá na sua moto agora, tá no forinho de ouvido aí, né, sempre curtindo a gente, tá em casa, tá trabalhando, tá de plantão aí, vai até 5, 6, 7, 8, 8 horas da manhã, e vai até as 5 da manhã comigo por aqui na Band FM também. Ó, vamos lá começar a nossa bagunça da madrugada, vamos ver o que o povo tá falando por aqui no nosso WhatsApp. É, eu quero saber quais as novidades, como é que foi o dia de hoje, me conta aí, vai, vamos bater um papo aqui no nosso Band Coruja. Bom dia, oi, bom dia,
1: eu
0: bom
1: quero
0: dia.
1: Me inscrever para ganhar a jaqueta corta-vento da Band.
0: Ah, tá bom.
1: Dirceu Brito, freguesia do ó.
0: Ô, Dirceu.
1: Obrigado, beijo.
0: Valeu, Dirceu. Valeu, Dirceu. Um abraço pra tu.
2: Ah, bom dia pra quem?
0: Ixi, o outro já sem educação, velho. Nem começou direito o programa. Bom dia pra você que não é, né, cara?
2: Ah, bom dia pra quem?
0: Pra você que não é, né?
2: Fala pra mim. Você tá dando bom dia aí? Bom dia.
0: Lá vem.
2: Eu tô aqui no Uber.
0: Grande coisa, velho.
2: Não fiz ainda meus R$1.200.
0: Como é que você não
2: fuma? Tô nos 900 e tô bravo.
0: Tomara que você não faça. Tomara que você não faça mesmo. Tomara. Tomara que ninguém pegue seu Uber. Pronto, também. É, puxa vida. 1:04. Vamos lá falar com esse povo doido na madruga aqui hoje.
3: Bom dia. Alô, Alex de Hortolândia, motor de aplicativo.
0: Vamos nessa.
3: Eu, Espanha.
0: É claro. É, rapaz. Alô, Espanha. Parabéns pra Espanha, hein, gente. Levou a taça, né? Parabéns. A Espanha jogou muito bem, não jogou? Jogou muito bem. Nossa, que jogaço que esses caras fizeram, viu? Eu vou falar pra vocês, os caras bloquearam cada jogada da Argentina, que eu vou te contar, velho. Ô, louco, bicho. Mas foi bom. Jogaço, hein, de assistir. Que jogo foi aquele, hein? Que coisa. Oi.
4: Léo.
0: Oi.
4: É o Ed.
0: Fala, Ed.
4: Aqui de Araguatins.
0: Oi, Ed. Tudo bem, cara? Fala aí.
4: Moço, tu sabe que me deu uma broca danada, saí de uma festa da praia aqui.
0: Sim.
4: Aí eu vim cá pro cais do porto, cheguei lá, me deu uma fome desgramada aí, sem nem um real no bolso.
0: Meu Deus do céu.
4: Sabe que eu cheguei em casa aqui, tô na casa da minha mãe, fritei duas fatias de banana, tô comendo com farinha.
0: Eita, bexiga!
4: Agora imagina.
0: Banana com farinha, cara.
4: Que fome horrível. Fome hebraica.
0: Banana com... Cara, banana... Cara, gostoso, hein? Fritar assim, né? Banana com farinha. É um negócio diferente. É bom, cara. É bom pra caramba, velho. Vai que vai. Tá certo você. Se trate aí, meu filho. Se trate aí.
5: Ô, Léo. Bom dia.
0: Bom dia pra você.
5: Aqui é Ronaldo. Mais um caminhoneiro aí da puxada da H2O aqui.
0: Mais um.
5: Porto Seguro, Ilhéus, Bahia, Brasil.
0: Aí, vamos lá.
5: Bom dia.
0: Vamos lá.
5: Coladinho aí até as 5 da manhã, viu? Valeu, tchau, amigão.
0: Aquele abraço, meu amigo. Obrigado pela audiência. Também a galera chegando por aqui já, né? O povo louco, depois dessa última. Ô, oh, mas desse último programa da madrugada, na... meu Deus do céu. Que programa foi aquele, gente? Ah, um bando de sem educação desses caras. Tudo bando de sem educação aí, velho. Pelo amor de Deus, velho. Vamos lá, vai. Bom dia.
6: Bom dia, bom dia, bom dia, Léo. Sabe o que eu acho?
0: O que que você acha?
6: Eu acho é pouco. Chupa, Argentina. Pra falar a verdade também, viu? Nosso Brasil, que vergonha.
0: Puxa.
6: Meu, que só Brasil? Tenho que falar uma coisa. Vou dar 3 tapas na cara do Salatiel, aquele safado.
0: Ah, vou dar 3 tapas na sua cara, velho. Que Brasil, velho. Esquece Brasil, velho. Tá louco, mano. Brasil. Brasil, nem lembro mais. Ah, o Brasil jogou na Copa? Nem lembro mais disso. Nossa senhora. Nem sofro, viu? Nem sofro mais. Fala aí, Tati.
7: Bom dia, Léo Júnior.
0: Boa tarde. Bom dia.
7: Gente, a primeira vez que eu comemoro a derrota de alguém. Foi muito bom.
0: Não faz isso,
7: foi
0: não.
7: Foi bom.
0: Pras duas seleções.
7: Bora começar essa baguncinha.
0: Tá bom demais, tá bom.
7: Beijos. Léo do lixo, cadê você? Sai, cachorro.
0: Valeu, Tati. Um abraço pra... Mas, vó, eu não fiquei assim secando uma outra, não. Eu fiquei, dei parabéns para as duas seleções. Foi muito bom. Os caras, mó garra, disseram de tudo para chegar na final. É isso, entrou, acabou. Não é essa, não. Ah. Se fosse o Palmeiras, aí ia ficar contra mesmo, né? Os Palmeiras, não saber, meu. Aí pronto. Tá, vamos lá, vai. Bom dia,
8: Léo Júnior. Almeida Espermato aqui de São Bernardo do Campo, ligado no Bando Coruja, mas nessa madrugada quentinha, mais menos gelada.
0: Menos gelado,
8: Júnior,
0: pois é.
8: É o seguinte, o Fenomenal se lascou. É. Profetizou a Argentina campeão, mas não deu. Bom dia.
0: O Fenomenal dessa hora acho que nem aparece aqui de vergonha, né? Não. Eu tava até acreditando, né? Falei, não sei, viu? Pô, mas, né? Tudo acontece e o Fenomenal dessa vez ele não acertou. Ele não acertou o negócio.
9: Bom dia, Léo Júnior.
0: Bom dia.
9: Aqui Lucimara, de Santa Maria, no Rio Grande do Sul.
0: Ô,
9: falando
0: Lucimara.
9: Contigo.
0: Tudo bem?
9: Eu escuto o programa todas as noites.
0: Que legal, seja bem-vinda.
9: E é muito legal ouvir vocês.
0: Ai,
9: tô cuidando da minha mãe, que está operada do coração.
0: Ô, melhoras
9: pra ela.
0: E ela tá
9: mandando um beijo pra todos.
0: Beijo pra ela
9: é
0: também.
9: Dona Eva.
0: Ô, Dona Eva.
9: Tô com vocês até às 5 da manhã.
0: Que legal.
9: Beijos.
0: Ô, Dona Eva, melhoras aí pra senhora, viu? Repouso, tranquilona. E vai ouvir a gente, hein? Toma cuidado aí com esse povo aqui, não dê tanta risada, não, porque, calma, Dona Eva, vai devagar no coração, porque esse povo é assim mesmo, tudo doido aqui, viu, Dona Eva? Não ligue não, viu, Lucimara? Um abraço pra vocês, hein? Oi, bom dia.
10: Boa noite, Band.
0: Dia.
10: Deu Espanha.
0: É, rapaz.
10: Meu avô espanhol, depois do Brasil, é Espanha. Como que eu faço pra ganhar essa blusa corta-vento da Band FM? Kleber de Franco da Rocha.
0: Valeu, Kleber.
10: Um abraço.
0: Participa aí, boa sorte pra você, hein, cara. Ai, ai, ai, gente do céu, hein? Que coisa, hein? É, deu Espanha na cabeça, mas parabéns pra Espanha que fez um jogaço de bola. Os caras jogaram muito, né? Merecido, muito bom. Oi, bom
11: Fala,
0: dia.
11: Fala, Léo, bom dia. Ian, aqui, motorista de aplicativo.
0: Fala aí, parceiro.
11: Ô, Léo, acho que você se enganou aí, hein, Léo?
0: Ah.
11: Por que você foi citar Palmeiras, que ele nem sabe o que é Mundial?
0: Ah, realmente é uma coisa que é de se falar, cara.

0: Vamos lá, gente, ó, 11 9 9 9 9 1 9 1 9 7 pra você participar aqui junto com a gente. Ó, gente, 1h10, 1h10. Aí, é, peraí, só um minutinho, peraí. Pronto, agora vai, agora vai. Pronto, agora sim. Bom, vamos lá, gente. Ah, vamos falar com mais quem aqui no Zap. Oi, fala comigo. Bom dia, bom dia.
1: Bom dia, Léo. É isso aí que dá. Foi levar o jogador do Palmeiras, aí ficou sem Mundial. É, fazer o quê, né?
0: Ai, ai, ai. Fazer o quê, né, cara? Vai fazer o quê, né? Gente, 1h10, 1h11, 1h11. Vamos agitar esse programa aí.

0: mensagens. Vamos lá, agitaça segunda-feira. Começar bem com o pé direito. Eu quero você participando com a gente no nosso zap aqui do nosso Bande Coruja, 11 999919197. Vamos lá, oi, bom dia, bom dia.
1: Bom dia, Léo. Mas bate.
0: Bate, bate.
1: As irmãs levaram um baile da Espanha.
0: Nem vale, viu? Nem vale.
1: Eita, agora o Messi vai aposentar a chuteira.
0: É.
1: E 1-0 foi pouco, hein?
0: É.
1: Parabéns pra Espanha. Merecido.
0: É isso.
1: É a Dina Helena do Centro.
0: Dina Helena. Um grande beijo centro. A todos. Obrigado, Gina Helena. Tá com a gente curtindo a Band FM sempre. Gosta da Band. Bom saber que você tá ligado aqui com a gente. Vai, fala comigo. Quem é você aqui? Ele veio de colocar o nome dele, ele coloca abençoado no WhatsApp. Ô, meu Deus do céu. Ah, fala comigo, abençoado. Vai, vai. Fala aí.
2: Nem começar com piada, nem fazendo graça. Vou começar falando sério.
0: Ah.
2: Eu tô até agora agradecido da Espanha ter ganhado, cara.
0: Tô
2: a Argentina não podia ter ganho nessa, velho. Por muitos motivos. Não podia.
0: Ah, cara. Olha, eu sou da seguinte tese. Ah, os caras, ai, porque a Argentina não podia ter ganho. Mas, gente, peraí, poxa vida. Esquece as diferenças. Meu, as duas seleções estão de parabéns. Porque não é fácil chegar numa final de Copa do Mundo. Nem o Brasil, que o Brasil não conseguiu chegar, poxa vida. Oh, a Argentina e a Espanha conseguiu chegar. Cada um fez o seu jogo, né? Fez a sua campanha dentro da Copa. E, cara, cada um tem o seu mérito aí, meu. Pronto, acabou. Tá tudo certo, né? É isso. Pronto, pronto, pronto. Parabéns pra Espanha que levou aí, né? Levou a melhor. Jogaço, hein? Eita, nós, oi!
2: Ó, entre todos os motivos
0: pra
2: Argentina não ganhar,
0: Meu Deus.
2: Principais são. Primeiro, começando. Não tem nada a ver com o Lionel Messi. Pra mim, o Lionel Messi é o maior jogador do Flamengo até.
0: Exatamente.
2: Claro que ele não chega nem aos pés do Pelé. Pelé nunca existiu.
0: O Pelé é o Pelé, né?
2: Existiu alguém melhor.
0: Exatamente.
2: Mas, atualmente, o Lionel é o melhor jogador. Mas assim, a gente não podia ganhar por quê? São nossos principais rivais. Se ganhasse, ia ficar na nossa cola. Ou seja, ganhasse mais uma empatada.
0: Exatamente, é só cortar você, exatamente. Aí ia ficar na nossa cola. E aí é verdade, tava realmente.
2: É impossível, não dá, tem que deixar do jeito que tá.
0: A gente não pode
2: chegar mais perto que o Brasil.
0: É.
2: Depois, essa Copa mostrou o quanto que o dinheiro pode corromper a pessoa.
0: É muito dinheiro ali, né?
2: A Argentina teve, olha, pelo menos os 40 lances ali de cartão amarelo, de falta, que não foi dado.
0: Exatamente.
2: Estavam quebrando todo mundo, né? Então, eles não mereceram ganhar essa Copa, porque não foi legítimo. E outra, sem falar daquela desgraça, daquele crime, na verdade, né? Que eles insistem em continuar fazendo. Falando da torcida agora.
0: Tá.
2: Que é o crime do racismo.
0: Ai.
2: Então, só ali eles já deveriam ser expulsos da Copa.
0: Tá.
2: Né? Então, esses são os principais motivos aí pra Argentina não poder ganhar essa Copa.
0: Tá bom, tá certo. Ele tem aí o jeito dele, tá certo, meu filho. Falou tudo.
3: CDs.
0: Vamos lá, vai, 1:15, é isso. Agora aparecem os técnicos aqui, os técnicos, né, de futebol. Vamos falar aqui, fala aí, meu amigo, o tiozão, vai lá.
4: Bom dia, Léo, bom dia, Bande Coruja, bom dia, amigos da madrugada.
0: Beleza?
4: Aqui de Sorocaba.
0: Tá.
4: Ô, Léo, pra nossa seleção brasileira que tá atualmente, chegasse na final, era só falar que ia ter depois da final ia ter um campeonato de dancinha do TikTok, che. Aí é todo mundo, porque esses caipores só sabem ficar olhando pro telão, arrumando o cabelinho e dançando.
0: Passando maquiagem, né?
4: Pra quitar meu ovo, rapaz.
0: É, rapaz.
4: Ó o sorvete. Ô, Léo, a dor no bumbum voltou. Cutuca, Léo, vou dormir com a bunda pra cima hoje e passar uma babosa no bumbum.
0: Ah, coitadinho, cara. Dor no bumbum começou a voltar, hein? Alguém, por favor, ajude o tiozão nessa parte, gente. Alguém ajude o tiozão nessa parte, por favor?
5: Fala, Léo, bom dia pra nós aí.
0: Beleza, bom dia.
5: A Argentina tem que mais tomar nos olhos da goiaba, mano. Time que não respeita ninguém, principalmente a torcida, velho. Torcida racista. Não tirando o mérito do
0: Messi, né?
5: Do Messi, Liga. Messi é um monstro. Mas eles são tudo racista, pô. Não respeita ninguém. Tem um vídeo rolando aí, eles queimando a bandeira do Brasil, velho.
0: É, aí verdade.
5: Aí tem brasileiro torcendo pra Argentina. Se puder mesmo. Desculpa até o palavrão aí.
0: Não, tá certo. Mas é assim, cara. Negócio de racismo, mano. Isso aqui, o que mais vê no Brasil, isso aí também. Isso aí tem em todo lugar. Na boa, velho. Isso aí tem em todo lugar. Não é só lá, não, viu? É, né, viu? Tô nem generalizando. Isso aqui no Brasil, infelizmente, né? Na verdade, infelizmente tem esse negócio de racismo, né? Infelizmente. Então aqui no Brasil também tem de monte, cara, que a gente vê direto aí, entendeu? É complicado, né? É complicado. Mas parabéns pras duas seleções que chegaram na final. É isso. Bom, gente, ó, 1h17, nosso Band Coruja tá no ar, eu quero você participando, solta a sua vozinha aqui no ar com a gente, vai!
3: Boa noite, rapaziada da madrugada.
0: Nossa, esse aí tá debaixo do cobertor, esse já tá todo enroladinho, esse já tá todo encolhidinho, ai meu Deus, olha a vozinha dele, ó.
3: Tô aqui pra falar,
0: oh, meu
3: que
0: Deus,
3: a Argentina só chegou na final por causa do Messi.
0: Oh, meu Deus,
3: chegou
0: tá
3: se
0: bom.
3: Rastejando ainda.
0: Oh, obrigado,
3: ele
0: cara.
3: Pra ser campeão é o Cabo Verde.
0: Um abraço pra você, viu?
3: Lucas da Vila Industrial, um abraço.
0: Ô Lucas, você tá aí deitado ainda também, Lucas. Um abraço, viu, Lucas? Vamos lá então, fala com mais um aqui. Como é que é? Que nome é esse? Ozenias. Nunca vi esse nome, primeira vez. Parabéns por esse pelo nome, viu? Ozenias, vai, Ozenias.
6: Bom dia, Léo. Ozenias Costa aqui, ó, na Ilha dos Barnabés.
0: Esse tá mais vivo pra falar.
6: Positivo, carregando aqui uma soda cáustica.
0: Soda cáustica.
6: É, meu amigão, eita. Os argentinos tomaram no meio da goiaba, tá certo. Você pra Argentina, sai fora. É isso aí. A Espanha mereceu e tá aí com a taça.
0: Parabéns, merecido, parabéns. Valeu, mano. Tá falado. Um abraço pra vocês. São 1h18. Vá lá pro nosso WhatsApp, participa. O nosso Band Coruja tá no ar. Eu quero você chamando no zap. Chama nós. Deixa eu falar com o José aqui. Fala, José.
7: Olha, esses jogadores são topeira.
0: Topeira. Vai. Fala aí comigo. Bom dia.
8: Ô, Lucas! Acorda, Lucas! Tá morrendo?
0: Pois é, cara. Meu, pra que que os caras mandam áudio debaixo do cobertor dormindo? O cara acorda, velho. Primeiro, oi, tô aqui, ó. Tô vivo. Pra que mandar com uma voz dessa, né? Pra que fazer isso, não, gente?
9: Bom dia, Leozinho.
0: Oi.
9: Aqui é a Calica. Como chegando é que tá? Aí no CAPS, hein?
0: Vamos lá, Calica.
9: Vamos botar fogo na caixa d'água.
0: É, tá, só, vamos botar fogo. Porque a última madrugada foi pior do que eu pensava. Foi pior do que eu pensava, velho.
10: Bom dia, Léo Júnior. Estamos aí começando mais um dia.
0: Bora.
10: Bom que o rapaz aí, ele comeu uma banana com farinha. Hora que desandar a barriga dele, ele faz um macarrão igual ao do
0: Para com isso, para de falar.

0: Bom dia, Léo. Ô, Léo, só passando pra lembrar aqui,
1: fale.
0: Que quem ganha dinheiro com futebol é jogador, dirigente técnico, os caras envolvidos com futebol.
1: É, eu também.
0: Você que tá agora ouvindo na rádio, você é fracassado. Você tá de madrugada trabalhando, seu boca de égua.
1: Cala a boca,
0: Larga
1: você.
0: De ligar de futebol e vai trabalhar,
1: e você,
0: vagabundo.
1: Você tá fazendo o quê, então? Fala pra mim. O que que você tá fazendo aí? Você tá no seu escritório? Tá na sua piscina? Não, né? Não tá, né? Ah, vamos lá, Robertinho. Fala, Robertinho, bom dia pra você.
2: Bom dia, Léo Júnior. Robertinho, motorista de aplicativo de Rio Preto. Ô, Léo Júnior.
1: Fale.
2: Esse programa tem algumas frases que elas são um tanto quanto pensativas, né? Digamos
1: Sim,
2: assim.
1: Claro, claro.
2: E uma delas me fez pensar hoje no jogo, que é aquela... Tem que comer desarmando, sabe?
1: Ah,
2: e
1: tá.
2: Hoje eu vi a Argentina comendo desarmando. Eu entendi o porquê dessa frase. Sempre tem uma bolinha aqui dentro, né?
1: É, rapaz.
2: É nóis, meu querido.
1: Cara, boa essa.
2: Boa semana. Tamo junto, forte abraço.
1: Cara, comer desarmando. Puta, que lembrança que você teve agora de comer desarmando, hein? Meu Deus do céu. 1:21. Vamos lá, gente. Vamos lá. Nossa segunda-feira começou. Semana começando por aí também.
3: Melhor áudio que eu ouvi até agora foi a...
1: Foi a? A?
3: Criança da Calico. Tava pensando nela.
1: Tá bom. Ai, ai, gente do céu. 1:21. 1:22.
4: Show, fenomenal. O que você tem a dizer? Uma seleção que dá o primeiro chute na partida aos 10 minutos do segundo tempo da prorrogação. Que seleçãozinha é essa? E depois fala do Brasil. A derrota da Argentina era para ser de 5-6. Foi um vexame.
1: É, rapaz. Que coisa, hein? Que coisa. Oi.
5: Bom dia, Léo. Que é o Felipe, motorista de aplicativo aqui de Osasco.
1: Fala, Felipão!
5: Bora até 5 horas da manhã.
1: Vamos lá, até as 5 da manhã. Falando com o pessoal aqui na Band FM, falando com os nossos amigos ouvintes, né? Eu falo tão bonito hoje, falando amigos ouvintes.
6: Bom dia, Léo. JM, Carioca, 24 horas, motorista de aplicativo.
1: Fala, parceiro!
6: Da Espanha. Olé, olé, olé. Messi, vai dormir, vai. Chegou.
1: É, vai descansar. É, vai descansar, né? Vai descansar, né, Messi? Vai curtir a vida agora, vai curtir lá, pô.
7: Fala, boa noite. Aqui é o Machado, cabo da PM. Eu sou time Argentina, torço pra Argentina. Se porventura alguém quiser tirar a diferença comigo aí, eu passo o endereço do batalhão. Tá
1: aí,
7: certo?
1: Ó, tá vendo? Ó. Aí, ó, o nosso amigo aqui, ó, Yuri PM, ele falou que torce pra Argentina. Se tiver alguma diferença aí, ó, passe no batalhão lá. Passa lá. Vai lá. Vai lá debater com ele lá no batalhão lá. Se alguém quiser discutir com ele alguma coisa, vai dar uma passadinha lá, conhecer o batalhão. A cadeia
8: boa
1: lá.
8: Noite, Léo.
1: Ah, oi, bom dia.
8: Ô, Léo, mas pra uma seleção campeã do mundo, né? Atual campeã do mundo. Ela não chutar nenhuma vez no gol.
1: Caramba, hein?
8: Chutou na prorrogação. Tinha que perder mesmo, filho. Entendeu? E foi um tango de uma nota só. Acabou, já era. Agora você vai ficar chorando aí por causa que a Argentina perdeu?
1: É.
8: Tem mais é que comemorar.
1: Vamos lá comemorar. Parabéns pra Espanha.
8: O Yamal começou bem, entendeu? A nova fase da vida dele. Forte abraço, Léo.
1: Pois é, cara. Um abraço. Valeu. Obrigado aí pelo carinho. 1:24 aqui no nosso Band Coruja. Até às 5 da manhã. Ai, ai, ai. Esse povo não tem jeito. Ô, povo técnico demais. Ô,
9: Lucas.
10: Eu pensava.
9: Acorda, moço.
10: Que eu pensava.
9: Acorda.
1: Nossa senhora, cara. Meu Deus do céu. Viu? Agora você acordou o cara de uma vez mesmo. Agora você acordou.
11: Ô, Léo, bom dia, amigo do Band Coruja aí.
1: Bom dia,
11: Léo, falando
1: dia.
11: Sobre a Copa aí, rapaz. Daí foi tudo bem planejado, rapaz. Essa final aí entre a Argentina e a Espanha. Foi tudo bem planejado. A passagem de coroa do Messi pro Yamal, hein? 12. Mundial, ela controla tudo aí. Só ela não vê quem não quer.
1: Exato, meu.

0: fazer o quê, né, mano? 1h25, Salatiel chegou agora aqui, ó.
1: Se eu quisesse estar falando de futebol, eu ia para o Globo Esporte ou pro jogo aberto com aquela gostosa da Renata Fã.
0: Ai, lá vem. É. Diz que é homem.
1: Na madrugada, os caras
0: todo, todo. Futebol, se diz que é homem.
1: Os caras gostam de uma bola que eu nunca vi.
0: Olha lá, olha lá.
1: Gosta de ter duas bolas correndo atrás.
0: Olha lá, lá, lá, lá. E fala assim só pra poder se sobressair, né? Sobressair, né? É, porque sei o quê. É gostosa, que não sei o quê. É, ele fala só pra inglês ver. Só pra inglês ver. Só pra inglês ver. Fala, Gilson. Fala, Gilson. Bom dia.
2: Fala, Léo. Bom dia. Tudo bem?
0: E aí?
2: Gilson, motorista aplicativo aqui de São Bento.
0: Como é que
2: Sul,
0: tá?
2: Santa Catarina.
0: Como é que
2: cara,
0: vai?
2: Cara, é até engraçado ver os caras reclamar de racismo, né? O cara lá na Espanha, lá jogaram banana pro Daniel Alves e chamando o Vini Júnior de Momo.
0: É?
2: De Mono. Aqui no Brasil, direto racismo, os caras vão falar da Argentina.
0: Então,
2: é
0: cara.
2: Cada coisa, né?
0: Não, mas isso que eu tô falando, gente. Não é só basicamente lá que é o negócio. Todo lugar, mano. Todo lugar, no mundo inteiro, velho. Brasil, então, nem se fala, velho. Infelizmente, tem isso ainda, né? Esse negócio de racismo. É o que eu tava falando, comentando aqui. Não é nem o futebol, não é nem. Entendeu? É uma coisa diferente da outra aí, mano. É, nada a ver. Vamos lá, fala com o povo aqui no nosso zap. Deixa eu ver quem tá aqui. Vai, fala aí.
3: Bom dia, bom dia, bom dia. Vocês viram a Argentina entrando em campo? Era mais fácil dar a Copa por WO pra Espanha. Pelo amor de Deus, não jogaram nada.
0: Viu, os caras estão colocando a foto do Messi com a camiseta do Palmeiras aqui. Olha lá, mandinga para a Argentina, não ganha o Mundial. Putz, caramba, velho. Ó, colocar o Messi justo com a camisa do Palmeiras, se já não tem Mundial, agora lascou de vez, hein? Agora acabou de vez.
4: É uma cambada de corno mesmo, hein? Para de falar de futebol um pouco, caralho! Fala de outro assunto, não, fala de agora, mulher,
0: agora,
4: porra!
0: Agora já cortei. Peraí, deixa eu cortar o áudio. Não vou colocar esse áudio no ar, não vou. Nelson, cara, não dá, mano. É, vá falei aqui mil vezes e vou continuar falando. Palavrão não dá, cara, não dá, mano. Toma cuidado nas palavras aí que for falar com a gente. Estamos no ar aqui pra todo o Brasil. Então eu prezo muito pelo respeito pras pessoas. Eu prezo muito pelo respeito pra quem tá ouvindo a gente, tá? A gente bagunça aqui, mas assim, respeito pra quem está ouvindo, tá? Então a gente não coloca palavrão no ar. Então eu não vou colocar o áudio aqui do garotinho aqui. Não vai pro ar. Não é assim as coisas, gente. Por favor.
5: Bom dia, Léo.
0: Bom dia, bom dia.
5: Bom dia, rapaziada. Bom dia. Tia Luma de Campos dos Goytacazes.
0: Ô, minha amiga Luma, bom dia pra você, viu, Luma? Bom dia! Como é que tá, hein, Luma? Como é que tá as coisas? Tá tudo bem? Você, Sardinho?
5: Ô, Léo, dá um bloco nesse povo aí que tá falando palavrão.
0: Pois é.
5: Dá um bloco.
0: Não é, tem que dar um bloco mesmo, porque, olha, vou te contar uma coisa, viu?
6: Eu tava torcendo pra Argentina, porque eu moro aqui no Rio Grande do Sul, bem perto da fronteira com a Argentina.
0: Ah,
6: eu moro
0: é verdade.
6: Na região central.
0: Sim, sim, sim.
6: E então é prático o pessoal aqui torcer, comum, a gente torce pra Argentina aqui.
0: Uh-huh.
6: E porque eu gosto muito do Messi. Então, eu tava torcendo pra eles, mas infelizmente não deu, né?
0: Não deu,
6: em Espanha.
0: É.
6: Então, a questão do racismo é importante destacar mesmo.
0: Claro,
6: mas
0: exatamente.
6: Eu tenho muitos amigos e acho um povo muito, muito legal. Eu não tenho queixa dos meus amigos. Então, infelizmente, que pena que não deu a Argentina, né?
0: É isso aí, Lucimara. Obrigado aí pela sua audiência, viu, minha amiga? Tamo junto aqui na nossa madrugada e eu quero você. Solta sua voz no WhatsApp da Band.
7: Bom dia, Leo. Bom dia, Domingão, meu querido.
0: Ah, tranquilão,
7: Leo. Um recadinho pra esses vagabundos aí, bando de Nutella, macio.
0: É.
7: Que fica puxo do palito doce.
0: Ah.
7: Senta em cima do palito doce, cambada de vagabundo. Vira homem, fi. Mas você nem tapa na cara, é bicuda. Eu dou umas 3 bicudas na cara, Leo.
0: Que isso?
7: Vagabundo vira homem, é nove eixo, canavieiro, fi. Ai, palito doce, senta em cima do palito doce,
0: que
7: seus
0: isso,
7: vagabundo
0: cara?
7: Macio.
0: Que cara, calma. Que meu Deus do céu. Ah, hoje ele tá que dá aqui o Lucas, hein, Alan?
7: Macio.
0: Ó.
7: Ô, Léo, esse Salatiel aí também.
0: É macio.
7: É mandiolo.
0: É macio.
7: E eu passo mandiolo nele, fi. Não perdoa não, aqui é igual tatu, fi. E o buraco tô partindo pra dentro.
0: Ah, o Salatiel é macio, cara. É maciozão. É macio, velho. Esse é macio mesmo. Vamos lá pro nosso WhatsApp, 11 99991-9197. Participa, vamos lá falar com a nossa madrugada. Vamos deixar a nossa madrugada mais alegre. É o nosso Band Coruja no ar. Oi!
8: é o Júlio.
0: Fale.
8: Esse aí do palito doce, acho que a mulher tá botando coisa na cabeça dele, que ele tá muito estressado.
0: A mulher deve tá desarmando ele. Só pode estar desarmando ele pra ele estar desse jeito assim, muito animadinho, né?
1: Que falou de mim agora, acabei de sair da sua casa, hein, filho? Acabei de sair da sua casa, sua mulher estava uma delícia hoje. Perfumadinha, tomou banho, acabei com ela, fechou?
0: Olha lá, a outra, olha lá. Ah, o que é isso, cara? Vai lá atrás do seu namorado lá, cara. Vai lá atrás do seu namorado lá, pô. Ah, viu? Fala comigo, bom dia, bom dia.
9: Bom dia, Leozinho. Fala pro companheiro aí que eu sou totalmente contra a Argentina.
0: Fala, Paulinho, eu sou quase que quebrei o microfone.
9: São meus ovos.
0: Caramba, velho. Cara, eu quase quebro o meu negócio do microfone aqui. Peraí, deixa eu só arrumar isso aqui, peraí. O que eu fiz aqui, velho? Olha, vou falar pra você, viu? A gente mexe nos negócios aqui, vou falar. Ah, meu pai do céu, viu? Ó, 11 999919197 pra você participar aqui do nosso Band Coruja. É esse programa mais amigo do Brasil, né? O pessoal participa mesmo aqui, já manda seu alô. Meu pai do céu, o que fiz aqui, velho? Pera aí, deixa eu só arrumar isso aqui, pera. Ai, meu pai do céu, viu? É, o povo não tem jeito, mano. Bom, vamos falar com mais gente por aqui. Vamos tentar, porque eu quase mexo aqui nos negócios aqui. Vai, fala aí, vai. Bom dia.
9: Bom dia, Leozinho.
0: Já foi fala esse áudio, cara.
9: Aí.
0: Já falou, vai.
8: E aí, Leo Júnior?
0: E aí?
8: Cadê o PM aí que falou que ia...
0: Ah, ficou lá, tá esperando lá, tá esperando.
8: Só mandar um endereço, manda um endereço aí pra nós ir lá dar uns tapas na cara dele.
0: Olha, velho, olha. Ó, vai dar uns tapas na cara dele, aí eu quero ver, velho. Vai lá dar uns tapas na cara do PM lá. Vai lá, aparece lá. Esses caras não tem jeito, hein? Vamos lá, bom dia. Quem que é você? Fala comigo, Renato.
10: Ô, Léo, boa noite, Léo. Boa noite pra todo mundo aí. Ô, o mano que falou dos caras do palito doce aí. Ô, irmão, você tem muita coisa pra se preocupar, irmão. Larga os caras falar do palito doce, moço. É. E daí? Nós puxa o palito doce mesmo e já era, irmão.
0: Já era.
10: Renatinho imediato. Abraço pros caras do palito doce aqui da imediato deste vale.
0: Tá certo, cara. Um abraço aí pra você. Obrigado, hein? Obrigado pela audiência. Obrigado pelo carinho. Quem mais tá por aqui mandando mensagem pra cá? Aqui com o Salatiel. Olha, falou aqui, ó.
1: De dinheiro. É o seguinte, só pra quem é de Sorocaba. Sorocaba e região.
0: Olha lá.
1: Ó, polimento de carro nível 1.
0: Ah, não, velho. Não, não vem fazer propaganda agora do seu... Ah, meu. Vai, fala aí.
11: Ô, Leléo. Esse Sarapatel aí...
0: Sarapatel.
11: Foi, enfim.
0: É, rapaz.
11: Ah, rapaz, que jogo aberto, que Globo Esporte, você... Olha, vai semana na sua casa.
0: É. Aí, tá vendo só, gente? Esse povo não tem jeito. Ó, 1h33, esse é o nosso Band Coruja pra todo o Brasil. Tô esperando você, sua participação pelo nosso WhatsApp. 11 999919197. Até às 5 da manhã, tô esperando você aqui na Band.

0: Band FM. Esse é o nosso Band Coruja no ar pra você. Bora participar no nosso WhatsApp? Bora mandar sua mensagem 11 99991-9197. Vamos falar com você na nossa programação por aqui. Deixa eu ver o que o povo já tá falando, peraí. Chamar alguém pra falar aqui. Fala aí.
1: Bom dia, Léo. Bom dia a todos.
0: Bom dia, bom dia, bom dia. Como é que tá, cara?
1: Zamboni pro lado de cá.
0: Fala, Zamboni.
1: Procedência do Araucária.
0: Uhum.
1: Paraná, Brasil. Que balança é o barracão de zinco, negócio de caminhoneiro. Terras baianas é o palco da emoção. Estamos chegando por aqui para
0: tá
1: falar
0: bom.
1: Sobre a Copa do Mundo,
0: fala
1: final
0: aí, fala aí.
1: A galera toda aí falando da Argentina e tal, mas mérito da Espanha pelo título aí, principalmente.
0: Exatamente, parabéns.
1: O técnico espanhol, né? Que soube neutralizar a equipe da Argentina aí, não deixando ninguém jogar bola, principalmente o Messi.
0: Caramba, você
1: então,
0: viu?
1: Então é mérito dos caras, mano. E a galera aí falando sobre Argentina e tal. Os caras comeram a Argentina no campo, hein?
0: Nossa, então, mano, vou falar pra você. Não deixaram a bola chegar no Messi, mas nem a pau, velho. Nem a pau, velho. Sabe que se a bola chega no pé dele, ele faz gol, né? Ele vai pra cima. Mas não deixavam, porque os caras neutralizaram. Exatamente foi o que ele falou aí, cara. Foi neutralizado mesmo, né?
2: Ô, Léo!
0: Oi!
2: Fala pra esses caras aí que canavieiro não é carreteiro, não é caminhoneiro.
0: Ah, então vai se lascar você e os canavieiros também, vai.
2: Dias, bom
0: Oi.
2: Dia, amor.
0: Bom dia, bom dia, bom dia.
2: Eu falei que é da Espanha, Léo. Não falei que é da Espanha? Falei que é da Espanha, Léo.
0: Você falou, né? Verdade.
2: 1-0. Falei que é da Espanha. Tô bem feliz, bem feliz. Não deu Argentina. Não deu, hermanos.
0: Tá bom, meu amigo. Michele por aqui. Um abraço pra você, Michele. Valeu, viu? Oi.
3: Obrigado pra você.
0: Eu
3: torci pra Espanha. E a Espanha ganhou, hein?
0: E que coisa, hein?
3: 1-0.
0: É isso.
3: Em cima da Argentina. Espanha bicampeã da Copa do Mundo 2026.
0: Valeu, valeu, valeu.
3: É, a Espanha mereceu.
0: Mereceu, mereceu e muito bem. 15 pras duas já, hora passa em 15 pras duas, vai.
4: Bom dia, Léo.
0: Bom dia,
4: o Eric, vigilante da escolta armada.
0: Ô, Eric, como é que você tá, Ô, meu?
4: Cara, ver os hermanitos se lascando, maravilhoso.
0: Tá certo, mano, tá certo.
4: Mas o que eu fico mais bolado, Léo, sabe o que é?
0: O que que é?
4: Vi brasileiro torcendo pra Argentina, mano.
0: Ah, mano.
4: Pelo amor de Deus, cara.
0: Deixa os caras torcer,
4: cara,
0: mano.
4: O cara falou que é cabo, pode ser sargento, pode ser o que for.
0: É.
4: Quando pisar naquele país, vai ser tratado que nem macaquito.
0: Ai, ai, lá vem eles já, lá vem esse povo já falando, ai meu Deus. Ô, Lende Cantora, bom dia, Lende. Ah lá, feliz demais com a vitória da Espanha. Ai, que a Argentina se lascou, bonito. Obrigado, Lady. Lady Cantora, ligada na Band FM. Boa semana pra você. Obrigado aí pela sua audiência. Fala comigo, vai. Bom dia, bom dia.
5: Algum canavieiro, certeza que torou a mulher dele. É, você acha que não?
0: Ai, ai, esses caras já
6: têm. Bom dia.
0: Já começa bem, né? Já começou bem o programa.
6: E bom dia.
0: Elaine, bom dia, bom dia.
6: Olha, a Espanha teve o que mereceu, foi merecidíssimo, né?
0: Exato.
6: Assim como nós brasileiros tivemos o que merecemos, né? Não jogamos nada, não ganhamos nada.
0: É.
6: Cada um tem aquilo que merece.
0: Exatamente, falou bem, Elaine. Obrigado aí pela sua participação aqui no Band Coruja, hein? Vamos lá, fala
7: bom
0: aí.
7: Bom dia, Léo Júnior, ótimo programa. Chupa, Argentina.
0: Vai lá, vai, Zô.
8: Léo Júnior. É o Giovanni, São José do Rio Preto,
0: ah.
8: Motorista de APP. Ah, tá tudo ótimo. Eu sou torcedor da Argentina por causa dos meus fraco Lopes, que é, sou palmeirense e tal. Mas
0: sim.
8: A Espanha ganhou, tá ótimo. A Espanha ganhou, eu fiz uma espanhola com a mulher do caminhoneiro.
0: Oh,
8: camada
0: de corno. Que é isso, meu? Bom dia, Léo Nalva de Itapevi, São Paulo. Nalva, obrigado, bom dia pra você também. Boa semana pra nós, é, Nalva? Boa semana. Vai lá, fala,
9: cadê
0: Nalva.
9: O Nalva não. Que não apareceu ainda pra nós arrumar uma briga. Ele e o Sarapatel.
0: Você acha que vai aparecer depois dessa?
9: Tô louco pra tirar o atraso dos murros que tá aqui no meu braço.
0: Ah, então no Muriloco, você não sei não, você não apareceu até agora. se ele não apareceu, não vai nem aparecer hoje. A mulher, pelo jeito, segurou ele lá e falou assim, não, hoje você não vai, hoje você não vai. E ele fica pianinho, né? E ele assim, né? Ele fica pianinho, fica pianinho, fica pianinho.
10: Dá uma raiva desses caras que não tem conteúdo. Eu fico assim, você acha que não? Ah, pelo amor de Deus, velho, para com isso.
0: É, falar pra você, esses ouvintes do Band Coruja, eu vou te falar, viu? Tem que ser estudado pela NASA, vocês. Vocês tem que ser tudo estudado pela NASA, esses ouvintes do Band Coruja.
8: Ô, Léo, bom dia.
0: Bom dia.
8: Ô, Léo, brasileiro torcer pra Argentina é a mesma coisa pro palmeirense torcer pro Corinthians ou vice-versa.
0: Ah, rapaz.
8: Você tá doido aí, não, pai?
0: Bem complicado.
8: Agora,
0: hein?
8: Tem que tirar o chapéu. Messi é monstro.
0: Que era joga?
8: O cara pegou ele lá e não deixou ele jogar a bola, mas ele é monstro.
0: É, jogou muito. Ele realmente.
8: Tá, tchau, obrigado.
0: É, jogou demais, hein? Ah, é isso mesmo, meu amigo. Um abraço, hein? 11999919197. Participa, nosso Band Coruja tá no ar pra todo o Brasil. Tô esperando você, sua participação no nosso Band Coruja. A Cristina também tá participando com a gente. Ô, Cristina, obrigado. Falou que você, né, ouvindo pela primeira vez, tá adorando o programa e tá oferecendo pra todos os ouvintes. Legal, um abraço pra você. Obrigado aí pela sua companhia. Vamos nessa!

0: Aqui, fala comigo, quem que é você aqui, vamos ver.
1: Parabéns pra Argentina, meus ovos, só roubando, tá.
0: Os caras tão bravos com a Argentina, até umas horas aqui, velho, tá tudo bravo com a Argentina aqui, ó.
2: Bom dia, Léo Júnior.
0: Oi, oi.
2: Verdureiro, fazendo entrega aqui no Rio de Janeiro, peguei na melhor rádio.
0: Aê, verdureiro.
2: Aqui não é pra qualquer um não, hein, cê tá doido.
0: É nóis por aqui, vamos lá. Jarrinha chegando, fala Jarrinha.
3: Ô, Léo Júnior, o Murilo Louco e o Ale Fenomenal tá tudo de castigo.
0: Tudo?
3: Torceram pra Argentina. Agora tá tudo quietinho.
0: Tá tudo pianinho. Você acha que vai aparecer? Não vai aparecer, que você sabe. Se ele sabe se aparecer, a gente vai zoar eles até umas horas. Não, os caras aqui vão zoar. Não vai. Não vai nem aparecer, mano.
4: Bom dia, Léo Júnior. O rapaz ficou nervoso aí porque falaram do marido dele, foi? O palitinho doce aí?
0: Ai, ai.
4: Toma, atento, sujeito. Deixa o cara se defender.
0: É. Olha outra aqui, ó. Diego tá preso ainda. Não, ele não tá preso. Calma. O Diego não tá preso. Ele tá de férias, pô. Viu? Ele tá de férias, isso sim. Ele volta, e volta mês que vem já. Mês que vem tá de volta. Eu acredito que no comecinho do mês que vem, eu acho, por aí. Ele já volta. Vamos falar com você no WhatsApp 11 999919197. Chama no Zap. A Ju Fonseca por aqui também já mandou mensagem pra gente. Obrigado, minha amiga, aquele abraço, tamo junto aqui na nossa madruga mais gostosa. Bom dia, Léo Júnior. Quero que a seleção da Argentina se lasque. José, aquele abraço.
5: Que bancada.
0: Oi, bom dia.
6: Léo, aqui é o Zeninhas Costa de novo aqui, ó. Desce na Serrinha do Guarujá.
0: Zé na Serra.
6: Esses caras que falam que come, que faz, que acontece, que dora. Meu amigo, eu acho que esses caras sentam no nabo, viu?
0: Assenta.
6: Porque é o seguinte, meu amigo, o cara quando fala demais, meu amigo, é igual caga no ninho, meu amigo. É igual passarinho. O cara que fala demais caga no ninho.
0: É que já tá acostumado, já tá curtindo, né? Vamos falar com esse aqui, ó. Esse aqui, ó.
7: Aí, Léo, queima rosca do caramba. Fala que não pode falar palavrão, mas toda hora fica colocando aquele moleque chato lá. Ai, daqui a pouco vou sortear alguém pra chupar meu pirulito.
0: Ah, cara, mas o que tem a ver uma coisa com a outra, né? Daí, é que ali é uma brincadeira. Agora o cara fala um palavrão no ar, assim, do nada. Não soa legal, é diferente, né? A gente tá na brincadeira, né? A gente tá na brincadeira, tá? É diferente, né? Ai, agora ele quer agora falar. Diretor do programa agora.
7: Tu pode ser gay, mano.
0: Ah, vai.
7: Sai logo do armário, velho.
0: Vai ver se eu tô na esquina ali. Dá uma olhadinha lá, ver se eu tô na esquina lá. Vai se lascar você. Vai, oi, bom dia.
8: Bom
0: vai.
8: Dia, Bande Coruja. Bom dia pra você também, né, Júnior?
0: Bom dia.
8: Tá no teu aplicativo aqui.
0: Tudo bem?
8: Corujinha ligada aqui.
0: Corujinha.
8: 5 da manhã. Gente, o jogo foi muito bom. É, a Argentina jogou sujo, trapaceou, fez várias faltas, simulou faltas, né? Teve os impedimentos do gol, dos jogadores.
0: Teve um monte de coisa,
8: Espanha,
0: né? Teve um monte de coisa.
8: A Espanha deu um baile no Olé. Foi lá, foi merecido, foi justo eles ter ganhado. E é isso aí, gente. É assim que se ganha a vida. É sendo justo, fazendo o que sabe de melhor, conquistando, com a cara e com a coragem. Parabéns pra Espanha.
0: Boa, minha amiga, boa.
8: A Argentina fracassou até depois que tinha terminado o jogo, todo mundo comemorando lá no estádio. A Argentina provocando os jogadores da Espanha.
0: Isso. Mas é assim mesmo. A gente pode até ver que no final do jogo os caras começaram a querer dar uma de cavalo lá, né? Os caras da Argentina começaram a querer dar uma de cavalo lá. Ó, só fazendo falta lá. Teve um que tava nervosinho lá. Eu até esqueci o nome dele agora. Tava nervosinho.
9: Bom dia, Léo Júnior. Beleza? Vamos que vamos, Léo Júnior.
0: Vamos lá, Max.
9: A Argentina deu foi sorte ter chegado nessa final aí. Veio toda se esbarrando aos trancos e barrancos. Deu foi sorte chegar aí na final aí. Vamos que vamos, Léo Júnior.
0: Vamos lá, vamos que vamos.
9: Léo Júnior,
0: cadê? Bom dia, Léo. Esses torcedores da Argentina vão torcer pra Noruega em 2030. Nossa senhora, hein? Ai, ai, ai, ai. Oi, gente.
1: E não adiantou. a FIFA roubar pra Argentina. Não adiantou.
0: Adiantou nada.
1: Perderam do mesmo jeito. Saiu pra FIFA aprender. Até parece que o Zé Mano ia ganhar essa Copa. Roubando do jeito que roubou desde o começo.
0: Complicado. Oi, bom dia.
5: Cala a boca, mulher. Vai lavar roupa. Essas horas tu falando de jogo. E tu sabe de alguma coisa de jogo, é?
0: Que isso?
5: Pai do céu. Vai dormir que amanhã você tem roupa pra lavar.
0: Para com isso de falar dela, ô.
5: Mulher sabe de jogo, Léo.
0: Ah, pelo para.
5: Pelo amor de Deus, mano.
0: Deixa a mulher falar, cara. Deixa a mulher falar, pô. Ó, lá vem o... Olha lá. Cadê o... Caramba, cadê o cara aqui, velho? Sumiu, velho. Cara, não mandou áudio mais não. Beleza. Ah, o futebol da Argentina foi igual o show do Justin Bieber. Uma tristeza. O que aconteceu com o Justin Bieber ali? Me conta. O que ele fez ali, cara? O que? Foi um desastre, uma tristeza total de fazer um negócio agitado, o Justin Bieber? Cara, o Justin Bieber já foi mais animado, hein? O Justin Bieber já foi mais animado, hein?
10: Oi, Léo, bom dia, tudo bom, André?
0: Bom dia. Oi, Léo.
10: Parabéns pra Argentina, parabéns pra Espanha. O importante é que a Argentina conseguiu chegar no final.
0: É o que eu falei no começo do programa.
10: Tá lá, ó, esperando a Noruega, né? Então, o Brasil já era, não tá com nada, não. Jogo já era. Hoje em dia o povo não joga mais pelo amor.
0: Ah, não, não tem mais, né?
10: Hoje em dia o povo joga pelo dinheiro, é isso?
0: Pois é.
10: Futebol. Bom, um abração aí, Léo.
0: Fica outro, com Deus. Aquele abraço, beijão pra você, obrigado, tá? Obrigado por estar sempre aqui no nosso Band Coruja. Ah, bom dia, Léo, sou o Thaís Carvalho dos Santos, moro em Salvador, Bahia. A minha Argentina perder pra Inglaterra, legal, hein? Um abraço pra você. Vou fazer o seguinte, vou fazer um intervalo. Deixa eu colocar mais um áudio aqui, vou fazer um intervalo aqui. Vamos ver, fala comigo, bom dia.
11: Ô, Léo, bom dia.
0: Bom dia.
11: Esse cara reclamando da mulher aí, falar de futebol aí. Ah, manezão, ela tem que lavar a roupa e você tem que cuidar da sua mulher lá na tua cama lá. Você viu que o meio da cama tá quentinho e nem você que esquentou.
0: É, rapaz. Manezão. Dá uma olhada lá, hein.
11: Ô, André, valeu, abraço.
0: Dá uma olhada lá que deve ter alguém lá na sua casa, hein. Dá uma olhadinha aí.

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5: E aí, turma? Um minuto pras duas! Aqui de volta, nosso Band Coruja pra todo o Brasil. É bom demais, é tudo de bom, é tudo de Band ter você junto com a gente. Ó, vamos juntos até às 5 da manhã. Fazendo bagunça e tocando o que você gosta aqui, ó. A sua rádio do seu jeito.
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Maiara e Maraísa, quem sente saudade sou eu. 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Vamos lá, gente. 2:11, a nossa madrugada continua. Vamos lá animar. Vamos animar isso aqui. Vamos animar isso aqui. Vamos botar uma alegria nesse programa, né, gente? Tá precisando. Tá começando a sua semana. Que a sua semana seja maravilhosa, viu? Tudo de bom pra você que tá ligado na Band FM. É o nosso Band Coruja pra todo o Brasil. Fazendo aqui.

0: tava falando com a Lucimara, que ela mandou uns áudios falando aqui, porque que ela também, claro, que ela defende a Argentina e tal. Como é que ela defende a Argentina? Ela falou, né? Cada um tá defendendo o seu lado. Mas assim, gente, como eu falei e vou repetir, as duas seleções fizeram uma boa campanha na Copa. Né? É, com olho assim, no geral que eu tô falando, viu? Muito bom. E também as outras seleções que não conseguiram chegar na final aí, mas também cada um fez o seu trabalho, fez seu trampo aí, deu tudo certo, tudo beleza, só alegria, só alegria, só alegria. Tá tudo beleza, velho. Ó, aquilo que a Lucimara falou aqui, ó. Vamos ver o que a Lucimara tá falando. Fala, Lucimara.
1: Pra vir turistar no Brasil, eles servem, né?
0: Aham.
1: Uhum. Eles compram produtos.
0: Ah, do Argentina.
1: Brasileiros.
0: Os argentinos,
1: eles, né? Consomem as nossas praias brasileiras.
0: Aí.
1: Eu não entendo por que
0: ela ficou
1: essa
0: brava.
1: Crítica ao povo argentino.
0: Ela ficou
1: Vocês
0: brava.
1: Deveriam tratar eles bem.
0: Aí.
1: Viajar pra lá, conhecer melhor o povo argentino.
0: Tá vendo?
1: Em vez de ficar falando besteira sobre eles.
0: Ixi.
1: Eu conheço bem, porque eu sou professora de espanhol.
0: Uhum.
1: Eu convivi com eles na Universidade Federal e eu sei bem o que eu tô falando.
0: Tá certo, minha amiga. Obrigado. Tá aí a sua mensagem no ar aí também. Valeu, Lucimara. Obrigado, viu, Lucimara? Aquele abraço pra você. Tamo junto. Olha, um bom dia, quero participar. Tá. Quem que é você? Fala comigo,
2: bom
0: vai.
2: Bom dia, Leo. Aqui
0: Oi.
2: É Thaís Carvalho, moro em Salvador, Bahia, bairro Alto do Peru.
0: Tudo
2: Leo.
0: Certo.
2: Brasil, não tem nada pra falar de Argentina nem de Inglaterra.
0: É.
2: Porque eles, pelo menos, chegou até o final. E a gente, quando é que vai chegar
0: não,
2: até
0: não,
2: o final?
0: Não, não, não, não, não é Inglaterra.
2: Vai demorar anos. Nem 2030. Beijo, me
0: tá
2: coloca
0: bom.
2: No sorteio de molendão.
0: Tá bom. Um abraço pra você. Obrigado pela audiência. Deixa eu falar aqui com... Ah, não. Chegou ele. Não, ele chegou. Ele chegou e eu quero saber o que que ele vai falar sobre isso agora. Porque a Copa inteira ele já tá falando que é dando a vitória pra Argentina. Ale Fenomenal chegou. E nós queremos saber o que que ele vai falar sobre isso. Fala comigo, Ale. Bom dia.
3: Churumai.
0: Achei que ia falar alguma coisa. Eu achei que ele ia falar alguma coisa. É só isso que tem pra falar? Tô lascado com a Ale Fenomenal. Ale Fenomenal, quero que você dê uma resposta. Quero uma resposta sua, por favor, do que você tinha falado, as suas previsões. Por favor, me responda aqui, Ale. Vai.
4: Ale Fenomenal, Argentina campeã. Meus dois ovos.
0: Vai.
5: Bom dia, Léo.
0: Oi.
5: Bom dia, os ouvintes da Band.
0: Bom dia, bom dia.
5: O Luiz de Sorocaba.
0: Fala,
5: também
0: meu.
5: Trabalhando também.
0: Grande Luizão, vai lá, Luiz.
5: Das 22 até as 6 da manhã.
0: Vai que vai, vai que vai.
5: Como fosse combustível da Campos Salles.
0: Opa,
5: um abraço, Léo.
0: Galera da Campos Salles aí, um abraço, gente. Só da Band FM por aí, né? É bom demais. O Adilson Pulga, Vila Alpina, São Paulo. Ó, só alegria. Parabéns, Espanha. Vai, Corinthians. Beijo pra minha linda Carol. Ele mandou aqui o Adilson. Tá mandado, então. Valeu. Vai, Corinthians. Vai, Corinthians. Acabou. Vai, Corinthians.
6: Uma
0: vai, Corinthians.
6: Hora dessa, os caras estão tudo indo pra agora pra curtir as férias. Ibiza.
0: Exato.
6: Havaí.
0: É...
6: Nos lugares tudo Mônaco.
0: Seu jatinho.
6: Nos seus super iates.
0: Exato.
6: Andando de helicóptero.
0: Altas festas.
6: Aí tá aqui os fracassados do Bando de Coruja.
0: Calma.
6: Falando
0: calma,
6: chupa Argentina.
0: Calma, cara. Não é assim
6: chupa
0: também.
6: Chupa você, boca de égua.
0: Ah, viu?
6: Que tá trabalhando uma hora dessa.
0: Peraí,
6: por
0: cara.
6: Por causa que não tem dinheiro.
0: Nós não somos fracassados, cara. Nós somos pessoas felizes, trabalhadoras. Pessoas de bom índole. Eu tô defendendo nós aqui, hein? Tô defendendo nós aqui, por favor, gente. Peraí. Vai, fala comigo, bom dia.
7: É, chupa Argentina mesmo, Léo. Chupa Argentina mesmo.
0: Ah, e é o outro já aqui, ó.
7: Bom dia, Léo Dias. Bora começar a putaria.
0: Não, não vai não. Que não vai não, cara.
7: Aqui é o Negão de Dolcinópolis, da BP Bioenergia, que dá pá do bagaço.
0: Vai logo.
7: Aí, pra todos os bagaceiros.
0: Fala logo aí, cara, vai.
7: Vamos que vamos. Pega subindo e descendo a contramão.
0: Beleza, um abraço pra você. Tamo junto aqui na nossa madrugada, hein? Chama lá no nosso WhatsApp. É às 5 da manhã.
8: Bom
0: quero
8: dia,
0: você
8: Léo.
0: Aqui,
8: meu nome é Tatiane Carvalho dos Santos, moro aqui em Salvador, Bahia.
0: Esse áudio já foi dela, né? Seu WhatsApp tá me enganando hoje aqui. O que tá acontecendo com esse WhatsApp aqui?
9: Ô, Léo,
3: ô Léo.
0: Oi.
3: Minhas costas aqui subindo na Anchieta. Ô Léo, fenomenal, tomou água de chuva, comeu uma coisa estragada. Tem que acontecer com ele aí.
0: Sei lá que aconteceu, fenomenal. É, ele errou nessa previsão dele aí, viu? É, ele deu uma errada boa, hein?
9: Fala, rapaziada Band. Rapaz, brincadeira não, hein? Eu apostei na Argentina, rapaz.
0: Você apostou?
9: E minha morena aqui falou: pra que você tá apostando na Argentina? Pô, quando eles vêm pra aqui pro Brasil, eles chamam a gente de macaco. Aqui no Rio, aqui, pô, tem vários casos assim, né? Vocês estão ligados, né?
0: Ah, tudo bem, cara. Quanto a isso, eu já tinha falado, meu. Vê, isso aí tem em todo lugar. No Brasil também tem, vai. Ah, só na Argentina também, vai. Pera, isso aí é o geral, viu? Vai, vamos lá, vai. Vamos continuar aqui, oi.
10: Bom dia, Léo. Beleza? Túlio de Uberlândia falando.
0: Ah.
10: Avisa o Ale Fenomenal aí que a Argentina é igual o Fábio Jussi fala. Argentina, Maiegues.
0: Maiegues. Maiegues, olha o outro aqui. Caralho, chama lá no WhatsApp. Quero falar com você. 11 999919197. Fala, Anderson.
11: Bom dia.
0: Bom dia, bom dia.
11: E aí, Ale Fenomenal? Cadê a Argentina? É, ele ia ser campeã.
0: Ele deu uma de que não sabe de nada.
11: Ele conseguiu, hein?
0: O que ele tem pra falar, o Ale Fenomenal, é só isso. Miruti, Mirunai, Miruni, Mirunai. Só isso, não fala mais nada, né? Ele é bombo, ele não é de falar alguma coisa, né?
12: Bom dia, bom dia, bom dia, Léo. Rapaz, o povo falando de Argentina, de Espanha.
0: Uh-huh.
12: E o Ale Fenomenal fumando na macuinha de sossegado.
0: Só de boa. É isso.
13: Bom dia, Léo.
0: Ai, bom dia. Tudo bem?
13: Olha eu aqui de novo, Carolzinha nas paradas.
0: Carol, viciou no programa, Carol.
13: Tô passando aí pra mandar um abraço pra você, pro pessoal da Band.
0: Valeu,
13: mandar
0: obrigado.
13: Um beijão pro meu mano aí, que hoje tá sozinho no tour aí, pelo centro de Campinas, até
0: legal.
13: Às 5 da manhã.
0: Uhum.
13: Que Deus abençoe a madrugada dele e de vocês aí, tá bom? Um abraço aí pra vocês.
0: Valeu, obrigado pela sua audiência. Vamos aqui na nossa madrugada, vamos animar a madrugada? Segunda-feira, meu filho!
14: Bom dia, Léo, bom dia, Bando de Coruja.
0: Bom dia.
14: Rapaz, mas que merecida essa Argentina ter perdido, hein? Ô, Glória, torci muito, hein? Tô me lascando agora aqui, dirigindo com soneira, mas
0: não,
14: valeu a pena.
0: Não tem sono, não, vamos acordar aí.
14: Mas que merecido, porque os caras que correm aí não jogar a Copa que vem, também caiu fora. Neymar, Modric, Noia.
0: Sai todo mundo.
14: O R7... O jogador da Inglaterra lá.

0: Aí, tá, o Davi já ficou bravo. Vamos, Ale, fale alguma coisa. Se defenda, Ale, se defenda.
1: Juramai, é o buzinaço, Léo Júnior.
0: Não, não, não vem dar uma de que você não sabe de nada, não. Olha, olha lá.
1: Buzinaço exclusivo, Léo Júnior.
0: Olha, ele quer dar uma de que não sabe de nada. Ele quer fugir pela culatra. O Ale fenomenal, não, mas ele não vai escapar de mim. Eu vou ligar pra ele já daqui a pouco. Ele não vai escapar de mim, porque eu vou ligar pra ele, velho. Ah, ele vai aparecer, ele vai responder aqui, na hora, velho. Eu vou ligar pra ele depois.
2: Bom dia, Léo. Bom dia, pessoal do Band Coruja.
0: Bom dia, bom dia.
2: Aqui do interior de São Paulo, Santa Adélia.
0: Como é que você tá, amigão?
2: Ele é fenomenal, é louco, rapaz. E você dá trela pra ele, Léo, fica pior. Dá trela pra ele, não. Chupa, Argentina! Vamos, Verdão!
0: Ai, ai, ai, que Verdão o quê, cara? Vai, Corinthians, viu? Para com esse negócio. Para com esse negócio de Verdão, cara. Não, não, perca de tempo, perca de tempo. São Paulo. Paulo, perca de tempo, cara. Vai, Corinthians, vai, Corinthians.
3: Bom dia, Léo. Aqui pro fenomenal.
0: Vai, fala aí, vai. Léo,
4: pode cortar essas mulheradas aí dando palpite em futebol. Não entende nada. Nada.
0: Só sabe falar. Pelo amor de Deus.
4: Dando palpite no futebol, não entende nada. O lugar de mulher é atrás do fogão, pilotando o fogão.
0: Para de falar assim, entendeu? Das mulheres,
4: ô. Fazendo crochê.
0: Ah lá.
4: Entendeu? Quando a narração é de mulher, mano, eu pego na hora, desligo a televisão, vou jogar videogame. Essa é a minha opinião, beleza? Forte abraço.
0: Ó, a mulherada vai cair em cima de você, cara. Já tô avisando já, velho.
5: Bom dia, Léo Júnior. Tudo bem, meu amigo?
0: Tudo bem, tudo certo, tudo certo.
5: Fala, Carolzinha, fala, Carolzinha. Tô passando pra desejar aí uma ótima noite pra você, pessoal da Band, e pro meu mano que tá aí, hoje tá sozinho aí na madrugada, até as 5 da manhã, fazendo um tour pelo centro de Campinas. Um abraço pra ele lá, um beijão, que Deus abençoe a madrugada dele e de vocês aí.
0: Tudo beleza. De bom, viu? Aquele abraço, tamo junto.
6: Oi. Valeu, bom dia, bom dia.
0: Fala
6: esse
0: comigo.
6: Esse cara que falou da mulher, que lugar de mulher é atrás de fogão, pilotando fogão, ele é muito corno. Ele gosta de manjolo, ele gosta de homem.
0: É verdade. Ele fala muito de mulher porque é sinal que ele não gosta, né? O negócio dele não é mulher, né? O negócio dele é outra coisa. É, ele, ai, Eca, tem nojo, Eca.
7: Ô, Léo, parceiro tá falando aí, esse parado aí que mulher só pilota atrás do fogão. Faz isso não, parceiro. Ó, respeita, rapaz, porque minha mulher aqui, rapaz, porra, ela dirige aqui o caminhão aqui, entendeu? E gosta de pilotar uma moto.
0: É aí, ó.
7: Entendeu? Pô, respeita as mulheradas.
0: Então tá vendo só, vai. Vou colocar você, ó. Como é que é aqui, ó? Como é que é o nome dele aqui? Como é que o pessoal fala o nome dele aqui? Hã? O empresário do agro, né? Ô, empresário do agro, vou colocar você pra lavar a louça, cara. Fala, carpinho lote, pra ver se você gosta. Vai, carpinho lote lá. Oi, fala comigo, bom dia.
8: Ô, Davi, maconheiro sem vergonha. Ninguém tá entendendo o que você tá falando, não, Davi. Pelo amor de Deus, Davi. Boa. Para de fumar maconha.
0: Ó, os caras querem brigar.
8: Esse cresce aparece, Davi. Davi, calcinha vermelha.
0: Os caras já querem brigar. Não, vocês querem treta no programa, né? Vocês querem treta no programa.
9: Ele não vai, cara.
8: Vira a casaca, tira a casaca aí, ó.
9: Ele vai responder.
8: Cadê não, Galdino? Não tem fogo de aburrido também. Fogo de manhã pra Copa aí, ó. Olha aí.
0: Meu pai do céu, hein? Vai, pô, mais
10: fenomenal.
0: Um.
10: Fenomenal. É que você confundiu, né, fenomenal? É castelhano. É castelhano, se habla é espanhol. É castelhano, se habla argentino. Maricones, boludos, encerrou na Argentina.
0: Maricones, aí foi boa essa. Oi, vai.
11: Oi, Léo, bom dia.
0: Bom dia.
11: Esse cara aí que falou das mulheres.
0: Isso,
11: que tem que estar.
0: Isso, fala mal dele.
11: Fogão.
0: Fale mal dele,
11: esse
0: vai.
11: Demonstra o mesmo respeito que ele tem pela mãe dele.
0: É.
11: Dá mais respeito com as mulheres, que lugar de mulher é onde ela quiser estar.
0: Exatamente.
11: Seu babaca.
0: É isso mesmo, falou bonito. É onde elas quiserem estar. Não você. Vai colocar você atrás do fogão pra você ver se você gosta, velho. Ou colocar você atrás do manjolo, né? Na frente do manjolo, vai ver se. Vamos lá, fala comigo, bom dia, vai.
12: Bom dia, Léo.
0: Bom dia.
12: É, sou a Aline. de pertinho aqui, Jaguariúna.
0: Ô, Aline, tudo certo aí, Aline?
12: Falar pra esse amigo aí que falou da mulher, né? Mulher que fica atrás do

0: fogão.
1: É.
0: E fazendo crochê. Só se for na época da avó dele.
1: É, pode, só se for.
0: Porque agora as mulheres fazem muito melhor que muitos homens.
1: Exatamente.
0: Inclusive dirigindo.
1: É isso. Ó, tem até dirigir, mulher caminhoneira, caminhoneirada aí, ó.
0: Que muito marmanjo, barbato.
1: Brasil inteiro aí, ó. É.
0: Tá? Sou motorista de aplicativo e, ó, estou na rodagem.
1: É isso. Falou bonito.
0: A madrugada toda com vocês.
1: Obrigado, viu?
0: Me acompanhando. Beijo, boa noite pra vocês aí.
1: Tá vendo? É isso. É, ó, ele é motorista de aplicativo. Tem mulher aqui que tá na rodagem, as caminhoneiras do Brasil. Tá aí, ó, traficando pelas nossas rodovias, pelo nosso Brasilzão todo. E todo mundo curtindo a Band FM. É isso que eu tô falando. A mulherada vem com tudo aí no Band Coruja. Olha aí.
2: E aí, Léo? Bom dia, bom dia.
1: Bom dia, Band bom Coruja. Dia.
2: Esse cara do agro aí que falou que as mulheres têm que ficar atrás do fogão, fazendo crochê. Ele gosta muito de pegar no sabugo.
1: Sabugo.
2: Ele gosta muito de pegar no sabugo do Leão.
1: Que coisa, hein, gente? Sabugo do Leão. Vai, vai, mais um, vai.
3: Ô, Léo, bom dia.
1: Mó briga, mó treta.
3: Ele falou da mulher aí, ó.
1: Mó treta, velho.
3: Tem mulher aí no Brasil que é muito mais homem que ele. Uma delas aí é a Tammy Gretchen.
1: É.
3: O cara tá muito mais mulher e tá mandando ver na mulherada. E se bobear, ela manda o rolão na lomba dele.
1: Vai que vai.
4: Que é um corno, porque fica falando de mulher.
1: Olha lá.
4: Não tem mulher, ou foi chifrudo, por isso que ele fica falando de mulher, esse ridículo.
1: Vai, trouxa. Vai, bobão. Agora a mulherada cai em cima de você. Vai falar mal da mulher pra você ver. Fala,
5: o cara
1: Mar.
5: Fala que mulher que tá atrás do fogão é porque é uma pelo ser humano assim, que não merece nem a perca de tempo.
1: É.
5: Enquanto ele acha que a mulher tá lá e ele lá trabalhando pra sustentar a casa sozinho, tá levando um monte de gaia.
1: É.
5: Que é uma mulher batalhadora do lado, acorda pra vida.
1: Ai, ai, ai.
5: E outra coisa, que seu salário aí só vai arrumar uma desmantelada sem dente, né, meu filho?
1: É, complicado, hein? Aí, ó, do agro, tá lascado, cara, você tá lascado aqui, ó. Vamos lá aqui, ó. Esse fulano aí, ó, é inveja das mulheres. Ele gosta de manjolo, quem é a Mila que mandou aqui, ó. É, na verdade, ele quer ser mulher, né? Ele fala que ele tá com inveja, ele quer ser, né?
6: Ô, Léo, mulher só dirige melhor do que homem quando elas compara com um cara igual o Davi ou o Ale Fenomenal. E mulher entende de futebol igual eu entendo de avião. Merda nenhuma.
1: Para com isso, ó. Vai se lascar, ó. Os caras estão falando mal das mulheres. O que tá acontecendo hoje, hein? Cadê o cavalheirismo? Cadê o cavalheirismo de vocês, hein?
7: É, o Zé Minhas Costas mudar. Fala pra esse machista de merda aí que falou pra dar uma mulherada aí. Ele gosta de sentar no nabo, viu? Parabéns pra mulherada aqui, ó. Na transportadora do trabalho tem um monte de mulher que dirige bem pra caramba.
1: É isso,
7: tem mulher,
1: cara.
7: Mulher piloto de avião, mulher presidente. E esse idiota aí é o quê? Nada.
1: É. Falou tudo, ó. Tá vendo, gente? São 12h29. O programa já começa a pegar fogo por aqui e eu quero você participando do nosso Bando de Coruja. Até às 5 da manhã. 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
8: Pra mim, esse homem tá querendo o quê? Uma mulher de enfeite?
1: É.
8: Porque é de enfeite, porque fazer crochê, ficar no fogão. Ele quer uma mulher pra apresentar pra sociedade, pra ele poder ir fazer o quê? Soltar um, né?
1: É, soltar o fiofó, o fiofó dele. 11 99991 9197. Vai lá, fala, Davi, vai lá, Davi.
9: Chupa, Fenomenal, chupa.
1: Olha lá.
9: Argentino, Fenomenal, cadê o argentino? Você também falou tranca morri também, falou. Tanta bobagem você fala, meu irmão, tá louco.
1: É.
9: É. Falou também que o Neymar ia pra Copa, ia pra comer pra Copa, agora você fala que a sua gente ia ganhar, só ganhou por causa da sorte, meu, foi roubada a época. Assusta pro jogador lá, ele até ficou pipoco pra atrás. reais, certo? Você outro, eu tenho que ser falando coisa aí.
1: Eu falei nada.
9: Sabia que você ia ser campeão, sabia.
1: Não, eu não falei nada, cara. Eu estou aqui em cima do muro, eu não falei nada, não sou de briga, eu não entro em briga, tá tudo certo, e muito menos faço uma briga acontecer. Não, de jeito nenhum.
10: Buzinaço exclusivo, Léo.
1: Olha lá, lá. Ô, Fenomenal, peraí, eu vou ter que falar que você é Ali Fenomenal. O que tá acontecendo com o Ali hoje?
10: Eu sou Fenomenal, não.
1: Peraí, deixa eu fazer. Não, eu vou ter que resolver essa parada aqui, velho. Eu vou ter que resolver essa parada aqui. Não vai ter jeito. Peraí. Vamos lá, vamos resolver essa parada aqui agora. Peraí.

0: Tá, vamos ver aqui se vai. Vamos ver se vai.
1: Ligação.
0: Aí, não foi. Tá vendo? Quer ver? Olha lá. Será que vai agora? Vamos ver. Vamos tentar. Vamos tentar de novo ligar pro Fenomenal. Pera aí, Brenal, tem que resolver essa parada aqui, meu. Vamos ver. Vamos ver. Olha lá. Vamos ver se ele vai atender o telefone.
1: Não foi possível completar o
0: Ah, situação. Não foi possível. Você tá vendo como é que ele tá fazendo de propósito? Ele não quer atender o telefone. É. Ele não quer atender o telefone. Ele já sabe já. Porque ele já sabe o que, ele fez, né? Ele já sabe o que, ele fez. Ele não vai atender o telefone. O Fenomenal vai dar dano de desentendido agora. Ah, eu queria ver o que, ele ia falar agora. Ah, olha só. Ah, eu queria ver o que, ele ia falar. Oi, vai.
2: Ô, Léo.
0: Mas você me aguarde, viu, Fenomenal? Vamos mais tarde, vou ligar de novo, hein? Vai.
2: Agora, eu sou muito mulher.
0: Ah.
2: Pra tá tanto na frente de um volante.
0: Aí, ó.
2: Ganhando o meu pão de cada dia, tá. O meu salário, pagando as minhas contas e não ser dependente de uns macho escroto como esse. Como posso estar na frente do fogão,
0: pois... Peraí, Fenomenal. Pô, você atrapalhou a mulher falar aqui, ó, Fenomenal. Puxa vida, o pessoal fica ligando, cara. Não atendo ligação, viu? Vai.
2: Da minha casa, da minha comida e dependendo de mim mesmo.
0: É isso.
2: Agora eles daí, sei não, hein? Tô achando que eles gostam de outra coisa.
0: Ele gosta, não, mas ele ama outra coisa. Aí é coisa dele, ele gosta, viu, minha amiga? Ele gosta, ele gosta. Olha lá.
3: E aí, Léo Júnior?
0: E aí, Léo Júnior? Agora, maior cara de pau pra falar. E aí, Léo Júnior? Agora, né? Agora, né? Olha lá, fala aí, ô. Quem que é aqui agora?
3: Eu que sou o advogado do Alê, eu gostaria de dizer que
0: vai.
3: A verdade é que o Alê, ele só fez isso, ele só errou essa previsão. Ah, tá.
0: Esse é o advogado do Alê, agora ferrou, agora lascou, tem até um advogado agora. Bom,
3: porque ele queria estar próximo dos videntes da Terra, esses Entendi. Videntes normais.
0: Tá, tá.
3: Na verdade é que o Alê, ele é uma pessoa assim muito humilde, por isso que ele não quis acertar a previsão do final da Copa.
0: Tá, então, entendi.
3: Então, galera, fica de boa aí, viu? Respeita o Alê Fenomenal, que o cara é o cara.
0: Aí, tá vendo? Alguém que defende o Alê, ó. Olha lá. Olha lá. Agora ele fica ligando agora. Agora ele quer ficar ligando. Pera aí, não liga, Alê. Pel.
4: Ô, Léo Júnior, liga pra mim exclusivo aí, que eu tenho bombas.
0: Ah, tá. Agora, né? Vamos ver. Vamos tentar ligar pra ele de volta aqui. Pera aí. Vamos tentar mais uma vez, né? Mais uma vez ligar pro Alê Fenomenal aqui. 11999919197. Vamos ver aqui. Vamos ver.
5: Este número de telefone não existe.
0: Ah, não existe. Por favor. Vamos ver aqui. Agora acho que vai. Vamos ver. Vamos ver. Vamos ver se agora ele vai atender o telefone. Agora ele atende, agora ele atende. Ai, gente do céu, viu? Vocês não tem jeito, meu.
6: Alô, Leandro!
0: Aí, agora sim! Alê Fenomenal! Alê, primeiro de tudo! Alê, primeiro de tudo, o que que aconteceu com as suas previsões? Me conta pra mim e pros ouvintes, se eles querem saber.
6: Não aconteceu nada,
0: não, Leandro. Aconteceu o que que aconteceu? Que você errou essa previsão aí?
6: Não errei a previsão, Leandro. Ah. Perdemos na prorrogação. E Léo Júnior, só você ver o contexto do jogo.
0: Ah.
6: A Argentina jogou bem, pô. Pegando a prorrogação, é do jogo. É parte do futebol, gente.
0: Aí no caso, mas você torceu pra Argentina ganhar, certo? Não, você falou que vai dar Argentina. Você falou, vai dar Argentina.
6: Sou Argentina desde menino. Pra mim jogou bem, cara. É que é futebol.
0: Ah, pera. Pera, é o outro aqui. Dele.
6: Ah. Futebol tem dessas coisas. Agora o Davi e calcinha vermelha. Eu não queria ofender a pessoa dele, mas ele tá me atacando aí. Tem necessidade, se ver ela.
0: Peraí.
6: Calcinha de macarrão.
0: Peraí, ô Alê. Alê, contenha. Ô Alê, contenha-se ali. Peraí, Alê, calma, toma uma aguinha. Você tá mais calmo? Você tá mais calmo agora?
6: Tô tranquilo, desse bocô, Adãozinho.
0: Isso. Respira aí, deixa eu ver que é alguém que tá falando aqui. Peraí.
7: Ô, Léo, esse maluco aí que tá falando mal das mulheres aí.
1: cara.
0: Não, peraí, velho. Nós estamos em outro assunto aqui, peraí. Vamos ver o que o Davi tá falando. O Davi falou alguma coisa pra você aqui, ó.
7: Calcinha vermelha que usa é você.
0: Olha lá.
7: É pro guloso aí que o. Que eu gostou de mostrar aí, né?
0: Ó, ó, começou. Começou o debate. Ale fenomenal e Davi.
6: Tá crítica, Leandro.
0: Ah.
6: O Davi é igual aqueles caras que usam o metrô e não paga nem bilhete único. Ele não sabe aqueles caras que não usam o metrô e não paga o bilhete único.
0: É, sei.
6: Igualzinho, porque, tipo assim, se você dá uma opinião, você tem que ser democrático.
0: É.
6: Eu não sou vidente, eu não jogo bola, gente. Todo mundo sabe, eu não jogo bola, mas o argentino foi uma surda.
0: É verdade.
6: Tem que um perder, um ganhar agora.
0: Exatamente, é isso.
6: Eu não fico aqui, ai, tipo, indo contra os ouvintes, ele é contra os ouvintes. Se você dá uma opinião contra, ele é a favor.
0: Exatamente.
6: Ele quer até pegar as pessoas aí na rádio, fazendo treta.
0: Meus fãs estão
6: comigo, o Brasil
0: está
6: comigo.
0: Brasil está com fenomenal. Vamos ver o Davi falar agora, vai.
7: Você só dá se teve vinagem, fenomenal. Guardenal, vinagem. Certo? Você falou que tinha morrido, não morri. Você falou que o Neymar ia pra Copa. E o Neymar ia pra Copa e foi. Mas pra que a gente é campeão Espanha, meu irmão.
0: Olha,
7: olha
0: lá.
6: Mas você ganhou o quê? Você vai dar cacenhola pra Espanha? Vai dar um toma pra Espanha? Não.
0: Você vai dar um toma pra Espanha? É um fenomenal, velho.
6: Hoje eu tô muito sincerão. Hoje o Diego Lopes.
0: É, bem sincero.
6: Ele é tão brasileiro assim, por que ele não apoiou o Brasil?
0: É.
6: Desde o começo.
0: Pois é, fenomenal, pois é.
6: Não, agora a gente tem que ser sincero. Você é brasileiro, tem que vestir o verde e amarelo. Até as cuecas do Brasil.
0: Claro, pô. Tá certo.
6: Entendeu?
0: Ó, peraí, tem mais um aqui, vai.
8: Pai, esse vidente tá com cachumba, mano.
0: Ó, que cachumba, ô.
8: Fala, Léo, bom dia.
0: Fala.
8: Menos pra esse babaca do agro aí. Lugar de mulher é onde ela quiser, filhão.
0: Tá bom, vai.
6: Isso, mas nós estamos em outro assunto,
0: gente. Nós estamos em outra vibe aqui. Peraí. Já resolve essa vibe aí.
6: O Brasil está comigo. Nada contra a pessoa dele, mas ele ataca e fala uma bobagem no programa que ninguém passou, não, chefe.
0: É, né?
6: Não pode. Igual, ele quer, tipo assim, se você dá opinião de quem gosta do amarelo, ele quer que todo mundo goste só do amarelo, não pode gostar do azul.
0: É.
6: É isso aí, não, gente, tem que ser democrático.
0: Ó, deixa eu só ver o que o Davi tá falando agora aqui, vai.
7: Você é argentino? Você é argentino, né?
6: Eu sou
7: argentino, né?
6: Eu não vou mudar opinião.
7: É você, dá seu buguloso lá pra Argentina agora, é você.
0: O buguloso.
7: É você, dá lá, tá esperando.
0: Calma, gente.
7: Desculpa,
0: argentino. Calma, gente. Vocês estão muito nervosos. Acalmem-se, vocês dois estão muito nervosos. O que tá acontecendo?
6: Como fugir? Lembra que eu te falei, Leozinho? Mesmo que se eu perdesse, eu ia estar aqui no programa.
0: É, você ia estar, você falou, isso aí eu lembro.
6: Eu ia estar, meu.
0: É verdade.
6: Se eu ganhasse, eu sou fã. Quando meu público falou, ele aparece lá, eu vou aparecer. E tanto que meu público foram no meu zap falar, e aí, Ale, você errou. Gente, eu não jogo bola, quem joga é o jogador.
0: É isso aí. Ó, vem que o povo tá falando aqui, ali, vai.
9: Esse fenomenal fala chorando, impressão minha.
6: Tem
9: que ser democrático.
0: Ah, para de falar do Ali fenomenal, pô.
6: Ah, esses são meus fãs. Que falam de mim são meus fãs.
0: É os fãs seus, né, Ali? Isso, é os fãs.
6: Isso é normal, é os fãs do Brasil.
0: É, ó, aqui, o Davi não para de falar agora.
7: Que público.
6: Davi, cara,
7: eu tô mais de 62, por mais de você, fenomenal. Você é que público o quê, meu irmão? Vai. Vai fazer, vai.
0: Olha, tá bravo, ficou bravo. Ô, Davi ficou bravo. Tá
6: nervoso, toma camomila, Davi. Toma camomila, você não é flamenguista, tá com a calcinha vermelha?
0: É, outro mandou aqui, ó. Outro mandou debate Bandicaps. Ale fenomenal e Davi.
6: Eu afrontamento, porque ele chegou lá e falou, eu sou Espanha. É. No começo ele falou que era Brasil, pra todo mundo aí da Band, eu sou Brasil. É Brasil, vai levar o X. Cadê o X? O X só se for de copo que o Brasil levou.
0: Só te fode de injeção de saco.
6: Não, eu vou falar, mas 2030 o Brasil não ganha.
0: É.
6: Fode raiva, não ganha, gente. Não ganha.
0: Eu
6: quero ver o que o Davi vai falar. Vai chupar essa manga.
0: Tá, peraí, vamos mais um aqui, vai.
10: Outro mandou aqui, ó.
11: Fala igual homem!
0: Olha lá. Ô, Ale, só pra dar uma aquietada nos ânimos, só pra mudar um pouquinho de assunto, a gente tá. Já a gente volta nesse assunto com você. O Davi. Me fala uma coisa, e como é que tá as bombas aí? Eu quero saber as bombas. Pum, as bombas.
6: Tem várias, Leo Júnior. O Neymar renovou com o Santos até o final de dezembro.
0: Desse ano?
6: Desse ano, e depois ele vai pra Miami junto com o Messi.
0: Ah, mas peraí, o Messi já é a última Copa dele, foi a última Copa
6: mas
0: hoje.
6: Mas o Messi vai jogar mais uma Copa.
0: Mas como assim que mais uma Copa?
6: Vai jogar mais uma Copa, eu tô dando um bomba em primeira mão pra você.
0: Ah.
6: O Messi vai jogar a última Copa.
0: Cara, mas
6: essa
0: será
6: não
0: que
6: foi a última?
0: Mas será que vai jogar? Mas será que vai ser? Ele vai aguentar jogar a de 2030, cara?
6: Olha isso, menino, faz que o Messi com os olhos fechados joga com a mão nas costas.
0: E homem, fala uma coisa. Eu vi também que o Galvão Bueno narrou a última Copa dele, tá? Ficou emocionado.
6: O Galvão Bueno foi certeza, porque o Alexandre Pato, meu amigo lá da Rebeca, me confirmou. É a última dele mesmo.
0: É a última dele. Mas só que o Galvão Bueno deixou uma coisa escapar. Tipo assim, né? Ó, tô aqui perdendo emprego, mas eu estou aberto a fazer programas, programas esportivos. Tipo, aquela coisa.
6: Ô, Léo Júnior, põe exclusivo aí. Ele vai fazer
0: exclusivo.
6: O Thiago Life no SMT.
0: Vai precisar dos programas esportivos.
6: É, de auditório.
0: Auditório. Só o Galvão fazendo programa de auditório, cara. Que estranho seria. Vem, amigos! Amigo!
6: É igual ele sempre faz, o Bem Amigos lá.
0: Ah, tá.
6: É igual Bem Amigos.
0: Entendi. Pera aí.
6: Entendeu? Mas tá aqui, gente. Eu não me escondo, meus fãs pediram. Tamo aí e já vou falar quem vai ser o campeão brasileiro, é o Palmeiras.
0: Peraí. Já, agora? De quando acabou a Copa? Já,
6: o Palmeiras já é campeão brasileiro.
0: Não, peraí, cara. O Palmeiras não tá, não dá, velho. Não, Palmeiras não, velho.
6: Não, sei, não, mas
0: tem que falar que é o Corinthians, velho.
6: Mas
0: é o Corinthians, cara. Mas é o Corinthians, velho.
6: Davi, tem uns haters aí, modinha. Você pode perguntar, fazendo o que aí no Bando de Coruja? Quem público gosta mais? Não, eu gosto do Davi, só que ele, você não pode ir contra ele. Senão ele fica bravinho, se mordendo lá debaixo da cama.
0: Ah, ele vai ficar se mordendo.
6: Com o macaco de chuca dele, velho.
0: É, quer ver? Olha. Quer ver? Ó, ele tá bravinho, ó.
6: Homem. É, pra mim, ele é
7: o Palmeiras do quê? Você, por acaso, você falou que é flamenguista mesmo, irmão, igual eu? Corintiano, é? Pelo amor de Deus, irmão, até isso, falou coisa errada, até isso. Foi bobagem.
6: Mas você, Davi, você tem umas opiniões que só você acha, mano, que é. Você acha que a Espanha vai ganhar toda hora? Não vai, ali se
0: fim de verão. Meu Deus do céu, meu Deus do céu.
6: Se fim de verão, cara.
0: Ô, Ale. Ale, só mais um áudio, peraí, vamos ver.
1: Ô, Léo.
0: Oi.
1: Ô, rapaziada da Band, vamos fazer aí uma vaquinha aí, comprar aí uns pacotes de vela aí de 7 dias, pra previsão desse ovo.
0: Quê?
1: Ele tá com ovo na boca, né? Quem tá falando assim desse jeito aí?
6: Não, mas
1: vamos fazer uma vaquinha, hein?
6: Com ovo na boca, imagina.
1: Pô, tá falando besteira pra caramba. Vamos fazer uma vaquinha pra gente comprar aquelas velas de 7 dias.
0: Meu Deus do céu, que briga hoje, que. Não, além do céu.
6: Você tem mandioca noite, né, cara? Porque você vem na rede nacional.
0: É.
6: Falar umas bobagens, se você não tem
0: coisas
6: opinião,
0: dessa, né?
6: Tem que ter opinião sensata no programa.
0: É, ó, a Tati vai falar aqui agora, vai.
10: Ale, fenomenal, sou sua fã. Sou fenomenal. Não. Ô, Alezinho, fica triste não que a Argentina perdeu, tá?
6: Não,
10: mas foi
6: a gente
10: da Espanha. Agora, a melhor hora do show foi a hora dos Muppets. Eu adoro
6: como só com o caco ali. Igual os caras aí, eu sou Brasil
0: aí.
6: De 4 anos.
0: É.
6: Tem brasileiro que é modinha, é Brasil só na hora de Copa. Quando o Brasil tá tomando a pitomba, some tudo.
0: É. Some
6: tudo. Você não vê um com a camisa do Brasil.
0: É verdade. Ô, Ale, mais um áudio que vai. Peraí. Oh, meu Deus do céu. Foi o. Vai, agora vou clicar aqui. Vai.
8: Tem que fazer a vaquinha pra comprar um pescoço pros dois. Acho que esses dois não tem pescoço, não. Um parece o Madibu chorando. O outro
0: Ai, ai, ai. Bom, aqui, ó. Bom dia, Léo. Sou aqui. Aqui é a Mariana. Sou de Campinas. Argentina foi merda. Léo, fala pro meu nome na rádio.
6: Foi melhor que o Brasil, minha senhora. Foi melhor que o Brasil.
0: É, não, muito melhor, claro, obviamente, não, né?
6: Ou vai discordar de mim também, vai falar que não.
0: Não, não, a Argentina foi até melhor que o Brasil. Qualquer time foi melhor que o Brasil. Cara, qualquer, até o... Se o Brasil, seleção jogar com o Corinthians, o Corinthians ganha, cara.
6: É isso que eu tô falando,
0: Corinthians ganha de goleada, velho.
6: Tem que melhorar muito, gente. Aí
0: goleada, velho.
6: De antelote, do escrevo. Ai, gente, cada coisa que a gente tem que ouvir. Seu povo é o João, você, né, João? Você vai melhor que esse antelote, cara.
0: Calma, se eu for lá, cara, eu resolvo o negócio lá na hora, cara.
6: Que povo é seu, o Diego?
0: Tem eu lá, velho. Não, cara, então.
6: Agora vocês põem... Agora, o Davi... Eu fico impressionado com o Davi. Ele assiste televisão, cara. Eu acho que ele tá precisando de um binóculo.
0: Ó, só ver o áudio do Davi aqui, vai.
7: Não, perde essa, né, ô Júlio? E já vai perder aí. Foi melhor mesmo, a gente foi, pipocou, até pipocou. Pô, roubalheira pra já chegar lá, né? Aí só que eu chegar mesmo, né? Até se cantar com a boca, mas vai ganhar da
0: uma briga, velho, uma treta, velho.
7: Também, se quiser te recuar também.
6: Sempre teve, ô Davi, uma coisa na sua cabeça, roubo sempre teve no futebol.
0: É, sempre teve, cara. Os ladrão rouba mesmo.
6: Você descobriu a América?
0: Oh, quer dizer, peraí, deixa eu. Minha cabeça deu uma zoada aqui. Os árbitros, né? Os juízes roubam mesmo, cara. Alguns, né? Rouba mesmo. Alguns
6: mesmo. Só que eu não tô falando. Nossa. O povo só vê a coisa do espetáculo, um campeão. Mas não vê os bastidores.
0: Exatamente.
6: Não vê os bastidores, a lesão que o cara sofre, a dor de barriga que o cara tem, a dor no saco que o cara tem.
0: Exato. E Ale, tem mais alguma coisa pra falar aí? Alguma novidade? Mais uma bomba?
6: Tem polêmicas. A Sônia Abrão tá indo pro Canal 4, né?
0: Não, o Canal 4 é o SBT, você tá falando?
6: É, a Sônia Abrão tem proposta do SBT.
0: Cara, mas a Sônia Abrão tá há anos, hein? Caramba, velho, ela tá...
6: É, só que a Sônia Abrão, ela tá pedindo 40 milhões por mês.
0: O quê? 40 milhões pra fazer lá?
6: É, pai, pra outra emissora.
0: Meu Deus do céu.
6: Isso aí ninguém vê na televisão brasileira.
0: Então eu vou fazer o seguinte, atenção, emissoras, o meu passe está caro também. Olha, pra sair aqui da Band, 40 milhões também. 40 milhões pra me contratar. 40 milhões. Então, 40 milhões agora também. Já fiquei assim agora.
6: Mas você, Léo Jorge, você e o Buchecha pra trás do Diego Lopes são um fenômeno. Junto com o Anselmo Brandi, que passou por aí, que é um fenômeno, um showman. E o Pedro Rafael, né? E os outros ouvintes, e o Fevo, todos aí da Band são um fenômeno. Então,
0: exato.
6: Em cima de fenômenos.
0: Então obrigado, viu, Ale? Obrigado. Ale, deixa eu só colocar o último áudio pra gente encerrar aqui a nossa participação.
6: Pode discordar, gente. Aqui é democrático, não sou igual o Davi, que só aceita uma opinião.
0: Ah, o Davi não tem jeito, vai lá. Olha lá.
11: Peraí,
0: Davi, vamos ver o Ali, quer dizer.
11: Esse povo tá precisando é transar, porque...
0: Ale, obrigado pela sua participação, Ale. Aquele abraço.
6: Tamo junto e vai, Argentina e vai Corinthians.
0: Vai, um abraço, gente. Aí, ó. Foi o nosso amigo fenomenal, falou aqui com a gente. Aí, meu amigo, vamos nessa. 10 minutos agora pras 3. 10 pras 3. Bora pro nosso zap. 11 999919197. Esse é o nosso Band Coruja fazendo aquele agito na nossa madrugada. A madrugada mais gostosa do Brasil, meu filho. Ai, senhor, agora fala aí, vai.
12: Esse Ale fenomenal é que nem carroça velha, só tem barulho.
0: Só tem barulho. Vai, fala aí.
1: Graças a Deus. Vai com Deus até na metade do caminho. Depois você decide com quem você vai. Seu chato. Tira o ovo da boca, hein, antes de dormir.
0: Cara, o povo tá revoltado depois. O povo tá revoltado, vai.
13: Fenomenal, nem pra TV pirata que tinha antigamente, você presta, mano. Você é um comédia. entende de porcaria nenhuma.
0: E você tira... também não, cara. Você não entende nada também, boca, cara.
13: Pelo amor de Deus.
0: Ah, vagabundo de você,
13: fenomenal. Fenomenal combina, você sabe com o quê, né?
0: Ah,
13: com
0: vai.
13: O pau que você
0: ah,
13: gosta.
0: Sai pra lá você, vai se lascar você pra lá também. Ó, oh, fala bom comigo, bom dia.
14: Agora dá pra ver porque o Ale falar tão mal, assim, tão ruim. Do lado direito tá os ovos do Léo, do lado esquerdo o ovo do Diego.
0: Cala a boca, você. Fica quieto aí você também, vai. Ó, ah, oi, oi.
11: É, por isso que fica todo mundo gozando aí na cara dele, né? Ah. É por isso.
0: Então, aqui, ó. Ó, quem que tá falando aqui? Davi não sabe de jogo. Olha lá, quem que falou aqui foi a Mariana, que falou que o Davi não conhece, ele não sabe de jogo. Eita, nós, hein?
15: Saúde, saúde, bom dia, Léo Júnior, a você e a todos os ouvintes aí.
0: Bom dia, bom dia, bom dia.
15: Aqui é o Dinho do Sistema Corujão Campinas.
0: Fala, Dinho.
15: Positivo.
0: Como é que você tá, mano?
15: Ô, Léo Júnior, não teve uma aposta aí, alguma coisa que, que tinha rolado aí entre o Fenomenal e o Davi do Macarrão? Disse, devido lá o resultado da Copa, um ia comer o churrasco, o outro ia comer o macarrão, um do outro. Como é que é a história aí? Parece que rolou um negócio assim, não rolou não?
0: Não, não rolou nada disso aí, cara.
15: Clareza
0: nada
15: pra nós aí.
0: Não, nada a ver, cara.
15: Ótima semana a todos aí, maravilha.
0: Eu acho que você tá interessado em comer o macarrão do Davi, eu acho. Eu acho que você tá interessado em comer o macarrão do Davi, velho. Só pode.
7: Você é muito futebol. Você é muito garoto de futebol, você é muito. Isso é 37, sabe? Você é mais do que do futebol. Você é de tática, física, muita coisa aí. E a dela não é na Copa que eu tô assistindo, você quer saber? Você que não sabe que tem nada de futebol, faz do conto de mim aí. Não aprenda, quem sabe sou eu.
0: Ai, gente do céu, olha, esse programa tá uma brigaiada que eu vou te contar uma coisa, gente. Que
16: boa
0: isso?
16: Boa madrugada, Léo, aqui é o Alex de Osasco. Eu queria saber como que eu faço pra participar da promoção do café aí pra ganhar. Depois vocês me explicam aí.
0: 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Então, daqui a pouquinho, às 4 da manhã, tem o nosso Campeonato Brasileiro de Piadas Ruins e você, nosso convidado, tá aqui junto com a gente, tá bom?
17: Olha, o Brasil, Zé do Lixo pegou já jogou no lixo.
0: Já, faz tempo já, né?
18: Boa noite, comentou a irmã.
0: Ai,
18: esses torcedores aí, essa Argentina do Léo aí, agora, filho, só o Salatiel vai fazer gol nele.
0: Ah, que Salatiel, cara. Que Salatiel nem gosta de dessas coisas, cara. Vai, oi.
19: Ô, Léo. Usei minhas costas por cá. Tá
0: e
19: certo
0: aí, mano?
19: Essa amiga aí. Tá certo essa minha amiga aí.
0: O quê? O quê? O que aconteceu?
19: O povo tá pensando é transar. Tão tudo com a galha enterrada na cabeça. Para de falar de futebol.
0: É.
19: Bora falar em sexo?
0: Vamos falar de sexo então. Vamos mudar de assunto. Não, mas sexo não. Pera aí. Então daqui a pouco vai virar o programa pornográfico Coruja. Olha lá.
19: Fala, Léo. Bom dia pra todos.
20: Nosso Campeonato Brasileiro de
0: Primeira vez. Ô, Wilton, é o seguinte, Wilton. A sua voz. Baixa um pouquinho o som do seu carro aí, cara. Baixa um pouquinho o som do seu carro. E daí você manda o áudio pra gente, porque não dá pra ouvir seu áudio direito aqui, cara. Oi, bom
21: a
0: dia.
21: A bola que o Davi conhece é a bola do Kid Bengala, esse pornográfico aí.
0: Pornográfico. Vamos lá falar com o Fenomenal. Fala,
22: velho. Júnior, é por isso que eu sou fenomenal, né? A audiência vai lá em cima. Quantos os ouvintes criticam, a audiência vai 90 pontos. Parabéns, é fenomenal.
0: Aí, ó. A audiência vai lá em cima, gente. É isso aí que eu tô falando.
23: Léo, até o Carlinhos Vidente adivinhou que a Espanha ia ser campeão. Só o Ale Fenomenal que não.
0: É. Ó, mas vale lembrar que o Carlinhos Vidente também tem umas. Ele deu umas erradas aí também, viu? Acertou alguma coisa? Sim, acertou. Mas ele deu umas erradas também nessa aí, viu? Deu umas erradinhas também, algumas aí.
24: Bom dia, Band. E aí, Léo Júnior?
0: E aí?
24: Vindo pelos 104.3 em Salvador.
0: Que legal, que legal.
24: Felipe. Bora, Band. Léo Júnior, você é fera, hein? Tô gostando demais do programa, hein?
0: Oh, obrigado, Felipe. Um abraço pra você. A gente agradece o seu carinho com a gente aqui na Band, viu? Olha lá, vamos falar com o outro retardado aqui, vai.
2: Fenomenal, é igual essa mulherada, não entende nada. Que é uma, como eu disse anteriormente, mulher não entende nada de futebol. O lugar de mulher é atrás do fogão.
0: Você também não entende mais nada também, fogão você não entende
2: 2.0,
0: nada.
2: Entendeu? Aquele fogão que é digital lá, que tem a hora, entendeu? Pra ver que hora que o bolo fica pronto. O lugar de mulher é fazendo crochê, entendeu?
0: Ah, cala a boca. Que mulher fazendo crochê, cara? É o seu lugar, vou colocar você fazendo um crochêzinho lá pra mim, vai.
3: Fala, Léo. Beleza? Bom dia.
0: Bom dia, bom dia.
3: Explica pra mim uma coisa aí.
0: Fala aí, fala aí.
3: Esse kit do café aí, se o cara ganhar, o cara tem que buscar aí na Band ou a Band entrega em qualquer lugar do Brasil?
0: Tá, mas aí,
3: porque
0: gente...
3: se tiver que buscar, deixa quieto, né, Léo?
0: Então, mas aí, no caso, quem for ganhar, a produção vai entrar em contato, né? Aí a produção entra em contato com o ganhador, tá bom? 12h56, mas já, gente, deixa eu fazer o seguinte, então vamos fazer um intervalo rapidinho aqui? Vamos fazer um intervalo rapidinho e de volta já, já, com muito mais aqui no nosso Band Coruja, até às 5 da manhã, espero você aqui na Band, hein?

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4: De FM, um minuto pras três. Bom dia, bom dia, bom dia, bom dia. Vamos junto, hein, você aqui na Band? Ah, aqui o chicote estrala, meu filho, ó.
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4: O chicote estrala mesmo até as 5 da manhã. A sua rádio do seu jeito. E claro que a gente vai tocar uma música linda pra você aqui na Band FM. Na nossa madrugada mais gostosa do seu rádio. E essa é linda pra recordar, hein? Leandro e Leonardo.

Band FM, que menina música linda, gente. Amor verdadeiro, quando é amor, só pra contrariar. Esse é o nosso Band Coruja. Bora lá no nosso WhatsApp, 11 999919197, pra você participar aqui da nossa madrugada. Que madrugada gostosa é essa, não? Que é isso? Vamos animar esse programa ou não vamos, gente? Que é isso, Vec? Música, é cada música, viu? Vamos lá, vamos nessa, vamos nessa! É 5 da manhã!

0: Conhece? Fala comigo aí, meu amigo. Vem do lixo, sai cachorro. Cadê o velho do lixo? Velho do lixo, vai, parceiraço, velho do lixo aí, vai.
1: Fala, Léo Júnior, velho do lixo, sai cachorro. Passando pra marcar audiência. Mais uma segunda-feira abençoada.
0: Vamos lá, né?
1: Beijão,
0: vamos
1: nessa. Minha perigosa. Tamo junto. Beijo, beijo, beijo. Fala, Léo Júnior.
0: E aí?
1: Essa rapaziada, cuidado com o asfalto aí, hein? Cuidado com a turminha. Vamos que vamos, sai cachorro.
0: Vamos que vamos. Aquele abraço, hein? Então, 314. Aí, fenomenal, fala aí.
2: Agora, quem crava aí da próxima eleição aí? Quem vai ser campeão da eleição?
0: Ah, não, deixa pra lá que é melhor. Se futebol já tá dando problema aqui, imagina a eleição, deixa quieto. Deixa pra lá, deixa quieto. Deixa eu ver aqui, o Gleison tá por aqui também, já mandou mensagem. Ó, quem é você? Fala comigo aí.
3: Fala, Léo Júnior. Que maravilha de programa, hein, Léo Júnior?
0: E aí?
3: Nossa.
0: Muita maravilha. É só briga nesse programa aqui, ó.
3: Passa a noite aqui acompanhando vocês aqui no meu trabalho, na entrega. Queria mandar um abraço pra todos de Pouso Alegre e participarão do sorteio aí, quem quiser. E é só mandar um áudio pra você aí, Léo Júnior. Vai participar do sorteio.
0: Ah, uau.
3: Olha aí o sorteio.
4: Já eu vou sortear alguém aí pra chupar meu pito.
3: Um abraço, aí eu divulgo os ganhadores depois. Um abraço, Léo Júnior.
0: 3:15 já. 3:11, 999919197. Já às 4 da manhã vai ter o nosso Campeonato Brasileiro de Piadas Ruins. Você vai ganhar presente.
5: Ai, Léozinho, esse fenomenal, ele é fenomenal em cima de um pau.
0: E esse que isso?
5: Agro aí,
0: quem é?
5: Ele tá precisando de dois mandiolos. Um dele e outro na boca dele. Tá falando muito já.
0: O que tá acontecendo com a Calica, gente? Ai, ai, ai. Os caras estão levando na cara aqui, velho. Da mulherada. Estão levando na cara.
6: Ô, fenomenal. Fenomenal. Você é o vidente aí da rádio, né?
0: Ah.
6: Me fala uma coisa. É verdade que a mulher do Bolsonaro largou.
0: Mas para com isso, não vamos falar de política aqui, mano. Oh, pô, para, velho, para. Não, fio, não dá, velho. A gente começa a levar um assunto, principalmente futebol. A gente já sabe que já dá pau aqui. Mas levar. Não é. O Bando de Coruja não é disso, gente. Aqui é outra história, aqui é bagunça, é outra história.
7: Léo, troca o prêmio aí por uma garrafa de pitu, doce limão.
0: Pituzona.
7: E um quilo de açúcar pra ver se o povo não anima mais.
0: Pelo amor de Deus, esse povo é retardado, velho. Como é que pode ser um povo? Pelo amor de Deus, mais louco que eu aqui, ó.
8: Ai, Calica, que voz maravilhosa sua, hein, Calica?
0: Olha lá.
8: Sou de Guarulhos, hein? Vamos conhecer, amor.
0: Ah, você viu? Mas você viu que todo. Ai, amor. Ai, ai, nossa. Vamos, quem mais tá por aqui participando? É, no nosso WhatsApp. Põe pergunta pro Fenomenal. O que que ele vai perguntar pro Fenomenal? Vai.
9: Bom dia, ô Léo Júnior.
0: Bom
9: dia.
0: Pergunta
9: pro Davi se o Vinícius Júnior vai voltar com a Virgínia ou não.
0: Ah, é. Mas tá um negócio de voltar, não vai? Se namora, se não namora, não se. Não senta e não sai de cima. Não, hein? Isso é estranho o negócio, né, cara?
9: Bom dia, dessa
0: Virgínia aí, cara.
10: E Léo Júnior, Fábio Pezão de Barretos, por
0: fala
10: cá,
0: aí,
10: hein?
0: Fala aí, Fabião.
10: Ô, Léo. Quem acredita no Fenomenal aí, ó, é mais burro do que quem acreditou na picanha do Lula.
0: Ai, pronto, ó, o outro já começou, para com isso. Ó, gente, eu vou proibir já do pessoal de falar de política aqui, velho, não dá. Nós estamos em época e não é bom e vira briga, isso é verdade, não dá certo. O Bando de Coruja é um programa que é pra gente se divertir, tá? Fazer uma resenha, mas política não vai, velho, não vai, não tem como, mano. Eu tenho que levar esse programa aqui, tem nas redes, porque se deixar, se deixar, o povo monta em cima aqui,
10: ô,
0: véio.
10: Calica, fala comigo, meu anjo. Vai do lixo, sai cachorro.
0: Valeu, valeu, valeu, vai do lixo, parceiro. Oi, bom dia.
11: É um troca-troca do caramba.
0: É.
11: Esses jogadores da seleção aí adoram pegar um resto.
0: Vai, 3:18, oi.
12: Léo Júnior.
0: Fale.
12: Max Estrela aqui.
0: Fala,
12: não
0: Max.
12: Não mexe com a Calica não, viu? Que ela tem dono, viu? Nunca mexi em nada que é de vocês aí, ó.
0: Olha lá. A Calica, ela tá cheia dos namorados aqui do programa, hein? Toma cuidado, hein? Calica tá cheio de namorado aqui.
13: Bom dia, Léo Júnior, aqui é Éder de Santa Catarina, neste momento em Florianópolis.
0: Fala, Éder.
13: Falar aí pra esse fenomenal aí que ele não acertou porra
0: nenhuma. Para com isso, rapaz.
13: Ele deve ser influenciador de bet, pode ter certeza.
0: Ai, vai, vai se lascar, vai. Fala palavrão lá na casa do... vai, vai.
14: A Virgínia já voltou com o Vinícius Júnior. É fenomenal, não.
0: Não, mas voltou nada. E fica onde vai e volta, pelo amor de Deus. Como é que pode, não, gente?
15: Ô, Léo, fenomenal, ele não adivinha nada. Eu liguei pra ele, ele perguntou, aí, quem que tá falando? Esquece, mano, esquece.
16: Léo Júnior!
0: Oi!
16: Giovanni, São José do Rio Preto.
0: Fala, Giovanni!
16: Ah, essa calica assim no meu... Chegasse no meu vida, siga essa vai gostosa. Agora minha vez. Ai, delícia!
0: Ih, rapaz, tô achando que esse aí já gosta de outra coisa, hein? Ele já gosta de outra coisinha.
17: Porra, mulher, agora arregaçou com fenomenal.
0: Arregaçou.
17: É, põe em cima de dois pau.
0: Vai.
16: Bom dia, Léo.
0: Bom dia. Ô,
16: Léo,
0: bom dia.
16: Fala pro Ali, eu só gosto de mentira quando eu conto. Se ganhar 40 milhões, ué, o Vini ganha 16, se ganhar 40.
0: Pois é.
16: Bom dia, Léo.
0: 3:20. Vamos lá, fala, Carica, vai.
18: Olha, Léozinho, eu tô gostando, hein? Ah, hoje tá aparecendo uns macho alfa, hein? É.

0: Cara, tudo leve.
1: Delícia, hein, bebê?
2: Os caras ficam loucos, velho. Os caras ficam doidão aqui com a Calica. Ó, deixa eu ver aqui. Davi, você sabe falar, só sabe falar besteira, vai dormir, trabalhar. Fenomenal, só fala a verdade. Ó, aqui defendendo Fenomenal, hein? Ó lá, abraço, gosto muito da Band. Ó, tem gente defendendo Fenomenal aqui,
3: isso
2: ó.
3: Isso que não vira Calica ao vivo, né? É Fenomenal, não.
2: Ei, ó. Ai, Fenomenal, você é uma figura, cara, vai.
4: Ô, Léo.
2: Oi.
4: O bom do programa é as brigas. É. Deixa o pau torar, rapaz.
2: Não, mas a briga é bom, mas nesse caso, no âmbito da política, a gente não coloca, velho. Até é melhor não. Deixa pra lá. Então vamos falar de. Vamos brigar de outra coisa. Vamos arrumar outra briga aqui. Mas dessa não tem como, velho. Não tem como.
4: É mesmo.
2: Nós estamos em rede aqui. Ih, rapaz, não é bom não, vai.
5: É mesmo, né, Léo? Você não conhece meu lado, que eu faço telesexo, versão masculina dessa rádio, né?
2: Você faz telesexo ainda? Cara, você lembra do telesexo? Tinha antigamente isso, né? Olha lá. Olha
5: que a moça que falou aí que tá vendo os machos alfa, deixa comigo então, tá?
2: Então vai lá, vai. Vamos ver.
5: Atenção, você ligou para o telesexo. Opção 1, mamada na teta. Opção 2, chupada nos grão.
2: E a opção 3, vai. Ai, esse dia de Wilson Caipirão, vou falar pra você, meu. Figuraça, meu. Mó figuraça. Vai, bom dia, fala, Rafa.
6: Salve, Léo. É o Rafa de Osasco.
2: E aí?
6: Salve aí pra todo mundo que tá com insônia.
2: É, cara. Tem muita gente com insônia nesse horário ouvindo a Band FM. Não tem jeito. E é um programa que não deixa você dormir. É viciante, é viciante. Não tem jeito.
7: Ai, Calica, senta na minha pitona.
2: Oh, vai.
8: Ô, Léo, fala pro nosso amigão aí que eu vou querer a opção 2, chupada no ovo, em João de Sorocaba.
2: Ô, Caipirão. Ó. O nosso amigo, o tiozão aqui, vai querer a segunda opção. Você pode oferecer essa segunda opção pra ele, ô Caipirão?
5: Opção 3, lambida no pé da sua orelha.
2: Então, ó, ele quer a opção 2, tá? Você pode oferecer essa opção 2 aí, no caso, pra ele, né?
9: Ô, Léo Júnior, bom dia, beleza?
2: Bom dia. Região.
9: Tô aqui na rua Coronel Diogo, na frente do escândalo. Se passar algum motor desse aplicativo aqui, vai tomar 6 tapas na cara, 3 de cada lado. Região, taxista.
2: Aí, ó, região. Ô, chegou, Léo. Região chegou com tudo aí, hein? Vamos lá, fala comigo, bom dia.
10: Esse Léo é petista roxo.
2: Que nada, cara, não sou nada disso. Eu gosto de evitar de falar, é diferente, porque aqui tá em rede, cara. Não é bom. Ai, viu? 11999919197, vai.
11: O corno do Região apareceu. Tô indo aí, Região. Dá 10 tapas na sua cara, seu corno. Ica. Safado.
2: Ô, Região. Peraí. Vem cá, rapidinho. Vem cá, deixa eu só falar um negócio pra você. Região, ouça com atenção. Olha que o cara falou de você, cara. Eu não aceitaria isso,
11: apareceu.
2: Cara.
11: Apareceu. Ó. Tô indo aí, Região. Dá 10 tapas na sua cara, seu corno.
2: Ó, falou 10 tapas na cara e chamou de corno, cara. Chamou pra briga, né? Ó. Lava as mãos, assim, ó. Lavei minhas mãos. Chamou pra briga, velho. Chamou. Eu vi que chamou. 10 tapas, cara. Ó, como é que alguém vai dar 10 tapas na sua cara? Você permitiria isso? 10 tapas na cara? Não. Ninguém permite uma coisa dessa, cara. Ninguém permite isso aí.
9: É, eu fui corno porque era casado com a mãe dele, desse filho de chocadeira aí, desse motorista de aplicativo. Região, taxista.
2: Tá vendo? Gente, 10 tapas na cara? Qual que é isso?
12: Fala, Léo, bom dia. Aqui é o Fábio, aqui de São Bernardo do Campo.
2: Fala, Fabião.
12: Vai, tinha que ser taxista mesmo, né? Taxista parado no meio da rua e os caras lá, ó, fofando a mulher dele. Taxista corno.
2: Nossa, velho. Ô, Região. Região, eu acho que você tem sangue de barata, cara. Ou não é possível, porque se fosse comigo isso aí, cara, já ia pra levar pro outro lado, velho. Ó. Já coloca minha armadura lá, cara. Imagina, ia deixar. Ia peitar, cara. Ia pra cima, velho. Não ia deixar isso acontecer, não, velho. Jamais, ó.
9: Esse outro motor de aplicativo aí, eu pegava a irmã dele. Aquela rapaz.

0: rapariga lá. É já o raparigueiro.
1: Raparigueiro. Caramba, hein, cara, ó. Deixou humilhar, deixou humilhar.
2: Ô, Léo, o Região gosta de ir lá na Barra Funda, lá. Tô ligado, ele fica falando que tá na Augusta, ele tá lá na Barra Funda, esse corno aí. Eu sei do que ele gosta.
1: Aí, ó. Caramba, mano, vai.
3: Ô, Léo, esses caras tão falando aí da tapa na cara um do outro aí, rapaz. São tudo motoristazinha de Uber. Entendeu?
1: Yeah.
3: Quero ver falar isso pra caminhoneiro.
1: Aí.
3: Fala isso pra caminhoneiro.
1: Ixi, agora entrou
3: o
1: caminhoneiro.
3: Com eles. Ou pra uma caminhoneira. Ah. Não é não, morena?
4: É.
3: Fala isso pra caminhoneira ou pra um caminhoneiro. Porra, brincadeirazinha sem graça de falar que vai dar tapa na cara um do outro.
1: É, na verdade, o padrão é do Região é 3 tapas na cara. Só que agora o outro já mudou pra 10, cara. Não, peraí, pô. Já fugiu do padrão do negócio, velho. Já fugiu totalmente do padrão. Não dá. Aí é complicado, né, velho? Vamos lá, fala comigo. Bom dia, bom dia.
5: Ô, Léo. Me olhando, eu tô no comedor de traveco, rapaz. Vai mandar tapa em cash, cara, rapaz.
1: Olha lá.
5: Tudo já morreu, não aguenta nem trocar o pneu.
1: Nossa senhora, hein? Ó, essa foi a pior humilhação da vida que um homem pode ouvir. Não aguenta nem trocar um pneu. Ah, não, velho. Eu falar pra você, mas nem processava, velho. Eu ia resolver sozinho a bagaça, velho. Não, ia resolver. Pô. Não aguenta trocar um pneu. Um homem não pode ouvir uma coisa dessa. Jamais.
0: Essa caminhoneira aí, ou caminhoneiro, ou travesti caminhoneiro, sei lá o quê, vai tomar 3 chibatadas na cara de cada lado. Região chibateadeiro.
1: Caramba, tá pior do que eu pensava o programa.
6: Alô, Central do Brasil, bom
1: Mel Banana, bom
6: Léo,
1: dia.
6: Bom dia. Ai, que resultado maravilhoso foi aquele, hein? Ai, que alegria pra nós brasileiros, né? Alguém tinha que ganhar, né? Então é claro que era
1: exatamente
6: Espanha, né?
1: É isso,
6: Espanha. Cacá, gratidão, obrigada por aquele presente que você me ofereceu. Que buquê maravilhoso. Estou ainda flutuando. Muito encantada. Amei de coração. Obrigada. Gratidão.
1: Tá, mas quem que ofereceu? Beijão, mas quem que ofereceu o buquê pra você?
6: Galera, pessoal.
1: Peraí, deixa eu entender o áudio dela. Quem que ofereceu o buquê pra Mel aqui? Vamos ver, peraí.
6: Cacá, gratidão, obrigada.
1: Cacá, e outra vez, tá.
6: Por aquele presente que você me ofereceu.
1: Ah, tá.
6: Que buquê maravilhoso. Estou ainda flutuando.
1: Oh.
6: Muito encantada.
1: Aí,
6: amei de coração. Obrigada. Gratidão.
1: Isso.
6: Beijão, galera. Pessoal aqui das Europa, que não consegue participar. Pessoal
1: que não consegue ficar reclamando, né?
6: Brasil, que ama mandar áudio. Um beijo, gente. Ótima semana pra nós.
1: Valeu.
6: É sério. Ótimo.
1: Valeu, meu. Um abraço pra você. Tudo de bom, hein? Tamo junto aqui na nossa madruga. São 3h29 já. 3h29. Oi.
7: Oi, velho do lixo. Aqui é a Calica. Eu quero retribuir todo o carinho que você tem comigo.
1: Ah lá.
7: Tá, um cheiro pra você. E quando for tomar aquele banho gostoso, pense em mim.
1: Olha!
7: Vem em mim, cachorro.
1: Ô, louco! Você viu? Oh, chamou o véio do Ivo, o véio do lixo, cara. Vem em mim, cachorro, ó. Vem em mim, cachorro, hein, véio do lixo. Aproveita lá, vai pra cima, véio do lixo. Ah, deixa eu ver aqui. Aqui, ó. Ah, quem que tá falando que é tudo corno esses caras aqui? Pera, alguém tá falando. A Mariana falou: Léo, esses caras são tudo corno. Tá, tem que ver a resposta do Região aqui, vai.
0: Motorista de aplicativo que não podia dar um buquê pra menina. Não tem dinheiro nem pra colocar gasolina nesses pés de rato aí do caramba, com o carro batido. Não sabe dirigir, para em fila dupla, fuma maconha. É uns nó cego do caramba. Região, raparigueiro e taxista.
1: Raparigueiro e taxista, vai.
8: Esse caminhoneiro aqui, essa voz, hein, vai. Tá com o radiador bem fervendo já, hein. Ah, se lascar, rapaz. Vai dar tapa na sua cara e bicudo e chute o que você quiser. Ah, vai, passou da hora você ir dormir, ô seu craquento.
1: Craque isso, pai. Poxa vida, bom nome do cara.
4: Ai, Calica, Calica, vem aqui na minha boleia aqui, Calica. Você vai ver o que é bobadote.
1: 3h31, gente. Fala ai, comigo,
9: que
1: vai.
9: Que feliz eu tô, gente. Eu torço tanto pro Vai do Lixo arranjar uma namorada aqui no Band de Coruja.
1: É mesmo? Aí, ó.
9: É, eu espero que não seja mais uma que esteja iludindo ele.
1: Véio não, Vai do Lixo é parceiro nosso. Gente boa, merece ser feliz, Vai do Lixo, né?
9: Você merece. Tomara que dê certo.
1: Verdade, verdade.
9: Tô na torcida, hein? Band de Coruja tem que fazer o Vai do Lixo arranjar uma namorada, depois noivar, casar e ser feliz.
1: É isso.
9: Sai daí, cachorro!
1: 3h32, gente. Meu Deus do céu, vai!
10: Bom dia, Léo. Agora o velho do lixo vai até uivar.
1: Vai.
10: Depois dessa aí.
1: Nossa.
10: Você tá doido?
1: Ah, depois dessa? Que é isso? O velho do lixo não dorme a noite agora.
11: Léo, só respeita esse caminhoneiro aí se ele falar 333.
1: Ah lá.
11: Ei, velho do lixo, hein? Tá comendo Mike Lima Nova, hein, bichão?
1: Tá comendo Mike. Vai, vai.
12: Oh, meu Deus do céu, tinha mudado de assunto, vem a Mel Banana voltar pro mesmo assunto. Pelo amor de Deus, acabou o assunto de futebol, vamos tocar esse programa.
1: Vai. O outro só reclama da vida, né? Esse aqui só reclama da vida. Meu, vai reclamar assim lá debaixo.
13: Véi do lixo, cachorro. Sai do lixo que você casa, véi do lixo.
1: Aí, ó, o véi do lixo. Vai com todo, véi do lixo. Vai que é sua.
14: Calica, fala comigo, meu amor.
1: Lá.
14: Eu vou te encontrar onde você estiver. Só mandar o endereço.
1: Ó,
14: sai, cachorro.
1: Só mandar o endereço. Já deu na cara, assim, ó. Só mandar o endereço. Que é isso? Ô, louco. Vai.
3: Ô, Léo, a mulher falou pro velho do lixo tomar um banho pensando nela, mas quem disse que caçambeiro toma banho? Ao sorvete. Cuidado com o cachorro, velho do lixo.
1: Cara, os caras, os caçambeiros têm fama que não toma banho. Eu fiquei sabendo disso aí, mas isso é verdade.
15: Como você acha que o velho do lixo só quer trocar o óleo, tá? Ele é que bagre ensaboado. Eu ia falar bagro, credo, que nojo.
1: Bagro, nossa.
15: Bagre ensaboado.
1: Bagro você gosta,
15: que
1: né?
15: Que não é sabonete.
1: Ó, bagro que você gosta, né, ô Caipirão? Você gosta do bagro, né, cara? Eu sei que você gosta do bagro, meu. Vai.
16: Ô, Léo, o assunto tem que ser futebol.
1: Não,
16: é o que
1: não,
16: move
1: não
16: as
1: vai.
16: Pets.
1: Não vai, não. Não vai ser futebol mais assunto, não. Chega de falar de futebol. Pelo amor de Deus, vai.
17: Léozinho, bom dia, beleza?
1: Bom dia, bom dia.
17: Vinícius Padeiro por cá.
1: Fala, Vinícius. Quem
17: ô, Léozinho, tô vindo lá de Sorocaba, viu? Tá tudo certo lá. O Zeus tá com água limpinha.
1: Não, não fica quieto, você.
17: Fresca, não
1: tem ninguém
17: pra dormir, tá?
1: Cala a boca.
17: Tudo em ordem.
1: Não que... Para com isso. O Zeus tá lá quietinho e não quer que ninguém chegue perto dele. Chegue perto pra ver. Chegue perto pra ver. Ah, que é isso, coitadinho. Imagina.
18: Ô, Caipira, você tá trocando as pelotas aí, mano? E esse parceiro aí falou que eu sou caçambeiro, parceiro. Eu trabalho no caminhão de coleta, meu irmão. E tomo banho todo dia. Uso perfume, uso creme, eu me cuido, cara.
1: Ó, creminho.
18: É, filho, me cuido. Sou bem ajeitado, maluco.
1: Ó, viu? Loça. O velho do lixo passa loção. É, antigamente falava-se, ah, eu vou passar uma loção. Hã? Aqueles perfumes antigos, eu vou passar uma loção. O dedinho que você passava só do outro lado da rua já dá pra você ouvir, sentir o cheiro. Ai, oi, bom dia.
19: Fala, Léo, bom dia. Léo, eu sou motorista de aplicativo, não, mas eu acho que o Região, ele tem trauma. Os motoristas do aplicativo. Depois que apareceu o Uber, né? Poucas pessoas andam de táxi agora, só os aí mesmo.
1: É.
19: É tudo Uber, tudo Uber. Eu acho que ganha bem mais do que taxista.
1: Nossa, velho. Ó, a resposta do Região agora, vai.
20: Ô, velho do lixo, eu vou arrumar uma bonequinha pra você, que você deve gostar. Região. Sai, cachorro.
1: Aí, velho do lixo. Ô, velho do lixo, o Região tá querendo levar você pro mau caminho, cara. O Região tá te querendo levar pro mau caminho, isso sim, viu, velho do lixo? Aí.
20: Nossa, velho, ó, a resposta do
21: Região apanhou de motorista de aplicativo. Levou 10 tapas na cara, por isso que ele é revoltado com os motoristas de aplicativo. Região, corno.
1: Corniço.
16: Ô, Léo, então vamos falar dos shows no final da Copa do Mundo, ali no intervalo do jogo. Que é aquilo, hein? Que tragédia, né, Léo?
1: Não tem nem como comentar o negócio daquele, né? O outro, peraí, ô Davi. Ó, o outro vai com roupa como se fosse o cantor de música country. Puta, que nada a ver, né? Nada a ver com o estilo dele. O cara me coloca uma roupa e tal, parecendo o cantor de música country, velho. O outro lá vai cantar uma música nada a ver, o Justin Bieber, velho. É cada uma que a gente vê, que eu vou te contar uma coisa, hein? Olha lá. Ô, o velho do lixo mandou a foto dele, cara. Velho do lixo, puta susto, cara. Puta susto, mano. Que isso, velho. Olha lá, resposta pro rapaz, vai.
20: Fala pra esse cara aí, ó, que falou aí que eu faço uma corrida, é 5 de motorista de aplicativo. Esses pés de rato com essas corridas de R$7 aí. Os caras não sabem nem fazer conta. Tá tudo endividado. Região, anti-aplicativo, taxista, na veia. Chora, chora na cama que é lugar quente, seus pés de rato.
1: Chora aqui na cama que é lugar quente. Essa foi boa, aprendi assim.
2: Ô, Léo, o velho do lixo vai arrumar a véia da lixeira pra ele.
1: 11999919197. Já vai começar o nosso campeonato brasileiro de piadas ruins. Daqui a pouquinho, às 4 da manhã aqui na Band. Vai!
5: Léo, bom dia, um abraço.
1: Bom dia.
5: É, bicho, essa beira toma banho não, cara. Anda com aquelas toalhinhas penduradas no pescoço. Chega pra aquela próstata preta. Ah, não decreto, fala isso não.
1: Olha os caras caçambeiros, não tomam banho. Que isso, gente? Vocês estão de brincadeira mesmo, né?
22: Vai, carioca, moreno, com todo respeito. Os motoristas que puxavam manguinhos é brabo, hein? E pra apaziguar essa treta aí, o taxista leva os travecos e o outro leva os noia. Pronto.
1: Fumou droga, noia, vai.
5: Léo, manda o telefone da Calica aí pra mim aí, Léo.
1: Olha o outro, já quer o telefone da Calica já. Pô, vai, peraí, cara, já tem dois caras de olho na Calica. Tem o velho do lixo e tem o nosso ouvinte aqui, ó.
23: Léo Júnior, bom dia. Davi bom dia. Alegre, aqui só nas entregas. Queria falar pro Fenomenal se ele consegue adivinhar isso aqui, ó. Cabeça pelada, pé cabeludo. Se ele não adivinhar, ele ganha metade. E se ele adivinhar, ele ganha tudo. Mas tudo mesmo. Fenomenal. Colocar um no seu anal, piado.
1: Ai, cada uma, viu? Vamos lá, vai. Vamos falar com mais um ouvinte por aqui. É o Frederico. Deixa eu falar com o Frederico aqui. Vai, Frederico.
24: Fala, Léo. Beleza? Fred de Nancy aqui na França. Ô, Léo, você ainda tá cobrindo as férias do Diegão?
1: Tamo aqui ainda,
24: tá,
1: cara.
24: Tá cobrindo as férias do Tadeu? Como é que tá essa coisa aí? Tá da hora demais o seu acompanhamento aí no programa, meu amigo.
1: Obrigado,
24: parabéns,
1: cara.
24: Parabéns aí pelo carisma e pela levada. Tamo junto, chupa Argentina!
1: Aí, seu parceiro. Não, o Diegão tá de férias ainda. O Diegão volta mês que vem agora. Acho que no começo do mês, ou no meio do mês, não lembro muito bem. O Tadeu já voltou de férias. Ai, ai, ai, viu? Vamos lá, obrigado aí pelo carinho. 11999919197. Oi.
25: Bom dia, Léo. Léo, não sou motorista de aplicativo, não. Mas eu tenho certeza que a mulher desse região, quando vai sair, chama o aplicativo.
1: Seria uma sacanagem, hein? Tem um marido que é taxista e chama lá o aplicativo. Puxa vida, aí lascou total, hein?
26: Bom dia, Léo. Aqui é Geraldo de Suzano. Falar pro região que os motoristas de aplicativo vai chorar, quem vai chorar é a mulher dele, que tá vendo pra um mandioro.
1: Ai, ai, ai, ai. Faltando 20 pras 4, hein? 20 pras 4. Chama lá no nosso WhatsApp, participa. Eu tô te esperando por aqui no nosso Band Coruja, vai.
27: Bom dia, Léo.
1: Bom dia.
27: Léo, sabe por que os caras estão falando aí que a sambista não toma banho? Porque eles estão chegando em casa e as toalhas deles estão tudo molhadas. Entendeu? É que eles estão chegando em casa e as toalhas deles estão tudo molhadas. Entendeu? Eles estão chegando, a mulher deles estão tudo com o cabelo molhado e a toalha deles estão molhada. Por isso que eles estão falando que a sambista não toma banho.
1: Olha isso, gente. Ó. Esses caras não tem jeito. Eles sempre arrumam alguma coisa pra dar uma zoada, esses caras, né? Não tem jeito, não tem jeito não. Fala pro nosso WhatsApp, participa, é o nosso Band Coruja, o programa mais louco do rádio do Brasil, gente. O programa mais louco do rádio aqui. Agora eu vou tocar um grande sucesso aqui, agora pra você. Ó, ó, pra vocês, Zé Maguinho do Brasil. Esse é o Zé Maguinho.

0: é só musicão aqui no programa, gente. Olha lá.
1: Até o seu comer.
0: Vamos ver, vai.
2: Me poupe, ouvinte. Acordei agora, você dá um desconto. Eu não tenho culpa que eu cheguei depois, você chegou antes. E aí? Oh, calma, calma. Respira, inspira. Paciência. Ah,
0: por favor, respira fundo. Respire. Não é não, Mel? Caipirão, vai, Caipirão, vai.
3: Olha, tem um amigo aí que tá meio mal informado. O Regis, ele não tem mulher, sabe? No máximo, ele tem aquelas amiguinhas de... aquelas amiguinhas com surpresa, aquelas bonequinhas de tromba que ele pega lá na Augusta, sabe? No máximo, não tem mais que isso.
0: É, o Região já gosta dessa vibe, né? Ele vai pra esse lado, né? O Região vai pra esse lado aí, ó.
4: Esses caras aí, eles não falam, falam que não é motor de aplicativo porque tem vergonha. Região, taxista.
0: 3h42, vai!
5: Taxista leva os traveco, o Uber leva os noia e o caminhão de lixo leva o sarapatel.
0: E você leva o quê? Você leva o quê? Fala aí pra mim. E você leva o quê? Hã? Você gosta de levar o quê? Fala pra mim.
6: Bom dia, velho.
0: Bom dia.
6: Boa semana, aqui é Adriana de Pirituba.
0: Ô, Adriana, obrigado, Pirituba, pela audiência, viu? Só da Band FM. Abraço pra vocês aí. Oi.
7: Fala, Léo. Bom dia. Um forte abraço. Viu? Eu acho que eu vou defender o Região aí. Não é só por causa que o velho do lixo gosta de... mulher Kinder Ovo, que vem com a surpresinha que todo mundo tem que gostar.
0: Mulher Kinder Ovo, olha. Mulher Kinder Ovo, essa foi boa. Ó, quem chegou aqui, a Mara Tazini, vai, Mara.
8: Bom dia, Leozinho.
0: Bom dia,
8: que
0: bom
8: saudade
0: dia.
8: Saudade de você, Leozinho.
0: Como aqui, é que
8: você
0: tá?
8: Tá na última parada. Acho que é a última, né? Não sei onde eu tô.
0: Tá voltando pra cá ainda.
8: Tô quase chegando. Daqui umas 3 horas eu chego em São Paulo.
0: Tá certo.
8: Tá um pouquinho de frio, tá bom. E queria te dizer que... não tô te ouvindo porque eu tava dormindo, tá?
0: Tava dormindo.
8: Só pra te mandar um beijo.
0: Tá certo.
8: Te adoro, tá bom?
0: Valeu.
8: Beijinho, coisa linda.
0: Valeu. Essa é a Mara Tassini. Tá voltando pra São Paulo. Vou ir.
9: O Região, filho, o Região é namorado da Catrícia.
0: É, mas
9: pode
0: é?
9: Ver, quando um some, o outro também some.
0: Você percebe isso?
9: Hoje ele apareceu. É. Daqui a pouco ela aparece aí também.
0: Não, mas ó, você quer saber de uma coisa? Eu acho não. É certo, é certeza. O Região, ele tem um caso com a Catrícia. Você percebe que daí fica, oi, como é que é? Seus corujitos, aí ela fala seus corujitos, mas tipo assim, meu corujito, Região, entendeu? É tipo assim, tem um esquema com a Catrícia. Como a Catrícia já não tem mais ali, né? Pro Região também vale, do mesmo jeito, cara. É, agora, só que o Região deve pedir pra ela, ó, me arruma aí, tem um, né, um negocinho aí a mais, né, pra ajudar, porque o negócio dele é esse, né, o Região, né? Como diz, ele já gosta das bonecas, né, então... Vamos lá, vamos falar com mais um áudio aqui, vamos, 3h45 já.
10: Fala, Léo, aqui é o Charles, beleza?
0: Fala, Charles.
10: Cara, ó, tem cobra preta, tem beija-flor preto, tem passarinho preto, tem cachorro preto, tem carro preto, tem... vai pensando só nos pretos.
0: Tá.
10: Vai pensando.
0: Vai.
10: Tem tudo isso preto, tem flor preta, tem tudo. Por que que não vai ter o ser humano preto? Entendeu? É isso daí. Chupa, Lê, chupa.
0: E o que que tem a ver uma coisa com a outra aqui que falou aqui? Bom, às vezes eu sou meio voado mesmo. Você sabe que às vezes vocês me conhecem já aqui, né? Às vezes o cara fala um assunto, aí eu fico assim, putz, o que o cara falou? Aí o ouvinte já entendeu e fala pra mim, não, Léo, falou isso, porque às vezes é normal, gente, a minha mente dá uma falhada, tem hora que, ó, tá aqui falando, 4 horas falando, tem hora que a mente dá uma bugada na gente, dá uma bugadinha, né? Mas tudo bem, né? Fala, Região, vai, fala aí.
4: Por que a Mara Tassini não bateu o bolo hoje no carro? Ela tá acompanhada?
0: Yeah.
4: Tá chegando em São Paulo? Vem aqui que nós vamos bater um bolo junto. Região, bolista.
0: Região, bolista. 3h46. Já vai começar o nosso Campeonato Brasileiro de Piadas Ruins.
11: Região fica falando onde que ele tá, Léo.
0: Ah.
11: Que é o seguinte, os motoristas de aplicativo... sabe, lá na hora que tiver sentando a mamona lá na casa dele lá. Aí ele fica avisando: tô parado em tal lugar pra dar 3 tapas na cara. E só avisando os motoristas de aplicativo aí.
0: Tipo assim, só avisando e não faz nada, é isso que dizer, né?
12: Bom dia, Léo.
0: Bom dia.
12: É, o Região gosta das bonequinhas, mas não é pra ser ativo, não, é pra ser passivo.
0: Passivo ainda.
12: Tudo bom, um abraço. Carlos, barriga de aço de Santa Catarina.
0: É, mas o negócio do Região é passivo mesmo, ele é nessa vibe aí.
13: Fala, Léo, bom dia, bom dia. Belândia na fita, é esse negócio do preto aí também, não entendi foi nada.
0: Eu também não, cara.
13: Deus é mais. Vamos ficar sem entender que é melhor.
0: É melhor, né?
13: Câmbria desliga.
0: Vamos ficar sem entender que é melhor, né? Acho que é
14: um isso. Fica xingando o outro, mas no final todo mundo é igual. Corno. Motorista de aplicativo, caminhoneiro, radialista.
0: Não, peraí, cara. Não fala em radialista.
14: Taxista também, tamo junto.
0: Não, peraí, cara. Não me coloque no meio, cara. Não me coloque no meio das suas coisas. Não tem nada a ver uma coisa com a outra aí, velho. Oi.
15: É mesmo, né? Essa cachorrona da Maratacina dessa vez. Não falou sussurrando, né? E batendo pra todo lado, aquela anarquia.
0: Falou normal, né?
15: Já falou normal,
0: né? É tá normal.
15: No meio do povo, né? Sem vergonha.
0: É, tá acompanhada lá, né? Por isso.
12: É. É, o Região gosta das bonequinhas, mas não é pra ser ativo.
16: Bom dia, Léo.
0: Bom dia.
16: Ô, pede desculpa pro Região aí que eu deixei o chinelo dele molhado. Amanhã eu tento deixar ele sequinho pra ele, tá bom?
0: Ah, tá. Ó, mas faz o seguinte, na hora de você sair de lá, deixa tudo sequinho, banheiro sequinho. Já deixa umas 4 cervejinhas na geladeira pra ele lá, só pra ele ficar feliz da vida lá, entendeu? Umas 4 cervejinhas pra ele lá, de boa. Já era, entendeu? Já foi, já era, vai.
15: Vou cair, né, Guti? Vou cair, né?
17: De piadas ruins.
15: Pode é essa, mano.
0: Fala aí, cara, fala aí, meu.
15: Coisa de futebol, mano. Tá doido? Se eu te falar aqui, você tem uma coisa melhor, velho, é essa. Ê, fenomenal, hein? Chupa, argentino. Põe a...
0: Que
15: fica pra mudar.
0: Que isso, cara? Nós já mudamos de assunto faz tempo já. O Davi tá com esse assunto ainda na cabeça.
14: Um fica xingando o outro, mas no final todo mundo é igual. Corno.
0: Ah, já foi o mesmo áudio, cara. Não é possível. Vai, velho do lixo.
18: Você vai ficar na conversa, na promessa? Como é que vai ser?
0: Ah, o nosso churrasco.
18: Hein? Diz aí.
0: Ó, peraí, cara. Ó, eu vou resolver essa parada, viu? Depois que... acho que depois que eu acabar essas férias do Diegão aqui. Daí eu vou ficar mais tranquilo. Só que também não pode ser final de semana, hein? Já vou avisar, ô, velho do lixo. Não pode ser final de semana, porque final de semana eu tô aqui na rádio, cara. Não tem como, né? Porque eu vou voltar pros meus finais de semana aqui na Band, tá? Aí o que acontece? Aí, né, tem que marcar, nós temos, né? Que marcar um churrasco ali, pelo menos no meio da semana, né? Um dia que tiver de boa. Porque final de semana vai ser difícil. Aí eu vou chamar o véio do lixo. Não, gente, de primeira, tá? De primeiro, depois a gente vai convidando a galera aí. O véio do lixo e o Muriloco. E o tiozão. Três caras aí. Ó, velho do lixo, Muriloco e tiozão. Você imagina o que não vai dar ali? Meu Deus do céu. Cê é doce. Aí tem que fazer um vídeo, né? E tem que postar lá no Instagram pra falar assim: olha, estamos com os caras aqui na madrugada. Meu Deus do céu. Eu tô ferrado, mano. Até o meu cachorro Zeus vai se assustar e falar: não, eu não quero ficar aqui perto desses caras. Eu não quero ficar aqui perto desses caras.
19: Nesse churrasco aí, motorista de aplicativo vai levar linguiça. Região taxista.
0: Olha lá, o Região já começou a provocar, já. Né? Já começou.
20: Vê certinho o dia aí, porque eu sou aqui do Jardim Simas, é só descer ali pro Vanel.
0: Aí, ó.
20: Eu já levo a turma no cano da bike, eu cuido da churrasqueira e também levo linguiça.
0: Aí, pronto, já leva a linguiça, cuida da churrasqueira. Só alegria, já tem um churrasqueiro já pra isso em casa. Pronto, eu já tenho um churrasqueiro que é o tiozão. Pronto. Só não me venha com bumbum coçando, doendo, que não dá certo, hein, cara. Eu mando o Zeus morder sua bunda lá, vai, oi.
21: A mensagem que eu mandei era pra aquela hora do jogo lá, Léo.
0: Ah, eu acho que eu coloquei errado aqui. Cara, é tanto áudio que vem na minha cabeça aqui, cara. Ixi, às vezes passa.
20: Ô, Léo, peça numa piada maneira pra caralho.
0: Tá, tô vendo. Muito maneiro, vai.
20: Quando ninguém fala, e Kiko? Eu falo. Casou com a Kika, foi pra Kikolândia e tem vários Kikinhos. É pra rir, hein? Pelo amor de Deus, tem que ir.
0: Que piada sem graça, hein, cara? Vai.
1: Ei, Léo.
0: Oi.
1: Só vai convidar macho mesmo, Léo. Só vai convidar macho.
0: Peraí, cara.
1: Isso aí vai virar o quê? Uma viadagem pura.
0: Não é isso,
1: mano. Festa da salsicha.
0: Não.
1: Isso aí é a festa da salsicha.
0: Não, cara, isso aí é só. Isso é de começo, cara. Isso é só de começo. Calma aí, velho. Nós vamos chegar lá ainda, velho. Que ele tá falou isso, que ele tá com inveja, velho. Ele não foi convidado, é isso. Tá com inveja, só pode, tá com invejinha.
2: Ô, Léo, bom dia.
0: Bom dia. Eu
2: escutei o Muriloco ainda.
0: Ah, o Muriloco?
2: Já passou por aí.
0: Muriloco sumiu hoje.
2: A gente não pode ir lá na casa dele, né? Só pra saber se tá limpo lá.
0: É, não, porque ele tá lá hoje, né? Se você for lá, você vai encontrar com ele lá. Então, na verdade, ele sumiu, né? Hoje, nem apareceu no programa hoje aqui.
22: Ó, Calica, faça o gosto, viu? Véio do lixo, não tem nada de velho, muito menos de lixo, viu? Ele é bonitão.
0: É o famoso Adams.
22: Sean Connery, educado, toca violão, canta muito bem.
0: Ó.
22: Ele é meu amigão, praticamente agora ele é meu papai.
0: Olha isso.
22: Papito, entendeu? Faça o gosto, viu? Os outros ficam falando vai do lixo porque ele não arruma namorada. Não é que não arruma namorada, não chegou a pessoa compatível.
0: Exato, ó, falou bonito agora, em Tati, ó. Não chegou a pessoa compatível. É isso aí, é isso aí. Mas que o velho do lixo é um parceiraço e logo, logo ele encontra alguém aí, né? Vai, logo, logo.
23: Se esse encontro aí vai ser uma broderagem,
0: hein? Não, que broderagem, o quê? Para com isso, para.
24: O Muriloco tá preocupado, chegou em casa, a cama tava quente. Aí hoje ele tá esperando pra ver se entra o rato de novo.
0: Ele já tá de olho, isso sim, falou assim, eu vou deixar minha casa sozinho lá, não, pros caras ir lá, não, eu vou ficar aqui mesmo, ele pensou rápido até.
25: Alô, tiazinha, hein, ó, Léo Júnior tá danadinho que vai levar essas perdidas aqui da madrugada.
0: Não, vou levar. Lá,
25: ficar bravo comigo agora.
0: Eu vou levar.
25: É brincadeira, menino, vocês não são perdidos não, viu?
0: Não, não.
25: Vocês são só sem vergonha.
0: Ó, Edmilson, se você quiser, você vai também. Você tá só que você mora longe, né, cara? É ruim que você mora em quê? Aí é Minas Gerais que você tá, né? Ah, então você mora longe, velho, não tem como, velho. Aí... É muito longe, cara, muito longe. Ai, ai, ai, viu? Não, a Tati perguntando, só macho no churrasco? Não é questão de só macho no churrasco. Tô fazendo um teste, entendeu? Tô fazendo um teste pra saber se eu posso levar ali mais gente, se vai ser legal. É testes, entendeu, Tati? Mais do que... Não é só um teste, é um teste.
1: Ah. E o cara ali já falou, né, que ele faz questão de levar linguiça. Ai, ai, ai, gente. Vai ser mesmo, é a festa da salsicha com linguiça.
0: Não, se você quiser, eu posso levar uma pra você aí, ó. Ah, gostar de salsicha assim longe. Ah, Edmilson mora em Pouso Alegre, então, cara, Pouso Alegre. Então, não tem como, cara, muito longe. Fala comigo, vai.
26: Fala, Léo Júnior, Fábio Pezão de Barreiros por cá, hein?
0: Vai, de novo,
26: olha, logo no primeiro churrasco da confraternização, vai ser o churrasco dos cueca? Aí não, hein? Só linguiça? Você tá doido?
0: Não, peraí, só linguiça não. Lá vai ter carne de... Cara, vai ter picanha, velho. Já vou avisar pros caras, ó. Gente, traga picanha. Eu já falei que eu não vou ajudar com nada, porque os caras que tragam, entendeu? Tragam a cervejinha também, que não pode esquecer. Claro, obviamente, a cervejinha não pode esquecer, né? Vamos lá. Oi.
27: Ô, Léo, bom dia. Quem nunca rodou 1000 quilômetros pra pegar uma Pichelli? Hã?
0: Que o quê?
27: Que é isso?
0: Pra pegar o quê, cara? Uma Pichelli? Né? Vai, continua aí.
28: Ô, Léo, tem um churrasco aí. É o churrasco da madeira.
0: Cara, tá muito... Ô, Francisco, o seu áudio tá muito baixo, a sua voz, cara. Não, porque eu falei de churrasco aí, porque os caras já moram em Sorocaba, né, velho? Então eu já moro lá, então os parceiros já tá tudo perto, né? O velho do lixo que mora aqui em São Paulo, né? Mas aí é pertinho pra ele, né? Agora os outros demoram muito longe, velho. Demora muito longe. Mas nós vamos fazer um churrascão enorme, um churrascão do Band Coruja. Logo, logo eu vou inventar isso aí. Vai, tem que convidar aí, tem que ter um lugar maior, né? Pra convidar a galera, fazer um churrascão daqueles, hein? Vai.
29: Ô, Léo, você ainda pergunta onde é que o Edmilson mora, se
3: Esse sotaque dele aí de caminhãozinho do Relâmpago McQueen, isso aí tá na cara do interior de Minas Gerais.
0: É, pois é, mas às vezes a pessoa pode ser de Mineiro, ele tá em outro lugar também, né? Pode estar lá no Mineiro, mano, no Rio de Janeiro. É, vai saber. Quando eu vi aqui a... É 35, né? A 35 é um Pouso Alegre, então é isso. Mas tá convidado. Se quiser vir, pode vir também. Não tem essa não. Oi.
4: Ô, Léo, bom dia.
0: Bom
4: aqui
0: dia.
4: É o Andrezinho Cardoso.
0: Fala, Andrezinho.
4: Caipira.
0: Como é que você vai?
4: Se precisar, a gente vai fazer o churrasco. Eu trabalho com evento e vamos que vamos.
0: Aí, ó.
4: Vamos marcar o churrascão.
0: Churrasqueiro já tem aí. Já tem no esquema já. Já tem no
25: não,
0: esquema.
25: Não, você estão redondamente enganados. Eu não moro em Minas, não. Moro aqui no sul da França. Nossa, um calor de morrer aqui, viu?
0: Tô vendo. Morrer. Dá pra perceber, dá pra perceber.
5: Léo, nós brincamos assim de levar linguiça, essas coisas da resenha, né? Lógico que a mulherada vai, todo mundo leva sua esposa. Pô, eu fazia costela assada e frango assado. Eu vou fazer uma costelona recheada pra nós, você vai ver que da hora.
0: Olha, vamos.
5: Ó, sorvete.
0: Aí, sai, vamos levar. Vamos lá. Leva essa costela recheada, pelo amor de Deus. Você leva essa costela. Olha, aí.
6: Léo, continua aí. Bom dia, Léo.
0: Bom dia.
6: Deixa eu te falar, o churrasco vai ter carne mijada?
0: Não, para, cara. Para com isso, velho. Peraí, velho. Peraí. Nós estamos falando de churrasco aqui, cara. Nós estamos falando de churrasco, meu.

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2: Oi, gente! 4:01, 4:01, tudo certinho por aí. Vamos lá, virar minha última hora por aqui, ó. Última hora do nosso Band Coruja. Já, já vai começar o nosso Campeonato Brasileiro de Piadas Ruins, hein? Se prepara aí! Vamos nessa alegria por aqui até às 5 da manhã. 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

0: 4:10, 4:10, gente. Vamos lá, vamos começar o nosso Campeonato Brasileiro de Piadas Ruins. Já tá mais que na hora, gente. Ó, tá mais que na hora da gente começar o nosso campeonato, viu? Obrigado você que tá chegando agora aqui participando com a gente. Ó, só colocar, ó, quem tá chegando agora aqui, ó. A Catrícia. Ô, Catrícia.
1: Bom dia, Léo. Tudo
0: dia.
1: Bem com você?
0: Tudo bem,
1: oi,
0: você?
1: Meus corujitos. Que saudade de vocês. Como vocês estão? Tá tudo bem? Eu espero muito, muito que sim, viu?
0: Aí, a Catrícia chegou. Legal, Catrícia. Um abraço. Gente, vamos lá? Vocês estão preparados? Ó, preparem aí as suas piadas ruins. Por favor, piadas ruins aqui no programa. E atenção, atenção, atenção. Por favor, quando vocês forem fazer as suas piadas, no áudio fale o nome de vocês, tá? Ó, meu nome é tal, fulano de tal, não esquece. Ou coloca por escrito ou faz, ou fala no áudio, tá? Fala seu nome primeiro e já faz o seu áudio aí. Tá bom? Tá combinado? Vamos combinar, vamos começar aqui o nosso Campeonato Brasileiro de Piadas Ruins, porque ó, vai ter um ganhador daqui a pouco, vai ter a votação, depois tem a votação. Vai ganhar o quê? O kit Band FM Nando Moreno com duas xícaras e mais uma garrafa térmica lindona e meio quilo de café. Você só ganha aqui no nosso Band Coruja. Vamos começar o nosso Campeonato Brasileiro de Piadas Ruins.

0: Vamos começar nosso Campeonato Brasileiro de Piadas Ruins. Tá mais que na hora, hein? Tá mais que na hora. Tá mais que na hora. Vamos lá, vamos se nessa. Peraí, peraí, cara. Vamos lá. 11999919197. Vamos lá com as primeiras piadas aqui da nossa. Vamos ver quem que é você.
1: Boa madrugada, Léo. Aqui é o Alex de Osasco. A minha piada.
0: Ó, vamos ver. Alex de Osasco. Deixa eu marcar aqui primeiro. Alex. Peraí. Vamos ver. Alex Osasco, tá. Qual que é a sua piada, Alex? Vai, conta pra gente qual que é a sua piada aí.
1: É do mineiro e do gaúcho.
0: Tá, piada, vou colocar aqui, ó. Mineiro e gaúcho, tá, beleza. Vamos lá, pode contar a sua piada aí.
1: Certo dia, o gaúcho fala, o mineiro fala, eu tô com tanta fome, mas com tanta fome que eu sou capaz de comer um trem. Aí o gaúcho começa a fazer ti ti ti ti ti piuí, ti ti ti ti ti piuí, ti ti ti. Abração aí, Léo, Alex.
0: Valeu, cara, um abraço pra você, tamo junto aqui, viu, valeu.

0: continuar, vamos continuar aqui, você participando com a gente, 11999919197. Quem que é você? Fala aí.
1: Bom dia, Ademir Barueri.
0: Ademir, deixa eu marcar aqui, vamos lá. Ademir de Barueri. Ademir, vamos ver aqui. Vamos ver. Ademir de Barueri. Ademir, vai, conte a sua piada pra gente, vai.
1: Rapaz, se eu contar uma piadinha aqui. Existia um corcunda que fazia muito sucesso com as mulheres, entendeu? E havia um galã rico, milionário, que a mulherada não dava atenção pra ele quando o corcunda tava perto. Aí esse milionário foi lá e perguntou pro corcunda: qual que é seu segredo, rapaz? Eu falei: não, não posso contar. Não, me fala que eu te dou 20 mil reais. Eu falei: não, não posso contar. Não, me fala que eu te dou 50 mil reais. Ah. A corcunda foi lá e foi contar o segredo pra ele. Falei: meu segredo é o seguinte, vem aqui no cantinho. Aí chegou assim, falou, abaixou as calças, falou: meu segredo é isso aqui. Aí o milionário olhou assim e falou: rapaz do céu, isso que é uma chibata, hein? Ah. Eu, se eu tivesse uma chibata dessa, eu mesmo beijava ela. Aí o corcunda respondeu: rapaz, você acha que por que que eu fiquei corcunda?
0: Ah. Aí, tá certo. Foi a piada do corcunda, piada do corcunda, o Ademir. Valeu, Ademir, obrigado, cara. Valeu, hein? Vamos lá, vamos continuar aqui. Vamos falar Max Estrela. Vai, Max, vai.
2: Léo Júnior, Max Estrela aqui.
0: Vai, Max.
2: Léo Júnior tava num voo, né?
0: Pera aí.
2: Daqui a pouco aquela correria das comissárias lá.
0: Pera aí, agora é o Max Estrela. Deixa eu marcar o nome dele aqui. Pera aí. Max Estrela, tá. Piada do voo, tá, do voo. Piada do voo, vai, continua, conta aí, vai, conta a sua piada.
2: O Júnior tava num voo, né? Daqui a pouco aquela correria das comissárias lá, tal, o piloto e o copiloto apagaram, morreram, Léo Júnior.
0: Ah.
2: Aí eu corri e fui lá, né, na cabine, falando com a torre de controles, e ele: meu filho, você consegue levar esse avião até onde? Aí eu falei: ah, com certeza eu levo ele até o local do acidente.
0: Nossa senhora, hein? Ó, rapaz do céu. Vai ser o Max Estrela. Beleza, aqui ó. Essa aqui é a piada do voo do Max Estrela. Já deixei marcado também. Eu tô só guardando as piadas. Tô só guardando aqui as piadas. Ah, vamos ver quem que é você. Fala comigo, vai.
3: Bom dia, Léo. Gilberto de Palestina. Vou contar
0: a Gilberto, piada. Peraí. Gilberto, seu nome. Peraí, Gilberto. Tá, legal. Pode. Vai, Gilberto.
3: O marido saiu pra trabalhar. O filho foi pra escola. E chegou mais cedo. Aí pegou um velhinho da barba grande, branca, em cima da mãe dele, em cima da cama. Aí tá. Deu uma espiadinha e falou: Papai Noé, Papai Noé, Papai Noé.
0: Tá, peraí. Então é o Gilberto, tá? Tá. Beleza, tá certo. Vamos lá, vamos continuar. Conte a sua piada aqui pra gente. 11 999919197. Oi.
4: Bom dia, Léo.
0: Bom dia.
4: É o Abraão do Sorocaba.
0: Fala aí, cara.
4: Piada ruim é o cara que morreu.
0: Ah.
4: Foi pro céu. Tô lá no céu lá. Aquela paz, aquele sossego, aquela silêncio, né?
0: Aham.
4: Aí disse que ele de repente começou a escutar lá de baixo. Ela gritaria: lá vem ela! Daqui a pouco: lá vem ela! O cara gostava de uma farra, sabe?
0: Sei.
4: Ah, ele foi lá pro São Pedro, falou: São Pedro, quero descer lá pra baixo. Ah, lá o negócio tá mais agitado, tá melhor, toda hora o pessoal grita: lá vem ela, lá vem ela. E não tem nada aqui, tudo muito parado, tudo tranquilo, eu gosto de agitação, não sei o que. Quer ter certeza que você quer ir lá? Ah, não, pode jogar ela pra baixo.
0: A sua piada tá muito grande, hein, cara? Muito grande demais.
4: Aquele que caiu lá, ele já caiu um carneirãozão de merda. Ah, na hora que ele caiu, já deu aquela afundada e levantou e ficou só com a cabeça pra fora.
0: Ó, faz o seguinte: a sua piada, ó, ela tá muito grande, cara. Você faz, dá uma diminuída na sua piada. Tem que dar uma diminuída também. Porque tem que ser. As piadinhas, elas têm que ser curtas aqui, no caso, né? Elas têm que serem mais curtas pra poder o pessoal entender também, né? Vamos lá. Edmilson Gaipirão. Vamos ver o que o Edmilson vai falar. Vai, Edmilson.
5: Léo, eu sei o meu também de gaúcho e de mineiro, né? Ah. Aí o gaúcho chegou pro mineiro e falou assim: mas, baguri, eu nasci em Pelotas e tu. Eu não, eu nasci de uma vez só, inteirinho.
0: Ah, tá aí, ó. Essa é a piada do Edmilson Caipirão. Beleza, vamos ver aqui, vai.
6: Catrícia, do bairro Santa Cecília.
0: Vai, Catrícia.
6: Éramos três e três galinhas pedrês. Tá, que Catrícia. Colocaram ovos pra nós três. Beijo.
0: Aí, ó. É, piada na Catrícia. Piada da galinha, no caso, pegar ovos, né? Beleza. Vamos lá pra mais um aqui, vamos lá. Daqui a pouco vai começar a votação, hein? Qual piada você gosta mais? Com 3 pontos vai ganhar, hein? Quem tiver com 3 pontos vai ganhar. Vai ganhar esse presentão aqui do Bande Coruja, vai.
7: Aqui é o Regis de Pindamonhangaba.
0: Pera aí, Regis de Pindamonhangaba. Vamos ver, colocar aqui. Regis, Pindamonhangaba. Legal, Regis, vai. Conta a sua piada aí.
7: 2 compadres indo pescar.
0: É a piada dos compadres, tá.
7: Um deles levava 2 sacolas. Aí um pergunta para o outro: compadre, o que, que tem nessa sacola? É cachaça. Mas nós não tínhamos combinado que não ia mais beber? Não, mas é só por causa de uma cobra morder. Aí coloca a cachaça. E nessa outra sacola, o que é? É a cobra. Vai. Ih, que lá não tem.
0: Olha aí, cara. Vamos lá, 11 999919197. Vamos colocar mais uma piada aqui, porque o povo já tem que escolher as piadas, entende? Porque se colocar um monte, vai ficar aquele monte, o pessoal se perde, né? Vai,
8: corre. Fala, Leo Júnior, Davi de Pouso Alegre. A piada da loira que
0: Davi
8: quase
0: de
8: caiu.
0: Pouso Alegre, vai.
8: Eu, uma loira tava andando na rua com a sua amiga, avistou uma casca de banana, falou: nossa, amiga, vou cair de novo. Davi de Pouso Alegre, abraço.
0: Valeu, cara. Um abraço pra você, tamo junto. Mais uma agora pra gente começar a votação aqui, gente, porque assim, é rápido o quadro, mas todo dia tem, tá, gente? Todo dia tem, vai.
9: Ô, Léo, tem uma piada. O gaúcho foi no mercado, ele foi fazer uma compra, na volta roubaram o carro dele. Qual era o nome do carro? Cadete.
0: Cadete. Caramba, velho. Que é isso, hein? Beleza. Agora é o seguinte. Vamos lá pra votação, tá? Já tem gente que participou aqui. Uns vão ficar bravos. Ah, porque não foi minha piada, gente. Amanhã tem mais piada. Tem muita coisa, porque se eu colocar um monte de gente aqui, vai ficar perdido. O povo vai ficar perdido e vai esquecer das primeiras. Vai ficar difícil. Ó, nós temos aqui, ó, no momento agora, a piada do Alex de Osasco. Viu?

0: 97. É a hora de você votar. Vai. Não é de morfar, não. É de votar. Vai.
1: Caipirão. Eu voto no Caipirão.
0: Aí, ó. Um voto pro Caipirão aqui. Um voto foi pro Caipirão. Beleza. A Tati já votou aqui. Agora é sua vez de votar. Qual que você gostou mais aí? Das primeiras também. Vai lá.
2: Davi de Pouso Alegre. Piada.
0: Aí, ó. Um voto pro Davi de Pouso Alegre, beleza. Já tá aqui no esquema. Vamos ver quem mais. Quem mais tá votando? Agora é a hora de votação, gente. Vai.
3: Léo, a piada do cadete. Léo, a piada do cadete.
0: Piada do cadete. Cadê? Cadê? Vamos, tá escrito aqui. Peraí, peraí. Nossa, minha letrinha também é demais, hein? Pelo amor de Deus, hein? Tá, piada do cadete, beleza. Vamos ver aqui, mais um agora. Para votação, vai.
1: Léo, você notou o meu nome?
0: Tá anotado. Oi, mais um, vai.
4: Meu querido, aqui é Paulinho de Cuiabá. Tinha dois pintinhos e...
0: Não, já foi agora. Agora é hora da votação. Hora da votação, vai.
5: Léo, a piada do Caipirão, Marcos Santo André.
0: Tá, vai lá, beleza, mais um aqui. Ah, vamos ver aqui. Ó, o pessoal tá mandando por escrito também aqui, viu? O pessoal tá mandando por escrito aqui, ó. Ah, ó, o Carlos mandou aqui pra gente. Pode mandar por escrito também, tá, gente? Pra essa votação, vocês podem mandar por áudio ou por escrito. Não tem problema não, tá bom? Ó, a piada do Alex aqui, ó. Tá, um voto aqui pro Alex, beleza. Aí, vamos ver. Vamos pra mais um aqui que tá participando.
6: Bom dia, bom dia, bom dia, Léo Júnior.
0: É bom dia, bom dia.
6: Ó, Léo, piada do cadete.
0: Piada do cadete. Beleza, piada do cadete, beleza, vamos lá. Ah, mais um que tá chegando por aqui. Bom dia, Léo Júnior. Aqui é o Clóvis. É, estou dando muitas risadas com vocês. É, o Clóvis mandou aqui, ó. É, a piada do Ademir, ó. A piada do Ademir. Tá, mais um voto aqui pro Ademir, beleza. Vai. Ah, bom dia, Band FM. Eu não tô só pegando os áudios, eu tô pegando também aqui o pessoal que tá mandando por escrito, tá, gente? Então, é, piada, deixa eu ver aqui, foi o Marcos que mandou pra gente. Fala, Marcos, Marcos de Campinas, tá participando. Ah, gostou, mais um voto aqui pra piada do Alex. Beleza, foi mais um voto aqui pra piada do Alex. Boa, o Alex tá com dois votos aqui, vai, vamos ver. O que o Fenomenal tá falando aqui? Vai, Fenomenal, cadê? Peraí, cadê o Fenomenal? Os caras ficam ligando, gente. Peraí, gente, vocês não podem ligar, velho. Vocês têm que mandar mensagem, peraí, vai.
7: Eu volto na Catrícia.
0: Catrícia.
7: É Fenomenal, não, não. É a melhor piada do Brasil. É
0: aí, ó.
7: Fenomenal, não, não.
0: Voto pra Catrícia. Beleza, tá bom. Vamos lá. Mais uma aqui. Bom dia, Band FM. Silvestre, o Silvestre tá ligado na Band FM. Ele tá em Pouso Alegre. Fala, Silvestre, beleza? Pouso Alegre. Tá botando aqui a piada do Alex, caramba, hein, ó, piada do Alex, mais um voto pro Alex aqui, fechou, beleza, vamos lá, mais uma participação aqui, quem que é você? Oi, bom dia.
8: Ô, Léo Júnior, bom, aqui é o Garcia, rapaz, vou votar pro meu xará.
0: Oi.
8: Xará, é o Alberto.
0: Alberto.
8: Ixi.
0: Peraí, vai, vamos ver aqui, vai, vamos ver, vai, de novo, vai.
8: Oi, bom, aqui é o Garcia.
0: Puxa vida, cara, os caras ficam ligando, velho. A gente pede pro pessoal aí não ligar, viu, gente? Por favor, tá atrapalhando aqui a nossa piada aqui, velho. Pera aí, vai.
8: Ô, Léo Júnior, bom, aqui é o Garcia.
0: Tá.
8: Rapaz, vou voltar pro meu xará, o Alberto. E chupa ali, Fenomenal, chupa Argentina.
0: Tá bom, beleza. Vai voltar pro Alberto, tá. Tá voltando pro Alberto aí, mas ó, primeiro voto pro Alberto, tá? Agora vou pras mensagens. Ah, bom dia, Band FM. Ah, o meu nome é Jéssica. É, deixa eu ver aqui. É, Jéssica do Rio Grande do Sul. Ela tá votando aqui pro piada do Alex. Boa, a piada do Alex. Valeu. Obrigado, Jéssica, pela sua participação. Vamos pra mais um voto aqui? Vamos lá? Vamos ver. Quem vai ganhar esse presentão hoje aqui na Band FM, hein?
9: Fábio Júnior, Fábio Pezão de Barretos. Voto Edmilson Caipira.
0: Edmilson Caipira. Boa. Vai mais um voto pro Edmilson Caipira aí. Vamos ver, vai. Bom dia, Band FM. Meu nome é Fabiano. Fala, Fabiano, beleza? O Fabiano tá participando com a gente. É...

aqui, ó, Fabiana, que é do, ele é do Paraná, que legal, tá ouvindo a Band por aí. Ó, gostou da, do Alex, a piada do Alex. Boa, valeu. Ó, mais um aqui, agora pra, vamos ver, se esse agora a gente vai resolver, hein. Olha lá, mais um aqui, quem que tá falando aqui? É o Bruno Souza, Bruno de Souza de Almeida. Piada lá, voto na piada do Alex. Caramba, cara, Alex, é isso? É o Alex que levou? Aí, ó, ficou o Edmilson Caipirão e o Alex, cara. Ficou frente a frente os dois aqui, ó. Ô, Alex, parabéns pra você, viu, Alex? Você ganhou o presente de hoje, viu, rapaz? Parabéns pra você. Foi o primeiro a contar a piada, inclusive. Olha, tantas participações aqui. Ó, ficou o Edmilson Caipirão, mano. Imagina, Edmilson Caipirão juntamente com o Alex. E o Alex foi o nosso campeão de hoje aqui. Alex de Osasco. Obrigado, viu, Alex? Contou a sua piada aí. Participou com a gente. Ô, Alex, pode ficar tranquilo. Fica em paz, que é o seguinte. A nossa produção vai entrar em contato com você, tá? Fica em paz. A produção vai entrar em contato com você. Vai te dizer, né? Quais os dias aí que você pode estar retirando, tá bom? Aí o pessoal vai te informar onde que você vai retirar esse presentão. Beleza? Então, ó, a votação vale para quem tá mandando por mensagens e quem tá mandando por áudios também, tá bom, gente? Beleza? São 4h28, um parabéns pro Alex, que ganhou aqui esse presentaço. Ó, e é um super presentaço, inclusive. 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Você vai tomar seu café de boa aí, tá? Meio quilo de café também. 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Então você vai participar aqui do nosso Band Coruja e boa sorte pra você, tá? E aí você conta as suas piadas, beleza? Então tá aí, gente. Tá aí, tá resolvido, tá feito. E a gente agradece todo mundo que tá participando com a gente. Já, já eu volto pra gente continuar um pouquinho mais aqui e nós vamos até às 5 da manhã com o nosso Band Coruja pra todo o Brasil.

0: Band FM, essa é a nossa madrugada mais gostosa, hein, gente? O nosso Band Coruja é o Catinguele. Você lembra do Catinguele, gente? Só tinha... Olha, eu vou falar pra você. Os pagodes dos anos 90 são os melhores, viu? Na boa, viu? Os pagodes dos anos 90 são os melhores. Ah, não. Os pagodes 90, eu vou falar pra você. Sensacional. Eu curto demais. Eu gosto, gente. Ó, Catinguele. É, só pra contrariar, tem muita coisa boa, né? Ó, gente, obrigado a todo mundo que tá participando no nosso WhatsApp 11 999919197. Muito obrigado pela companhia. Ó, tantas mensagens chegando por aqui, né? Ô, Léo Júnior, bom dia! Acabei de chegar, já tô tomando café e tô ouvindo a Band FM. Seja bem-vindo aqui, o Paulão. Fala, Paulo. Nossa, no campo do nome do cara é Paulão, Paulão. Ô, Paulão, um abraço pra você, viu, Paulão? Um abraço. Obrigado pela participação. Ó, até rimou, né? Paulão, obrigado pela participação. Boa, boa. Um abraço pra você. Salatiel. Salatiel não participou hoje das piadas?
1: Da Band FM, hein? Olha lá. O endereço que eu vou mandar uma cesta básica aí pra poder ajudar, cara, porque um pó de café de presente é sacanagem, hein?
0: Cara, isso aqui é só pros ouvintes do Band Coruja, seu. Viu? Para de ficar reclamando, vai. Vai reclamar pra outro, vai. Vai. Quem mais tá aqui? Robson?
2: Ô, Léo, bom dia.
0: Bom Robson dia.
2: São Isabel.
0: Fala aí, cara. Fala aí, oi. Vai, fala
2: também
0: comigo.
2: Eu concordo com você, hein, cara. Ah.
0: Puxa vida, o cara... Ó, deixa eu só cortar rapidinho, gente do céu. A gente pede, por favor, não fiquem ligando no WhatsApp. Porque assim, atrapalha o áudio do amiguinho aqui, gente. Não sabe, é chato demais. Então a gente pede na boa, assim, pro pessoal mandar áudio, não ficar ligando. Porque aí atrapalha quem tá falando aqui, entendeu? Vai lá, fala aí.
2: E ó, Robson San Isabel. Ah. Também concordo com você, hein, cara.
0: É muito bom, né, cara?
2: Os pagodes dos anos 90, Exalta Samba, Arte Popular. Olá, Catinguele.
0: Pois é.
2: Muito bom, cara. Você é louco. Eu escuto até hoje, cara.
0: Não, é sensacional. Ó, o Robson falou que os pagodes dos anos 90 são os melhores e realmente, cara, e a gente ouve até hoje, né? Então, são músicas assim que fizeram sucesso ou até parte da vida da gente, certas músicas, né? Isso é muito bom. Vai, vamos colocar o áudio do garotinho aqui que tá falando até umas horas aqui. Fala aí, Michael.
3: Ô, Léo, pelo amor de Deus, hein? Até pra fazer com prato de piada, você é ruim, cara.
0: Lá,
3: votação é só por áudio.
0: Vai lá, meu. Opa,
3: Léo, bom dia, tudo jóia? Ô, Léo, acho que o seu Instagram tá com algum bug.
0: Ó, tá vendo só, cara? E a gente coloca o cara, eu vou falar aqui, eu vou até falar pro pessoal expor isso no ar aqui. O cara fica mandando toda hora, coloca meu áudio. Aí o que acontece? Aí fica ligando, atrapalhando, né? O cara fica atrapalhando. O cara não manda nada de bom no áudio. Fica reclamando, falando alguma coisa aí, né? Cara, é complicado, mano. De boa, viu, cara? Eu acho que se você fosse participar com a gente, seria interessante, seria legal, válido. Agora, ficar desse jeito aí é complicado. Nem a galera vai gostar disso aí que você tá fazendo. Nem o povo vai gostar disso, cara. Na boa, mano, na boa. É chato, né, mano? Chato, vai.
4: Ô, Léo, esses Zé Ruela aí que ficam ligando aí pra encher o saco.
0: Exato, cara.
4: Abobrinha.
0: Exato, mano.
4: Não tem dó. Bloqueia.
0: É,
4: não,
0: cara.
4: Não agrega nada.
0: É, tem, não agrega nada. Assim, a gente tá aqui pra participar, né? É uns desavisados que ligam, mas assim, a gente não atende ligação do WhatsApp. Então a gente é bem explicado, né? Eu gosto de trabalhar assim, de boa, sabe? Então é o meu jeito de trabalhar esse. Então assim, a gente preza pelo respeito, claro, automaticamente pelo respeito pra quem tá ouvindo também, em geral, né? Somos aqui, a gente faz uma resenha legal na madrugada. Não é só comigo, não. Até com o Diegão também aqui é a mesma coisa, gente. Ou até com outro que estiver apresentando o Band Coruja. É isso, gente. Vamos lá. 4h40 já.
5: Olha, eu vou falar uma parada pra tu, na moral, todo
0: vai lá.
5: Respeito.
0: Mano. Vai lá, mano. Fala aí.
5: Você é bolsonarista,
0: não,
5: né?
0: Não, cara. Olha, o outro já, eu tô falando de... Eu tô falando de política. Tem nada a ver, mas o que tem a ver uma coisa com outra, cara? Eu não tô nem falando de política aqui, velho. Nenhum nem de outro, mano. Esses caras, velho. O que o cara... O que... Do nada, velho. Do nada, meu. O cara dava dessa, velho. De política, mas nem tem... Comentando de política, vai.
6: Aê, Aldino. Tô chegando na Coab.
0: Vai, vai, canta, vai.
6: Minha galera.
0: Isso, Davi, vai.
6: Um abraço dos amigos, viu, baby? E de minha Cinderela.
0: Vai, vai, eu tô chegando.
6: Liga, tô chegando. Vou te deixar até tarde. É, vou dar Danone pro Xambinho e o Fabinho. Vem,
0: vem. Ah, pegou o Xambinho. O que tem a ver o Xambinho agora com isso?
6: Ele tocou um saco. Festa vai rolar até tarde.
0: Meu Deus do céu. Ai, ai, ai. Que... Olha, dá até uma palpitação no coração agora, vai.
7: Só uma viadagem aí, meu. E ninguém vê as minhas piadas.
0: Ah, mas calma aí, cara. Ó, porque quem vê aqui as piadas, a nossa cláusulas e piadas aqui, é quem participa de áudio e quem manda por escrito também na votação. Vale pros dois, viu? Então, fica, quem não participou hoje vai participar amanhã. Pode ficar tranquilo. Tá valendo pros dois aqui. Beleza? Oi.
8: Ô, Léo. É que você é profissional, parceiro. Você é profissional, você é educado.
0: É claro, cara.
8: Sabe? Você sabe fazer um trabalho tenta, também, né? Como o Diegão também, gente boa. É que esses caras não têm argumento, não têm assunto, não sabem resenhar. E fica falando essas groselhas no ar aí. Entendeu? Quem sabe participar, participa, brinca e tá tudo certo.
0: É isso, cara, é isso, é isso.
8: Brinca aí, tá tudo certo. Aí o pessoal zoa comigo, zoa com eles e tá tudo certo. Vamos brincar, vamos saber resenhar.
0: É isso, gente, entendeu? É isso que a gente tá falando.
8: Vamos que vamos, parceiro.
0: Falou bonito,
8: você,
0: né, Luiz?
8: Tá aí pra fazer o seu programa, o seu profissionalismo, a sua parte, o seu trabalho. Esses caras que não sabem resenhar... Bloqueia e já era.
0: Não resenhe, né? Se não sabe resenhar, não resenhe. Pronto. Deixa eu falar aqui, quem mais tá por aqui. Oi, bom dia, bom dia.
9: Fala, Léo, bom dia, bom dia.
0: E aí,
9: vou
0: cara?
9: Vou falar uma coisa boa. E a Argentina? Tá. Tomou no rabo, hein?
0: Tem que ser, né? Tem que ser. Vai.
10: Léo, bom dia. É o Dirceu da freguesia. Até rimou. O rapaz foi comprar um ingresso no cinema. Me vê dois bilhetes. Aí o menino perguntou: é pra Romeu e Julieta? Não, é para mim e minha esposa mesmo.
0: É complicado, viu, cara? Vou falar pra vocês.

0: Vamos lá, vai. O meu amigo, o Adriano, lá do Apaixonados por Rádio. Grande parceiro, Adriano. Um abraço pra você, viu, Adriano? Obrigado pelo carinho. Tamo junto. Oi, bom dia. Fala comigo.
1: Fala, Léo. Bom dia. É o Juninho, do litoral do Paraná.
0: Fala, Juninho. Como é que tá,
1: mano? Chegando no Berlândia, com a companhia da Band FM.
0: Coisa boa, hein, cara?
1: Teu programa é da hora. Não tem como não ouvir na madrugada. Um abraço.
0: É, porque a gente faz uma bagunça aqui, cara. Xinga todo mundo, né? A gente faz uma... Olha, faz um fuá aqui, né? E o povo gosta, isso é muito bom. Vamos saber disso aí, oi.
2: Bom dia, Léo, aqui é João Filho, aqui de Vitória da Conquista, na Bahia.
0: Fala, João, como é que você tá?
2: Parabenizar seu programa, irmão, um programa top demais, classe A. Saindo aqui agora em busca ali do suco da mimosa. Laticínios aqui, Léo. Valeu, Léo. Fica com Deus aí. Tudo de bom.
0: Aquele abraço. Tamo junto, tamo junto. Obrigado pela sua audiência. 4h44. Já o Tadeu tá chegando aí, hein? Já o Tadeu. Homem Vinheta tá chegando na parada também. Tá chegando o Band Bom Dia. E toda essa galera, essa patota boa que vem com Homem Vinheta aí também. Já o Tadeu dá. Daqui a pouco você vai fazer as perguntas pro Tadeu, hein? Daqui a pouco.
3: Bom dia, Léo. Bom dia, Band FM. Edmilson, taxista aqui de Brasília.
0: Fala, parceiro. Tudo
3: não
0: bem?
3: Vai ter buzinaço hoje?
0: É, hoje não teve buzinaço, é o seguinte, cara. Verdade, hein?
3: Se peito fosse buzina, de noite ninguém dormia. Um abraço, boa semana a todos.
0: Caramba, velho. Olha isso aqui, velho. Não, isso aqui tem que guardar as sete chaves. Olha isso, ó.
3: Vai ter buzinaço hoje?
0: Ó.
3: Porque é o seguinte.
0: Vai.
3: Se peito fosse buzina, de noite ninguém dormia. Um abraço, boa semana a todos.
0: Ó. Que é isso, hein? Essa é pra começar bem a semana, hein, gente? Vai.
4: Bom dia, Léo. Bom dia, boa semana.
0: Pra nós.
4: Doendo por cá. Ô, Léo, o que esses caras estão fumando, estão tomando aí na noite, hein?
0: Sei lá o que eles estão tomando.
4: Pô, um é chato pra caramba, outro fala de política do Neida.
0: Do nada, cara. Pô,
4: os caras
0: estão
4: muito loucos, cara.
0: É, muito doido.
4: Palito, né? Que vocês estão queimando aí, fala pra mim aí.
0: Tá todo mundo doido, cara. Oi, bom dia.
5: Não, manda esse cara sentar no dedo dele rodar, ô, caralho. Vai ouvir outra rádio.
0: Ah, tá bom, beleza. Mas valeu, obrigado, mano. Obrigado aí pelo... Ai, é por defender nós aqui, oi.
6: Ai, que susto, Léo. Ainda bem que você repetiu o áudio dele, porque do xará, né, meu xará aí. Eu achei que tinha falado o peido.
0: Exatamente, peido, por isso que eu repeti.
6: Peito, né?
0: É.
6: Porque peido é buzina, né?
0: É.
6: Buzininha de couro.
0: Exatamente. Por isso que eu até repeti o áudio novamente, né? Vamos lá, 11 999919197. Fala comigo.
7: Léo, você tá atrapalhando aí a programação. Bloqueia. Já era, filho.
0: Bloquear aqui, mano. Pois é, cara. Oi, bom dia.
8: Bom dia. Vambora pra mais uma semana? Uma boa semana pra você aí, Léo. Um bom
0: pra
8: trabalho.
0: Nós. Pra
8: parabéns
0: nós, cara.
8: Pelo seu trabalho, viu? Um abraço. Partiu Alphaville.
0: Partiu, mano. Partiu.
8: De Santo André.
0: É nóis por aqui. Obrigado pela sua audiência, viu? Fala comigo, vai.
9: É muita cocaína, meu amigo. Quero falar aí, ó. Qual é o caminhoneiro que não cheira uma cocaína?
0: Pá, pera aí, pô. Não.
9: Cocaína.
0: Mas não pode, cara. Não pode. Aí tem que cheirar outra coisa. Vai, oi, bom dia.
10: Fala, meu amigo Léo, aquele bom dia pra nós. Esses caras que ligam pra falar besteira, esses caras criados com vó, não tem assunto não, entendeu?
0: Pois é,
10: aí
0: cara.
10: Aí querendo só atrapalhar as pessoas que fazem aquela resenha e fazem o programa ficar cada vez mais 10.
0: É verdade.
10: Ser o melhor até o momento. Top 10.
0: Obrigado, viu? Um abraço pra vocês. Nós vamos entregar esse programa com a audiência que o Diegão entregou pra mim aqui, o programa, né? Até com mais ainda, viu? É, mais galera nova chegando. É isso aí, gente. Vamos lá, vai.
11: Bom dia, Léo. Bom dia, Cleitão de Socorro, São Paulo.
0: Fala, Cleitão.
11: Galera do H2O. Tá na hora do buzinaço, hein? Hora do buzinaço.
0: Os caras guardam os buzinaços do buzinaço, né? Os caras curtiu o buzinaço aqui hoje, hein?
12: Léo, bom dia.
0: Bom dia.
12: Cadê a mulherada desse programa, Léo? Só ouço o macho dando bom dia aí. Boa semana pra nós.
0: Ô, minha amiga, ô, Tatiana, né? Ô, Tatiana, teve muita mulherada que participou hoje. Eu acho que a Tatiana deve ter ligado o rádio agora há pouco, então às vezes... Mas teve mulher no programa, viu? Sempre tem, né? E é sempre bem-vindo aqui também. Bom dia, Léo. Chico Vermelho, de Limeira. Alô, pessoal de Limeira! Tá todo mundo curtindo a Band FM. Um abraço pra vocês aí, tamo junto.
13: Bom dia, bom descanso, Léo.
0: Obrigado.
13: Pra todos. Beijo, beijo.
0: Beijo, beijo. É a Tati. Obrigado, Alá. Salatiel. Quando vem áudio do Salatiel aqui.
14: Ah, Léo, já levei pão também, tá? Você vai chegar lá cedo, agora vai ter pão e uma coquinha gelada. Deixei na geladeira.
0: Como é que é?
14: Léo do céu. O Zeus tava mansinho hoje, cara.
0: Olha lá, lá vem, lá vem.
14: Ele, olha. Top, hein? Top. Pode ficar tranquilo que as coisas já estão organizadas.
0: Sai pra lá, ó. Vai pra lá. Aqui que Zeus tá mansinho, o quê? Vai morder sua bunda daqui a pouco. O Zeus lá em casa, vai.
15: Bom dia, Léo. Tô em Berlândia também, viu? Só pra falar. Fica a dica, ó.
0: É isso, parceiro. Um abraço, viu? Obrigado aí pela audiência. Ah, nosso WhatsApp bombando por aqui. A gente agradece o carinho de vocês, viu? Quantas mensagens, é muitas mensagens chegando. Fala aí.
16: Será? Fala, Léo. Bom dia, bom dia. O William de Embu das Artes.
0: Fala, William.
16: Belenzinho, vigor de Belenzinho carregar. Bom dia, uma boa semana pra nós.
0: Obrigado, cara.
16: Um abraço. Programa top, top, top.
0: Valeu pela companhia e por gostar do nosso programa também. Já já tá chegando Tadeu, toda a sua equipe com um Band Bom Dia.
17: Bom dia, Léo. Aqui é o Helder de Bagé, tranquilo.
0: Bagé.
17: Na escuta aí do programa, show de bola. Muito bom o programa aí. Tanto teu aí, tanto do Diegão aí.
0: Valeu. Um
17: grande abraço pra vocês da rádio aí. Eu sou aqui de Bagé, Rio Grande do Sul.
0: Bagé, legal.
17: Me escuta. Quando puder, manda uma lua pra nós aí. Tá bom? Grande abraço.
0: Tamo junto, parceiro. Aquele abraço a você, Bagé, Rio Grande do Sul. Tá ligado na Band FM. Oi.
18: Fala, Léo. Suzarte de Deus hoje, viu? A piada hoje é de doido.
0: Aqui, já foi a piada.
18: Ô, Léo, essa piada do Romeu e Julieta aí chegou depois do quadro, bem mais atrasado do que bola de porco.
0: Não tem problema. Amanhã tem mais, amanhã tem
18: bola
0: mais.
18: Bola de porco é porque, atrasado com bola de porco, é porque quando Deus fez o porco, aí o porco saiu correndo. Ele pegou os ovos e jogou. Pum, pegou na bunda do porco, ficou grudado atrás.
0: Ai, caramba.
19: Tô bem, aqui é Bruno de Anápolis, Bahia. Gostaria de mandar um alô para todos. Amigo de São Paulo aí.
0: Tá mandado, meu amigo. Alô, é o Nápoles de Bahia. Aí, ó. Tá curtindo a Band FM. Um abraço pra vocês. O André Luiz também tá aqui, ó.
20: Bom dia aí, fala. André Luiz aqui.
0: Fala, parceirão. E aí,
20: mano? Motorista da rodagem aí. Um salve pra todos os ouvintes aí. Mais uma vez aí, acompanhando a Band aí.
0: Coisa boa, hein, cara?
20: Manda um salve aí pro Cristiano aí, o presuntinho da Asa Express.
0: Tá preso? Ó o nome do cara, presuntinho. Por que será esse nome, hein, presuntinho? Nós queremos saber, estamos doidos pra saber, né? O povo come presuntinho lá? Isso aí, é isso? Oi, bom dia.
21: Ô, gente, alguém pode avisar o tonto do Léo que a votação só vale por áudio, porque não tem como.
0: Peraí, não, peraí, gente, como é que é? Peraí. Olha.
21: Que a pessoa votou porque não ouviu a voz. A gente precisa ouvir a voz de quem tá votando, porque senão o povo vai achar que rouba.
0: Olha, o povo manda áudio pra gente, só que eles não imaginam que a gente tá colocando isso no ar, né? É sempre assim, ó. Vai lá, fala mais.
21: Enquanto o curso Léo ainda não aprendeu nada, mano.
0: Olha lá.
21: Vontade de dar dois capas pra cara dele.
0: Olha. Ajuda ele lá, por favor. É a Mara Tassini pela voz dela, né? Mara Tassini, gostei. Ó, você tá saindo muito bem, viu? Uma grande amiga. Ó, olha.
21: Eu vou estar só vale pro áudio.
0: Olha isso. Tá vendo só, gente? Vocês estão vendo que coisa? O povo fala mal da gente. É que o Bando de Coruja é isso, gente. Vai, continua.
22: Bom dia, Léo. Claudiano Carreteiro.
0: Fala, parceiro.
22: De Minas Gerais. Bom dia.
0: Valeu, aquele abraço. Ai, gente do céu, vai, continue participando. 11 999 919197. Oi.
23: Ô, Léo, bom dia, Léo.
0: Bom dia, bom dia.
23: Da Baixada. Eu fui tecladista do Cara Metade um ano e meio.
0: É mesmo?
23: De 2022 a 2023, agora. 2 anos aí, fiquei com eles praticamente.
0: Ah, o cara metade agora é, da pegada nova.
23: Toca aí deles aí do cara metade.
0: Cara
23: um
0: metade.
23: Abraço aí, Vavá, Márcio, Vagninho e toda a turma. Época boa.
0: Ah, legal.
23: Valeu, grande abraço, Léo.
0: Você pegou uma época do cara metade e já é os caras mais novos, assim, da banda, né? Mas, né? Não os caras que das antigas, eu acho que você falou 22, 23, né? Vamos ver se eu acho que... Esse tem um cara metade aqui pra gente. A cara metade, o que mais tem aqui, né, cara? Ó, cara metade, tem uma boa dele aqui, quer ver? Ó, cadê? Aqui. Nossa, não, essa daqui, ó. Essa daqui acho que marcou uma época, hein, ó. Ó, ó. Meu Deus do céu! Saindo pra todos os apaixonados de plantão vindo na Band FM, ó. Ó, oh, final de programa, o tecladista que foi do cara metade aí, participando. Só que essa aqui é da antiga, que essa aqui é mais...
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0: Lembra dessa? Aí.
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0: Ah, essa é boa, hein? Essa é boa demais, hein?
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0: Essa Pagodão 90, bom demais, olha lá. É, então esse aí é o tecladista, né, que participou, mas só do cara metade da nova formação, né, no caso, né, meu filho? Isso, agora que eu entendi aí, mas tá aí.
1: Uma pessoa...
0: A gente não achou uma nova, tudo bem que eles não gravaram mais, ou se gravaram, não consegui achar aqui, mas a gente pega das antigas mesmo, né?
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0: 11 999 919 197, vamos ver se o Alê Fenomenal fala alguma coisa aqui.
2: Essa música aí é fenomenal, não.
0: Exatamente, cara, essa música é fenomenal demais, olha.
3: Essa época aí é a época do Morango do Nordeste também,
0: né? Exatamente, Morango do Nordeste, só aqui, ó, já tá aqui, ó, Morango do Nordeste, ó. Essa música aí, só pro final do programa já, quem gravou essa música foi o... Lembra do Laírton dos Teclados? Foi o Laírton dos Teclados que gravou essa música. Se eu não me engano, na época, ele era, tipo assim, o cara ia com o teclado dele lá. Ele chegou até no Faustão na época. Eu assisti, eu não sou tão velho assim. E aí, o que aconteceu?
1: Estremeceu.
0: Ele fez maior sucesso com essa música e depois todo mundo começou a regravar essa música também, né?
1: Falam que eu...
0: É a música do Laírton dos Teclados aí, ó.
4: Mas essa...
0: Oi, bom
4: quebra
0: dia.
4: Quebra tudo, Léo. Quebra tudo, Léo.
0: Vamos quebrar tudo, vamos quebrar tudo. Oi, bom dia.
24: Oi, é Léo. Tudo bem?
0: Tudo bem?
24: Bom dia. Tudo bem, ouvinte. Mais um caminhoneiro aqui na rodagem. Pose.
0: Pose, meu amigo. Um abraço. Valeu. Região. O que é o Região? O que essa música lembra o Região aqui, hein?
25: Ô, Léo, pergunta pro Tadeu quando é que ele vai parar com essas práticas homossexuais dele. Região, taxista.
0: Tá bom. Ai, ai, ai, gente do céu. Vocês não têm jeito mesmo. Vocês não têm jeito. Ó, pergunte ao Tadeu, hein? Boa. Pergunte ao Tadeu. Tá, vamos lá. Bom, só lembrar o pessoal que a votação agora não é só por áudio, é pra quem manda por escrito também, tá? Só pra lembrar o pessoal, amanhã a gente continua o nosso campeonato brasileiro de piadas ruins, e vai continuar por áudio e também agora por mensagens, as pessoas que mandam por mensagens. É isso, gente, é isso. Vamos ver quem é o povo que tá participando com a gente por aqui. Fala aí com a gente.
26: Ô, Léo, pergunta pro Tadeu se ele tá usando aquele fio dental da Espanha dele.
0: Ah, tá. Tá bom. Ele já chegou, inclusive. Eu vou perguntar isso pra ele também, tá? 11 999 919 197. Obrigado pela sua audiência. Agradecer o seu carinho, gente. Obrigado por você estar participando aqui do nosso Band Coruja, tá interagindo junto com a gente, e nós agradecemos, tá? Valeu mesmo. A outra aqui, Léo Canalha, lê a minha mensagem. Bom dia, Léo. Vou levando, como é que é? Estou levando o Tadeu aí na Band. Vou esperar você pra mim levar pra cá. Não vai levar pra casa? Que levar pra... Tá doido? Ah, sai fora, velho. Olha lá, Amorim Linguiça. Linguiça rosa. Que isso, velho? Vamos falar com você aqui no Zap. Oi.
26: Léo, bom dia. Pergunta pro Tadeu se ele caga com a porta aberta ou com a porta fechada.
0: Tá bom. Ai, ai, ai. Vamos lá, vai, vai, Caipirão, vai.
5: Eu tô querendo fazer uma pergunta pro Ted, mas eu tô com um pouco de medo da resposta, porque eu já sei qual que vai ser a resposta. Então
0: pode
5: vou fazer,
0: fazer
5: a pergunta e eu mesmo vou responder.
0: Fica à vontade, vai.
5: Pergunta pro Tadeu, isso quando ele sobe na balança, ela grita, sai de cima, tá muito pesado. Ele vai falar assim, a tua irmã fala isso, tua irmã.
0: Ah, tá, você já tá querendo, você já tá visualizando a resposta dele já, né? Vamos lá pra mais um aqui, vai, bom dia.
6: Tadeu, quando ele tosse, o boguinha dele pisca.
0: O boguinha dele pisca, vai. Vai.
7: Leozinho, oi. Bom descanso, muito obrigado. Obrigada pela companhia agradável.
0: Valeu, valeu.
7: E esse pessoal do CAPS, muito louco, um abraço pra todos. Até o próximo programa.
0: Valeu.
7: Beijo da Calica.
0: Aí, Calica, aquele abraço, tamo junto. Ai, vamos lá, gente, oi.
8: Ô, Léo, pergunta pro Tadeu aí que perfume que ele usa. Eu tô sentindo o cheiro dele daqui, já chegou por aí.
0: Não, o Tadeu chega perfumado aí, ó lá. Fala nisso, Tadeu já chegou aqui na parada. Tadeu do céu, chuvas e chuvas de perguntas pra você hoje. Se você faz cocô de porta fechada ou porta aberta,
9: bom
0: cara.
9: Bom dia.
0: Não, agora tá sem assunto. Agora realmente,
9: deu uma morrida, né?
0: Agora morreu de vez.
9: Depois
0: agora
9: de quatro horas falando.
0: Deus o livre, cara. Ai, vou falar, só mala sem alça, cara.
9: Não fala, você não fala assim da audiência,
0: você
9: cara.
0: Você só vai sobreviver até o fim
9: são
0: desse programa.
9: São pessoas lindas, maravilhosas, gente, bonitas, com alguns desvios psicológicos, sim.
0: Gente boa dormindo.
9: Mas todo mundo é assim, cara.
0: Se puder evitar é melhor, sabe? Assim, vamos ver, vai.
10: Ô, Léo, pergunta pro Tadeu se ele jogou o Super Mario Bros. Evolution. Se ele não jogou, vou mostrar a cabeça do cogumelo meu pra ele.
0: Caramba. É,
9: né? Sabe quando o Mario come cogumelo, ele fica maior, né? Ele cresce,
0: aí
9: né?
0: Foi o barulhinho.
9: É. E ele cresce, exatamente.
0: Já joguei muito isso aí, cara. Bati final 10 mil vezes.
9: Olha aí!
0: A
11: Maratacinha cobrando do outro ouvinte que não aprendeu nada. Pois ninguém conseguiu entender nada o áudio dela.
0: E, pois é!
11: Entendemos o áudio
0: ela,
11: dela.
0: A Maratacinha falou que, não, que eu não, até agora não aprendi nada. Então não consegui nem aprender a ouvir o áudio dela direito.
9: Não entendi nada, mas tudo bem.
0: Ela falou muito baixinho.
9: Que...
0: Eu não consegui entender.
9: Oi, alô,
27: oi, bom dia. Agora eu até chorei aqui de emoção. Moranguinho do Nordeste. Foi quando eu fiz minha filha.
0: Ih, quando eu fiz minha filha.
9: Ah, Morango do Nordeste, faz tempo, hein?
0: Eu toquei um pouco um pedacinho dela aqui, inclusive.
9: A música tem 3 minutos, foi rapidinho assim mesmo?
0: Não, só um pedacinho. Só tá um pedacinho. Bom,
9: fez vai. A filha dele ouvir no Morango do Nordeste?
0: Canta um pedacinho aí. Ai, amor, você.
9: Ai, amor.
0: Peraí, gente.
9: Ai, amor.
0: É que eu só tenho que fazer isso aqui porque o negócio mudou aqui. Que o seu...
9: Aí,
0: seu...
9: Fez caquinha na operação. Aí,
0: ainda bem
9: aí,
0: que
9: eu... bonito, hein?
0: Canta, agora canta, vai. Deixa quieto, deixa pra lá. Deixa pra lá, vai, deixa pra lá. Melhor você falar aí. Tchau, Tadeu.
9: Tchau, Léo. Tchau.
0: Até mais tarde. Tchau, gente. Tchau.

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3: Band, bom dia, são 5 horas 3 minutos, gente.

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1: Às 5:06, gente, 5:06, hora de Brasília. Bom dia pra você, ouvinte Band FM. É segunda-feira, mais uma semana começando. Já estamos no dia 20 de julho de 2026. E a gente vai mandar ela embora. Ela? Quem? A preguiça lazarenta. Sim. Esse espírito maldito que insiste, né? Em fazer mochilinha na gente na segunda-feira. É a preguiça da semana começando. Manda mensagem no WhatsApp aqui, tamo online, 11 99991-9197. Você fala o teu nome e grita. Show preguiça! Muito bom dia, Marcelo Boninho, bom dia, show preguiça, Marcelão, um abraço pra você. Excelente semana pra Lucy Gley, obrigado Lucy Gley pela audiência de sempre. Um abraço pra você, bom dia.
2: Show preguiça,
1: um abraço pra você, meu querido, bom dia.
2: Bom dia, Tadeu, show preguiça. Voltando de férias hoje, pose. Daí o motorista da Rede Veiga aqui, QAP total.
1: QAP, um abraço pra você, meu querido.
3: Bom dia, Tadeu. Oi. Show preguiça, boa segunda pra gente.
1: Pra
3: tô
1: nós.
3: Chegando na academia.
1: Bora!
3: Hoje, se o leão vier, eu devoro ele,
1: é isso,
3: Tadeu. Vamos
1: é
3: essa
1: isso.
3: semana com tudo. Boa semana, Tati de Guarulhos.
1: Bora, Tati, um beijo pra você.
4: Bom dia, Tati! Felipe de Sorocaba, vambora, vamos nessa! Semana abençoada pra nós!
1: Amém.
4: Show preguiça!
1: Show preguiça, bom dia!
5: Bom dia, Tadeu!
1: Bom dia!
5: Show preguiça!
1: Show, vai embora!
6: Fala Tadeu, Eduardo motorista, show preguiça!
1: Bom dia Tadeu,
7: aqui é Edivaldo aqui, motorista carreteiro. Show preguiça!
1: Show!
7: 6 graus aqui em Pouso Alegre, Minas Gerais.
1: Valeu, meu querido, show preguiça! Show preguiça, homem, vinheta, bom dia!
8: Show preguiça! Viu só?
1: Como estamos, hein?
8: Não, você viu só?
1: Eu vi que se você exorcizou.
8: Ah, velho.
1: Se ela tava pertinho de você, ó.
8: Ah, que não, pô.
1: Bateu perna agora.
8: Que aí você puxou.
1: Meteu marcha.
8: Um chute no bumbum dela.
1: É isso aí.
8: É.
1: Tudo bem?
8: Pensando o quê?
1: Ela já foi embora.
8: Ah, já.
1: Não precisa...
8: Tudo bom em você?
1: Tudo bem, graças a Deus. Vamos seguindo a vida, né?
8: Mais uma semana
1: maluca pra começar aí, né?
8: Mais uma semana
1: de vitória, viu?
8: Mais uma semana de vitória.
1: De festa.
8: De alegria, de coisa gostosa. E assim vai.
1: É isso aí.
8: Você tem que mentalizar.
1: É isso.
8: Ai, semana vai ser gostosa.
1: Isso.
8: Fica
1: gostosa.
8: Ai! Isso, é.
1: Beijo pra vocês, meus amores. Tati perigosíssima.
9: Bom dia, Tadeu.
1: Bom dia, Jami Vieta.
9: Timão e Pumba na Band. Ratu na Matata.
1: Bom, pelo peso, acho que eu sou o Timão, né? Não, eu sou o Pumba.
8: Não, você é São Paulino.
1: Não. A dupla, Timão e Pumba.
8: Ah, tá.
1: Tinha o Suricate, que é o magrinho, e
8: sim,
1: o Pumba,
8: sim,
1: que é o...
8: Sim.
1: Como é que é o animal mesmo? Que ele é? É um...
8: Um javali, né?
1: Muito bem, exatamente.
8: O javali.
1: Vinha até um fim de semana, como é que foi, lindo?
8: Foi bom, fui pro Ninho do Amor.
1: Ai, que gostoso.
8: Ai, descansei, né?
1: Bom, importante,
8: fiquei,
1: viu?
8: Quietinho.
1: Uhum.
8: Né? Ai, eu gosto, sabe?
1: Uhum.
8: É o meu retiro, eu vou lá, fico quietinho, descanso, vejo os passarinhos.
1: Ai, gente, muitos passarinhos.
8: Muitos.
1: Quais passarinhos estão cantando nesse momento? Eu lembro que, pelo menos onde eu moro, né, que é um lugar alto, tem bastante pássaro, era muita maritaca, né? Voando em bando, né?
8: E elas voam em bando, O Bentivi, né?
1: Bentivi voltou a cantar, né?
8: Bentivi, ele canta bastante.
1: Daqui a pouco o Sabiá Laranjeira vai...
8: Ah, e o Sabiá danadinho, ele canta bastante, Mas eu vejo bastante passarinho, viu?
1: Ai, que bonito.
8: Eu vejo sanhaço.
1: Aham.
8: Eu vejo Bentivi, canarinho.
1: Ah.
8: Rolinha tem bastante.
1: Ai, muita rolinha?
8: Muita rola, tem bastante, bastante. É porque ela é muito normal a rolinha, né?
5: É normal, é normal, é normal.
8: O que mais que eu vejo? Ai, jacu.
1: Olha, jacu.
8: Jacu, tem jacu. O jacu é mais difícil, assim, de ver. Às vezes ele vem pra comer uma bananinha.
1: Olha só.
8: O jacuzinho, é. E tem uns jacuzão também. É, tem uns grandão. Outra vez, pensei que era uma galinha comendo lá.
1: Mentira.
8: É. Um eu olhei.
1: Mas você coloca o jacuzão na mão?
8: Não, não dá.
1: Não tem como
8: pegar. Ele é arisco, né?
1: Ah, é?
8: O jacuzinho deixa chegar mais perto. É, mas eles são arisco, viu, tá?
1: O que o jacuzinho come? É alpiste também?
8: Não, ele gosta mais de frutas.
1: Mentira!
8: É, quando eu ponho banana, essas coisas, ele vem, o jacu.
1: Mentira, banana jacu adora.
8: É, banana. O jacuzão come mais, né? Porque é o maiorzão, é, tá. É o pai, né? Mas o jacuzinho, quando ele vem ali, ele... Ai, ele devora, ele... Tá em fase de crescimento o jacuzinho, né?
1: Exatamente, exatamente. Jovem, né? Jovem.
8: Mas tem bastante. E aí, às vezes, eu vejo a siriema também.
1: Tá, olha que legal.
8: A siriema é aquela que tem a perninha bem compridinha.
1: Um pedacinho do paraíso na terra, né?
8: Ai, você falou tudo. Quer ser minha Eva?

0: São 5:11. Entra no ar o seu gibi eletrônico diário. De segunda a sexta-feira, a informação bate na sua porta e pede passagem. E a partir de agora, começamos aqui, junto com você. Eu sou Pedro Quadras, bom dia.
1: Muito bom dia, Pedro Quadras. Eu sou Silvânia Acre. Mais uma semana.
0: Mais uma semana.
1: E assim o tempo vai passando, né, Pedro?
0: Olha que coisa, né, ô Silvânia, que coisa. Como o tempo passa, realmente está como se você pegasse um barro bem mole e ele fosse saindo entre os dedos.
1: É, exatamente.
0: Os dias estão assim.
1: Você pega um monte de areia, vai na praia.
0: Isso.
1: Pega um monte de areia, fecha a mão assim.
0: Isso.
1: São os dias passando diante dos nossos olhos. Elas vão escorregar pela sua mão.
0: Assim. Olha que lindo esse pensamento.
1: Exatamente.
0: Poxa, obrigado, viu, por você dividir isso com a gente. Este é o Pulo do Gado, começando pra você com as suas efemérides.
1: Olha, Pedro Quadras, vamos começar a semana de número 30, tá?
0: Já!
1: Já a semana de número 30, 55,1% de 2026 completo,
0: aí,
1: viu?
0: Olha aí, gente.
1: Esse é o dia de número 201, a lua é a lua crescente.
0: A crescente pra você aí, que é o lance do cortar o cabelo, você também que tá pensando que cresça alguma coisa em seu corpo, talvez a unha também, né?
1: Exatamente.
0: Aproveite a lua.
1: Olha, Pedro Quadras, hoje dia do amigo e dia internacional da amizade. Parabéns.
0: Ah, peraí, vou aí.
1: Todos os amigos, parabéns.
2: Eu quero apenas
1: Dá um abraço aqui. Isso.
2: Eu só não quero cantar sozinho.
1: Parabéns, viu?
0: Eu quero um coro de passarinho.
1: É. É o Jacu.
0: Jacu.
1: Coro de jacuzão. Dê um abraço no seu amigo, na sua amiga.
0: Um abraço no Jacu.
1: Se tiver, dependendo da intimidade, pode dar um beijo na boca.
0: É, gente. Né? Você sabe que você falou uma coisa interessante, Silvana, que é o seguinte: transar com amigo faz mal?
1: Eu acho que
0: não.
1: Mal não faz, só faz bem.
0: O que faz mal é emprestar dinheiro de amigo.
1: Exato.
0: Ou para amigo, que aí pode. Você sabia que o dinheiro pode acabar com o relacionamento de amizade?
1: Com certeza.
0: Agora, uma transa não, só fortalece.
1: Exatamente.
0: Vamos transar?
1: Vamos
0: lá, são 5:14.
1: Dia Nacional do Biscoito também, queria um agora.
0: Poxa vida, biscoito. Então, você que gosta de biscoito, então aproveite, porque hoje é Dia Internacional do Biscoito. No Rio de Janeiro é o Globo, né?
1: É.
0: O famoso Globo, né? O biscoito.
1: Alô, biscoito.
0: Aqui é biscoito, não é biscoito.
1: Exato. Dependendo do lugar, em São Paulo, por exemplo, é bolacha. Né?
0: Bolacha.
1: Ah, mas no pacote tá escrito biscoito. Lasque-se.
0: É. A gente fala bolacha.
1: É bolacha. É, hoje também, Pedro Quadras, comemora-se a chegada do Homem à Lua.
0: Não, pensei que era o Homem-Aranha. Você falou Homem-Aranha, mas é Homem-Lua.
1: No dia 20 de julho de 69, o homem chegou à Lua, né?
0: 69. Fica aí, né? Aquela pergunta que todo mundo fica com a interrogação. O homem foi ou não foi?
1: Pois
0: isso é verdade ou não é? Aí cabe a você pesquisar, ir atrás e ver de verdade se o homem realmente pisou na Lua. Que nós estamos com a cabeça sempre no mundo da Lua, isso é fato.
1: Isso é verdade.
0: O pé não, mas a cabeça, a gente sempre está na Lua. Inclusive, mandar um beijo para todos que estão na Lua agora, né?
1: Um abraço, ouvindo aí a Band FM via internet, via satélite também,
0: satélite, né? Na Lua.
1: Um abraço aí para todos da Lua.
0: Obrigado.
1: Hoje também é Dia Internacional do Xadrez.
0: Só um minutinho, Silvana.
1: Pois não?
0: Música de Lua.
1: Música de Lua é...
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0: Então vamos continuar o jornal. Diretor, 5:15.
1: Dia do xadrez. Parabéns pra você que sabe jogar esse jogo maldito. Eu não sei jogar.
0: É, parabéns também para aquele corante xadrez, né?
1: Também.
0: Que
1: também
0: você mistura no cal.
1: Importantíssimo, né?
0: Importantíssimo.
1: Pra economizar na tinta, né?
0: É, você compra o branco e aí você coloca a bisnaga xadrez. E aí você mistura, fica da cor que você quiser. Então, parabéns também.
1: Desde que eu me conheço por gente, meu pai sempre fez isso pra pintar a casa.
0: Sempre.
1: Era a tinta branca e o xadrez cor verde-água.
0: Verde-água.
1: Tava linda a casa.
0: Era cal ou latex?
1: Era cal.
0: Cal. Ele identificava aquele verde esbotado, né? E tinha alguns que colocavam, não o fixador, mas sim óleo de cozinha.
1: Nossa, que coisa linda. É economia, gente. Economia. Olha, Pedro, hoje a cidade aniversariante do dia qual é?
0: A cidade aniversariante do dia hoje, gente, é Siri.
1: Opa! Alô... Quem nasce Siri é Sirica. É, seu gentílico de quem nasce em Siri? Bom, parabéns pra você, Sirirense. Que ouve aí o Band Bom Dia, né? O pulo do gato.
4: É. Que em Tupi-Guarani nada mais significa do que ato feminino em busca de prazer.
1: Parabéns, Sirirenses!
4: São 5 horas e 16 minutos, 5 e 16. Realmente, ontem o mundo parou para a final da Copa. A Espanha acabou sendo vitoriosa, elevando a Copa do Mundo. Mas, realmente, viu, Silvânia? Às vezes a gente fica meio pensando em dar ou não a notícia, mas durante... Atenção, gente. Durante a transmissão da Copa do Mundo, da final, um torcedor, eu não vou dar o nome aqui, acabou indo parar no hospital no primeiro tempo da prorrogação.
1: Oh, meu Deus, muito sol na cabeça?
4: Não.
1: Não, não foi?
4: Não. Ele alega que estava em um bar, atenção gente, estava em um bar, e ele estava com uma réplica de uma taça. A taça do mundo, né? Aquela bonita, toda linda, mas uma réplica. E acabou, quando ele foi ao banheiro, ele leva a taça. Porque nesta taça, ela era também uma caneca. Então ele estava cheio de chope.
1: Entendi.
4: Ele alega que escorregou em uma bala de goma que uma criança tinha deixado cair.
1: Tá.
4: E ali ele não consegue entender como, mas aquela taça foi parar em seu reto.
1: Que loucura, uma taça inteira
4: com chope.
1: Com chope no seu reto.
4: É, gente, é impressionante. Mas escorregou uma bala de goma.
1: Tá exagerando a bebida também, né? Tem todo aquele lance de alcoolismo. Mas boletim de saúde deles, como é que tá?
4: Boletim, por enquanto, é de passando bem.
1: Tá.
4: Uma coisa interessante que foram buscadas as imagens de 59 câmeras que tinha no estabelecimento, nenhuma registrou ele escorregando. Mas até aí, pode ter sido um ângulo que...
1: Exatamente.
4: Tá. Ele passa bem, só que é embriagado, né? Porque a cerveja via reto,
1: o álcool entra mais rápido, né? Por isso que existe aplicação de supositório.
4: O supositório ele tem ação mais rápida pro reto.
1: Pelo reto age mais rápido.
4: Bom, 5 horas e 19 minutos, esse gibi eletrônico que não faz curva também é reto.
1: Mugina especial para aquela pessoa especial, 11999919197. Mande o seu mugido. Mugido aqui especial pro Ivo, que está com a gente aqui. Se questionando se essa taça tinha LED. Tem que ter umas taças de chopp que tem LED, né?
4: Tem. Agora tem umas coisas mais gourmetizadas, né?
1: Exatamente. Um abraço pra você, meu querido. Receba o nosso mugido especial. Forte abraço!
5: Aí ele falou pro médico, te dou 4 anos até a próxima Copa pra tirar isso daí, hein?
4: Não, mas ele teve que tirar porque esvaziou, né? Ele queria ela cheia.
1: Mugido pra você, Will. Mugido pro Max Estrela. Bom dia, Max Estrela.
4: Bom dia, Max.
1: Mugido pra Catrícia também.
4: Catrícia, nossa Catrícia.
1: Um beijo pra você, Catrícia. Mugido especial aqui pro glorioso Luciano. Forte abraço pra você, Luciano.
4: Forte abraço, Luciano.
1: Muito obrigado também pela sua audiência.
4: Obrigado.
1: Mugido pro Pedrão Rocha. Pedrão, bom dia pra você.
4: Bom dia, Pedrão Rocha.
1: Bom dia.
6: Esse caso é o contrário, né? Não é sol na cabeça. É a cabeça no sol.
1: Exatamente.
4: Exatamente.
1: Também isso, Edmilson. Exatamente. Um abraço pra você.
4: Exatamente.
1: Um mugido especial pra você. Mugido pro André. André Zé! André Luiz, um abraço pra você. Um mugido especial. Muito obrigado.
4: Obrigado alguém pelo
1: falou,
4: carinho.
1: Alguém falou, eu... quem é você? É o Mediações e Negociação.
4: Olha aí.
1: O Davi de Pouso Alegre.
4: Ele media e negocia. Agora
1: um abraço pra você, meu
4: filho. Entre em contato com ele.
7: Oi. Oi. Bom dia, tudo bom?
1: Tudo bem?
7: Literalmente, ele encheu o caneco. O caneco tava cheio, hein?
4: Falou pelo avatar.
1: É verdade. Existe essa expressão, né? Encheu o caneco.
4: Que deve ter vindo mais ou menos de uma situação dessa, né?
1: Exatamente.
4: Isso aí já é rotineiro, viu, gente? E tá virando, tá ficando pior a situação. Bom, enfim, aqui a gente tem a obrigação de noticiar.
1: É uma epidemia, né?
4: Uma epidemia, uma loucura.
1: Atenção,
4: loucura.
1: Autoridades mundiais, né? Guilherme Pozzelli, mugido pra você, Guilherme. Mugido pro Luciano também. Mugido pro Eu Sempre Volto. É o Cleitão de Barreiras, que em
4: bom,
1: Bahia.
4: Que bom.
1: Abraço pra você, Cleitão. Alô, Bahia. Muito obrigado pela sua mensagem.
4: Muito obrigado pelo carinho. Ofertas de emprego tem, Silvânia?
1: Ofertas de emprego, o Alexandre tá ofertando aqui uma vaga de emprego. Precisa-se de rolha de poço pra tapar buraco em obra.
8: Essa vaga aqui é somente para você que pesa pelo menos 15 arrobas.
4: Olha isso.
8: O candidato deve permanecer tapando o buraco de segunda a sexta. Plantam de 12, das 7 às 7 da noite, com benefício de almoço e café da tarde reforçado. Como é? O café de 5 mil calorias para se manter sempre gordinho, para estar ali tapando o buraco, né? Salário, R$ 5.580. Procurar o Alê na obra do prédio.

0: Bamburi, você que é magrelo.
1: Você que tem dificuldade pra engordar aí.
0: É, você que pesa entre 60 a 30 quilos.
1: Metabolismo muito rápido.
0: É, 2 metros e 30 de altura. Então tá aí, uma vaga pra você, Bambu pegador de pipa, tá? Salário a combinar e é uma vaga temporária, né, gente? Porque é só nas férias.
1: Exatamente. Então fica aí, pra quem tá sem nada pra fazer aí, ganhar um dinheirinho, gente, né?
0: Já pensou que beleza.
1: O Rafa tá ofertando a vaga aqui pra você que é costureiro, costureira. Precisa ser de costureiro de prega. Salário R$2.099 em Varginha, tá? Um abraço pra você,
0: tá
1: muito
0: bom,
1: obrigado.
0: Gente, é isso aí. Até porque as roupas, principalmente algumas, se você não fizer a prega, ela não aperta, né?
1: Exatamente, exatamente.
0: 5h23.
1: Ponto final em mais uma edição do Pulo do Gado, Pedro Quadras.
0: Nós desejamos a você, nosso querido ouvinte, assíduo do Pulo do Gado, que você tenha uma ótima semana, que a sua segunda-feira seja especial. Agora, faça você dela especial. Silvânia, muito obrigado por mais uma vez começar essa semana dividindo a bancada comigo. Muito obrigado, viu, minha linda?
1: O prazer é todo meu, Pedro Quadras. Um bom dia, excelente semana. Amanhã nos encontraremos de novo.
0: Encontraremos aqui. A você, ouvinte. Bom dia.
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3: Bom dia.
1: Olha, você foi rápido.
3: Bom dia.
1: Foi questão de segundo.
3: Bom dia.
1: Quase que eu coloco aqui o próximo quadro
3: bom
1: já
3: dia,
1: na sequência.
3: Bom dia, já deu. Bom dia, homem vinheta.
1: Bom dia, Pidonzo.
3: Não, vocês me falaram na sexta.
1: O Pidonzo tá reclamando, gente, que ele não tá tendo mais espaço. Nossa, no programa.
3: Quase que eu não consigo.
1: Mas entenda, Pidonzo, que a gente precisa seguir com o programa. Eu não posso esperar você. Eu não posso.
0: Não, a gente não pode, cara.
1: O programa tem um horário pra começar e se você não
0: bom
1: chegar
0: dia,
1: junto com
0: dia.
1: A gente... Vai ficar de fora mesmo.
0: Bom dia. Eu tô pensando, porque eu quero... Eu tô pensando em bolar alguma coisa pra eu entrar junto com vocês no jornal.
1: Legal! Você pode trazer uma reportagem exclusiva.
0: Então tá, vou pensar se eu sou um repórter externo,
1: trânsito.
0: Interno. Trânsito. Tô pensando sério.
1: Exato, pode chamar você no helicóptero.
0: Verdade. Então, vamos pensar. Sabe por quê, Jadeu? Eu não quero ninguém citando o seguinte... Ah, não, só um minutinho, Pidonzo.

0: vai ter. Então, eu não quero ficar excluído.
1: Sim.
0: Eu não posso, gente.
1: Você é o diretor.
0: Você entendeu?
1: Você é o diretor.
0: Então, eu preciso, de alguma forma, estar presente.
1: É isso aí.
0: O ouvinte que tá agora ligado na Band, ele fala, pô, cadê o Pidoncio?
1: Cadê ele?
0: Cadê o Pidoncio? Quer ver eu parar de ouvir isso aqui? Não pode.
1: É.
0: E eu não quero ser a ferramenta, eu não quero ser o membro desse programa que vem aqui prejudicar.
1: Você nunca prejudica,
0: Pidoncio. Não, você não.
1: Você é o
0: sabia
1: diretor.
0: Que até a sua ausência pra nós é importante.
1: Sim.
0: Eu não entendi. Essa daí eu não peguei.
1: Fã ou hater, né?
0: Essa daí eu peguei, Jair.
1: Essa aí também não.
0: Mas vocês estão bem, né? Como é que foi o final de semana?
1: Bem, graças a Deus. Trabalhei no sábado, né?
0: Só um minutinho. Para, tô falando. O que você fez, Jair?
1: Nada, eu trabalhei sábado, ontem eu trabalhei um pouquinho remoto, né, de casa,
0: tá.
1: Enquanto eu assisti a final da Copa, aliás, vou chamar o Zé daqui a pouco pra falar sobre isso, vai ter o comentário também do Carlo Lancelotti,
0: tá.
1: E você?
0: O que tem eu?
1: O que você fez no fim de semana?
0: Eu?
1: Você
0: perguntou da gente!
1: Perguntou pra mim!
0: Ah, tá, não, eu fiquei lá na vila, lá, cuidando das coisas, né, Jair?
1: Tá.
0: Desmontando agora é oficial o negócio da Copa, né?
1: Acabou.
0: Agora nós vamos voltar no Brasileirão. Agora é hora de chorar.
1: Exceto quem é palmeirense e flamenguista, né? Que são times ricos, tem dinheiro pra contratar jogador. Os outros voltam à realidade, que é chorar e bater a cabeça na parede de raiva, né?
0: Mas o que eu quero dizer é o seguinte: voltamos ao normal lá, né?
1: É isso.
0: Agora a única coisa que eu queria. Poxa vida, ó. Gente, queria agradecer ao o nosso querido o Lelé.
1: Lelé.
0: Eletrônica Lelé.
1: Eletrônica Lelé. Ele fica na vila mesmo?
0: Fica na vila.
1: Tá.
0: Abriu tem 3 meses. Olha que. E a bênção, né? As pessoas na vila são muito unidas, já deu. Porque o que ele fez? Ele que doou o telão pro Barzelito.
1: Oh, que legal.
0: Pra gente assistir a Copa de 29 polegadas.
1: Poxa vida. É o seguinte. Um telão de 29 polegadas. Realmente.
0: Deu trabalho de instalar? Deu. Porque pesava, sei lá, aquelas televisões que tem aquele tubo atrás.
1: Nossa!
0: Nossa, é aquela ainda?
1: Tem estática quando você coloca.

0: braço perto assim?
1: Arrepia tudo os pelos. É que era mesmo. E aí, ele doou pra nós, Edilson.
0: Olha.
1: Porque tava lá, a pessoa levou pra arrumar e não foi buscar. Tem um prazo, né?
0: Tem um prazo.
2: Quanto tempo ficou sem a pessoa ir buscar a
1: televisão? Ele dá um prazo, mas ele dá um prazo legal, né? Sim. Foi 2 dias.
0: Porra, meu, peraí, às vezes você precisou do...
2: Tá, beleza.
1: Aí é dele. Aí ele doou pro Zelito.
0: Olha aí.
1: Doou pro Zelito. Tá. Mas é legal, já deu, porque a metade da televisão, ela passa normal. A outra parece que coloca um filtro. Sabe esses filtros de celular? O jogador fica com a cabeça inchada. Aí de repente ele fica bem magrinho. Vai mudando os filtros da televisão.
2: Entendi.
1: É bem legal.
2: Só uma coisa que eu me lembrei agora, Pidoncio. É, na TV lá de casa, pegava um canal que era fechado. Mas ele era transmitido na rede aberta, né? Só que com censura. Não é censura. O sinal ficava decodificado, né? Mas dá pra ouvir.
1: Tá.
2: E passava filme pornô nesse canal.
1: Ai, já deu do céu. Você me lembrou do negócio.
2: As linhas tudo atravessadas assim, o barulho.
1: Jair, você me lembrou um negócio antes que pôr outro quadro.
2: O que foi?
1: O que que acontece? Lá na vila, o pessoal
2: não tem dinheiro.
1: Tem muito dinheiro. Tem, mas... E me apareceu um cara lá com um aparelhinho. Desse tamanho assim, já deu uma caixinha.
2: Tá.
1: Ligou na TV. Falou, meu, aqui pega tudo quanto é canal.
2: Aqui.
1: O milagre. Falou, aqui. Aí ele ligou, instalou. Ele instalou, já deu. E o Zelito, ele tem um problema. Ele tem um olho de vidro.
2: Essa curiosidade sobre ele, eu não sabia.
1: Você nunca falou isso.
2: Não sabia.
1: Ah, nunca falei.
2: O Zelito tem um olho de vidro?
1: Tem um olho de vidro. Ele, pior que ele não tinha dinheiro, ele colocou aquelas bolinhas de gude branca.
2: Deve ficar assustador, hein?
1: Não, mas é aquela bolinha, ela não é toda branca. Lembra que eles falavam bolinha branca de olho de gato?
2: Sei, sei.
1: Que tinha um risquinho.
2: Deve ficar lindo, hein?
1: Não, mas é legal, sabe por quê, Jadeu? Ele tem uma latinha cheia de bolinha, que ele era campeão, ele foi campeão nacional de bolinha de gude.
2: Tá.
1: Então ele tem uma lata, ele vai trocando todo dia. E pra
2: dormir, todo dia ele tem um olho diferente.
1: Um dia ele colocou aquelas, sabe aqueles botigão de aço? Aquelas bolinhas de aço, parecendo o Robocop. Não, deixa eu te contar.
2: Fala.
1: Aí ele não enxerga direito, o outro, ele tem um olho de vidro. E o outro olho ele enxerga mais ou menos. E o que, que ele fez? Ele começou a apertar o botão. Xandil, cheio de gente pra assistir o jogo, não entrou filme pornô.
2: Ah, meu Deus! Essa caixinha, quem sabe, sabe, né? Quem conhece, sabe.
1: Tinha lá, ele falou, tinha... O pessoal falou, adulto. Ele achou que era só pra adulto. Ele falou, ah, mas tem criança aqui também. Ele falou, ah, mas adulto, as crianças, sei lá. E colocou, na hora que ele clicou, já deu.
2: Que situação constrangedora.
1: Não, foi terrível. Tinha senhora,
2: tinha tudo. Meu Deus, como é que ele saiu dessa?
1: Oi?
2: Como é que ele saiu dessa?
1: Ele saiu, ele gostou, deixou. Meu, você não tem ideia da cena. Só que agora, até agora eu não entendi. Eu, já deu, vi aquela cena, eu virei a cara e saí andando. Eu não, pra mim.
2: Que cena?
1: Mas eu não entendi. Eu sabe que sou virgem.
2: Sim, você não. Você não presta atenção nessas coisas.
1: Jadeu,
2: né?
1: Ele estava numa posição que um tava cheirando o bumbum do outro.
3: Alô, Fitestou Brasil! José Silvério! Eu estou aqui! Você aí me chamou? Eu tô! Apareci aqui pra mais um dia, juntamente com esses meninos. Eu tava ouvindo vocês conversando ali a respeito disso. Esse Pidoncio realmente é um ser especial. As histórias dele me deixam assim, realmente, viajando, né? Essa do Zelito ter olho de vidro e colocar a bolinha de gude me pegou. Bom dia, Tadeu!
2: Muito bom dia! Muito bom dia, demais. Bom dia, Zé.
3: Essa história aí, você já tinha visto alguém com bolinha de gude?
2: Não sabia dessa peculiaridade aí do Zelito. Que tá, coisa interessante, tá certo, né? Tá.
3: Mas enfim, né? Vocês realmente são especiais, vocês fazem aí a alegria da galera. E eu falei, vim fazer o quê aqui?
2: A gente veio falar da final da Copa do Mundo. Acabou a Copa, hein, Zé?
3: Quando?
2: Como quando? Ontem? Acabou ontem.
3: Ah, é?
2: É, mano.
3: Ah, por isso que eu vi
2: o evento mais assistido da face da Terra.
3: Verdade.
2: É a final da Copa.
3: Verdade. Eu achei que era replay de algum jogo, mas eu vi os meus netos, sobrinhos assistindo. Então tava valendo aquilo.
2: Tava...
3: Lógico que tava valendo, Zé.
2: Tava valendo, Zé. Acabou a Copa do Mundo. A gente, antes disso, né? A gente teve no sábado aquele rachão de churrasco, né? Ah,
1: aquilo foi uma grande brincadeira entre eles, não é possível.
2: Inglaterra e França disputando o terceiro lugar. 6-4 pra Inglaterra.
1: O que foi aquilo, gente? É que eles combinaram? Ah, vamos jogar, vamos fazendo gol, vamos brincar. Eu não sei, não é possível.
2: Eu acho, Zé, que a França, ela entrou completamente sem vontade, né? No primeiro tempo.
1: Verdade.
2: Aí eu olhei a notícia nos sites esportivos, diz que no intervalo, tava tomando de 4-0, no intervalo o técnico falou, meu, e aí, cara? Vocês vão sair daqui 10-0, é isso?
1: Vão deixar?
2: Vamos acordar?
1: Deixar?
2: Tá valendo, vamos concordar. Aí os caras acordaram um pouquinho, né? Tiraram um pouquinho da preguiça e aí conseguiram diminuir um pouco o placar, né?
1: Certo, certo.
2: Então 6-4 aí, a Inglaterra fica com o terceiro lugar e a França, que era grande candidata, acabou em quarto lugar no campeonato.
1: Quarto lugar, verdade, Tateu, que loucura.
2: E pra grande final ontem, Zé, um jogo horroroso, né? Jogo muito chato.
1: Que foi aquilo, hein?
2: A Espanha derrotou a Argentina 1-0 na prorrogação. A Argentina que não deu um chute a gol o jogo inteiro.
1: Foi aquilo, foi neto. Numa Copa do Mundo, realmente, a Argentina que veio. Chegou uma final da Copa do Mundo pra realmente ficar ali apático. O Messi, todo mundo, né? Ah, porque o Messi não jogou, porque o Messi não... Gente, não dá também pra ser, fazer sozinho tudo, né? Ele ficava ali, bola no pé dele, ele faz o que pode, mas realmente todo o time ontem estava apático, teve expulsão, teve tudo aquilo, e realmente a Espanha engoliu a Argentina. E olha que eu pensei o seguinte: se for para os pênaltis aí, vira uma roleta russa, a Argentina pode ser sim campeão. Mas depois de um gol anulado pelo juiz, que para mim foi uma aberração aquilo, que não foi uma falta, o jogador da Argentina, né? Simula aquela falta, mas enfim, mesmo com tudo aquilo, a Espanha foi lá, marcou e faturou.
2: Esse final de Copa você sempre acha que vai ser, né? Porque é a chamada Copa dos Protagonistas, né, Zé? E aí, final de Copa sempre acontece de um NPC fazer o gol. E dessa vez foi o Ferran Torres que marcou o gol da Espanha.
1: Eu não sabia. Parabéns. Ele é PCD?
2: Não!
1: Ele tem alguma. Porque o Messi disse que tem, né? O Messi disse que ele é.
2: NPC, Zé.
1: Desculpa.
2: NPC no videogame é aquele personagem que você não joga. É coadjuvante, né?
1: Ah, ele fica ali, de fica repente... Ali,
2: Você passa por ele, ele não faz nada. É o NPC.
1: Aí, só que ele foi feito correto.
2: Exatamente, é isso. 1-0 Espanha contra a Argentina. Eu gostaria dos seus comentários sobre essa final, Zé.
1: Aí está. O final da Copa chegou. Ontem, Espanha e Argentina protagonizaram a final da Copa do Mundo, tão sonhada por todos, mas conquistada por poucos. O Brasil, até então, é o único pentacampeão do mundo. Claro, já não tem toda essa moral. Isso foi visto nesta última Copa. Jogadores do Brasil estavam aonde assistindo a final? Sabe? Eu posso dizer. Em suas mansões, em seus iates. E claro, será que estavam realmente preocupados em não estarem lá? Eu não sei. Se você está num lugar, num iate, sentado, com uma loira gostosa no teu colo, eu realmente não me sentiria culpado de jeito nenhum. Mas nem todos têm uma bunda no colo. Aí fica a pergunta. E aí? Daqui 4 anos, novamente, Copa do Mundo. De novo? Vamos passar essa vergonha? Sermos obrigados a ver ela, a nossa rival Argentina, na final. Campeã não foi, mas quase. E fica a lição. Atenção, técnicos. O futebol brasileiro já não é tão assustador quanto antes. E a pergunta é, vamos continuar fazendo esta base, baseada nos times europeus, toca daqui, toca dali, toca daqui, toca dali, enquanto vimos a Argentina com sua raça, mesmo não ter sido campeã, chegou na final. Jogo com raça, com vontade, aquela coisa que o time do Brasil sempre teve, jogar com vontade, time que tinha jogadores vibradores. Vai pra cima, Ronaldo Fenômeno, o nosso querido Bruxo, Rivaldo. E aí o que que acontecia? O resultado às vezes não era o melhor, mas sim cativava os brasileiros. Bom, fica aqui a minha pergunta. Será que daqui 4 anos veremos de novo isso que vimos nessa Copa? Ou vamos nos surpreender? Tomara que as novas gerações ou a nova geração mostre para nós novos talentos com pegada brasileira.
2: É isso, Zé. Muito obrigado pelos comentários do Zé. A gente também contratou.
1: Caramba, obrigado, Zé.
2: De forma especial pra Copa do Mundo. A gente aproveitou o fato da seleção ter sido eliminada tão cedo. E a gente contratou o técnico da seleção, Carlo Ancelotti, que vai também dar o seu pitaco final sobre a Copa do Mundo e quais são os, qual é o futuro da seleção canarinho, né?
1: Preciso...
2: Muito bom dia. É...
1: Então, eu preciso pegar o personagem aqui.
4: Solidão, que joga. Comparando com o primeiro.
5: Falando, comparando. Hora que eu pegar, você fala. Sim, sí, claro.
4: Bola, mais ritmo, mais.
5: Mas, sim, sí, claro, no, bom dia. Como é que tá?
2: Tá, tá ótimo, sí, excelente.
5: Bom dia a todos de rádio. Se nós outros a falar um pouquinho espanhol para que os brasileiros entendam falar italiano, ficamos difícil. Muito bom dia.
2: Bom dia, Ancelotti. Um balanço negativo da seleção brasileira, mais uma vez, né?
4: Efetividade é na frente.
5: Sim, sí, claro. É um balanço de nossos times de brasileiros. No, nós fizemos o que podemos e sim, caí muita coisa nas costas, somos responsabilidade de não ter escalado um ou outro e sim, deixaram para final, por exemplo, Neymar, Hendrick, todos me criticando. Por que não colocaram eles? É...
1: Perdi, peraí.
4: Depois, Marocco, temos um...
5: Temos a responsabilidade, mas agora serão 4 anos onde terei mais tempo para se procurar o jogador.
2: Eu acredito, Ancelotti, que o próximo jogo da seleção já é agora em setembro. A gente vai enfrentar a Austrália. Você acha que é interessante já voltar a começar o ciclo já pegando uma seleção tão fraca, o Ancelotti?
4: O objetivo era chegar primeiro,
5: primeiro se perde um minuto, pero sim, claro, nós jogar com time pequeno, no treino, não desmerecendo nada disso, mas sim, não estou treinando, mas estou visionando novos talentos e vindo do time de base, porque não estamos falando de novo, não de idoso.
2: Bem, não deu pra entender muita coisa, mas entenda que o Ancelotti tá aprendendo a falar português, né? Bom, enfim, boa sorte pra seleção brasileira, então.
4: Como se diz em Brasil, pé no chão é seguir.
5: Queria encerrar com essa frase, como se diz em Brasil, pé no chão, nós outros vamos fazer um time mais calificado e possível ganhar na Copa.
2: Muito obrigado, Carlo Ancelotti. Boa sorte no novo ciclo com a seleção brasileira, viu?
5: Eu que agradeço, não vou falar nada. E sim, entendeu?
2: Entendi.
5: Todos meus dias agora para vocês de vista.
2: Um abraço, Carlo Ancelotti.
1: Abraço.
2: Boa sorte para você.
6: Abraço.
2: Abraço, Zé, valeu.
6: Gente, fica aí então agora de volta com o Campeonato Brasileiro. Vamos ver aí os times jogando. Vamos ver. A gente fica um pouco decepcionado, mas tudo bem. Tateu, boa semana para você.
2: Para você também, Zé.
6: Eu tô indo embora, mas nunca antes de deixar aqui o meu cordial.
7: José Silva.
6: Parabéns, Espanha. Bom dia.
2: Bom dia. 20 para 6 agora.
6: Uau, cara, que é assim.
2: É madeira de dar em doido, velho.

0: Seu Eli, seu Eli.
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2: Às 5 e
0: 42, você vai morrer.
2: Às 5 horas e 42, estamos começando mais um programa do Eli. Gente, acerte o seu relógio, que é hora de segunda a segundo pra você ficar desesperado. Pra você falar, meu Deus, para de falar a hora que eu tô atrasado. 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Obrigado pelo carinho. 5h42.
1: Eli,
2: bom dia, Tadeu. Bom dia a todos os ouvintes.
3: Muito bom dia, seu Eli. Bom começar a semana com o senhor, esse alto astral. A comunicação raiz e verdadeira que o rádio sempre pede, sempre pedirá, né?
2: Verdade, Tadeu. Muito obrigado pelo carinho. Deixa eu, antes de tudo, dar os parabéns para todos os torcedores da Espanha. A você espanhol, a você que torceu para a Espanha, parabéns. Fez a sua parte, jogou ali, a Argentina ficou anulada. Então tá aí, acabou a Copa. Agora vamos continuar a nossa vida do jeito que tem que ser, né, Tadeuzinho?
3: Exatamente, seu Eli. Parabéns para os que ganharam. Os que não ganharam, vai ter outros troféus aí, né?
2: Isso,
3: parabéns
2: e boa verdade, sorte. O verdadeiro troféu consolação.
3: É isso.
2: Não é isso?
3: Exatamente.
2: É igual rifa de igreja. O primeiro prêmio é lá, o frango, o vinho, e se você não ganhou, ganha ali uma paçoquinha de consolação.
3: Exatamente, exatamente.
1: Às 5h43. Oi. Oi, gente.
2: Às 5h43. 5h43. Nós começamos mais uma semana, gente. 5h44? Não, agora mudou. 5h44. A gente começa mais uma semana. E às vezes, você que está me ouvindo agora, está pensando assim: nossa, mais uma semana, mais trabalho, mais loucura, mais rotina, mais contas a pagar, mais... Eu sei disso. Nós temos uma rotina na vida. Se você parar pra pensar, a nossa vida é como se fosse uma roda gigante, um círculo. Parece que a gente sempre está fazendo a mesma coisa. Acorda, levanta, toma banho, escova o dente, se prepara, trabalho. Trabalho, almoço, almoço, trabalho.
3: Engasgou ali.
2: Desculpa, engoli uma mosca. Ai, deixa eu ver. Peraí, só um minutinho, entendeu? Pernilongo. Trabalho, casa. Casa, família, família, contas. É uma rotina, gente. Nós criamos uma rotina. Então, às vezes você está saturado, às vezes você está cansado. Eu falo cansado, entre parênteses, cansada também. Gente, mas essa é a vida que você buscou pra você. Eu já falei aqui e vou falar de novo. Se você está cansado dessa rotina, se você está cansado de todo dia, toda hora, todo minuto fazer a mesma coisa, mude! Mude! Lembre-se, eu já falei aqui, vou repetir, a nossa vida é um livro. Deus nos coloca no mundo, a vida é um livro com páginas em branco. Nós temos a caneta do dia a dia. Vamos escrevendo o nosso dia. Vamos escrevendo a nossa rotina. Vamos escrevendo a nossa vida. E aí eu te pergunto: na página de amanhã, o que você quer escrever? Na página de amanhã, o que você quer pra você? Sabe, Eli, eu queria passear. Eu queria fazer outra coisa. Eu queria mudar de emprego. Eu queria... Lembre-se, a caneta está na sua mão. O livro Deus deu. As páginas estão em brancos. Ah, o que passou, passou! O que passou, passou! Não adianta ficar recapitulando. Já foi. Então vamos fazer um exercício a partir de hoje. Na página do seu livro da vida de amanhã, vamos tentar começar a escrever coisas diferentes. Não seja assim, do nada mudar tudo. Devagar. Sabe? Uma rota diferente. Um destino diferente. Uma coisa diferente a se dizer, a se falar. Uma amizade diferente. Você sabe por quê? Eu quero que a partir de hoje você vá escrevendo no seu livro da vida coisas que te façam bem, coisas que te façam feliz, porque no último dia, na última página do seu livro, eu quero ler final feliz.
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1: Eli Correia.
2: Olha aí, gente, 5h48.
3: A Nayara, seu Eli, tá se questionando se o horário tá certo?
2: Certo, gente.
3: São 5h48.
2: 5h48,
3: tá,
2: eu tô vendo aqui.
3: Horário, viu?
2: Tá vendo? 5h48, se você não entendeu, 5h48.
3: Rapidamente, um oi, Eli, bom dia, Eli. E na sequência, o Cadê Você? A relembrar grandes sucessos aí do Brasil e do mundo. Nayara, um beijo pra você. Oi, Eli, bom dia, Eli. Mande o seu 11999919197. Fala o seu nome e diga, oi Eli, bom dia Eli. Pode mandar seu beijo também, o
2: pode
3: seu
2: mandar.
3: Abraço. O nosso ouvinte Ivo se questiona se tem o supositório EPA sabor pinhão e vinho quente. Tem.
2: Olha aí, gente, tem. 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Claro que tem. 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
3: O Alexandre já tá encomendando aqui 3 caixas de supositório EPA sabor pamonha. Um abraço para você, meu querido. Não, dos grandes supermercados aí você pode encontrar.
2: Né? É verdade, gente, é só procurar tudo isso. E também, gente, você falou supermercado, supositório EPA farmácia. Desculpa, Tadeu.
3: É isso.
2: A gente tá acostumado, né? Mas nas principais farmácias. Ah, na minha não tem. Pede!
3: Pede, pede. Fala, eu quero supositório.
2: Eu quero, pede!
3: Eu quero.
7: Bom dia, Eli. Você arrasou. Lucilei Furino de Mauá.
3: Tá aí, ó.
2: Lucilei. Olha, gente, eu Furini. Arrasei no furinho dela. É Lucilei. Ela falou que eu arrasei no furinho, é isso?
3: Não, é Lucilei Furino.
2: A Furino.
8: Bom dia, Tadeu. Bom Oi. Dia, seu Eli.
2: Bom dia, gente.
8: Oi, seu Eli. Bom dia. Ótima semana aí. Um abraço a todos, Renato de Itaquaquecetuba.
3: Valeu, meu querido, um abraço pra
2: Obrigado
3: você.
2: Obrigado pra você. Oi, Eli.
9: Bom dia, Tadeu. Bom dia, seu Eli. Olha, essas reflexões que o senhor diz, mas cabe certinho em mim. Mas, seu Eli, eu não posso mudar, seu Eli, porque os boletos estão batendo na porta.
2: Não, gente.
9: Beijo, beijo, beijo. A Val de Guaraçaí.
2: Ô, Val, primeiro lugar, cabe. Se Deus fez, é porque cabe. Então, a pergunta, o que eu quero dizer não é mudar 100%, são detalhes. Vai mudando aos poucos, tá bom, meu amor? Então, um beijo pra você e cabe, viu?
10: Bom dia, rapaziada.
3: Bom dia.
10: Relembra Pinduca. Alan de Embu das Artes.
3: Valeu, Alan. Um abraço.
2: Deixa eu mandar um alô também, um bom dia ali pro Marcelo e também pra esposa Érica, Tadeu. Eles são de Sertãozinho, interior de São Paulo.
3: Alô, Sertãozinho.
2: Alô, Marcelo. Alô, Érica. Um beijo pra vocês. Obrigado
8: pelo carinho. Bom dia, Tadeu. Bom dia, Sereli. Tem supositório de tamarindo com sabor de limão?
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11: Bom dia, Tadeu. Bom dia, seu Eli. Manda uma caixinha de supositório EPA pra motorista de aplicativo Rose aqui de Barueri.
2: Claro, gente, claro. Eu também quero mandar um supositório EPA e também um oi ali pro meu querido amigo Eliel. Eliel, que agora tá com a parceria rentável. Eu ainda vou falar muito disso, gente. A você que é motorista de táxi, de Uber, de... Olha, gente, é bem legal. É bem, Eliel, um beijo no seu anel.
12: Bom dia, oi, Eli. Tchau, Eli. Nath aqui de Cotia.
3: Oi, Nath.
2: Gente, Nath, um beijo pra você. São 5h51. 5h51, esse é o programa do Eli. Agora no oferecimento também, gente, dos... gente, xarope. 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
2: 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Às 5h52, vem aí! Cadê você?

0: Olha, a Natália, seu Eli, tá se questionando, cadê Rick e Renner? Cadê aquela música Ela é Demais?
1: Rick e Renner, gente. Rick e Renner, Ela é Demais. Você, minha querida ouvinte, você, Ana, atenção às mulheres. Vocês são demais. 5h52.
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3: O homem sorriso.
0: Oi,
3: do rádio.
0: Gente.

0: Correia. Uma deusa, uma louca. É uma feiticeira, essa mulher me enfeitiça, gente. Ela é demais. Beija minha boca, ela se entrega. Sabe aquele beijo na boca que dá vontade de tirar roupa? 5h53, Rick Renner.
1: Olha, o Paulo tá perguntando aqui. Bom dia, seu Eli.
0: Bom dia, gente.
1: Cadê os morenos com aquela música marrom? Bom,
0: gente, os morenos, pra você que foi no banheiro, olhou e viu os morenos,

0: se expresso.
1: Olhou, viu os morenos, dá descarga.
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0: Iótica Saeg.
2: Iótica Saeg, fecha o quadro, cadê você?

0: E agradeço a todos, gente. 5h55. Tadeu.
1: Acabou, seu Eli.
0: Obrigado, ótima semana pra você, meu querido.
1: Pro senhor também, seu Eli.
0: A todos os ouvintes, obrigado pelo carinho. 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Esse foi o programa Band Bom Dia, líder de audiência. Sabe por quê? Porque a alegria é estampada no dial. Gente, fiquem com Deus. Eu já estou com ele e vou continuar com ele. Tchau, gente.
2: Eli Correia.
0: Tchau, gente.
2: O homem sorriso do rádio. Eli
3: Correia. Bom, gente, acabou, hein?
1: Acabou, acabou. Tchau, gente. Obrigado.
3: Tchau. Não, só dá tempo de falar tchau.
1: Tchau.
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6: Bom dia, são 6:01, gente. 6:01, hora de Brasília. Maravilhosa manhã de segunda-feira pra você. Vambora, hein, gente. Sem preguiça, hein. Olha bora, mais
7: bora,
6: negócio
7: bora,
6: aqui.
7: Bora.
6: Vamos viver.
7: Bora. Acorda, Mateus.
6: Vamos querer.
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0: 6:02, muito bom dia, homem vinheta.
1: Bom dia!
0: Bom dia, Pidoncio.
2: Um excelente dia, Jardel.
0: Muito bom dia, senhor Pedro Luiz Ronco.
3: Bom dia, Tadeu. 6:02, é segunda-feira, 20 de julho, 2026.
0: Dia Internacional da Amizade e do Amigo, seu Pedro Luiz Ronco.
4: Somos amigos, amigos, amigos do peito, amigos de uma vez.
3: Amigo, por favor, leve essa carta e diga que ela é ingrata como estou.
0: É isso.
3: Pô, não nem fazer homenagem à Espanha, à Argentina?
0: Pô, parabéns pra Espanha.
1: Parabéns,
0: né?
1: Valeu.
0: Parabéns pra Espanha. É, meus sentimentos para os argentinos. É.
3: Foi a uma tourada em Madrid para ti, bum, bum, bum, para ti. Isso é homenagem à Espanha.
0: Caramba,
3: agora pra Argentina.
0: Pra Argentina, homenagem pra Argentina.
3: Desde que perdiu, triste vivo eu. Seguirei seus passos, Argentina, adiós.
0: Pra celebrar o dia do amigo, nossos amigos espanhóis, a gente quer perguntar, seu Pedro, histórias de amigos, histórias engraçadas, divertidas, envolvendo o seu amigo, sua amiga.
3: Já aprontou pra um amigo? Amigo já te aprontou?
0: Já colocou você em alguma roubada? Conta pra gente aqui.
1: Histórias... Alguma história boa também.
3: Saiu com a mulher do amigo?
0: Isso, também pode ser. Histórias engraçadas de amigo, seu Pedro.
3: Aqui na Band FM, na hora do Ronco, que começou...

0: Band FM, Gustavo Lima, bala alojada aqui na Hora do Ronco, 6h07 agora, hoje dia do amigo.
1: Hoje é.
0: Dia da amizade. A gente quer saber se você tem uma história engraçada envolvendo amigo ou amiga.
1: Legal.
0: Foram à balada, voltaram tudo bêbado.
2: Vixe Maria.
0: Perderam o carro.
1: Nossa senhora.
0: Conta pra gente aqui, algum amigo seu já te colocou numa roubada. 11 99991 9197, histórias de amigos. A palavra-chave qual que é, Pidoncio?
2: Vou manter.
0: Vou manter?
2: Amigo.
0: Amigo. Escreveu amigo, a gente já sabe que você é um amigo, uma amiga nossa. A gente vai ligar pra você. Isso. Você entra no ar, conversa com o Ronco aqui, conta a sua história de amigo. Amigo, manda no zap aí. Vem com a gente.
1: Bora.
0: Baiano. Meu amigo Pidoncio.
2: Oi.
0: João. Vamos girar a roleta agora.
2: Ah, legal. É. Obrigado, Jadeu.
0: É isso, tamo junto.
3: Mendigo. Namorado. Padre. Papagaio. Pastor. Português.
4: Religião. Profissão.
1: Médico.
0: Médico.
2: Médico. Nossa.
0: Médico.
2: Médico. Tá. O cara foi no médico. Aí mostrou o corpo, mostrou o pé. Aí o doutor falou, no pé eu já identifiquei que você tem. Aí o médico olhou. Aí o médico falou, pera só, atendeu o telefone, passou uns 5 minutos, voltou. E aí, doutor? Aí o médico olhou bem pra ele e falou, você tem olho de peixe. Ele olhou pro médico e falou, você tem focinho de porco, tá? Tem uma cara de porco, tem uma cara de...
0: Não, meu filho! Presta atenção, pô!

0: Band FM, Zezé de Camargo e Luciano. Preciso Ser Amado aqui na Hora do Ronco, que hoje fala sobre amizade, sobre amigos. Você tem história engraçada envolvendo seu amigo, sua amiga? Conte pra gente agora, mande agora aqui no Zap da Band, 11 999919197. Escreva amigo.
1: Amigo, aí a Aninha já vai separar lá
0: o vídeo. A partir desse momento está no ar o Momento Enrolação aqui.
2: Outra vez?
0: Na... Como outra vez?
2: É que ninguém tem amigo nesse programa?
0: Primeira participação.
2: Ah, tá.
0: Como outra vez?
1: Cadê nossos amigos, hein?
0: Pois é, amigo, você tem história de amigo pra contar? Então, escreva agora.
1: Escreve, né? Amigo, a Aninha separa lá, ó.
0: Seu Pedro, você tem algum amigo vivo? Não, é uma...
3: É,
0: uma,
3: não, é, pra não, ter recordações, é, né?
0: Exatamente.
3: De infância, essas coisas, algum amigo, é adolescência, eu entendi.
2: Vamos falar, todos, sem exceção, todos que fizeram Hora do Ronco comigo já morreram, todos.
0: Mas, seu Pedro, ainda tô vivo.
3: Peraí, a gente parece que ainda...
2: Não acredito.
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0: vambora, vambora.
1: Não, tá começando o programa só,
2: seu Pedro.
1: Não,
2: tô cantando a música.
1: Ah, tá, Marília Mendonça, leão, né, seu Pedro? Hoje é dia do amigo.
2: Amigo.
1: Gente, que eu vi histórias de amigo aqui. Você tem amigo? Será que as pessoas ainda têm amigo? O conceito de amizade ainda existe na humanidade?
3: Acho que tem.
1: Deve ter, né?
3: Deve ter.
1: Eu acho.
0: Amigo é aquele que te ajuda nos momentos difíceis. Amigo é aquele que não cagueta quando você faz alguma cagada. Conta aqui, história de amigo na Band FM na hora do ronco.
1: Palavra-chave pra quem
3: amigo.
1: Tem história de amigo,
3: amigo.
1: Amigo. Né? É isso. Manda amigo aí, 11999919197. Amigo. Mandou amigo, a Aninha já sabe. Opa, tem história de amigo aqui.
3: A pessoa quer falar.
1: Vou ligar pra essa pessoa aqui. Manda amigo aí. 11999919197. Tô esperando, hein?
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0: na sua rádio do seu jeito, 6h23, falando sobre amizade hoje, seu
1: é
0: Pedro.
1: Isso, é isso.
0: Tem ouvinte na linha?
2: Alô!
3: Alô, bom dia!
2: Bom dia, quem é?
3: Como fala, é o Elvis, de Jardim Poranga.
0: Quem?
2: Quem?
3: Elvis.
0: Elvis. Elvis. Tá um pouquinho ruim a ligação, cara? Você tá com fone?
1: Tá esquisito.
0: Tá no Viva Voz? Como é que você tá aí?
3: Tá melhor agora a ligação?
0: Melhorou um pouquinho.
2: Um pouquinho.
4: Mentira, tá ruim.
2: Elvis, tem alguma história com um amigo?
3: Deus, ajuda nós. Eu tenho, mano. Tem uma história, meu Deus do céu, hein? Se Jesus soubesse disso. É, tava eu e meus dois compadres, Rodrigo Leles e Diego Pulga. Voltamos da balada. Isso já 5 da manhã, de carro, tudo bêbado.
2: Sim.
3: Resolvemos pegar uns cones, aqueles cones que os caras usam pra fazer a ciclovia de madrugada. E tivemos uma excelente ideia de fazer uma blitz. Vamos fazer uma blitz, bora fazer uma blitz. Imagina só, os caminhoneiros vinham, mas a gente tava na frente dos caminhão, para, que é blitz. E os caras paravam.
1: Meu Deus.
3: Agora fizemos a viatura de verdade. Até explicar que nós vimos de pouco na tomada, imagina só, hein?
0: Meu, vocês deram sorte, não apareceu nenhuma polícia, nada.
3: Graças a Deus, nada. Não, o escolho, meu... hoje ninguém acabou de ser pagar pelo escolho.
0: Mas que ideia de jirico, cara.
2: Mas não merecia ser preso. Merecia, não. No máximo, ser atropelado.
0: A hora do ronco. A hora do ideiazinha, hein?
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0: Band FM Bom Gosto, Alexandre Pires, amizade.
1: É, meu.
0: Tema de hoje aqui na Hora do Ronco, dia do amigo. Hoje a gente quer saber se você tem uma história engraçada envolvendo um amigo ou uma amiga. 11 99991-9197. Quem quiser, Ronco, pode gravar a resposta,
2: pode,
0: também.
2: É, pode. Manda sua voz história pra gente, com um amiguinho, por favor.
3: Bom dia, Band FM. Aqui é a Preta Elisa.

0: Olha, tem uma história de um amigo muito engraçada a história. Esse amigo, ele fala que ele estava na praia, foi passear lá, curtir, era muita curtição, muita empolgação. Chegando lá, bebeu, bebeu, bebeu, não sabe que limite que bebeu, que foi. Quando acordou, ele estava pelado embaixo de uma Kombi na praia. Até hoje ele não sabe como que ele foi parar lá. Eu
1: Oxe,
0: fico
1: cara.
0: imaginando a bagaceira que foi, né? O período até chegar pelado embaixo dessa perua.
2: Cê é louco.
1: Bebeu, bebeu, quando se deu conta, tava pelado embaixo
2: Tava
1: da Kombi.
2: pelado.
3: Mas tinha uma companhia pra dar uma bimbada embaixo da Kombi?
2: Peraí.
3: Ou ele tava sozinho?
1: Aparentemente sozinho.

0: 10 mandamentos do amor. Na hora do ronco, 6h32, a informação pede passagem.
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2: O mundo cão no Aqui a Bola. Uma mulher foi presa na noite da última quinta por ter roubado 16 chupetas e duas mamadeiras de uma loja em um shopping center do Rio de Janeiro.
0: Ela chegou a ser flagrada por policiais quando ainda estava terminando a ação, depois que equipes de segurança notaram a movimentação.
2: O material furtado foi avaliado em R$ 1.030 e devolvido ao estabelecimento.
0: A mulher foi levada à delegacia, onde permaneceu presa pelo crime.
2: Os comentários no Aqui a Bola dele, o doutor Pedro Luiz Ronco.
3: Olha, eu já vi mulher gostar de chupetinha.
2: Essa aí.
3: R$ 1.030 de chupeta?
2: É, meu.

0: Band FM. Felipe Araújo estreio de novo aqui na Hora do Ronco, 6h35. Seu Pedro Luiz Ronco.
1: Sou eu.
0: Hoje é dia do amigo, dia
1: hoje
0: da amizade.
1: Hoje é.
2: Parabéns para os amigos. Gostaríamos que você contasse histórias sobre um grande amigo, uma grande amiga. De preferência, uma história engraçada, tá? Aqui na Band FM, na Hora do Ronco.
0: Palavrinha-chave qualquer, pidão, senhor.
3: Oi, amigo.
0: Amigo, manda amigo.
3: Conta amigo.
0: Conta história de amigo.
1: Amigo.
0: 11999919197, amigo.
4: Daqui a pouco, na Band FM, tem Jorge.

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5: 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Esta é a Hora do Ronco, seu Pedro tem ouvinte na linha.
6: Alô?
7: Alô, bom dia, tudo bem?
6: Bem, bom dia, quem é você?
7: Me chamo Alan, sou de Caieiras.
6: Alan de Caieiras. Tem amigos? Amigos do peito?
7: Tem um amigo do peito que pregou uma peça comigo e até hoje a gente dá risada.
6: O que aconteceu?
7: Há uns 2, 3 anos atrás, no aniversário, ele ligou pra mim e falou, meu, se arruma, fica no jeito aí na sua casa que vai ficar uma companhia pra você. Aí falei, não, beleza. Como a gente já tinha dado um rolê, eu sabia que poderia vir, né? A gente, todo mundo sabe. Aí passou um tempo e nada, daqui a pouco eu começo a ouvir o pessoal gritando no portão de casa. Em torno de 6, 7 pessoas tocando campainha. Quando eu saio, todo mundo com panfleto na mão. Ele passou o dia anterior entregando pra alguns moradores de rua pra entregar marmita e roupa, cara. Você acredita no aniversário?
5: Parou um pouco a sua ligação, vamos tentar explicar pra quem não entendeu. Um amigo seu ligou pra você, pediu pra você se arrumar. Você se arrumou. E aí, depois você descobriu que ele tinha espalhado pelas ruas que você ia distribuir marmita pra morador de rua, é isso?
7: Exatamente.
4: Meu Deus. E aí?
6: É um grande canalha.
5: Por que, Ronco?
6: Porque não me convidou.
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0: propaganda. Aqui na Hora do Ronco, 6h46 agora, homem vinhetor.
1: Somos... primeira aula de inglês pra vocês.
0: Com o professor Pidoncio Pidunca da Silva.
2: Somos de novo. É como buscar água?
0: Não, não, só me dá um susto.
2: Hã?
0: Me dá um susto.
2: Olha pro ronco.
1: Peraí, gente.
0: Passou.
3: Funciona, gente. Vocês têm que entender. Ah,
4: aquela senhora não se assusta.
0: Que isso? Muito bem. Ô, professor, tô com saudade de fazer chamada aqui.
3: Vou fazer a chamada que eu quero saber quem tá ligado nesta aula do inglês pra vocês. Então, você espalhado pelo Brasil, pelo mundo, agora nós vamos fazer a chamada. A gente quer o seu nome, da onde você tá falando e presente.
0: É isso, 11 99991 9197. Tem um cidadão ligando pra gente, não conseguimos atender ligações pro WhatsApp.
3: Isso.
0: Você estará perdendo seu tempo.
1: E uma se vez insistir, você... a gente bloqueia.
0: Exatamente. Então, lista de chamada, atenção agora.
5: Mônica do Jabaquara, presente.
3: Um presente pra Mônica aqui, muito Mônica, bem, linda.
6: Hi, teacher.
3: Hi.
6: What's name? Please.
0: Ah. Esse aí tá fluente, hein?
3: Tá, esse aí é aluno mesmo. Obrigado, presente.
7: Hey, hello, teacher. Pedisse. Aqui, Rifini, de Arigili. Chama, presente.
3: Pronto, presente pra ele.
0: Outro fluente aí, olha.
8: Robson de São Roque, presente.
0: Tá aí.
3: Tá vendo? Um apresenta. Oh, que alegria, gente.
9: Hello, teacher.
3: Hello.
9: Nircilis de Quimpines. Vindis.
3: Olha, de Quimpines. Pô, que bom. Campinas, né, gente? Quem não entendeu?
10: Bom dia, professor.
3: Bom dia.
10: Presente.
0: Essa é aquela aluna meiga, né?
3: Ah, ela é tímida, essa menina. Ih, mas tá aprendendo, viu? Tá indo bem.
0: Oi.
11: I am here. Aloysia Vazes. Camassari, Bahia.
0: Olha, Bahia.
3: Ah, ela
0: Bahia
3: também tá... ri, você viu?
10: Good morning, Lili e Itapevi.
0: Tá.
3: Ela
0: tá.
3: É de Itapevi, você viu?
0: Olha, é isso mesmo. Bom dia.
12: Bom dia, professor Pindoso.
3: Bom dia.
12: Aqui é Marcos Uber, presente.
0: Muito bem, sala
3: ele
0: cheia.
3: Fala assim.
13: Hello, teacher.
3: Hello.
13: My name Wagner, my city, Porto Alegre.
3: Oh, Porto Alegre.
0: Nossa. Obrigado, pois não, repetente.
3: Que merde.
0: Que não!
3: Tá todo mundo presente, Jadeu?
0: Todo mundo presente, sala cheia. Vamos aprender então, professor?
3: Vamos lá, você viu aí, Jadeu? Isso aí que me deixa muito confortável em continuar fazendo o que eu tô, porque você vê que as pessoas já entram falando a linguagem.
0: Exatamente.
3: Ou seja, estão aprendendo, né, Jadeu?
0: É isso, o importante é isso, né, professor?
3: Tá funcionando, né?
0: Tá funcionando.
3: Vamos lá, o que você precisa?
0: Marildo.
3: Hã?
0: Marildo.
3: Não, o nome?
0: Não, o nome dele é Marildo.
3: Ele é marido de alguma mulher?
0: Não.
3: Não?
0: É, sei lá, às vezes deve ser também.
3: Não pode ser exposto. Bom dia, Nelson.
0: Bom dia, Nelson. Peraí,
3: bom gente.
0: Dia.
4: Ó, a portuguesa perdeu, Nelson.
0: Marildo.
3: Marildo, vai ficar Miride.
0: Miride quer saber o significado da palavra ounce. Ounce.
3: Ah, tá, isso aí nada mais é do que... Eu tava até conversando com a aluna aqui, que ela perguntou a respeito do alfabeto, né?
0: Sim.
3: E isso é muito importante. Você tem que aprender o alfabeto. Não adianta nada você falar inglês se não sabe o alfabeto.
0: Com certeza.
3: Né? Então, aí eu escrevi, já deu um monte de coisa, ela não entendeu. Aí eu fiz o quê? Porque eu não sei escrever. Aí eu peguei uns quadradinhos de papel e coloquei as letras do alfabeto. Aí eu fui jogando pra ela, ó. Aí um A, aí um B e aí um C. Entendeu? Aí
0: vai tomar banho!
3: Aí um D, aí um E, aí um F. Eu fui jogando pra ela e mostrando.
0: Faz sentido dentro dessa loucura que você inventou. Mas ounce em inglês, professor, significa onça. Onça.
1: Onça.
4: Cuidado com esse bicho, avança.
0: Ah, vai tomar.
1: Peraí, gente.
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0: Eu vou embora, velho.
3: É onça ou alce?
0: Eu vou.
3: Meu Deus do céu. Deixa. Tadeu, deixa.

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0: Band FM, o Daniel. Tengo aqui na Hora do Ronco, 6 para 7 agora, gente. Bom dia!
1: Zap, zap do Ronco!
2: O que é?
1: Zap, zap do Ronco!
0: Ai, que isso? Dia 20 de julho, dia do amigo, hein? Dia da amizade. Conta a história envolvendo amigo.
3: É bom legal. Bom dia, meninos. É a Lene. Olha só, hoje no dia do amigo. Quero mandar um beijo muito especial, muito delicioso.
0: Manda.
3: Pra um amigo muito especial. A gente tem uma amizade colorida.
0: Olha.
3: Ele tem a namorada dele, eu tenho o meu namorado.
0: Oxe.
3: Mas qualquer coisa que a gente precisa, um consola o outro, sabe? Olha. Às vezes a gente se consola.
4: Eu vou falar se abaixa,
3: da
4: tá?
3: Touro dele, às vezes a gente se consola na moto, às vezes a gente se consola na minha cama.
0: Eita.
3: Às vezes a gente se consola na cama dele. Nossa, pensa numa amizade colorida, meu deliciosa.
0: Céu, olha isso,
2: o tamanho do consolo.
1: Não, zap do Ronco!
4: Ela é bem consolada,
0: né? Amizade gostosa,
5: ah,
0: né?
5: Que delícia!
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0: aproveita que eu tô obrigado aqui na Hora do Ronco, 3 para 7 agora, seu Pedro. Hoje, nossa perguntinha, qual que é?
1: É, hoje é dia do amigo. Uhum. Queremos que você conte história engraçada sobre amigos, sobre amizade. Aqui na Banda FM, na Hora do Ronco.
0: Palavrinha-chave hoje, qual que é?
2: A palavrinha-chave é essa daí, amigo.
0: Amigo, manda amigo, amigo aqui. 11 99991 9197. Conta história de amigo, de amizade. A gente quer ouvir você.
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15: Alô?
16: Alô.
15: Bom dia.
16: Bom dia, Ronquinho.
15: Quem é?
10: GG de Macaé.
12: Ô, GG, sempre presente. Muito bem.
10: É.
12: E tem algum amigo, amiga especial, alguma história, GG?
10: Ah, eu tenho um trocento de história mesmo, mas vou pegar leve.
12: É.
10: Eu vou numa que a gente foi num forró. Eu tô dentro do ônibus, gente, entrou pra trabalhar.
15: Tá, fica tranquila. É.
10: Então, a gente foi num forró na roça, e a gente bebeu e dançou tanto, dançamos tanto, que a gente não conseguia botar o pé no chão pra poder ir embora.
12: Sim.
10: Aí, eu era piloto e tinha que levá-las pra casa. Na casa da mãe da família minha, o chão era de pedrinha. Tipo de brita.
15: Sim.
10: Quem disse que eu conseguia botar o pé no chão? Eu não conseguia botar o pé no chão. A moto caiu pra um lado, eu me agarrei na parede, indo uma lagartixa do outro.
15: Olha.
10: E a mãe da menina olhou pra minha cara e falou: você tá boa, né, minha filha?
12: Meu.
10: Seu tio, eu tô ótima e tô com fome, quero comida.
15: Bêbada de moto, olha. Bêbada de moto.
16: Nossa, não conseguia pôr o pé no chão.
15: Gente, não faça isso, hein? Se beber, não dirija.
10: Não faço mais. Se beber, me chama.
12: Não peça pra dirigir o ônibus aí, hein?

0: Band FM Simone Mendes. Direitos iguais. Aqui na hora do ronco, 7 e 9. Daqui a pouco tem Topa Tudo Sem Dinheiro, hein? Vamos Topa Tudo Sem Dinheiro no palco com o Silvio. Quem quiser brincar, pode mandar mensagem no WhatsApp agora. 11 999919197. E escreva Chama Eu. Chama Eu. Escreveu Chama Eu, a gente sabe.
1: E hoje tem prêmio, hein?
0: Hoje tem prêmio?
1: Hoje tem prêmio. Prêmio aguarde. De...
0: Mentira.
1: Aguarde, aguarde.
0: Daqui a pouco, então, Chama Eu. Escreve, manda no WhatsApp e vem brincar no Topa Tudo Sem Dinheiro.
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3: Dia da amizade, Betão e Mané eram amigos de infância e tudo. Viviam muito juntos. Mas só que o Mané foi morar num sítio no interior. E há muitos anos que não se via o Zé e o Betão. Aí foi morar num sítiozinho afastado da cidade. Certo dia, depois de muitos anos, o Betão foi encontrar o Zé. Ah, se abraçaram, o Zé apresentou a Cidinha, minha esposa, e tudo, começaram a conversar. Vamos tomar um. Quando eles olharam no relógio, já era meia-noite. E lá pro sítio, só tinha ônibus até as 10 da noite. Agora comprei embora e tal. Ah, faz mal, eu vou até o ponto de ônibus, fico dormindo lá no ponto de ônibus até chegar o ônibus. O Zé falou, não senhor, você é meu amigo, fomos criados juntos, somos irmãos, você vai dormir na minha casa. Aí a Cidinha falou, Zé, pensa bem, só tem uma cama. Tem problema não, a gente dorme os três na cama. Zé, eu fico com vergonha. Fica quieta, moça, fica quieta, Cidinha. Veja só, eu vou dormir do lado direito, você dorme no meio e meu amigo dorme do lado esquerdo. Zé, melhor assim fazer de outro jeito. Que jeito? Ó, eu durmo de um lado, você dorme no meio e teu amigo dorme do outro lado. Não. Você vai dormir no meio, eu do lado direito e meu amigo do lado esquerdo. E assim foi. Chegou 5 horas da manhã, o Zé acorda e a Cidinha chorando. Tá chorando por quê, menina? Por quê? Tá chorando? Eu te falei que não dava certo, que era pra você dormir no meio, eu do lado direito, teu amigo do lado esquerdo. Durante a noite ele começou a me bulinar. E... Zé, aconteceu. Aí você queria que eu dormisse no meio?
1: Aí, ó.
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0: Vai.
4: A hora do...
0: Tá de brincadeira, pô?
5: O nome dela é Flash, hein?

0: De FM, Lucas e Igor Flash, aqui na Hora do Ronco, 7h14 agora, gente. 7h14, o homem do baú está chegando.
1: Deixa ele vir. Aqui ele será eterno pra nós.
2: Tô chegando, mais palmas, vai lá. Alô, meus colegas de trabalho, alô, criançada boa do meu Brasil.
1: É isso. Oi.
0: De alegria.
1: Vamos
3: sorrir e cantar.
1: Oi.
3: O mundo não se leva.
1: Aí, boa, mais palmas, mais palmas. Eu tô chegando, Silvio fala ou não fala?
0: Fala, Silvio.
1: Alô, criançada boa do meu Brasil, esquidou, esquidou. Ok. Cadê o rock? É o rock. Vai, vem pra cá.
0: Ok.
1: Cadê as meninas dançando? Os popons, popons. Barulho, eu gosto de barulho, eu gosto de festa, agora é festa. Aí.
4: A partir de agora, o meu patrão Silvio Santos.
1: Aí, Lombardi, aí, boba.
0: Muita alegria.
1: Bom dia,
0: seu Silvio, muito bom dia.
1: Obrigado a todos. Eu quero dizer que as pessoas às vezes perguntam: ah, Silvio, porque você é muito profissional? Muito profissional, você realmente. Não, é sorte. Eu tive sorte na vida.
0: É isso. Mas trabalhou muito também, né?
1: Trabalhei muito.
0: Sorte ajuda quem trabalha, né?
1: Até porque, olha aqui.
0: O que foi isso?
1: 90% suor. Trabalho.
0: É isso, exatamente.
1: No meio do centro, o trabalho.
0: Exatamente.
1: Tá certo?
0: É isso.
1: Trabalhar e vou fazer. Mas sorte, tive sorte na vida. Agora, atenção, senhoras e senhores. Eu tava conversando aqui com o rapaz e ele falou o seguinte: hoje quem acertar os 10 nomes dos artistas, ele sou eu. Eu tô assumindo a
0: bola. É você, Vinheta. A bola tá com você.
1: Eu tô assumindo. Se hoje o ouvinte que participar acertar os 10 nomes, eu vou dar do meu bolso R$100 no Pix na hora. Se a pessoa levou, na hora já passa o Pix e já deposito.
0: Ô, liga pra mim aí, Aninha. Eu posso participar, não?
1: Então vamos lá. Então tem um ouvinte na linha.
0: É de total responsabilidade dele.
1: É isso. Cobre dele.
0: Alô, bom dia.
5: Bom dia, queridão.
1: Meu amor, com quem eu falo?
5: Com a Tatiana de Guarulhos.
1: Ah, salva de palmas pra Guarulhos. Caravana de Guarulhos. Aí, vamos lá.
5: Caravana de Guarulhos. Aí, o Caduco, eu tô precisando de dinheiro. Desculpa, Silvio, eu tô precisando de dinheiro.
1: Não tem problema. Você não tem problema, ô imbecil.
0: Não xinga o
1: velha.
0: Não xinga o ouvinte.
1: Ela me xingou.
0: Não xinga o ouvinte.
1: Eu já vi que ela vai...
5: Eu te processo, miserável.
1: Eu também te processo, ô passa fome.
0: Não fala assim com ela. Vamos lá.
1: Quer fazer campeonato de insulto ou é frágil?
5: Não. É brincadeira, Silvio. Te adoro, Silvio. Mas eu quero te encontrar, não, viu?
1: Eu também. Se eu te encontrar, eu te dou uma porrada na cara.
0: Vamos lá, Silvio.
1: Atenção, silêncio no estúdio. Valendo R$100 no Pix desse imbecil aqui. Eu assumi. Reloginho na tela, valendo. Oliveira.
5: Paulo Oliveira.
1: Ela vai bem, vai ganhar, hein? Eu sou trouxa, vai ter que pagar.
0: Vai ter.
1: Seco.
5: Débora Seco.
1: Ah, vai ganhar. Ah,
0: vai perder cenzão, hein?
1: Severo.
5: Marieta Severo.
1: Negrini.
5: Alessandro Negrini.
1: Castro. Vai ganhar, se toca.
5: Caio Castro.
1: Aí. Ramos. Ah, vai ganhar.
0: Ela vai ganhar.
5: Tony Ramos.
1: Oi?
0: Tony Ramos.
1: Ah, dançou Lázaro Ramos, o imbecil. Oliveira, idiota, vai.
0: Não chega.
1: Seco.
5: Débora Seco.
1: Severo.
5: Marieta Severo.
1: Negrini.
5: Alessandro Negrini.
1: Castro.
5: Caio Castro.
1: Ramos.
5: Lázaro Ramos.
1: Eu quero que ela ganhe. Plate.
5: Luiz Bate.
1: Não cai o Bate, o idiota, eu volto.
5: Caramba.
1: Imbecil.
0: Não chega.
1: Oliveira, vai, Oliveira.
5: Paola Oliveira.
1: Seco.
5: Débora Seco.
1: Ah, dançou, se ferrou.
0: Perdeu.
5: Miserável, velho pão duro.
1: Miserável é você que não tem dinheiro. Tem dinheiro pra pagar a conta de luz. Você faz gato na sua casa. Você puxa encanamento do vizinho, ô pobre. Miserável. Não, vai embora. Depois do intervalo, a pegadinha da torta na cara. Só que dessa vez é na escada rolante. O palhaço vai te dar tortada.
0: Não sai.
1: Pegadinha. Eu economizei R$100, velho.
0: Bateu na trave, viu, filho?

0: Tarde FM, Bruno e Marrone, Milionário e José Rico, cabecinha no ombro, chalana, modão bom pra você aqui. 7h22, Homem Vinheta.
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2: Amizade é uma coisa bacana. Eu e mais 5 amigos, a gente toda quarta-feira se encontra. Amigos de infância e tal. E toma uma, toma outra, aí surgiu o papo da morte.
0: Meu Jesus.
2: Morri e tal. Aí eu falei, puxa vida, nós todos vamos pro céu. Agora, no céu, pô, será que tem barzinho pra tomar umas? Será que tem uma boatezinha? Será que tem um cassino? Pô, a gente vai lá, desprevenido, e se precisar de dinheiro no céu? Os outros falam, pô, é verdade. Então vamos fazer o seguinte, um de nós vai morrer primeiro. Então os outros 5 vão pegar 10 mil reais em dinheiro e vão botar no caixão do que morrer primeiro. Pelo menos quando chegar lá no céu, pô, o cara vai ter 50 mil reais para as primeiras necessidades.
0: Uhum.
2: E foi combinado. Passaram vários e vários anos aí. De repente, estou fazendo programa aqui, Hora do Ronco. Final de programa. Me ligam que o Matias morreu. Pô.

0: 40 mil caixão, e eu desprevenido, não tive dúvida.
1: O que que você fez, seu Pedro?
0: Eu fiz um cheque de 50 mil, aportador, e peguei os 40 mil.
1: Meu Deus do céu!
0: Peraí, pô. Desconta no céu.
2: Cheque, pô!
1: Cheque!
2: Quem é que usa cheque hoje em dia?
0: Lá no céu, não sei.

0: querer olhar na cara.
1: É, a gente é trouxa, viu?
0: A gente é trouxa.
2: Fala com você.
3: Deixa aí.
2: Que engraçado, a gente é trouxa. É. Assume você, pô. Peraí, pô, ele tá falando da música.
1: Tiaguinho, pensamentos intrusivos aqui. Seu Pedro, hoje nossa pergunta
4: qualquer. Hoje é do amigo, queremos que você conte uma história com um grande amigo, uma grande amiga. Aqui na Band FM, na hora do ronco.
1: Ai, gente, palavra-chave qual que é?
2: Amigo.
1: Amigo, manda amigo. Conta história de amizade aí. 11999.
4: Você é meu amigo de fé, 997. Meu irmão camarada.
3: Muito não, bem, você, gente. Eu vi uma cena agora. Depois eu conto.
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13: Band FM é sua rádio do seu jeito, de um amigo. Voltou. Tem ouvinte na linha, hein?
14: Alô?
15: Não
14: grita!
15: Eu tenho saudade de você, velho!
14: Velho,
16: com quem tá falando?
17: Você. É, falou velho.
15: Não é com o Rocco, não. É com o Tadeu.
17: Ah, com você, Tadeu. Velho, você.
15: Posso mandar um abraço pra vocês aí?
14: Pode.
15: É, de Alfenas, Minas Gerais. Tadeu, tava com saudade de você.
14: Obrigado.
15: Ô, Fidel,
14: oi.
15: Eu queria dar
14: um beijo.
15: Ô, louco. Aí não, hein? Ei, olha lá ele.
14: Um beijo carinhoso.
16: Com carinho.
14: É, larga a mão.
15: Eu tô precisando ir no teu show, cara.
17: Ah, não vai dar, cara, não tô fazendo.
13: Vamos lá, mais história de amigo, bora.
14: Oi.
15: Um beijo pra você.
14: Obrigado.
15: E outra coisa, o Corinthians não vai ser campeão brasileiro, hein?
17: Ah, mas isso aí é chover molhado.
14: Puta novidade.
13: Não precisa ser um vidente.
14: Bola de cristal.
15: Juraci de Alfenas que mudou pra Itapevi. Agora eu tô aprendendo a viver paulistano.
14: Ele come feno?
13: Não!
17: É de Alfenas.
13: Vai, conta a história de amigo, vai, cara.
15: A história do meu amigo foi o seguinte, cara. Nós tava indo pra Pirapora de bicicleta. E o meu primo atropelou uma cobra e caiu com a bicicleta. E eu caí por cima dele. E o meu outro primo caiu por cima de mim também.
17: Nossa, velho.
13: Que isso, cara?
15: Nossa. Foi uma bagunça. E veio outro amigo. Ainda em vez de jogar água no meu ralado, não, ele jogou Coca-Cola. Pelo amor de Deus.
17: Meu Deus, você
14: é. Onde você enfiou a cobra?
13: Vamos lá,
17: peraí.
13: Tadinha da cobra, né?
17: Não tinha nada a ver, meu.
13: Tava lá vivendo a vidinha dela.
17: Encontra esses loucos pelo caminho.

0: Band FM Ana Castela, é que eu não te esqueci, falta exatamente um mês.
1: Um mês.
0: Pro Band FM de pertinho, Ana Castela.
1: Com ela, bem de pertinho.
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1: É verdade.
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1: Perto.
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1: Mas você pode não estar de pertinho com ele. Nesse momento, está de longinho. Mas ele está perto de nós aqui.
2: Você tá falando de mim, né?
1: É de você.
0: É.
1: Essa voz marcante.
2: A minha?
1: É. É. Pidôncio. E um momento vamos rir.
2: Pró.
1: Pró.
2: Pronto, você tá bom. Ontem.
1: Teve.
2: Olô. Final da Copa. Catapá. Pra Espanha. Foi campeão. E o Brasil. Só assistiu.
0: Brasil agora. Sabe o que é pior, Pidôncio?
2: O que foi, Jadil?
0: Nós não temos um segundo esporte. Se o futebol não for mais popular no Brasil, o que vai ser da gente?
2: Puxa vida, agora você tocou no assunto.
0: A Espanha tem um tênis, por exemplo, tem um grande tenista.
2: Tem.
0: É, a Argentina também tem grandes tenistas.
2: Verdade, meu, e agora, hein?
3: Ah, vocês esqueceram de mim?
1: Qual é o seu esporte?
3: É... ping-pong.
1: Ah, tá, então a gente tem.
0: Se ficar sentado no sofá o dia inteiro for esporte, o Ronco realmente vai trazer todos os troféus pra gente.
3: Cuida da tua vida.
0: Então tá certo. Vamos lá, Pidôncio.
2: Ô, Jário, fala esporte, tem esporte. É que eu vou te falar, tem pessoal que gosta de beber.
0: É.
2: Pessoal que bebe. Tá falando de amigo aí, esse negócio de amizade. Três amigos. Chapados, três conversando. Sentado na calçada, já numa praça. Aí um falhou pro outro, chapado, hein, gente? Os três bêbados amigos. Falou assim, meu, se você parar pra pensar, pra onde realmente que vai a pinga? Quando a gente bebe. O outro falou, meu, eu, na minha opinião, vai pros meus pés. Dá uma olhada aqui, como tá inchado, ó.
0: Caramba.
2: Ó a canela, parece um espelho, tão lisa que tá brilhando.
0: Tá.
2: O outro falou, é, você tem razão. Eu já acho que vai pra minha cabeça, porque o que dói minha cabeça, sabe aquela dor no outro dia, cabeça doendo, tá? Eu, na minha opinião, vai pra minha cabeça. E o outro só ouvindo, né, Jadil? E você? Aí ele falou, eu, na minha opinião, o terceiro bebo falou, pra mim, a minha cachaça que eu bebo vai pro meu bumbum.
0: Ué?
2: Aí os outros falaram, mas peraí, que conclusão é essa? Tenho certeza que vai pro meu bumbum. Mas por quê? Toda vez que eu chego em casa, minha mulher já fala, ei, encheu o rabo de pinga, hein?
0: Deve ser, né?
2: Deve ser.
0: Você é burro. Faz todo sentido.
2: Com o rabo cheio de pinga, né, maldito?
0: Calão gostou.
2: Ô, Calão.
4: Muito bom, Emerson.
2: Ah, meu Deus do céu, né, Jadil?
0: Meu Deus do céu.
2: Você parou de beber, Jadil?
0: Cara, ontem eu bebi uma garrafa de vinho.
2: Foi pra onde o vinho?
0: Cara, foi pro meu bumbum também.

0: Cidade FM, Bruno Rosa, Murilo Huff, atriz demais aqui na Hora do Ronco, 7h44 agora, gente, bom dia!
1: Zap, zap, bom dia, Jair!
2: Bom dia! Bom dia! Zap, zap, do
0: Ronco. Dia do amigo, dia da amizade, hoje 20 de julho, você conta pra gente aqui histórias envolvendo
2: conta.
0: Amigos, amigos e amigas.
3: Bom dia, Tadeu, bom dia, aqui é Cessé do Campo Limpo.
0: Sim.
3: Então, tem um amigo meu que foi pra praia, cara, aí tomou um tadal antes de chegar na praia, e bebe, tomou. Quando chegou na praia, tava daquele jeito. Ele ficava um buraco na areia, ficava enterrado lá. E nós tirando o barato dele.
0: Ah, ele tomou um tadala, e acho que por causa do álcool, né? Prolongou o efeito do tadala. Ele teve que cavar um buraco e ficar lá dentro até passar o efeito.
4: Amigo sem vergonha.
0: Que foi, seu
4: Esse
0: Pedro?
4: Que falou.
0: Por quê?
4: Fica tirando sarro dele. Tinha que tirar ele do buraco.
2: É, meu.
0: Não, mas era pra esconder o bigolinho.

0: Tarde FM, Leonardo, Eduardo Costa, meu ex-amor, na hora do ronco. 7h47, agora seu Pedro, hoje dia do amigo, hein?
1: Queremos saber histórias sobre amizades, amigos, amigas, aqui na Band FM, na hora do ronco.
0: Palavra-chave qualquer, Pidão, senhor.
2: Ah, é só escrever amigo, já viu?
0: Amigo, escreveu amigo. A gente já sabe que você tem história pra contar, tá? 11 99991 9197.
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0: Como é besta. Terminou de comer, seu Pedro?
19: Não.
0: Você precisa falar aqui, o programa precisa seguir. vamos lá.
1: Olha, o pão de queijo que eu te comprei, você não vai comer. Eu vou comer também.
0: Não comi até agora, por quê? Porque eu sou mais profissional que você.
1: Então,
0: você
1: é profissional que o fome. Também.
20: Não fala de mim, eu não fui.
0: O Vinheta não foi comer.
1: Ah, bom. É um cicatá.
0: Tem ouvinte na linha, Ronco.
1: Alô?
21: Alô, bom dia.
1: Bom dia, quem é?
21: Tati Perigosa.
1: Tati, ô, Perigosa.
20: Ai, que medo.
21: Bom dia, Tadeu.
0: Bom dia.
21: Bom dia, homem Vinheta.
20: Bom dia.
21: Bom dia, Pidon.
19: Bom dia, fia.
21: Meu amor, seu Pedro Ronco, meu crush.
1: O quê?
0: Você é o crush dela.
1: Ah, tá,
0: crush. Paixão.
21: Quer dizer,
0: crush.
21: Eu tomei o quê, gente?
1: Não, faz tempo que eu não tomo crush. Eu
20: é.
1: Agora tenho tomado Fanta.
21: Nossa, da nossa época, né? Muito antigo esse refri. Acabei de entregar a minha idade agora.
1: Por favor, história de amizade.
21: Então, seguinte, um amigo meu que era gay, né? Ele tava ainda dentro do armário.
19: Aí, Janil.
0: Não sou eu não nem conheço a Tati.
21: Ele deu antes. Então, aí ele pediu pra mim fingir que era a namorada dele numa festa familiar. Aí, beleza, eu fui. Aí no final da festa, todo mundo cheio da garapa, pegaram ele beijando um amigo do primo, né? Além de eu ter passado por mentirosa, corna de gay, já pensou, Ronco?
0: Ele não sustentou o disfarce por muito tempo, né?
20: Não deu.
21: Não aguentou. Aí ele foi obrigado a sair do armário. E eu ainda passei por mentirosa. Pode isso?
0: Olha que louco.
1: Fala a verdade, você entrou no armário ou não?
0: Não, não.
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0: É o amigo dela.
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19: Garapa é essa, hein? Nunca mais tomo caldo de cana. Não.

0: Tarde FM, Júlia e Rafaela Medo. Aqui na hora do ronco.
1: Do que, Jardim?
0: 2 para as 8. É o nome da música.
1: Nome da
0: presta
1: música.
0: Atenção no trabalho.
2: Ah, eu tô medo, depois não tem medo. Engraçado.
1: Baiano.
0: Giro.
2: Depois eu
0: preciso
2: errar.
1: Joãozinho.
2: Às vezes a gente tá prestando atenção numa
0: Giro.
2: Coisa e ele fala que não.
0: Giro.
2: Com medo. Com
0: Giro.
2: Medo de quê?
0: Giro.
1: Giro.
3: Namorado.
2: E uma hora eu vou aí, ó.
4: Pastor, português, religião.
0: Vamos lá, vai.
1: Profissão.
0: Opa.
1: Quebrou.
0: Não, não, é só apertar o botão que vai sair aqui, ó.
1: Não, quebrou.
0: Não, apertar o botão vai sair.
1: Futebol.
0: Futebol. Olha que coincidência. A gente tem a final da Copa.
2: Eu quase me senti no jogo, né? Parecia aquela vinheta, né?
0: É.
2: Havaianas, não tem cheiro e solta tira. Não sei como é que é.
0: Raider, dê férias para os seus pés.
2: Isso, isso.
1: Vamos, filho. Ô, já deu. Futebol.
2: Jogador, sabe, o jogador... Engraçado, às vezes as pessoas pensam que os outros são heróis. Jogador é herói, mas jogador também tem sentimento. O jogador entrou pra jogar, mas tava meio triste. Meio chateado, sabe, meio depressivo. Mas entrou pra jogar. Aí o juiz apontou pra ele, pim, apitou. Aí o jogador olhou pro juiz, bem sério, falou, o que que foi, juiz? Você fez falta. Ele foi, abraçou o juiz e falou, você também.
0: Tava carente, né?
1: Opa, bota carente nisso.

0: Band FM, Zezé de Camargo e Luciano, pra não pensar em você aqui na Hora do Ronco. 8:03 agora, dia do amigo, histórias de amizade.
1: De amizade, isso, gente.
0: Por favor.
2: Uma história engraçada. Eu e minha amiga voltando da balada, ela caindo toda hora no chão. E eu levanto a mulher, levanta, que eu não aguento te carregar, não. Porque daqui a pouco nós dois vamos dormir aqui na rua mesmo. Levante, por favor.
1: Levanta.
2: E foi a queda da onde a gente saiu até quase chegar em casa.
0: Meu Deus.
2: Sei que eu acordei na calçada da minha casa. Ela, eu não sei pra onde ela foi. E sei que a história nossa foi essa. Tenha um bom dia, uma ótima semana pra nós.
0: Que cachaça, amém, foi essa?
3: Quer dizer, bêbada não era só ela. Você também, né?
0: Exato. Então. Pelo amor de Deus.

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1: Na hora do Ronco 8 e 6, seu Pedro, tem tempinho ainda pro ouvinte conversar com a gente hoje, celebrando o dia do amigo.
2: Ah,
1: né?
2: Tem até as 9 aqui na Banda FM, contando história de amigos. Conte a sua.
1: Palavra-chave qualquer, hoje é você, viu, Pidoncio?
3: Sou eu? É, sexta. Começa comigo.
1: Sexta foi o Vinheta, hoje é você.
3: Não, legal, gente, tudo bem.
1: Exatamente.
3: Amigo.
1: Amigo, manda a palavra-chave.
3: Eu vou ficar nervoso também.
1: 11 999919197, amigo.
3: Tá perdendo a cabeça.
1: Vem falar com a gente, por favor, não. Já, já, na Band FM, tem Gustavo.

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6: 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Aspirador
8: robô? Eu tenho.
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7: É muito prático.
6: E silencioso, cara. 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
8: É um pentelho. Por lá e fica batendo no meu pé.
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7: Agora entendi o gancho. Agora.
6: 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Daqui a pouco tem sorteio.
7: Oba!
6: Participa aí, boa sorte pegando, pra você.
7: Começou a perguntar.
6: Presta atenção.
7: Nada.
6: Desculpa. É, tem ouvinte na linha ROM.
8: Alô!
9: Alô!
8: Bom dia!
9: Bom dia!
8: Quem é?
9: É a Ariane.
8: Ariane, muito bem. Dia do amigo. Tem alguma história relacionada a amigos, amigas?
9: Eu tenho. Tem uma muito... Foi constrangedora, mas ao mesmo tempo depois foi, né, muito engraçado. É, eu tinha uma amiga, né, eu ainda tenho uma amiga chamada Rebeca, e a gente fazia balé na época da adolescência. O dia da apresentação, ela conseguiu torcer o pé, caiu por cima de mim, eu fui caindo em cima do outro, e assim foi feito um efeito dominó. Então, acabou com a apresentação.
6: Caramba!
8: Puxa vida!
6: É, gente.
8: E quantos anos você tinha?
9: Tinha 16.
8: E já bebia?
6: É, pois é.
7: Caramba.
6: Onde estão os pais dessa criança, né?
7: Cadê?

0: Band FM Daniel, os amantes aqui na Hora do Ronco. 8h18 agora, homem vinheta, que momento é esse, cara?
1: Segunda aula do inglês pra vocês.
0: Com o professor Pidoncio Pidunga da Silva, vamos à aula.
2: É tempo de aprender.
3: Peraí, que essa música
0: é
3: de quem?
0: É do Belo.
3: E você é o que, o feio?
0: Oh, não,
3: por favor, Jadil.
0: É a música, é tempo de aprender, é isso.
3: Vamos lá, vamos pra aula?
0: Vamos lá, então?
3: Eu gostaria, Jadil, de pedir só pros alunos que a semana que vem nós teremos um dia sem aula, tá?
0: Opa!
3: É um dia só, é.
0: Só um dia?
3: É, nós vamos, acho que vai ser domingo, tá? Então a gente...
0: Pô, mas domingo já não tem aula,
3: já
0: pô.
3: Não tem aula domingo.
0: Pelo amor de Deus, cara. Pois não.
3: Aluna nova?
0: Tem aluna nova aqui. É, como é que é o nome da aluna mesmo? Camila.
3: Ana, aluna nova? Você explicou pra ela dar aula tudo?
0: Explicou.
3: Vê se ela vai querer fazer inscrição.
0: É.
3: Ela tem direito à mochilinha, tá? A um pendrive com a minha voz. São 6 horas com a minha voz.
0: Olha que tortura, hein?
3: Então, beleza. É Camila, né?
0: Isso.
3: Muito. Sabe inglês, Camila? Tá, então vamos se esforçar pra você pegar bem pra fazer parte do conjunto aqui pra... Ó, tá? Aninha?
0: Tá, explica depois quanto te ajudou essa aula. Vamos lá, como é que fica a Camila em inglês, ô professor?
3: Camila em inglês, ela não entra em outro país se ela não fizer Kimili.
0: Kimili.
3: Tem que mudar as vogais pelo I.
0: Já Kimili. Fica sabendo que é Kimili, né?
3: Kimili.
0: Professor, a Kimili quer saber qual é o significado de was em inglês. Was. Was.
3: Essa é fácil, essa daí é... Vamos falar do básico do inglês?
0: Vamos falar. Que coisa básica. E é tá. O básico mesmo.
3: Por exemplo, eu tenho aqui, vai, tem um papel aqui, eu não tenho, eu poderia ter pegado pra te explicar mais fácil. Mas se você pegar um papel e colocar uma letra A, ok?
0: Tá.
3: É um A. Se você colocar vários As, então é o As. É o As. Um A é o A.
0: Se você quiser desistir agora, dá tempo.
3: Na primeira você aula pode, você já desiste.
0: Já tem gente na RH, né? Ô, professor.
3: Deixa a aluna nova.
0: Pode me chamar de burro.
3: Burro. Com força. Com fé.
0: Mas o was, pra mim, é tipo o passado do verbo to be. Was é era, estava, I was... O que foi?
3: Não, sabe o que me dói é isso, é humilhação. Ele ainda, fala, é, ainda fala o verbo. Você quer puxar meu carpete.
0: Você tem que ensinar direito.
3: Ele fala a palavra, fala o verbo que é conjugado. Ele... Ah, dá licença.
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0: Mas eu fui fazer uma pesquisa e me deixou muito chateado.
1: Que pesquisa, seu Pedro?
0: Éramos praticamente em 20.
1: 20, amigo?
2: Opa, 20 bastante amigos, gente,
0: bastante. Todos com idades hoje de 75, 77 anos.
1: Tá, tá.
0: Eu descobri que dos 20, são agora apenas 4.
1: Quatro. Contando com o senhor.
0: A sorte que eu sou um dos 4. Sobrevivente.
2: Olha aí.
1: Do ronco.
0: Ah, pior que é verdade.
1: Amém, amém.

0: olho.
1: Band FM, Gustavo Lima, desejo imortal aqui na hora do ronco, 8h28.
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1: Vamos falar de futebol nesse momento. Acabou a Copa do Mundo, hein? Acabou a Copa
3: acabou.
1: Do Mundo.
3: Bem, amigos, acabou a Copa do Mundo,
1: hein? Acabou, né, Zé? A Espanha é a grande campeã. Derrotou a Argentina na prorrogação 1-0.
2: Foi.
1: Gol chorado, né? Foi,
2: mas a Argentina realmente não atuou, né? Pela primeira vez numa seleção.
1: Não deu um chute no gol, né?
2: No tempo normal não chuta o gol. Isso realmente nunca tinha acontecido.
1: Vamos voltar à realidade, então?
2: Sim,
1: tá. Porque amanhã já tem Brasileirão, Série A.
3: Joga.
1: Vou ter que voltar pra borracharia, ô Zé.
2: Verdade.
1: Tem Atlético Mineiro e Bahia amanhã na Arena MRV a partir das 7h30 da noite.
2: É isso.
1: Hora de Brasília. Vamos voltar a trabalhar, hein, Zé?
2: Vamos voltar a trabalhar, fazer o quê, né? Tava de férias. Até os jogadores, quero só ver agora.
1: Exatamente.
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16: Fala galerinha, muito bom dia, uma excelente semana pra gente. Semana que começa difícil pra quem vai pegar BR-324 sentido Salvador, desde o Valéria até a Jaqueira do Carneiro, com longo congestionamento que anda e para, fazendo você perder mais de 20 minutos. Se você sair agora de Simões Filho, vai até a Paralela, não perca tempo, pega a Estrada Lucia. 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
25: Tudo bem?
26: Aqui é a Roberta.
25: E aí, amiga Roberta?
26: Milena, eu tô com um grande dilema. Eu tinha uma pessoa muito amiga, né? Afinal, ela se mostrava ser minha amiga no começo. Ia na minha casa, tomava um vinho comigo, a gente fazia um almoço.
25: Ai, que gostoso, adoro
26: isso. Só que ela anda demais com umas pessoas lá no condomínio, nas quais eu não me dou muito bem. Pessoas, inclusive, que eu já discuti por conta da minha filha, né? Porque maltratou minha filha, uma das crianças dela lá, e eu reclamei e briguei mesmo. E aí, só que essa minha amiga anda muito com ela. Assim, inclusive, ela deixou de ir na minha casa. Você acha que eu devo continuar essa amizade ou devo me afastar dessa pessoa?
25: É, eu acho que ela já sabe muito, né, sobre você. Eu acho, assim, que é uma questão de maturidade. Antes, quando eu era mais nova, eu ficava, ai, não vai andar com ela? Então não quer falar comigo. Era desse jeito. Mas eu acho que, gente, nem todo mundo é obrigado a ficar comprando as nossas brigas, né? Agora, dá uma analisada, conta menos das suas coisas pra ela, mas não vira cara pra ela, porque ela não te fez nada.
27: Só porque ela
25: tá falando com as outras pessoas que você não gosta.
28: Eu acho que ela fez muito bem de se afastar de você.
29: Não! 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
30: Quer ajudar ela, ronco, não a amiga dela.
28: Peraí, pô.
25: Ainda toma.

0: Tá aí. Band FM, tá Eduardo aí. Costa e Pedro Luiz Ronco. Imagina eu aqui na hora do Ronco. 20 pras 9. É, daqui a pouco tem sorteio, hein? Aspirador robô Band FM.
1: Legal.
0: Se inscreva aí, manda mensagem no WhatsApp e fala
1: roubou?
0: Que você quer.
1: Ninguém robô, é robô. 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
0: Um aspirador que aspira a casa sozinho.
1: Ele
0: meu
1: é...
0: Deus do céu. Se inscreve aí, daqui a pouco tem sorteio, viu? Fica com a paciência com você, pedão, senhor. Band FM, vai lá no Instagram, manda sua mensagem aqui, como fez a Yolanda.
2: Yolanda.
0: Como não ter essa companhia logo cedo?
1: É.
0: Obrigado, Yolanda.
1: Ela disse que adora. Tá falando da gente.
0: Adora o nosso jeitinho especial, seu
1: Pedro. Tá.
2: A gente é especial.
0: A gente é especial. É praticamente morador do CAPS.
1: Não sei, né?
0: É, Fá Santos tá com a gente aqui, desejando uma ótima semana pra gente. Um beijo pra você.
1: Valeu.
0: A Sandra também, beijão pra você, Sandra.
1: Oh.
0: André Costa, bom dia. Um abraço pra você, André. É, Fran tá com a gente aqui.
1: Acabou,
0: Cecília também. Cecília, um beijo pra você. O que está com Jesus, o arroba o que está com Jesus.
2: Poxa vida, já foi ele, foi que apareceu? Que é missa do sétimo dia?
0: Não, é o nome dele no Instagram aqui, tá? O que está com Jesus. É, um abraço, muito obrigado.
2: Moisés. São Pedro?
0: Não! Diz que emprestou dinheiro, R$50 pro amigo e até agora não devolveu.
2: Ah, também R$50?
1: Ah, peraí.
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2: Se não pagar, ele vai estar com Jesus mesmo. Vai, ainda mais com aquele cara que empresta idiota.
0: Não, agiota! Ah.

0: já fui embora.
1: Band FM, Marília Mendonça, Eu Sei de Cor, aqui na Hora do Ronco, 15 pras 9 agora, gente, bom dia.
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1: 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Dia 20 de julho é celebrado o dia da amizade, o dia do amigo. E a gente quer saber história engraçada, inusitada, envolvendo um amigo seu, né? Conta pra gente.
3: Bom dia, Band, tudo bem?
4: Resumindo
3: aqui. Eu comprei, troquei a minha moto que eu tinha em uma 160 de um amigo meu. Com 4 dias, a moto foi roubada. Ele falou que a moto tinha seguro, que tinha aquilo. Procurei ele, ele falou pra mim que a moto tinha uma policy. Resumindo, perdi uma 160. O amigo, vou dizer que eu perdi não, que ele foi traíra, né? E fiquei no prejuízo.
1: O amigo vendeu uma moto sem seguro. Que loucura,
4: eu vou falar
1: hein?
4: Uma coisa. Se a moto não tinha seguro, eu vou devolvê-la. Já, que isso? Pelo amor de Deus.
5: Foi você que roubou.
4: Eu confiei.
1: E já vem com a polícia, viu?
4: Não.

0: Band FM, Bruno Diego e Sorriso Maroto, clique, colocando um ponto final aqui em mais uma edição de A Hora do Ronco, 12 para as 9. Agora, seu Pedro, vamos nessa, hein?
1: Amanhã, se Deus quiser, estaremos de volta pela Band FM para todo o Brasil com mais uma edição de A Hora do Ronco.
0: Abração para você, Vinhetão.
2: Abraço, querido. Até amanhã. Pidoncio. Tchau, gente.
3: Obrigado, gente. Até amanhã, tá?
0: Antes,
3: obrigado,
0: a gente vai fazer o sorteio aqui. Volta aqui, Pidoncio. Tem o sorteio do aspirador robô. Bom dia, aspirador robô.
2: Muito bom dia.
0: Vamos lá, então.
1: Saber a bateria tá fraca.
0: É, gente, aspirador robô. Ó, atenção, você que se inscreveu, mandou mensagem no WhatsApp, foi nas redes sociais também, falou pra Band, eu quero aspirador robô da Band FM. Parabéns pra você, Maiara do Santos Sodré. Maiara do Santos Sodré. Ô, Mai, faz a festa aí. Você
4: ganhou, cara.
2: Robô? Oh, meu Deus do céu.
1: Esse robô limpa cinza de cigarro?
0: Limpa, legal.
2: Limpa tudo, é.
0: Não acredito que o senhor deixa cair cinza.
2: Jogar cinza no chão também, aí eu vou te falar, hein.
1: Meu amigo, eu já tenho umas 4, 5 bermudas tudo furadas.
0: Se eu sou a dona Cleide, eu faço o senhor pegar com a mão.
2: Ah, lamber, né?
1: Não, fala pra ela se separar.

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12: Vem comigo, tem trânsito ainda bem difícil pela BR-324, Garda Jaqueira do Carneiro, afetando a estação Campinas. Se você está saindo agora de Paripe e vai até a BR-324, muito melhor pegar a Suburbana e depois só passe ali pela São Martinho. Evite também a ligação Lobato Pirajá para você não cair justamente no trânsito embolado ali da Jaqueira do Carneiro. 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Sujeito à análise. Letícia Rocha para a Band FM, a sua rádio do seu jeito.
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15: Vamos que hoje é segunda-feira, uma ótima semana pra você. Pezão direito na frente, pensamento positivo, que você vai ter a melhor semana da sua vida. E hoje é o dia do amigo, né? A todos os meus queridos amigos que estão aí sintonizados na Band FM, aquele bom dia. Vem. A sua rádio do seu jeito, e tá na hora de começar com a caixa premiada. E vamos nessa, que eu sei que você quer acertar o que tem na caixa, porque é R$100 pra você.
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15: E eu sei também que quem não ganha fica feliz só em participar, né, minha turma? Muito bom dia pra vocês, muito prazer. Eu sou Kátia Howland, chegando pra mais uma semana pra gente vencer, pra gente ser feliz. Depois do jogaço de ontem, né, finalzão da Copa do Mundo, vocês sabem que eu estava torcendo pra Argentina, mas quem se deu bem foi a Espanha, né? É 1-0 e é a bicampeã mundial. Parabéns aí à torcida brasileira que tava na torcida pela Espanha também, mas a gente não pode deixar de parabenizar o Messi, que fez não fez um melhor jogo ontem, mas foi a última Copa dele, né? E o Amal lá, que jogou bastante, aquele goleiro da Argentina, porque senão ia tomar goleada, porque era um gol atrás do outro que aquele cara pegava, né? Mas faz parte, né? Quem perdeu suas apostas comecem a pagar. Inclusive, eu tô devendo até uma caixa de chocolate pra um ouvinte que me desafiou aqui ao vivo também, tá bom? Aquele bom dia especial pra você, mas o meu desafio agora é a caixa premiada da Band FM, que tá valendo pra você o valor de R$100. Quem acertar, leva. Se errar, o prêmio acumula, vai pra 200, 300, 400, 500, 600, a gente vai acumulando se vocês não acertam, tá bom, minha turma? Aquele bom dia especial, lembrando que hoje é o dia do amigo, a você que é meu amigo do rádio, que tá aí sintonizado com a Band FM, um bom dia especial, que você tem uma segunda-feira abençoada e produtiva. Vamos nessa, primeira dica da caixa premiada: costuma balançar quando venta. O que tá dentro da caixinha premiada da Caixa Howlett aqui da Band FM do Manhã Show é uma coisa que costuma balançar quando venta. Será os meus cabelos? 719-9947-6363, esse é o WhatsApp da Band FM pra você participar através do 719-9947-6363. Segue a gente no Instagram, @BandFMSalvador. Segue lá e participa. Em homenagem ao dia de hoje, dia 20 de julho, lembrando que hoje, tá bom, minha turma? Hoje é dia do amigo e dia internacional da amizade também. Hoje é o dia também da chegada do homem à lua, dia nacional do biscoito. Atenção, biscoiteiros de plantão, e dia nacional do garimpeiro. Não, hoje é dia do biscoito, tá bom? Dia internacional da lua, hoje é dia internacional do xadrez e hoje é o dia do amigo e internacional da amizade. Vamos começar com uma música bacana que tem tudo a ver com amizade? Bom gosto, a amizade. Que você valorize as suas amizades. Vamos começar, porque só tá começando, viu?

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Hoje, dia 20 de julho, é o Dia Internacional da Amizade e hoje também é Dia do Amigo, né? Uma coisa tão rara no mundo de hoje, né? Amigo de verdade não é quem está ao seu lado apenas nos dias de festa. Para esses dias a gente tem vários amigos que se dizem amigos, mas quem permanece quando a vida pesa, quando o silêncio fala mais alto e quando tudo parece estar difícil. É quem segura a sua mão sem esperar nada em troca e celebra cada conquista como se fosse sua. Esse sim é um amigo de verdade. Valorize quem torce por você de coração. A amizade sincera é um dos maiores presentes que a vida pode nos dar. E olha que no mundo de hoje, de pessoas tão amargas, tá difícil encontrar, né? Queria desejar para você que acompanha aqui o Manhã Show da Band FM um feliz dia do amigo. Que nunca nos faltem pessoas que nos façam acreditar num bem, na lealdade e no poder de um abraço, de uma palavra e de uma presença verdadeira. Como diz a música, né? A amizade é tudo. E você ter amigo de verdade no mundo de hoje é tão complicado, é tão difícil. Então, se você tem, valorize. Valorize de verdade essa pessoa que é sua amiga, que é seu amigo, que torce por você e que celebra cada conquista como se fosse dela. E deixa eu falar uma mensagem aqui pra vocês. Pra você mesmo que tá me acompanhando, que seu maior legado nunca será aquilo que você construiu pra si, mas os valores que você transmitiu, os caminhos que você abriu e a inspiração que você deixou. Pense nisso, reflita sobre isso e vamos começar o nosso Manhã Show.

0: os dias pra você em todos os momentos da sua vida, porque a gente quer ser seu amigo de verdade. Pode contar aqui, ó. Com Manhã Show, com a Band FM, pode ter certeza que a gente vai ser seu amigo em todos os momentos da sua vida. A gente tem uma música pra cada momento da sua vida, pode ter certeza. Manhã Show tá no ar com a nossa caixa premiada, com a Super 6, com a sua participação ao vivo, com fofoca, com a Cacá, com muita coisa boa. Segunda-feira, dia 20 de junho, você que tá aniversariando hoje, muita saúde, muita paz, muita sorte. Muito prazer, eu sou Kátia Howlett, tô grudada até às 11 aqui na 104.3. Lembrando que a Espanha é bicampeão mundial, levou a Copa do Mundo ontem, né? Um tempo de prorrogação, aí venceu por 1-0 a Argentina. Os manos perderam, né? Fazer o quê? Faz parte da vida, nem sempre. Ganha muitos brasileiros, a maioria dos brasileiros torcendo aí pela Espanha. Teve jogadores que brilharam em campo, foi a despedida também do Messi. Mas o Brasil não tava lá jogando na final. Mas tinha representantes, Ronaldo, fenômeno que entrou, Ronaldinho também, um bruxo que entrou junto com a Madonna. É, no musical foi muito lindo, teve muita coisa. E ó, os jogadores também aí da Espanha comemoraram, é, ouvindo um funk. Isso, gente, comemoraram a vitória deles ouvindo um funk brasileiro, porque o Brasil, assim, o Brasil tá em todo lugar, a gente é muito forte. Olha a música que eles comemoraram. E a Mal e os outros jogadores comemoraram, ó. Comemoração na Espanha foi o som do funk brasileiro também. E assim, como é que você comemorou o final da Copa do Mundo? Você gostou da final? Perdeu a aposta ou não? Ou ganhou a aposta? Conta pra gente, participa aí pelo 719-9947-6363. E a Cacazinha vai contar sobre a Copa. Bom dia!
1: Opa! Opa! Segunda-feira, força na peruca, meu povo! Mais uma semaninha começando. Claro que a gente vai falar da final da Copa do Mundo, da presença dos brasileiros nessa final. Também vamos falar sobre Thiago Leifert. Disseram que ele não fica no SBT, mas ele se pronunciou. Zé Felipe, compra um mimo pra ele. Ele se mimou. Vamos saber qual que é esse mimo.
0: Mimime.
1: É, tudo isso. A gente comenta aqui hoje na Band FM.
0: Tudo isso e muito mais pra você, porque é você que vai fazer essa manhã ser a melhor manhã da sua vida, tá bom? Então vem comigo juntinhos aqui, eu, você e a Sintonia 104.3. Raimunda na Ilha Amarela. Bom dia, Raimunda.
2: Bom dia, Kátia. Tudo bem, maravilhosa? Do bairro de Ilha Amarela.
0: Seja bem-vinda, amanhã show.
2: Eu sei que tem nessa caixa agora pela manhã.
0: Ai, meu Deus, o que será, hein? Tá valendo R$100. Alô, Pascoal, bom dia.
3: Bom dia, minha amiga.
0: Bom dia.
3: Coisa boa. Estamos juntos.
0: Que responsabilidade,
3: bom dia,
0: hein?
3: E desejo um forte abraço.
0: Um beijo pra você, Pascoal.
3: E um excelente início de semana.
0: Pra você também, a todos
3: eu
0: os meus amigos.
3: Eu não vou participar porque eu nunca dou sorte, mas eu tô escutando a Band todos os dias e todas as horas.
0: Obrigada. Boa, a Gardênia
4: de Camaçari.
0: Um abraço pra você, Gardênia. Carlito.
5: Bom dia, Band.
0: Bom
5: Carlito
0: dia.
5: De Camaçari.
0: E aí, Carlito?
5: Bom dia,
0: meu lindão.
5: Que Deus abençoe e ilumine
0: amém.
5: O nosso dia.
0: Assim,
5: e
0: viu?
5: Essa voz maravilhosa que traz alegria pra nossas manhãs na Band.
0: Noemi.
6: Bom dia,
0: Noemi.
6: Oi, meu amor. Minha amiga de todas as manhãs. Feliz dia do amigo pra você.
0: Também,
6: eu
0: meu amor.
6: Eu ainda não sei, Catinha, o que tem na sua caixa, não. Mas eu vou descobrir e ganhar.
0: Boa sorte pra você. Bom dia, Catinha. Primeira dica, pode ser muita coisa, tá bom? Vamos aguardar a segunda dica pra gente matar essa charada. Alane participando comigo, Francis está em Simões
7: bom
0: Filho.
7: Bom dia, Catinha.
0: Bom dia, vida.
7: Que é Francis de Simões Filho. Deus abençoe o nosso dia.
0: Amém. Obrigada, meu amor. Paulão.
8: Bom dia, Cátia, com Jesus,
0: sem
8: minha amiga.
0: Sem ele nem tente, né, Paulo?
8: Sem Jesus nem tente.
0: Um abraço pra você, Paulão.
8: Gostaria de ouvir a música de Edson Gomes,
0: Edson
8: Traumas.
0: Gomes. Um abraço pra você, a Elson.
9: Bom dia a todos.
0: Bom dia, meu
9: aqui
0: lindo.
9: Aqui é Elson de Dias
0: Dávila. Alô, Dias Dávila.
9: Participar da minha caixa premiada.
0: Já sabe o que é? Alessandra do Bairro
10: Bom
0: da Saúde.
10: Bom dia, Kátia.
0: Bom dia, Lê.
10: Aqui é Alessandra Giordani, do Bairro da Saúde, passando para desejar uma semana maravilhosa para todos nós.
0: Para você também,
10: ouvinte da Band.
0: Obrigada,
11: Lê.
0: Fernando. E aí, Fernando?
11: Essa caixa, viu, Catinha?
0: Quer ganhar, Fernando? O que será que tem nela? O que será?
11: Hoje, né?
0: Boa sorte pra você,
12: Paulo. Bom dia, Kátia.
0: Oi, Paulo.
12: Estamos ligados aqui na Band FM.
0: Maravilha falar
12: aqui
0: com você.
12: É, quem fala é Paulo César, do Cabula 6.
0: Alô, Cabula 6, Cremilda.
13: Bom dia, eu sempre tô ligada.
0: Tá bom, meu amor, tá ligada. Você é a Bahia toda aqui
13: bom
0: no Manhã
13: dia,
0: Show.
13: Bom dia, com Jesus,
0: Ana Paula,
13: Catinha.
0: Tudo bem, Ana
13: tá
0: Paula?
13: Falando aqui, Ana Paula. E gostaria muito que você me ligasse. Uhum. Ana Paula de Ilha de São João.
0: Tá bom, Ana Paula.
13: Me ligue,
0: um beijo Catinha, pra você.
13: Tô precisando muito desse dinheiro. Esse
0: aí,
13: dinheiro
0: ó,
13: vai ajudar
0: quem
13: muito
0: perdeu
13: pra mim.
0: A aposta tem que pagar. Zé Carlos já tá me cobrando aqui. Fala, meu amigo.
14: Bom dia,
0: José Carlos.
14: Kátia,
0: botou a sunga
14: dia,
0: pra jogar aí.
14: Estou na Band. José
0: que
14: Carlos aqui de Camaçari. Tamo junto e misturado.
0: Amém.
14: Ô, Cátia,
0: oi, minha
14: falei
0: vida.
14: O que pra você?
0: Você falou que ia ganhar a Espanha.
14: Rapaz,
0: você
14: é barril,
0: acertou.
14: Barrilzaço.
0: E é mal, então.
14: A Espanha tá crescendo muito.
0: Tá demais.
14: Agora, Cátia. Caixa. Oi. Melhor do que ganhar na Caixa Premiada. É, é só ganhando uma caixa.
0: Caixa levou um chocolate.
14: Valeu. É isso aí.
0: Um beijo.
14: E quando
0: pra
14: eu for
0: você.
14: Pegar essa caixa aí na rádio, você vai me dar um cooler de presente pra eu trazer o chocolate dentro pra não derreter.
0: Ah, você é demais, rapaz. Você ganhou uma comigo ainda. Quer o meu cooler? O cooler da Band? Como é que pode isso, meu amigo? Bom dia, lindona. Bom dia, lindão. Um abraço pra você. Obrigado pela audiência. A Carla também tá em São Gonçalo. Manda um vídeo aqui pra gente. Feliz dia do amigo pra você também, Carla. Muito obrigado pelo carinho. Que Deus abençoe a sua vida. Obrigada a cada um de vocês, meus amigos motoristas por aplicativo, taxista, minha amiga diarista, minha amiga dona de casa, a frentistas, você balconista também, a turma que sintoniza aí na Band FM, que tá ouvindo a gente. De uma forma ou de outra, eu me sinto sua amiga, tá bom? Eu sou sua amiga de todas as manhãs e você pode contar comigo todos os dias. É sempre um prazer saber que você tá me ouvindo. Bom dia, bom dia.
4: Bom dia, Kátia. Bom dia, vida. Noira do IAPI.
0: E aí, maravilhosa.
4: Uma ótima segunda-feira, Kátia, pra você e pra todos aí que tá ouvindo aí.
0: Valeu, meu Tatinha, amor.
15: Meu
0: oi,
15: amor.
0: Minha
15: bom
0: vida.
15: Bom dia, uma Priscila. Boa segunda-feira pra todos nós.
0: Pra você também,
15: e pra mim hoje, Catinha.
0: Boa sorte,
15: eu tenho quase certeza que eu sei o que tem dentro da sua caixa.
0: Boa sorte
4: bom
0: pra
4: dia,
0: você.
4: Catinha.
0: Bom dia, Joelma.
4: Bom dia.
0: E aí, maravilhosa.
4: Bom dia pros nossos amigos argentinos.
0: Ai, meu Deus, os hermanos.
4: Jéssica, o que é que tem dentro da sua caixa?
0: Tá bom, minha vida, um beijo pra você, tá bom? Ó, gente, que responsabilidade minha ser sua amiga de todas as manhãs aqui através das ondas sonoras da Band FM. Feliz dia do amigo pra você, feliz dia da amizade. Valorize cada amigo que você tem, cada pessoa que você sentir, porque quando a gente sabe quando a amizade é de verdade, né? A gente sente quando a amizade é de verdade. Só de olhar. Um amigo de verdade, ele sabe quando você tá triste, ele sabe quando você tá feliz, ele sabe quando você tá precisando de um apoio. Já se pegou quantos momentos na sua vida que você tava lá triste do nada, aquele amigo seu te liga no momento que você mais precisava. Alessandra e Lúcia cantando O Fogo Arderá nessa manhã gostosa, tá bom? Bom dia pra você.

0: Shakira aqui na Band FM, a sua rádio do seu jeito, aquele bom dia especial. Lembrando que hoje começou a promoção, o sorteio da promoção Aspirador Robô da Band FM. A Mayara Santos Sodré foi a primeira ganhadora. Amanhã tem mais ganhadores aqui pra você, então continue mandando mensagem dizendo que você quer um robô aspirador aqui da Band FM. Quem sabe você não vai ser o surtudo. Acabou a Copa do Mundo, vamos focar nas coisas que realmente agora interessam pra gente, né? Vem aí a eleição 2026, onde você vai escolher o presidente, o senador, o deputado estadual, o deputado federal, tá bom? E o governador aí do nosso estado. Então é bom que vocês agora comecem a focar nisso, a pensar direitinho nas pessoas que você vai escolher pra te representar, que isso é importante. 9h29, aquele bom dia especial pra você, onde quer que esteja ligado com a gente, participando aqui da promoção, das promoções do nosso Manhã Show, tentando acertar o que tem na caixa premiada. Cadê Paula, minha amiga querida?
1: Oi.
0: Eita! Você também é minha amiga. Um beijo pra você, Paulinha. Parabéns.
1: Amigo, graças a Deus você errou.
0: Ai, meu Deus, eu errei ontem, não foi? Ai, meu Deus, foi. Deu. A Argentina perdeu, deu Espanha. Ana Lúcia.

0: Tá ligada com a gente, da Purificação, mora aqui em Dias Dávila, tô ouvindo a programação da Band FM, um abraço pra Tayana de Brotas, desejando uma excelente manhã pra gente, Eliana de Sussuarana,
1: bom dia, minha princesa. Bom dia, Jesus, aqui eu sou ouvinte, Eliana Ribeiro de Sussuarana, velha, eu já sei o que tem na sua caixinha
0: já
1: premiada,
0: sabe o que tem na minha caixa premiada?
1: Por favor, me liga hoje, viu? Eu quero meu robô aspirador.
0: Da Band da... FM, Carlinha,
2: bom dia,
0: tudo
2: bom
0: bem,
2: dia,
0: meu amor?
2: Tia,
0: São Gonçalo, tá ligada com a gente?
2: Semana,
0: amém.
2: E você é a minha amiga de todos os dias.
0: Um beijo. Que responsabilidade ser amiga de vocês. Muita gente que escuta a rádio nem me conhece. Às vezes vê pelas redes sociais. Tem gente que nem vê pelas redes sociais. Então já fico muito grata de ter amizade, o carinho e a escolha de vocês todas as manhãs. Tá bom, Natália?
3: Oi, bom dia.
0: Tudo
3: bom
0: bem,
3: dia.
0: Princesa?
3: Deus deu um dia abençoado a todos nós.
0: Pra você também,
3: feliz
0: minha linda.
3: Feliz dia do amigo.
0: Pra você
3: viu?
0: Também,
3: é
0: princesa.
3: É a Nath, nós tivemos sempre de Jandaíra.
0: Muito belo, Jandaíra.
3: Foi pela segunda dica, viu?
0: Tá bom, Nath.
3: Porque tem muita coisa, né?
0: Muita coisa. Zé Lima, sempre comigo,
4: bom
0: minha amiga
4: dia,
0: querida.
4: Catinha, linda.
0: E aí, princesa?
4: Castelo Branco.
0: Alô, Castelo
4: sempre
0: Branco.
4: Na sintonia do Manhã Show na Band FM.
0: Obrigada, Silvia.
3: Bom dia, Tia.
0: Oi, minha linda.
3: Um ótimo começo de semana pra você.
0: Pra você
3: pra
0: também.
3: Da Band.
0: Obrigada,
3: Silvia, de Cosme de Farias.
5: Bom dia, gatinha, sua linda.
0: Oi,
5: bom dia a todos os ouvintes da Band. Bom dia a todos da Band.
0: E aí, vida?
5: Bom dia, estamos na melhor, estamos na melhor.
0: Na Band FM.
5: Na
0: Band.
6: Bom
0: Gelson.
6: Dia, Catinha.
0: Alô, Jô, de Paripe. E aí,
6: Jô?
0: Dia
6: tá na mão de Deus, cara.
0: Assim.
6: Todos os nossos dias.
0: Vamos botar na mão dele.
6: Cata, liga pra mim, eu sei o que é que tem dentro de sua carta.
0: Tá fácil hoje.
7: Bom dia, Catinha, aqui é a Dailton Garcês, seu ouvinte fiel. Desejo a todos os ouvintes da Band FM um ótimo início de semana, uma ótima segunda-feira.
0: Pra
7: né?
0: você
8: bom
0: também,
8: dia,
0: Antônio.
8: Aqui é Antônio de Prado Forte.
0: Prado Forte
8: um
0: tá comigo.
8: Dia.
0: Pra você também, Antônio.
8: Abençoado. Argentina se quebrou.
0: Se quebrou
8: aí.
0: Toda. É.
8: Que um ótimo dia.
0: Tudo, valeu,
8: tudo Band, tudo
0: um beijo pra você, Nilda.
9: Bom dia, Candeias. Bom dia, Catinha. E feliz dia da amiga,
0: pra
9: minha
0: você
9: amigona.
0: Também,
9: você,
0: minha amigona linda.
9: Que Jesus mandou você pra mim. Eu te amo, Catinha.
0: Obrigada.
9: Me liga, que eu sei que tem dentro da sua caixa. E quero concorrer o prêmio do robô, viu?
0: Boa sorte pra você. Amanhã tem mais
10: bom
0: um.
10: Bom dia, Cátia.
0: Antônio.
10: Bom dia.
0: E
10: ótima
0: Antônio.
10: Segunda-feira pra todos nós.
0: Amém,
10: dia,
0: Antônio.
3: Catinha. De Pojuca, uma
0: Pojuca
3: semana
0: tá
3: abençoada para nós todos. Feliz dia do amigo.
0: Amém.
3: Não sei o que é que tem na sua caixinha, mas vou descobrir.
0: Paulo, diga Cátia,
11: bom dia com Jesus de novo. Aqui
0: diga
11: é Paulão de Rui Barbosa.
0: Rui Barbosa, Bahia.
11: Eu gostaria de participar aí da promoção Robô Aspirador.
0: Lá patroa,
11: que eu ganho
0: né?
11: pra patrocinar pra dar minha patroa pra ela ficar
0: ela
11: feliz.
0: Ela merece, vai ficar super feliz. Um beijo pra você,
12: bom dia,
0: Paulão.
12: Bom dia, maravilhosa.
0: Bom dia, minha linda.
12: Me leva da cidade de Feira de Santana.
0: Alô?
12: Estou ligadinha na programação pelo app. Me liga, Catinha, que eu sei o que, é que tem aí.
0: Galera,
12: quero
0: boa de Feira de Santana.
12: Participar dessa promoção do robô também, viu?
0: Tá
12: uma
0: bom,
12: semana
0: princesa.
12: De muitas bênçãos para a gente.
0: Vamos
12: abraço.
0: Fofocar agora, gente. Vamos fofocar com a Cacá, porque ela vai fazer um resumão aí da Copa, né? Final da Copa do Mundo, Espanha campeã, no tempo de prorrogação, mas foi, né? Foi um jogo bem difícil, né, gente?
13: E acabou a Copa do Mundo, hein, gente? Espanha campeã, quer dizer, bicampeã mundial. Ganhou da Argentina na prorrogação de 1-0, jogo sofrido. Mas foi bom ter visto, né, a Espanha campeã. Pelo menos eu achei. O que eu gostei também
0: foi
13: dos shows que tiveram ali na final, né, gente? Teve um show no comecinho e depois teve outro show no intervalo ali do jogo, gente. E pra nossa surpresa, Madonna entrou no estádio acompanhada de Ronaldo Fenômeno e Ronaldinho Gaúcho. Foi uma surpresa pra todo mundo, né? Ainda teve homenagem ao Pelé, exatamente, no telão. Quem disse que o Brasil não ia pra final, hein, gente?
0: Foi de qualquer jeito, né?
13: Shakira também cantou na final e o povo da internet, claro, não perdoou, disse que Shakira participou mais de Copa do Mundo do que o ex dela, o Gerard Piqué.
0: Não é mentira.
13: É, o Piqué simplesmente participou só de 3 Copas do Mundo. Só de 3 não, foram 3, mas a Shakira participou de 4, gente. Aí o povo não perdoa mesmo, né?
0: Melhor
13: e
0: que
13: olha,
0: ele.
13: A Espanha ganhou 50 milhões de dólares por ter ganhado esta Copa do Mundo. Aproximadamente 250 milhões de reais. É isso, gente. E você sabe que também teve brasileiro ali no jogo entre França e Inglaterra, que estavam disputando o terceiro lugar. A brasileira foi a Jade Picon, que entrou com a bola do jogo. Verdade. Ela é contratada pela patrocinadora, é da marca de produtos esportivos, né? Então, da marca da bola. É, todo mundo ficou assim, olha a Jade Picon aí, que rolê mais aleatório. Pois é, gente, tem uma coisa, né? O Brasil é bem respeitado, viu? É bem respeitado quando se fala de futebol no verdade. Mundo. Cabe a nós também darmos o nosso devido valor. Às vezes a gente esquece disso, não é verdade?
0: Sempre, né?
13: É, eu pelo menos acho isso, eu quero saber a sua opinião. Agora, é o seguinte, daqui a pouco a gente volta para falar do Thiago Leifert. Estão dizendo que ele vai sair do SBT.
0: Será?
13: Mas ele se pronunciou.
0: Vamos esperar, vamos aguardar. E quanto a essa questão de valorização do nosso futebol, a gente precisa realmente valorizar, mas também os jogadores, as pessoas envolvidas precisam se preparar para daqui a 4 anos a gente não ser eliminado de novo e a gente conseguir chegar à final e trazer essa taça aqui para nós, brasileiros, que merecemos, que temos uma torcida e um futebol forte, né? 9h36, Maiara e Maraíza, quem sente saudade sou eu. Aumenta o som. Você tá na Band FM no Manhã Show.

0: Gabriel Magalhães, participação do Safadão. Dois amigos, hoje é dia dos amigos. E aí, hoje é dia do amigo, dia internacional da amizade também. Eu quero dizer que é sempre bom estar com você todas as manhãs aqui no nosso Manhã Show da Band FM. Você que tá no trânsito agora, me dando essa carona gostosa. Bom demais que eu tô com você e não pago a passagem. Se for motorista por aplicativo, se for no busão também não pago, porque você tá sintonizado aí agora. Você que tá no metrô também me ouvindo, obrigadão pela audiência e pelo carinho. Você sabe que aqui na Band rola promoção sempre, né? Eu tô encontrando hoje aqui nos estúdios da Band FM um grande amigo, que é o Raimundo Falcão, que acompanha o meu trabalho. Já tem acho que uns 5 anos que o Raimundo é o meu ouvinte. Tá aí sempre ligado aí, desde que eu vim pra Salvador. Comecei a trabalhar em rádio, na 104.3. Aí o Raimundo tá lá sempre ouvindo a gente. Hoje ele veio aqui no estúdio, mas ele não veio me ver não, viu? Ele veio pegar o cooler dele completo, porque o comentário dele foi o mais curtido na promoção da Copa do Mundo. Raimundo, bom dia, querido.
1: Bom dia, Kátia. Bom dia a todos que estão na Band.
0: E aí, Raimundo, você mora em Amaralina, né?
1: Amaralina.
0: E ouve a gente há muito tempo, né?
1: Já há muito tempo. E hoje é especial, que é o dia do amigo.
0: É, já pensou.
1: Aqui, né? Retirar meu brinde.
0: E o rádio é um grande amigo da gente, é um aliado. Exatamente. De muitas coisas, né? Quando a gente tá triste, a gente liga o rádio. Quando a gente tá feliz, a gente liga o rádio pra festejar também.
1: Exatamente.
0: E hoje, no dia do amigo, eu tô recebendo esse amigo ouvinte, que é o Raimundo, que faturou. Como é que você participou no Instagram, não foi?
1: Participei no Instagram e ganhei esse cooler aqui.
0: Abre
1: cheio
0: aí
1: de brindes.
0: Que eu quero saber o que é que tem nesse cooler, Raimundo. Vamos ver se você sabe manusear. E é um cooler, não é qualquer cooler, não. Um cooler com uma caixa de som. Ou seja, você vai pra praia, ele vai conseguir levar o cooler pra ouvir a Band FM.
1: Olha o cooler aqui, cheio de brindes.
0: Vai mostrando aí pra gente o que é que tem. Tá lá nas redes sociais o vídeo.
1: Camisa,
0: dele. Já serve pra próxima Copa, viu, Raimundo?
1: Copo.
0: O que mais temos aí? Temos aqui óculos também, que eu tô ligado.
1: Óculos, né?
0: Tem óculos. Isso. Ó, coisa boa. Muita coisa aí. Um kit completo.
1: Ó, coisa boa também pro final de semana.
0: Tem Heineken também. Ó, tem essa verdinha aí. Ai, meu...
1: A cerveja.
0: Ai, gostei,
1: olha,
0: gostei.
1: Só a cerveja.
0: Ai, meu Deus
1: também
0: do céu. Tem o que mais?
1: Tem uma
0: mostra
1: agenda
0: aí,
1: aqui,
0: uma agenda.
1: Pra
0: você anotar as dicas também da caixa premiada, viu?
1: Isso. E também o...
0: O álbum da
1: o
0: Copa.
1: O álbum com as figurinhas da Copa.
0: Pronto, maravilha. Gostou do presente, Raimundo?
1: Eu amei os presentes, todo mundo vai gostar. Hein?
0: E o final da Copa, você gostou ontem que a Espanha ganhou da Argentina?
1: Gostei.
0: Fala aí agora perto do microfone pra mim, que agora ele tá ao vivo, porque ele agora é blogueiro, sabe? Ele tá lá ao vivo nas redes sociais da Band FM também. Mas aí, e quer dizer que você gostou do final da Copa também?
1: Gostei, né? Nós estávamos secando a Argentina e acabou dando resultado.
0: Deu um resultado, né? Mas foi um jogo difícil, né? Complicado, né?
1: O coração tava a mil, né?
0: É, mas foi emocionante, né? Foi o último jogo de Messi também na Copa do Mundo, que é um excelente jogador. E teve o Yamal também, que jogou bastante. Eu acho que o momento mais fofo da Copa foi quando o irmãozinho dele chegou lá no finalzinho pra poder abraçar o Yamal. Foi maravilhoso, foi lindo. Olha
1: super
0: quem chegou,
1: jogo.
0: Raquelzinha. Essa tá feliz com a Copa do Mundo, né, Raquel?
2: Eu tô.
0: Ela tá feliz, porque eu tava torcendo pela Argentina. Mas fazer o quê, né? Mas um beijo pra você, viu, Raimundo? Tudo de bom,
1: você
0: que Deus
1: também,
0: abençoe.
1: Tudo de bom e bom dia do amigo pra todos aí, ouvintes, e pra todos os daqui da Band.
0: Tá bom, um abraço pra você, Raimundo.
1: Abraço.
0: Vamos nessa pra segunda dica da Caixa Premiada. Se liga que tá valendo R$100 pra você na sua segunda-feira. Você que gastou o dinheiro ontem, perdeu a aposta, tem que pagar aquele amigo, que eu sei que ele tá te ligando. Você que apostou lá na Argentina? Ontem teve show do Matuê, né? Também faz um showzaço. Criançada, adolescente, adora. O Matuê tava aqui em Salvador também, fez um show maravilhoso. Gente, ó, a terceira dica, da segunda dica da Caixa Premiada, está presente em festas, competições e comemorações. É uma coisa que está presente em festas, competições e comemorações. Teve gente que já acertou o que tem na minha caixa. Já sabe o que tem, Raimundo? Faz a mínima ideia.
1: Esperar a terceira dica.
0: Vai esperar a terceira dica. Tá bom. Beijo pra vocês que estão participando. Daqui a pouquinho, terceira dica e ligação. Continua aí.
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3: Vem comigo, porque tem trânsito desafiador nesse horário na Avenida CM, elevado principal, à altura do Parque Bela Vista. Inclusive, afeta o viaduto Raul Seixas e a CMDETRAN. Se você sai da BR-324 e segue até a Federação, deve pegar Bonocô, Vale do Munjá, para você evitar ficar parado em congestionamento nesse horário. 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Flexia Rocha para a Band FM, a sua rádio do seu jeito.
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7: 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Tem Super 6. 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

0: música linda do Thiaguinho, amizade é tudo aqui, ó, no Manhã Show da Band FM. É bom demais ter você como meu amigo todos os dias. Galera participando aqui do Manhã Show, bom dia, lindona.
1: Bom dia! Passando
0: dia.
1: Pra desejar uma ótima segunda-feira, Clélia. E te agradecer por todas as manhãs alegradas, as nossas manhãs, viu?
0: Obrigada,
1: Cléia
0: minha vida.
1: De São Marcos, um beijo!
0: Um beijo, a Joyce mandando um abraço pra amiga dela, Grazi, mandou uma foto linda, que massa, gente, que coisa linda você se declarar pro seu amigo de verdade. Elogio, tudo bem, maravilhoso?
2: Bom dia, senhorita Cátia.
0: Bom dia, senhorito. Como
2: hoje
0: é que tá você?
2: Um feliz, ótimo dia dos amigos.
0: Pra você também, meu amor. Cris.
3: Bom dia, Catinha. Aqui fala Cris de Brotas.
0: Brotas, tá comigo?
3: Me liga, já sei que tem na sua caixa. Vocês
0: tá
3: esqueceram
0: hoje
3: de mim.
0: Ai, meu Deus, não fala isso não,
4: Oi,
0: Cris.
4: Kátia.
0: Oi,
4: bom
0: linda.
4: Bom dia, tudo bom? Aqui é
0: a Emily. E aí, maravilhosa?
4: Do
0: IAPI.
4: Me liga, viu? Eu sei que tem na sua caixa.
0: Massa, ótimo, Egno.
5: Bom dia, Kátia.
0: Bom dia,
5: tudo
0: maravilhoso.
5: Bem? Feliz dia do amigo.
0: Pra
5: Kátia, Egno da Ribeira. Tô sempre aqui, viu? Na escuta.
0: Obrigada, Egno.
5: Com você aí nesse programa maravilhoso.
0: Mandar um abraço
5: também
0: especial.
5: Quero ganhar um robô aí da
0: Aspirador,
5: Band FM,
0: boa
5: cara.
0: Sorte.
3: Bom
0: Xeminha.
3: Dia, Catinha.
0: Bom dia, maravilhosa.
3: Uma ótima semana pra gente, um
0: que
3: feliz dia
0: é
3: do
0: essa,
3: amigo.
0: Sheila?
3: Tô
0: é.
3: Aqui ligadinha na Band.
0: Feliz dia do amigo pra você,
3: esperando o meu robô aspirador, viu?
0: Boa sorte,
3: beijo.
0: Amanhã tem mais um, viu? Hoje que se deu bem foi amanhã.
6: Buenos dias,
0: buenos
6: dias, Kátia.
0: Tudo bem, maravilhoso.
6: Melhor que nós temos.
0: Obrigada.
6: Kátia, liga pra mim, Kátia. Kátia, dá uma atenção pro André de Camaçari.
0: Ô, André, tadinho do André.
7: Bom dia, Kátia.
0: Bom dia, Valdeno Carreteiro.
7: Valdeno Carreteiro, Luizano Carola, André de Carreta, hein?
0: Eita, vamos coisa botou
7: vamos,
0: de carreta hoje.
7: De Jesus. Vai ser o palco daqui pra pouco.
0: Ô, oh, meu Deus do céu. Os carreteiros de plantão tomando as estradas. Muita atenção, muita calma nas estradas vocês aí, viu? Mas muito obrigado pela audiência. Deixa eu falar com a Noi. Tá
3: bom
0: na ilha.
3: Dia,
0: tá ouvindo
3: Tatinha.
0: A gente? Tá
3: parindo. Feliz
0: né?
3: dia dos amigos.
0: Pra você também, Noi.
3: Olhe. Ah. Aqui é Noélia, da Ilha de Veracruz.
0: Ilha de Veracruz.
3: Me liga.
0: Boa sorte pra você, viu, Noélia? Obrigada pela audiência. A Maria Raimunda tá em Camaçari. Fala, pretinha,
8: bom
0: maravilhosa.
8: Dia, bom dia,
0: vida.
8: Eu ainda não vi, não, vida, o que você falou. Sim. Mas eu tô no aguardo, viu,
0: tá
8: pretinha?
0: Bom, tá
8: como
0: bom.
8: Se foi, minha filha, final de semana,
0: foi
8: né?
0: Tranquilo, vida. Oi, meu amor,
9: bom
0: tudo
9: dia,
0: bem?
9: Bom dia, Catinha.
0: Bom dia, querido.
9: E tudo aí, de bom, tudo de band.
0: Tudo de bom,
9: Wesley
0: tudo de band.
9: Silva.
0: O Wesley Silva. Galera do Arenoso, ganhador da caixa
9: aqui na
0: também.
9: Melhor, viu?
0: Obrigada,
9: ótima
0: Wesley.
9: Semana pra nós.
0: Pra você também, obrigada pela audiência.
9: Eu não tenho certeza do que tem na caixa, mas depois da última dica aí vai ficar.
0: Hoje tá fácil,
9: mais
0: viu?
9: Fácil.
0: Tem uma galera aqui acertando o que tem na caixa premiada, mas agora eu vou fofocar porque eu vou falar com a Cacá a respeito, sabe de quem? Do Thiago Life. Vamos falar do SBT? Será que ele vai ficar? Será que ele vai sair?
10: O SBT transmitiu essa Copa do Mundo, né? É, com Galvão Bueno, Thiago Life e equipe. Eu, particularmente, gostei muito, tá? Achei que eles fizeram uma transmissão com a cara do SBT, com alegria e tudo. Adorei a torcida do SBT, que era um programa que entrava antes dos Jogos do Brasil. Ontem teve o programa Grande Final, que eles só trocaram o nome, né? Mas era a torcida SBT e teve ali o Carlinhos Vidente, de novo, né? Carlinhos Vidente, presença ali assídua deste programa, disse realmente que a Argentina não ia ganhar a Copa do Mundo. E aí ele acertou mais uma vez, só que teve mais também. Ele falou que o Brasil vai ganhar a Copa do Mundo de 2030. E o Thiago Leifert já mandou recado para a chefona do SBT, Daniela Beirute, né? Ele falou o seguinte: ó, Daniela, então compra já os direitos da Copa do Mundo para 2030. Só que Carlinhos Vidente virou e falou no ouvido do Thiago Leifert algo que depois o Thiago Leifert disse que não, que ele ia ficar lá mesmo. E aí o Thiago Leifert disse que o Carlinhos Vidente estava querendo acertar algo na vida profissional dele. O Carlinhos Vidente disse que provavelmente o Thiago Leifert iria sair do SBT. E ele disse que não. Propostas ele tem de monte, viu, gente? É, porque vamos combinar que ele faz a diferença mesmo em qualquer apresentação que ele faça. Por quê? Porque Thiago Leifert, gente, ele vive, né, tudo que ele faz. Ele viveu essa Copa do Mundo, se entregou total, mesmo aqui no Brasil, né, porque ele não foi para os Estados Unidos. E detalhe, né, quando ele fazia o BBB, ele se entregava mesmo. Enfim, ele faz a diferença, pelo menos para mim, ali na apresentação de programas. Só que o Thiago Leifert tá muito feliz no SBT e ele mesmo já avisou que não quer sair de lá. Só depende do SBT, né? Espero que não saia mesmo. Ele tá bem lá, né? Combinou bem. Enfim, é o que eu acho. Quero saber o que você acha também. Né? Agora, daqui a pouco a gente volta pra falar de Zé Felipe, que se mimou.
0: Vamos saber comprou o que é que ele comprou de presente.
10: Comprou uma coisinha pra ele. Um
0: brinquedinho,
10: uma claro. Lembrancinha. Me aguarde que eu vou falar o que que é. Imagina,
0: tá bom,
10: né?
0: Tá
10: me
0: bom.
10: Aguarde.
0: Eu acho que o Thiago tem que ficar onde ele for valorizado. Se ele for valorizado lá no SBT, eu acho que ele vai permanecer. Se não for, ele vai pra outro lugar. 10h05, Marília Mendonça, ausência. Daqui a pouquinho, terceira dica, ligação da Caixa Premiada. Quem será que vai levar R$100 hoje, hein?

0: Som do SPC, só pra contrariar, você virou saudade nessa manhã gostosa pra você que tá acompanhando o Manhã Show da Band FM, tá na hora da ligação da caixa premiada, mas antes tem recadinho pra você 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Mas tá na hora da terceira dica e da ligação da caixa premiada. Tem uma galera que tem acertando, tem muita gente errando. A gente tem que prestar atenção nas dicas. A gente sempre posta lá no Instagram. Você que ainda não segue a gente, segue lá no arroba Band FM Salvador, porque tem sempre todas as dicas da caixa premiada. A gente posta a primeira, a segunda, a terceira. Os ganhadores também, você vai, confere lá quem levou a caixa, muito mais, tá bom? Vamos nessa?
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0: Vou entregar o jogo agora, ó. Em época de Copa do Mundo, ela aparece por todos os lados. Ela é muito importante em época de Copa do Mundo, viu? E a gente briga por ela às vezes, tá bom? 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Tá até com uma foto, 5 chamadas, tá bom? Lembrando que se a pessoa atender em 5 chamadas, ela atendeu de primeira? Alô, bom dia!
2: Sim. Alô! Bom dia, Kátia!
0: Bom dia, Alessandra, do bairro da Saúde. Muita saúde pra nós hoje, no dia do amigo, Alessandra. Tudo bem, minha linda?
2: Amém, minha filha, amém. Tudo bem.
0: Prazer falar com você, minha gata. Quer dizer que você tá com essa foto aí? Eu achei que era minha foto, de repente olhei direito, não sou eu, é a Cláudia Leite que tá do lado, seu lado aí nessa foto, é, Alessandra?
2: É, sim, ela esteve aqui há uns 15 dias no bairro. E aí eu aproveitei, né, a oportunidade.
0: Ela gravou um clipe aí, né, no bairro da Saúde. Ela veio daí, morou aí no bairro da Saúde e privilegiou o bairro. E você, sim, aproveitou, tietou ela, tirou uma foto. Ficou linda, parece até irmãs as duas, viu? Não sei quem tá mais bonita.
2: Linda, obrigada.
0: Se é você ou se é ela. Alessandra, você tá no trabalho, tá em casa? Me fale um pouco de você, Alessandra.
2: Tô em casa, Kátia.
0: Tá em casa. Que maravilha. Você é casada, solteira, viúva, tico-tico no... Ah, tá procurando namorado? Me conte.
2: Não, sou casada, tenho uma filha de 7 anos, no momento tá na escola, maridão tá trabalhando. E, você... e eu tô em casa aqui, separando as coisinhas aqui, arrumando o guarda-roupa da filha.
0: Ah, você tá trabalhando.
2: Coisa de dona de casa.
0: Coisa de dona de casa. Dona de casa trabalha mais do que qualquer outra pessoa. Gostou do final da Copa do Mundo ontem?
2: Amei. Amo. Mandei uma mensagem pra você lá no Instagram, tu viu? Porque tu choras, cara.
0: Eu vi, chorando e você mandando mensagem. Tanta gente que me mandou mensagem. Mas assim, foi um jogo emocionante. Sabe a parte que eu mais gostei? Laura Pausini, sim, cantando. Gostei da Shakira também. A Madonna, quando entrou ali. É, a Madonna, quando entrou em campo junto com o Bruxo, o Ronaldinho Gaúcho.
2: Os dois Ronaldinhos.
0: Os dois Ronaldinho, né? Ronaldinho sempre na vibe, mas o Ronaldinho Fenômeno tava lá na dele, quietinho. Mas foi maravilhoso. Amei o final da Copa. É, tava torcendo realmente pra Argentina, mas não foi dessa vez. Quem merecia ganhar nesse jogo foi a Espanha e não ganhou de lavada porque o goleiro da Argentina era muito bom. Não foi isso? Porque senão, se aquelas bolas entrassem, meu Deus do céu, o bicho ia pegar, ia ser de 10.
2: Verdade.
0: Verdade. Mas vamos mudar de assunto, vamos falar de caixa premiada. Pegou as dicas, Alessandra?
2: Peguei, Kátia.
0: Pronto, eu vou te perguntar o que tem na caixa. Se você acertar, você leva R$100, se você errar, o prêmio vai acumular, tá bom?
2: Certo, tomara que eu acerte, porque eu venho acompanhando há vários dias, eu acertei, sei, todas.
0: Eu sei, isso é retada.
2: Hoje eu fiquei, porque hoje assim, um sentimento de dúvida, mas vou arriscar. Pronto. E vou chutar.
0: Chuta
2: a bola.
0: E faz um gol, porque eu tenho certeza que você é retada, que você vai acertar. Vai fazer o que com esse dinheiro se você ganhar, Alessandra?
2: Minha irmã, eu vou fazer... umas comprinhas básicas, coisas assim de mulher,
0: eu
2: sabe?
0: Sei, eu entendo.
2: Umas coisinhas assim.
0: É. E aí, Ale, o que é que tem na minha caixa premiada? Acerte, por favor, mulher. Tô na torcida por você, vá.
2: Bola.
0: Você tem certeza que é uma bola, Alessandra?
2: É, eu acredito que seja bola.
0: Ah, essa comprinha vai ter que ser adiada.
2: Ai, Jesus, me fala.
0: É uma bandeira, Alessandra. É uma bandeira. O pessoal tá acertando.
2: Ah, não esperava,
0: aqui.
2: Não. Sinceramente, não passou pela minha cabeça hoje, Catinha.
0: Oh, meu Deus. Mas não tem nada, mas... não. O importante é participar, né?
2: Vou continuar participando todos os dias, Catinha. Pode ter certeza que tem dias que eu não mando mensagem, mas eu tô lhe escutando, viu?
0: Meu amor, obrigada. Feliz dia do amigo pra você, viu? Obrigado por você
2: pra
0: escolher.
2: Pra você também.
0: Tá na banda
2: eu
0: todas
2: queria...
0: as manhãs.
2: Eu quero falar um pouquinho de você.
0: Pode, fale. Fique à vontade.
2: Que eu percebo que quando a gente fala com você, nós ouvimos... E você é muito amiga, você quer saber da nossa história e tal. Isso é muito... Porque tem dias que eu tô tão triste, escuto você, fico muito feliz. E não só porque você tá falando comigo, falando com outras pessoas também, que acredita no seu, na sua palavra. É muito satisfatório, viu? Um beijo a todos. Obrigada. Da Band.
0: Ganhei meu dia, pode ter certeza. Hoje é o dia do amigo, eu tô ouvindo você que nem me conhece.
2: E eu também.
0: Falando de mim assim, aí eu ganhei meu dia. Não tem presente maior que esse, tá bom? Obrigada, meu amor. Um beijo pra você.
2: Mas um beijo, meu amor.
0: É uma responsabilidade grande que o rádio tem, afinal de contas, o veículo de comunicação que tem 100 anos, né? Chegou a internet, chegou muita coisa e não conseguiu superar esse poder que o rádio tem na vida das pessoas. E eu sou usada através do rádio pra chegar aí na sua casa, pra fazer parte da sua vida, pra te deixar alegre. Muitas vezes te mandar uma palavra de conforto e de carinho, assim como a gente manda pra diversas pessoas. Um beijo e feliz dia do amigo pra você, meu amor. Sou um
2: sucesso. Obrigada, amor, pra
0: Valeu.
2: Todos nós.
0: Alessandra não levou a caixa, tem uma bandeira na minha caixa, a caixa acumulou. Amanhã tem R$200 na caixa premiada que pode ser seu. Obrigada a todos que participaram e daqui a pouquinho tem Super 6. Vai estar rolando, sabe o quê? Uma chapinha de cabelo. Mulherada de plantão preparando o almoço, participa que tem chapinha na Super 6 aqui da Band FM.
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4: Vem comigo, trânsito ainda com lentidão na saída da estrada do aeroporto, chegada BR-324. Se você está pela paralela ou saindo de São Cristóvão em direção a Simões Filho, pega 29 de março, via regional e BR-324 apenas com intensidade. 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Letícia Rocha para Band FM, a sua rádio do seu jeito.
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5: Bom, de volta aqui na Band FM, a sua rádio do seu jeito. Feliz dia do amigo, hoje dia internacional da amizade. Bom demais ser seu amigo, seu amigo através aqui da Band, tá bom? Obrigadão pela audiência, sempre minha vida. A sua rádio do seu jeito e vamos de Super 6?
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5: Horas e 21 minutos, 10h21, tá na hora da Super 6 e 6 melhores da Band FM. A música mais votada a gente toca de novo e todo mundo concorre a uma prancha de cabelo que pode ser sua, minha amiga. Escolhe sua música. Música 1 do Pérez com a Ana Castela, Simplesmente Acontece. A 2, o Luan Santana, Estranho. A 3, o Henrique Juliano, Amor dos Outros. 4, Simone Mendes, Dois Tristes. 5, Menos é Mais, Coração Partido. E Maiara e Maraísa, 90-10. Qual das 6 músicas você tá afim de ouvir aqui na Band FM duas vezes se concorrer a uma prancha de cabelo? Participa aí. 719-9947. 6363. Na vida é assim, simplesmente acontece. Eita, bom dia!

0: tela. E a 20 de agosto tem ela aqui no Band de pertinho. A 2 do Luan Santana Estranho, a 3 do Henrique Juliano, 4 da Simone Mendes, 2 Tristes, Menos é Mais, ainda tem Maiara e Maraísa. Qual das 6 músicas você tá afim de ouvir? G Lima, um beijo pra você. A Nete que Fortalece também tá ligada com a gente. Ô Netinha, feliz dia do amigo pra você, minha linda. Obrigadão pelo carinho, pela audiência sempre. Toda essa turma que participa com a gente. Um abraço aqui também pra ela, que já tá aqui escolhendo a música dela, né? Diga aí, princesa.
1: Tatinha, meu amor. Oi, minha vida. Aqui de novo.
0: Grande,
1: princesa. Simone Mendes.
0: Simone Mendes.
1: Tatinha. Oi, quero vida. Ganhar, Tatinha. Esse robô, Tatinha.
0: Todo mundo quer esse robô.
2: Bom dia, Ouro. De Mata de São João.
0: E aí, Ouro, só Ouro, né?
2: Eu quero ouvir uma música aí.
0: Com a música
2: que pra minha querida esposa, Iraci Guedes, viu?
0: Grande, Iraci, um beijo
3: bom dia,
0: pra você.
3: Bom dia, Kátia Lira.
0: Bom dia, Patrícia.
3: Bom dia, Patrícia. A estourada do Brasil.
0: Você que é maravilhosa.
3: Kátia, feliz dia do amigo.
0: Pra você, né? Também,
3: feliz
0: princesa.
3: Semana pra você. Esse do dia do amigo, né? Tão importante. Que as pessoas, na verdade, saibam, né? Saber o que é ser um amigo, né? O amigo nem sempre fala o que a gente quer ouvir. Esses são os verdadeiros amigos.
0: Com certeza.
3: Quando você precisa de um abraço, a gente precisa falar nada, é só um amigo. E eu sempre falo que a amizade, eu tenho algumas amigas de infância, que quando eu me reencontro com elas, parece que a amizade, a conversa acabou no dia anterior.
0: Verdade.
3: Então, um grande abraço para todos vocês, para
0: obrigada.
3: Todos os meus poucos amigos, mas eu sei que são pessoas que eu posso contar, tá certo? E vamos saber de verdade o que é ser amigo. Um beijo da Líndia para a Líndia estourada.
0: Meu Deus do céu! Minha obrigada, minha vida. Um beijo para você, viu, Patrícia de Lauro de Freitas. Sem mais ouvinte
1: bom
0: aqui
1: dia,
0: participando.
1: Catinha,
0: bom dia.
1: Rita de Pujuca.
0: Oi,
1: a música
0: amor.
1: Top 6 é Simone Mendes.
0: Simone Mendes.
4: Bom
0: e aí?
4: Dia, Catinha.
0: Bom dia.
4: Orlando de Mata de São João.
0: E Yolanda de Mata de São
4: eu
0: João.
4: Eu te desejo um feliz dia do amigo.
0: Pra você também, minha vida.
4: E que Deus te abençoe essa semana.
0: Amém. E aí,
1: Kátia, eu gostaria de ouvir de novo Simone Mendes, viu? Eu gosto muito.
0: Você gosta de Simone
1: Raimunda
0: Mendes?
1: Raimunda do Bairro de Amarela.
0: Valeu, Raimundinha. Um beijo pra você, pra toda a sua família. Kátia, quero participar também. Um Romildo Costa, morador aí de Pernambués. Alô, Romildo. Beijo pra você. Obrigado pela audiência. A Luta em Camaçari também tá ligada com a gente. Lu de Pojuca. A Flávia de Salvador, do Bairro Jardim Esperança, também tá ligadinha na programação. A Rose de Mata Escura também participando com a gente. Qual música você quer faturar uma prancha de cabelo aí? Escolhe sua música preferida. Diga aí, meu amigo, meu brother.
5: Rádio Zé Carla aqui de novo.
0: Diga, Zé Carla.
5: Bota aí na música Simone Mendes.
0: Simone Mendes.
5: Misturado.
0: Então vamos nela. Dois Tristes, Simone Mendes. Música 4. Quer ouvir ela duas vezes? Bota aí.

0: Show com Kátia Howlest.
1: Não tem jeito, meu compadre. Vambora.

0: de mais um som da Maiara e Maraíza aqui na Band FM. Essa é a música 6. Qual das 6 músicas você tá afim de ouvir? Bota aí pelo 71999476363. Tá valendo um super prancha de cabelo. Diga, Renilda.
1: Minha querida.
0: Oi, minha vida.
1: Eu um amigo pra você.
0: Pra você
1: viu?
0: Também, que é maravilhoso.
1: Amiga de todos os ouvintes. Você trata todo mundo com carinho, com atenção.
0: E é responsabilidade.
1: E é isso, né? Que precisamos. Sem atenção, a gente não faz essa convivência, né? Verdade. Essa importância de estar no rádio todos os dias. Até que a gente não possa, mas tá ali de vez em quando falando.
0: Valeu.
1: E minha amiga mesmo que eu tenho, depois de minha mãe, de coração, é a única amiga que eu posso confiar, me ajudou no melhor momento, foi embora ontem. Passou uma semana comigo, mas teve que retornar à cidade dela. É Lio, viu?
0: Lio,
1: desejo
0: um
1: feliz
0: você.
1: Dia do amigo pra ela.
0: Tá vendo,
1: não sei
0: amigo?
1: Se ela vai estar ouvindo. Mas eu desejo
0: alguém
1: de coração. Beijo,
0: ela.
1: Catinha. Fica com Deus,
0: amiga. Beijo, amiga.
2: Bom dia, Cátia. Márcia de São Sebastião do Passé. Feliz dia do amigo pra nós.
0: Você também, meu amor.
2: Eu voto Henrique e Juliano.
0: Tá bom, minha linda. O pessoal votando em Simone Mendes aqui. Bom dia, Catinha. Eu voto em Simone Mendes, que é o Franklin que tá ligado. Nete, que fortalece. Um beijo pra você, Nete. Obrigadão pela audiência. Catinha, feliz dia do amigo pra vocês, pra todos aí da Band FM. Que é a Raimunda. Ô, Raimunda, obrigadão pela audiência. Daqui a pouco eu tenho um resultado aqui da Super 6.
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0: Lembrando que logo mais a partir das 5 da tarde tem Band de Olho na Bahia, apresentação de Emerson José, Matheus Borges e Gomes Nascimento aqui na 104.3. Os eleitores que estão fora dos seus municípios durante as eleições de 2026 já podem solicitar o voto em trânsito. O pedido pode ser feito a partir de segunda-feira, no caso de hoje, dia 20, e o prazo termina no dia 20 de agosto. A modalidade permite que o eleitor vote em outra cidade ou do país sem precisar transferir o título de eleitor. O voto em trânsito está disponível em capitais e municípios com mais de 100 mil eleitores, conforme os locais definidos pelos Tribunais Regionais Eleitorais, o TRS. Tá bom? A solicitação pode ser feita pela internet por meio do autoatendimento eleitoral para quem possui biometria cadastrada. Outra opção é comparecer presencialmente a qualquer cartório eleitoral com um documento oficial com foto até o final do prazo, que é no próximo dia 20 de agosto. Você que tem interesse, está em outro local, mas quer fazer o seu papel de cidadão, quer votar, é uma opção para você. 10h44, eu volto já já.
4: A seleção argentina garantiu vaga em sua 7ª final de Copa do Mundo, depois de vencer a Inglaterra de virada por 2-1. Com esse resultado, o país alcançou a sua 3ª decisão nas últimas 4 edições de Mundial. Os argentinos se igualaram ao Brasil no ranking histórico de decisões. Agora as duas principais potências do futebol sul-americano somam 7 finais de Copa do Mundo cada um. A Alemanha lidera isolada o ranking de seleções com mais finais disputadas. Os alemães já decidiram o título mundial em 8 oportunidades ao longo da história. O Brasil leva vantagem no número de títulos conquistados nas finais que disputou. A seleção brasileira ostenta 5 taças e ficou com o vice-campeonato em 2 ocasiões, 1950 e 1998. Já a Argentina, buscando o tetracampeonato mundial, até o momento tem 3 conquistas: 78, 86 e 2022. E 3 vices: 1930, 1990 e 2014. 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
5: Vamos nessa agora. Trafegar pela capital baiana é tarefa fácil pela paralela, apenas fluxo intenso nos dois sentidos. Avenida Tancredo Neves não dá dor de cabeça e você pode pegar Professor Magalhães Neto, Costa Azul ou Chefe, se sai do caminho das árvores e vai até a orla. 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Letícia Rocha para Band FM, a sua rádio do seu jeito. Daqui a pouco eu volto.
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0: Tô de volta aqui na Band FM, hoje no Dia do Amigo, Dia Internacional da Amizade, Dia do Amigo. Já mandou uma mensagem pro seu amigo? Ó, mas não manda, ó. Se você nunca mais mandou, não manda só hoje não, porque é falsidade, viu? Pelo amor de Deus. 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
0: 10h49, tá na hora do resultado da Super 6. As seis melhores da Band FM. Valendo pra você uma prancha de cabelo saindo aqui pra Renilda. Final do telefone 5010. Alô, Renilda, você faturou uma super prancha de cabelo aqui na Super 6 da Band FM. Se estiver ouvindo, manda um salve aí, porque você faturou uma prancha pra ficar ainda mais gata, ainda mais linda, ainda mais maravilhosa. Hoje, no Dia do Amigo. E vamos nessa. A música mais votada disparou.
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0: Simone Mendes.
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0: demais, eu sou na Xanaia, cantando pra gente, finalizando o nosso Manhã Show por hoje. Mas antes tem fofoquinha, tem sim, porque o Zé Felipe comprou um brinquedinho caro e a gente vai saber que brinquedo é esse que o Zé Felipe comprou. Quem conta essa fofoca pra gente é a Cacá Novelas. Conta, Cacá, me
1: Zé
0: conta aí.
1: Zé Felipe, sim, ele comunicou, fez um post ali nas redes sociais dizendo que comprou o seu avião, é isso mesmo. Fez um texto bonitinho, ele falou o seguinte, ó: desde quando comecei lá em 2015, sempre tive ao meu lado pessoas que acreditaram em mim e no meu trabalho. Sempre trabalhei muito, buscando conquistar meu espaço sem passar por cima de ninguém. E hoje fico feliz demais em viver essa nova etapa da minha vida e da minha carreira. Só tenho a agradecer a Deus, a minha família e a todos vocês que estão comigo nessa caminhada desde sempre. Sei que é só o começo, voando cada dia mais alto, toda honra e glória a Deus. Ele escreveu isso e postou ali uma foto dele num avião novinho. Aí você me pergunta, mas o Zé Felipe não tinha um avião? O Zé Felipe ganhou há anos atrás um avião da Virgínia Fonseca. Esse avião, o Leonardo comprou pra ele, né? E a Virgínia usava o avião dela ali pra família toda. E o Zé Felipe, de vez em quando, claro, usava o avião do pai. Agora não, ele comprou o avião dele. É isso, tá, gente? É. Agora tem mais, né? As crianças voltaram lá da Itália, de Sardenha. A Virgínia Fonseca também voltou. E parece que Vini Júnior também voltou. O Brasil voltou, né? Veio pro Brasil. Vamos aguardar. O que a gente sabe é que Vini Júnior e Virgínia estão assumidos mesmo, né? Tanto é que Virgínia postou no feed dela também toda a viagem que eles fizeram ali no iate. E o Vini Júnior comentou assim, ó: te amo, te
0: Oi,
1: amo.
0: Vida.
1: Olha, tá em love o casal mesmo, né? Vamos ver até quando, né? Vamos ver até
0: Vamos ver até quando vai durar,
1: viu? Fazer um bolão disso. O que você que acha, hein? O que vocês acham?
0: Ai, meu Deus, e você gosta, você
1: gente,
0: fala só deles.
1: Um beijo e até amanhã.
0: Beijo,
1: tchau, tchau.
0: A casinha tá de volta amanhã. Eu volto daqui a pouquinho, 1 da tarde. Vem aí mais uma história linda do Kema. Não esquece que não é a história do Vini e da Virgínia, tá bom?
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4: Nesse momento, o motorista encontra ótima fluidez pela suburbana nos dois sentidos e também BR-324. Paralela não dá mais dor de cabeça. A melhor rota para quem sai de São Cristóvão e vai em direção à Orla, evitando a Dorival Caymmi. Já a Orla da cidade tem ótima fluidez nos dois sentidos. 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

0: tudo bem com você? Muito prazer, eu sou a Milene. Começa agora o nosso Quem Ama Não Esquece. Esse programa que a gente ama tanto, né? Afinal de contas, a gente aprende todos os dias com essas histórias e hoje não vai ser diferente. Mas antes de eu colocar a história aqui, eu quero te convidar para que você mande a sua história também. Pode ser uma história de superação, daquela paixão que ardeu ou daquele amor que foi inesquecível na sua vida e ainda é. Pode ser de uma amizade, de uma superação, pelo 11999919197. Eu mesma vou começar um bate-papo com você e se você, às vezes, não sabe por onde começar, eu te ajudo a começar a contar a sua história e ela pode ser a próxima aqui do nosso Quem Ama. Tá combinado? Tô esperando a sua mensagem aqui, hein? E ó, deixa eu contar uma novidade também, que essas histórias do Quem Ama, além de você ouvir pelo rádio, nós temos a live também no TikTok da Band FM, no Instagram da Band FM e no YouTube a gente sempre teve e continua. Então, convido você para participar, porque depois eu vou lá e leio os comentários e a gente começa um bate-papo muito legal. Hoje, a gente tem aqui a história da Cristina. Nossa, tem algumas histórias que a gente ouve que é impossível de acreditar, mas são reais. E a Cristina é uma delas. Cristina, seja bem-vinda ao Quem Ama Não Esquece de hoje.
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2: A liberdade parece um direito para quem sempre a teve. Mas para quem nunca teve escolha, ela pode ser a maior conquista de uma vida. Eu nasci em Moçambique, um país muito diferente do Brasil em muitos aspectos e onde, em algumas comunidades, o destino de uma menina pode ser decidido pela família antes mesmo que ela entenda o que está acontecendo. Comigo foi assim. Antes mesmo de aprender a fazer as minhas próprias escolhas, outras pessoas já tinham decidido como seria a minha vida. Eu só não imaginava tudo o que ainda estava por vir. Quando eu tinha só 3 meses de vida, a minha mãe foi envenenada e morreu. Eu cresci sem conhecer o carinho dela, ouvindo as histórias que contavam sobre a mulher que ela tinha sido. Meu pai tinha 4 esposas, o que também é comum no meu país. E depois da morte da minha mãe, eu e os meus irmãos fomos criados por uma das minhas madrastas. A nossa vida nunca foi fácil. Minha irmã mais velha precisou abandonar a escola para cuidar de mim e dos meus irmãos e abriu mão da própria infância para ser a mãe que a gente tinha perdido. Algum tempo depois, alguns missionários conseguiram uma vaga para ela no internato. E essa foi a primeira esperança que surgiu para nossa família. Anos mais tarde, quando meu irmão completou 11 anos, meu pai decidiu que ele já estava pronto para se casar. Só que a minha irmã não aceitou. Ela conseguiu uma transferência para que ele estudasse no mesmo internato que ela e fugiu com ele para lá. Graças à coragem dela, meu irmão teve a oportunidade de estudar e sonhar com uma vida diferente. Eu via tudo aquilo e acreditava que quando chegasse a minha vez, eu também teria a chance de escapar daquele destino. Mas eu estava tão enganada. Eu tinha só 8 anos, quando meu pai me tirou da escola. Naquele dia ele olhou para mim e disse que eu ia me casar. E não foi um pedido, não foi uma conversa, era uma decisão. Uma decisão tomada por homens da família sobre o futuro de uma menina de 8 anos. O homem escolhido para ser o meu marido tinha 36 anos e eu nunca tinha visto ele na minha vida. Era um completo desconhecido para mim. Mas isso também não fazia diferença nenhuma, a decisão já estava tomada. Era um casamento tradicional, em que a família do noivo pagava um dote e fazia a troca de bens com a família da noiva. Atualizando esse valor para os dias de hoje, o dote pago por mim seria aproximadamente 10 mil reais. Meu Deus do céu. Eu era só uma criança. Eu nem entendia o verdadeiro significado de tudo aquilo. Para mim, era só mais uma decisão dos adultos que eu acreditava que precisava aceitar. Enquanto todo mundo se empenhava para organizar o casamento, eu esperava, sem imaginar, que cada dia que passava, eu deixava mais um pedaço da minha infância para trás. 6 meses depois, o grande dia chegou e, como era tradição, a festa durou 3 dias. Eu ainda não entendia o que realmente estava acontecendo ali. Mas tudo mudou quando a festa terminou. Meus familiares foram embora e me deixaram sozinha naquela casa onde eu nunca tinha entrado.
3: Não, Cristina, não. Agora vai ser diferente. Agora é assim. Você não vai dormir mais com a minha mãe, nem com a minha irmã. A gente vai dormir no mesmo quarto. A partir de hoje, você é minha mulher. E vai dormir comigo, no meu quarto.
2: Naquele momento eu entrei em pânico. Ninguém tinha se dado ao trabalho de me explicar o que é que ia acontecer. Eu não conseguia entender como eu ia dormir ao lado de um homem que até dias antes eu nunca tinha visto na minha vida. Eu acho que foi ali, naquela hora, com 8 anos, que eu entendi que a minha vida nunca tinha sido verdadeiramente minha. Naquele dia, eu fui obrigada a dormir na mesma cama que ele. Nas primeiras noites, eu não conseguia fechar os olhos. Eu esperava ele dormir para sair de fininho pela janela. E corria para dentro da mata, na esperança de ficar o mais longe possível de tudo aquilo. Mas todas as vezes, o meu marido me encontrava e me levava de volta para casa. De volta para o quarto. De volta para a cama. E eu nunca vou esquecer a primeira noite em que ele me obrigou a ficar debaixo dos lençóis com ele. Na noite seguinte, eu fugi para casa do meu pai. Eu cheguei lá desesperada, chorando, e contei tudo que o meu marido tinha feito comigo. Eu tinha certeza que daquela vez ele ia me proteger. Mas eu estava errada. Em vez de me abraçar, meu pai me segurou pelos braços e me levou de volta para casa do meu marido. A partir dali, o meu pesadelo foi ficando ainda pior. Os abusos e as agressões passaram a fazer parte da minha rotina. Eu apanhava do meu marido e apanhava da minha sogra também. Ela me trancava no quarto, muitas vezes me deixava sem comer. Fazia questão de mostrar que naquela casa eu não tinha valor nenhum. Eu estava cada dia mais doente, mas ninguém se importava com o que eu estava vivendo. 3 anos se passaram e o peso que eu carregava só aumentava. A única coisa que esperavam de mim era que eu desse um filho ao meu marido, um neto para minha sogra. Mas isso nunca acontecia, até porque eu tinha só 12 anos. Com o passar do tempo, meu marido se casou com outras 2 mulheres também. Elas eram mais velhas do que eu. E eu pensei que por serem mulheres e por presenciarem tudo o que eu vivia, elas teriam compaixão de mim. Mas foi o contrário. Sempre que podiam, elas me humilhavam. E encontravam uma maneira de tornar o meu sofrimento ainda maior.
3: O que, que foi agora, hein? Você tá chorando por quê? Se alguém aqui te tratou mal, foi porque você mereceu. E coloca uma coisa na sua cabeça. Enquanto você estiver nessa casa, você vai viver do jeito que eu mandar. Você tá entendendo?
2: Mesmo vivendo tudo aquilo, eu nunca me conformei com a minha situação. Eu nunca aceitei que aquilo seria o meu destino. Eu era só uma menina que sentia medo, que chorava, que sofria, mas que nunca deixou de acreditar que existia uma vida diferente esperando por mim. No fundo, eu sempre soube que tinha que dar um jeito de não passar o resto da vida presa naquele lugar. E por isso eu tentei fugir. Várias vezes. Uma vez eu consegui me esconder na casa de uma vizinha. Foram só 3 dias, mas pela primeira vez desde que tinha sido obrigada a me casar, eu senti o que era respirar em paz. E acreditei que aquele pesadelo tinha acabado e que eu finalmente estava livre. Mas infelizmente ele me encontrou e me levou de volta. Depois disso, a dor foi ficando pesada demais. Quando eu completei 13 anos, eu já não conseguia enxergar nenhuma saída. Eu olhava para minha vida e tinha a sensação de que eu nunca ia conseguir escapar daquela casa. Mas eu tinha uma única certeza dentro de mim. Eu não ia passar o resto dos meus dias vivendo daquele jeito. E como eu não conseguia encontrar um caminho para fugir, eu comecei a acreditar que só existia uma única forma de me libertar de tudo aquilo. Então eu decidi tirar a minha própria vida. Mas eu sobrevivi. E quando eu percebi que eu ainda estava viva, eu fiz uma promessa para mim mesma. Se Deus tinha permitido que eu continuasse ali, eu não passaria o resto da minha vida naquele lugar. Um ano depois, em mais uma tentativa de fuga, eu corri. Eu corri sem olhar para trás. Eu não levei roupa, dinheiro, nada. Eu só saí com a roupa do corpo e com a esperança de que dessa vez ninguém ia conseguir me levar de volta. Quando eu cheguei na casa do meu pai, eu ouvi as mesmas palavras de sempre. Que eu tinha que voltar, que era meu marido, que eu tinha que obedecer. Mas daquela vez foi até pior. O meu pai ficou tão bravo que disse que se eu me recusasse a voltar para o meu marido, ele mesmo cortaria as minhas pernas para que eu nunca mais fugisse. Eu estava cansada. Cansada de apanhar. Cansada de sofrer, de viver com medo. Então, pela primeira vez na minha vida, eu enfrentei o meu pai. E eu disse que eu só voltaria para aquela casa dentro de um caixão. Meu pai me olhou em silêncio. Não insistiu. Não disse mais nada e entendeu. Entendeu de uma vez por todas que eu jamais voltaria. Desde o dia em que eu fui obrigada a me casar, eu nunca mais tinha visto a minha irmã. Foram anos sem um abraço, sem uma conversa ou sem saber se um dia a gente voltaria a se encontrar. Mas quando ela soube que eu tinha conseguido fugir, ela voltou a me procurar. Depois de tantos anos, a gente pôde se abraçar outra vez. E naquele abraço eu senti uma coisa que fazia muito tempo que eu não sentia. Eu finalmente não estava mais sozinha. Mas eu ainda não estava completamente livre. Para conseguir o divórcio, eu precisava devolver o dote que o meu marido tinha pago ao meu pai. Todo o dinheiro. Todas as roupas que eu tinha recebido durante o casamento. Absolutamente tudo precisava ser devolvido. Era como se, para recuperar a minha liberdade, eu precisasse pagar primeiro por ela.
3: Você vai voltar comigo. Enquanto eu não receber cada centavo do dote que eu paguei, você continua sendo a minha mulher, entendeu? E vai comigo pra casa, nem que eu tenha que te arrastar pelos cabelos.
2: Minha irmã fez de tudo para conseguir o dinheiro. Trabalhou, pediu ajuda, fez tudo que estava ao alcance dela, ela fez. E quando finalmente conseguiu juntar todo o valor do dote, deu o dinheiro pro nosso pai para que ele entregasse pro meu marido. Mas meu pai gastou todo o dinheiro. Todo o dinheiro que compraria minha liberdade tinha desaparecido. E mesmo assim, a minha irmã não desistiu de mim, ela lutou. Ela enfrentou meu ex-marido e não deixou que ele me levasse de volta. Depois, ela recomeçou do zero e com muito esforço conseguiu juntar todo o dinheiro mais uma vez. Foi assim que, aos 14 anos, eu finalmente consegui o divórcio e recuperei a minha liberdade. Pela primeira vez, eu podia tomar as minhas próprias decisões. Pela primeira vez, eu podia descobrir quem eu era de verdade. Pela primeira vez, eu podia ser só uma criança. Minha irmã me levou para a comunidade de missionários onde ela vivia. E lá minha vida começou de verdade. No começo tudo era novo. Eu não sabia ler nem escrever. Só fui aprender aos 15 anos. Muita gente disse que eu já era velha demais para começar. Mas depois de tudo que eu tinha sobrevivido, eu não ia deixar que ninguém decidisse mais uma vez até onde eu poderia chegar. Na comunidade eu tirei a minha certidão de nascimento. Eu fui batizada, crismada, e aos poucos eu comecei a descobrir um mundo que eu nem imaginava que existia. Eu comecei a sonhar de verdade. Eu sonhava em estudar, eu sonhava em conhecer o mundo. Eu sonhava em me tornar médica. A vida acabou me levando por um outro caminho. Mas pela primeira vez, o caminho era meu. Quando eu fiz 18 anos, eu agarrei com unhas e dentes a primeira oportunidade que a vida me deu. Eu vim para o Brasil com outra missionária em busca de um novo começo. O impacto foi enorme. Me assustei com a quantidade de pessoas, com as culturas diferentes e principalmente com a fartura. Mas existe uma palavra que resume tudo o que eu senti quando eu cheguei aqui. Liberdade. Pela primeira vez eu podia escolher a roupa que eu ia vestir. Eu decidia para onde eu ia, o que eu ia estudar, como eu ia viver. Pela primeira vez a minha vida realmente pertencia a mim. Com o passar do tempo as coisas foram se encaixando. Em 2022 eu fiz o Enem. E no ano seguinte, deixei a comunidade de missionários porque eu sentia que precisava descobrir quem a Cristina realmente era. Eu queria descobrir do que eu gostava, quais eram os meus sonhos e que mulher eu queria me tornar. A língua portuguesa foi um dos maiores desafios que eu tive, mas depois de tudo que eu tinha vivido, nada me faria desistir. E hoje eu digo com orgulho que eu estou no 8º semestre de odontologia. Durante muito tempo, eu senti raiva do meu pai, do meu ex-marido e das minhas madrastas. Mas com o passar dos anos, eu escolhi perdoar. Não porque o que eles fizeram foi certo, mas porque eu entendi que continuar carregando aquele peso só me manteria presa a um passado do qual eu já tinha conseguido sair. Hoje, quando eu olho para tudo que eu vivi, eu já não sinto a mesma dor. Aquelas lembranças deixaram de ser feridas abertas e se transformaram na prova da mulher que eu consegui me tornar. Atualmente eu moro sozinha e construo todos os dias a vida que um dia parecia impossível. Às vezes eu abro a geladeira da minha casa e eu fico olhando para a comida. Parece um detalhe, né? Mas não é. Na minha infância, um ovo era uma coisa que eu só podia comer uma vez por ano. Hoje eu posso comer quando eu tenho vontade. Pode parecer pouco para muita gente, mas para mim isso significa liberdade. Eu quero terminar a minha faculdade, eu quero abrir o meu consultório, escrever a minha biografia, me tornar palestrante e viajar para conhecer o mundo. Eu tenho em mim todos os sonhos e eu vou atrás de realizar um por um. Porque hoje, depois de tantos anos tendo a minha vida decidida por outras pessoas, eu tenho o direito de escolher.
4: Anderson Freire.
2: Escolher o que comer, o que estudar, para onde ir e, principalmente, escolher a vida que eu quero viver.
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0: gente conseguiu sentir a dor da Cristina nessa história, né? Mas que bom, que delícia ver a liberdade dela, que delícia ver as comemorações dela. A gente tá vibrando junto com a Cristina. Não é? Eu convido você para as nossas redes sociais para conhecer mais da história dela, para comentar. A gente está numa live no TikTok, também no Instagram e também no nosso canal do YouTube. Cristina, obrigada por compartilhar com a gente a sua história, viu, sua linda?
1: Oi, pessoal da Band FM, tudo bem?
0: Oi, Cris.
1: Eu sou a Cristina, passando aqui para agradecer a vocês. Muito obrigada pela oportunidade de eu poder contar a minha história. Gratidão por tudo e que Deus abençoe vocês e que tenham um bom trabalho. E que vocês possam contar várias e várias histórias da vida de muitas pessoas que com certeza se encontram nesse mundo. Gratidão por tudo, um grande abraço, beijo.
0: Ai, que linda, que gostoso ouvir a voz dela, né? Assim, nessa paz, nessa liberdade, atrás das coisinhas dela, conquistando o mundo do jeito que ela sonha, do jeito que ela quer, super merecida. Essa vitória depois dessa batalha que a gente fala, nossa... A gente se põe no lugar e fala, eu não sei se eu aguentaria. Eu não sei se é essa a impressão que você tem, mas é a impressão que eu tenho aqui. Pelo nosso Instagram, @bandfm, tem fotos da Cris. Que mulher maravilhosa. Acessa lá para você conferir, @bandfm. E pelo Instagram, você comenta, e não só pelo Instagram, como também pelo nosso WhatsApp. Manda sua mensagem aqui, me conta se você já enfrentou alguma batalha onde você queria sair daquela situação, você sabia que aquilo não era o certo para você e você saiu assim, vitorioso, vitoriosa. Hã? Ou se você também tem algum recado para deixar para Cris, manda sua mensagem aqui que eu tô te esperando, tá bom?

0: Band FM, Lua Santana 2050, com essa história linda da Cristina que eu te convido para comentar. 11 999 919197, ou através das nossas redes sociais, @BandFM. Vem participar, vem!
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4: Vem comigo porque tem trânsito fácil, fácil pela paralela. Para você que já tá bem próximo do horário do almoço, se programando para seguir em direção a Lauro de Freitas. Atenção com a Dorival Caymmi, que ainda tá congestionada sentido Orla. Se você sai de São Cristóvão, vai até a Praia de Jaguaribe, desvie pela Orlando Gomes passando pela paralela. 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Letícia Rocha para Band FM. 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
8: A Espanha é bicampeã do mundo. O título mundial ficou com a seleção que resolveu jogar bola na final. Com o gol de Ferran Torres, no primeiro tempo da prorrogação, a Espanha conquistou o bicampeonato mundial depois de 16 anos. Uma Argentina muito tímida mais uma vez mostrou que dependeria de sopros de genialidade, de uma jogada magistral de Lionel Messi, porém poucas vezes a Espanha deixou a bola chegar no camisa 10 argentino. Ele foi completamente anulado na partida. Enquanto a Espanha teve atuações quase perfeitas do volante Rodri, do lateral Cucurella, do zagueiro Cubarsí. Os espanhóis já estão em casa. O avião que levou a Espanha de Nova York para Madrid pousou às 9h30 da manhã, horário de Brasília. A seleção vai ser recebida pela família real espanhola no Palácio da Zarzuela. Na sequência, a delegação vai seguir para o Palácio da Moncloa, sede do governo da Espanha. O trajeto vai terminar na calle de Montalbán, ao lado do Palácio de Cibeles. Tem um palco montado na Praça de Cibeles que vai ter programação de música, animação e apresentações. Bate-bola Band FM, apoio Hospital do Homem. É da Prefs, é da nossa gente.
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4: Muito bom dia para você, 11:38.

0: sua rádio do seu jeito, a Cristina, que passou por tantos problemas, perdeu a liberdade já criança. Mas ela falou, não, eu não vou aceitar isso. Lutou e conseguiu a liberdade dela. Tá estudando, tá evoluindo na vida e a gente tá aqui na torcida e muito feliz. Você quer conhecer a Cristina? Acessa lá o site @bandfm no Instagram e também no nosso Facebook. Você vai ver as fotos dela, toda linda, toda maravilhosa, um pouquinho da trajetória lá também. E você comenta pelas redes sociais e pelo nosso WhatsApp, que é o 11 99991 9197.
1: Oi, meu nome é Vânia, falo aqui de Guaratinguetá e ouvindo essa história, eu sigo essa moça no TikTok.
0: Ai,
1: o que aconteceu
0: legal
1: com ela, isso é global, acontece com milhares de crianças, esse negócio de casamento infantil, isso é um absurdo, isso tinha que acabar no mundo.
0: Concordo com
1: muitas
0: você.
1: Crianças passam por isso, meu Deus do
0: é um
1: céu,
0: absurdo.
1: Até quando? E parabéns, Cristina, que agora você mora aqui no nosso país, o Brasil é maravilhoso, seja bem-vinda.
0: Não dá pra aceitar uma coisa dessa, gente, em pleno 2026, acontecendo alguma coisa dessa em algum lugar do mundo, você pegando, tirando a inocência de uma criança, tirando a possibilidade dela brincar, dela ser criança, de estudar e colocar como se fosse escrava de um homem para coisas tão nojentas, né? Embrulha o estômago da gente, é horrível só de imaginar. A Camila Roque tá falando o seguinte, lá no nosso Instagram, @bandfm, que história. Que vontade de abraçar, de acolher e de proteger. Toda criança deveria ser protegida e cuidada pelos pais. Eu sinto muito por você. E que orgulho da mulher que você se tornou. Exatamente isso. A Rosa Madalena, lá no nosso Facebook, está falando, menina, que história, que Deus te abençoe, você realize todos os seus sonhos. Você é linda, moça forte no caráter. Seja muito feliz, é o que a gente deseja realmente, de coração, né?
2: Bom dia, Band. Bom dia, Mi.
0: Nossa,
2: eu fiquei com o coração apertado.
0: Não,
2: eu não consigo imaginar uma criança de 8 anos sendo esposa de alguém.
0: Horrível.
2: Tendo que passar, que perder a sua infância para virar mulher.
0: Pois é.
2: É difícil de imaginar, é difícil de compreender, né? São culturas diferentes das nossas, mas são coisas que fazem com que a gente ame ainda mais o nosso país, né? Todas as adversidades. O quão nós somos vencedoras, né? Nós mulheres aqui nesse nosso país.
0: É verdade.
2: Eu não consigo imaginar essa menina.
0: É horrível, a gente imagina, a gente se coloca no lugar, a gente que é mãe também, eu fico imaginando o quanto eu protejo as minhas filhas, o quanto eu converso, o quanto a gente tem medo, né? Eu que não tenho nenhuma filha adolescente ainda, mas vai chegando essa fase, assim, da menina ficar começar a virar mocinha, a gente já fica morrendo de medo da maldade dos outros. Agora, imagina uma família que dá aval pra isso, que vende a própria filha. Gente, isso é um absurdo. O que você acha da história de hoje? Eu tô aqui esperando o seu comentário pelo 11 99991 9197.

0: Rede FM. Henrique e Juliano, quem pegou, pegou. Aqui no nosso Quem Ama Não Esquece. Olha, que programa especial, que história linda da Cristina. Aquela história que enche nosso coração de esperança. Não importa a dificuldade que a gente está passando, nós vamos vencer. Porque você viu que ela quis muito, né? Quantas vezes ela tentou fugir? Volta pra cá de novo, volta pra cá. E ela sabia, ela tinha na cabeça dela, tinha no coração dela que ela tinha que sair dali. Que bom que ela conseguiu. É como a Thaís Petrin tá comentando lá no nosso Instagram, @bandfm. Quando a mulher é predestinada a vencer, não há obstáculo que possa fazê-la desistir. Que história linda. Essa é uma vitoriosa e abençoada por Deus. É exatamente isso. Ela teve, sabe o quê? Muita garra. Muita persistência. E a gente tem que se pegar na história da Cristina e falar: entendi, vou trazer pra minha vida. É aquele tipo de história que faz a gente, ó, ir pra frente.
1: Boa tarde, Milena. Meu nome é Fernando.
0: Boa tarde, Fernando.
1: Eu tô falando aqui da Alemanha. Eu tenho uma filha com 8 anos.
0: Aham.
1: E não consigo imaginar como é que alguém consegue sequer tocar numa criança, uma menina com 8 anos. Como é que um homem consegue ver uma menina com 8 anos como mulher? Como
0: então,
1: é que um pai
0: como?
1: Consegue
0: exatamente
1: admitir uma coisa dessas? Independente da cultura, eu não sei, eu não entendo. Sinceramente, eu não entendo.
0: Eu e também, olha, não.
1: Tudo de bom para essa menina, mulher, e que ela viva daqui para a frente, aí no vosso Brasil, uma vida linda e cheia de coisas boas.
0: Sim, ela merece muito, né? É, a gente fica, né, indignado mesmo. A gente não consegue entender como é que acontece uma coisa dessas, porque a gente trata igual um anjinho, né? A gente quer proteger de tudo quanto é jeito, e como é que pode? Ai, a gente realmente fica nessa revolta. A Regilene Vicente tá falando lá no Facebook o seguinte: Deus é precioso e você não desistiu. Infelizmente, é a realidade dessas meninas nesses países. Agora, sua irmã foi um anjo que não desistiu de tirar você dessa vida. Guerreira, valoriza cada momento, cada conquista, vencedora. Gente, a irmã dela realmente foi fundamental, né? A irmã dela foi sensacional na vida dela, porque olha, foi um anjo na vida dela, aquela irmã amiga mesmo.
2: Oi, Mi.
0: Oi.
2: Tudo bem?
0: Tô bem,
2: e
0: você,
2: Fabi,
0: meu
2: tá
0: amor?
2: Falando.
0: Tudo jóia, Fabi?
2: Que história, hein?
0: Nossa.
2: Que caso, que história de superação.
0: Muito.
2: É um tipo de caso que dá força pra gente não perder a fé, não desacreditar. Essa história da Cris foi maravilhosa.
0: Sim.
2: Ela se superou e tá seguindo aí.
0: Um exemplo pra gente.
2: É, incentivando muitas pessoas.
0: Exatamente.
2: Que Deus abençoe muito a vida dela. Muito, muito, muito.
0: Amém, Fabi. Obrigado pelo seu comentário. E é isso. Deixa pra gente aí esse exemplo maravilhoso de força e determinação da Cristina, né? E você? Vem comentar a história de hoje, eu tô esperando.

0: Band FM. É o Bruno e Marrone. Eu não vou aceitar como a Cristina não aceitou, né? Cristina que nasceu, cresceu em Moçambique, onde o casamento infantil ainda é realidade. Para muitas meninas, com 9 anos, foi obrigada a se casar, mas ela sabia. Ela sabia que aquilo não estava certo. Ela persistiu, fugiu. Marido pegava, não, é aqui que você vai ficar. Mas ela, ó, teve muita determinação. E com a ajuda da irmã, conseguiu fugir, tá aqui no Brasil, estudando odontologia, dando exemplo para ela. Lá no nosso Instagram tem fotos, @bandfm. E a gente tá aqui comentando essa história linda, que enche o nosso coração de esperança e faz a gente ver que os nossos problemas são tão pequenos, né? E faz a gente querer cuidar cada vez mais das nossas crianças.
1: Oi, Milena, bom dia.
0: Bom
1: aqui
0: dia.
1: Aqui é Raimunda Gouveia, de Francisco Morato.
0: Oi, Raimunda.
1: Olha, Milena, fiquei muito indignada com essa história, porque uma menina com 8 anos é uma criança ainda.
0: Uma criança.
1: O que sabe da vida?
0: Nada.
1: Né? Fazer uma criança sofrer desse jeito. Fiquei indignada com isso, viu, Milena?
0: Não tem como.
1: Um abraço, Milena.
0: Outro, meu amor.
1: Que ela, hoje ela encontra a felicidade dela. E esquecer tudo isso que passou.
0: Hoje, assim, quando eu me encontro com mães em rodas de conversa, minha filha mais velha tem essa idade, 8 anos, né? E aí a gente vive comentando sobre o contrário disso. Ó, vamos diminuir um pouco a maquiagem, elas querem se maquiar. A gente tem essa tendência quando a gente é criança, né? Que a gente quer acelerar as coisas, quer ser menina moça logo. É, tem aquele sonho de colocar salto, de passar maquiagem e tal. E a gente tá na contramão disso que aconteceu na história dela. Como mãe, como pais, a gente fica assim, não, ó, agora não é hora disso ainda. Vai brincar. Você vai brincar com o seu brinquedo porque você é criança. E quando a gente se depara com uma história dessa... Ah, a gente fica indignado mesmo. Eu entendo muito bem a sua indignação, viu, minha amiga? Lá no nosso Facebook, o Paulo tá falando: me veio na mente uma frase linda. Nunca foi sorte, sempre foi Deus. Exatamente isso.
2: Eu queria dizer sobre a história de hoje que o mais incrível de tudo é uma criança de 8 anos vivendo dessa cultura em que todos lá acham isso normal. Ela, dentro do coraçãozinho dela, com 8 anos de idade, sabia que não era normal.
0: Sim.
2: Não estava bom, não era certo. E ela teve força para fugir várias vezes.
0: Foi.
2: Uma criança de 8 anos, fugindo até os 14, 13, 14 anos.
0: Que horror.
2: É um coração puro, né?
0: Sim.
2: É, como é que ela sabia que era errado se todo mundo falava para ela que isso era o certo?
0: Então, muito inteligente.
2: Você vê, é um coração preparado, evoluído, de amor, de que... merece justiça, né? E que ela também encontre o amor da vida dela aqui no Brasil, aonde for, ela merece.
0: É verdade.
2: Um beijo, Elaine, do Manda Aqui.
0: Um beijo, Elaine. Muito bem, muito bom o seu comentário. Muito boa sua observação. 8 aninhos e já tão inteligente, né? Que coisa mais linda. A Rose tá falando: nós te abraçamos aqui no nosso país. Seja bem-vinda. É isso, Cris. Seja bem-vinda ao Brasil e seja muito feliz aqui, viu?

0: Vamos, meus amigos.
1: Band FM, é o Thiaguinho, a amizade é tudo no dia do amigo, com essa história linda, pra gente começar assim a semana com o nosso coração assim cheio de esperança e pegando de exemplo essa história da Cristina. Ela quis muito, ela conseguiu, né, Murilo?
2: Verdade,
1: tudo bem?
2: Tudo bem, Milena, e você?
1: Tudo jóia.
2: A gente não imagina mesmo, né, que em pleno 2026 essas coisas ainda aconteçam, mas acontece muita coisa assim. A gente acha que só acontece também com o outro, só acontece com o vizinho, e muitas vezes acontece dentro das famílias. Não necessariamente da forma como a nossa ouvinte estava vivendo ou viveu, mas existe sim. E eu acho que a mulher está cada vez conquistando mais espaço, deve conquistar mais ainda. As mulheres em geral, né? As mulheres, quando a gente fala todas as mulheres, elas têm sim seus direitos e tem que ir atrás disso. E o importante é ser feliz nessa vida. Acho que tem que entender que o espaço que a gente conquista é um espaço muito árduo, muito difícil. Para a mulher é mais difícil ainda, não deveria ser. Mas as mulheres estão cada vez mais atentas. E você, nosso ouvinte, você que nos acompanha sempre, as histórias são ensinamentos também. A gente aprende muito com as histórias e a gente está aqui exatamente para isso. Compartilhar histórias com vocês, compartilhar a sua vida, a sua história é muito importante para a gente. Portanto, se quiser mandar também sua história para contar aqui, a gente vai ficar muito feliz.
1: É verdade. Meio de 12 agora.
2: Vamos lá, gente. 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
2: Feliz do amigo, é isso aí, Ale, boa.
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3: Beijo pra vocês, meus amigos. Beijo. Até amanhã.
2: Valeu, amigo.
1: Até amanhã. Tchau,
2: abraço.
1: Tchau.
2: E olha, a gente convida todo mundo pra acompanhar a história hoje, 10h30 da noite, no Band Love e nas plataformas de áudio também. Então lá no Spotify, né? No Apple Music também, enfim. Ah, tem também no nosso YouTube, hein? Todas as histórias do Ken Wanesca estão lá.
1: Feito. E as nossas lives também, agora no TikTok, Instagram. Você tá convidado. Murilo, obrigado. Boa semana.
2: Boa semana. Beijo, Milena. Tchau,
1: beijo,
2: gente.
1: Tchau.

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10: Ótima tarde para você, meio-dia 22. É segunda-feira, ótima semana. A sua rádio do seu jeito tá começando.
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10: Ai, a gente ama quando começa o Minha Música, Minha Vida. Por quê? Porque é o seu momento, é você que manda na nossa programação. Pede sua música e conta aí, por que que essa música é tão especial na sua vida? Em que momento ela entrou na sua vida e não saiu nunca mais? E toda vez que toca essa música, você fica lembrando daquela pessoa. São lembranças tão boas, né? Que a gente quer reviver, que a gente quer sentir de novo. E a música tem esse papel na nossa vida, né? Traz alegria, traz saudade. E eu quero saber qual que é a sua situação com a tua música. Me conta tudo, vai. 11 99991 9197. Você conta a sua história e eu toco sua música.
12: Boa tarde, galera da Band, a todos os ouvintes. Quero pedir uma música, a do Tim Maia, Gostava Tanto de Você. Hoje faz um mês que o meu vozinho foi morar com Deus.
10: Oh, meu Deus.
12: E a saudade tá doendo. A saudade é grande.
10: Eu imagino.
12: Mas é uma homenagem pra dizer o

0: Não dá mais.
1: Band FM, Vitor e Léo, amigo apaixonado no dia do amigo. E você, tem uma história com uma música com algum amigo? Conta aí pra gente, ou é com seu grande amor mesmo? 11 999919197, você pede a sua música e conta a história que você tem com ela.
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4: Meio-dia 43, ótima tarde. É muito bom ter você aqui comigo, viu? 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
4: Como é que pode, né? Eu não sei você, mas a música transforma a minha vida. Quando eu tô lá em casa, arrumando a casa, sabe? Quando eu tô no carro pegando uma pista, gente, tudo fica mais leve, tudo fica mais gostoso. E quando toca no rádio, a minha música preferida, então, aí vou falar pra você. Aí eu fico louca de alegria. Você é assim também? Qual é a música que faz, assim, você sentir uma sensação diferente? E qual é essa sensação? Pra onde você viaja sem sair do lugar? 11 999 919197. Você conta a história que você tem com a sua música e eu toco ela pra você.
6: E eu tenho a música do Panda, eu te seguro. Parece muito comigo e com meu esposo, que agora eu estou no meu segundo câncer.
4: Oh, meu Deus.
6: Em tratamento. E ele sempre está ao meu lado, segurando minha mão.
4: Que bom.
6: Me incentivando. Que tudo vai dar certo.
4: Vai dar certo, vai dar.
6: Essa música lembra muito eu e ele, Rosanildo Simeão. E sempre que eu escuto ela, eu lembro dele.
4: Oh, meu amor, um beijo pra você, que Deus te abençoe. E é o que o seu marido fala. Vai dar tudo certo, tá bom? Um beijo.

0: Cidade FM, meio-dia 54.
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0: Tarde FM, é o Dio Sim, controle remoto, encerrando muito bem o Minha Música, Minha Vida de hoje. 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Combinadinho? 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Então manda aqui seu WhatsApp 11 999919197. Com esse super sorteio, eu também vou ficando por aqui. Um beijo, Divo! Beijo, Diva!
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5: A Espanha é bicampeã do mundo. O título mundial ficou com a seleção que resolveu jogar bola na final. Com o gol de Ferran Torres, no primeiro tempo da prorrogação, a Espanha conquistou o bicampeonato mundial depois de 16 anos. Uma Argentina muito tímida mais uma vez mostrou que dependeria de sopros de genialidade, de uma jogada magistral de Lionel Messi, porém poucas vezes a Espanha deixou a bola chegar no camisa 10 argentino. Ele foi completamente anulado na partida. Enquanto a Espanha teve atuações quase perfeitas do volante Rodri, do lateral Cucurella, do zagueiro Cubarsí. Os espanhóis já estão em casa, o avião que levou a Espanha de Nova York para Madrid pousou às 9h30 da manhã, horário de Brasília. A seleção vai ser recebida pela família real espanhola no Palácio da Zarzuela. Na sequência, a delegação vai seguir para o Palácio da Moncloa, sede do governo da Espanha. O trajeto vai terminar na calle de Montalbán, ao lado do Palácio de Cibeles. Tem um palco montado na Praça de Cibeles que vai ter programação de música, animação e apresentações. Bate-bola Band FM, apoio Hospital do Homem. É da Prefs, é da nossa gente.
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6: Vamos que eu tô de volta depois do almoço, depois desse show da Milena Barros. A Catinha Howland chega pra te fazer companhia nessa tarde gostosa até as duas, com mais uma edição da Super 6 hoje, Dia Internacional da Amizade, Dia do Amigo. A sua rádio do seu jeito e tá na hora dela.
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6: 1 em 6, ótima tarde pra você que tá acompanhando a programação da Band FM, seja em casa, no trabalho, descansando depois do almoço, ou nem almoçou ainda, tá naquela correria pra chegar em casa pra almoçar, tá bom? Ótima segunda-feira, hoje dia 20 de julho, dia do amigo, dia internacional da amizade, a todos os meus amigos queridos, aquele bom dia, boa tarde especial pra vocês, muito obrigado pela audiência sempre. Você que é amigo da Band FM, que todos os dias tá aí ligado com a gente, sintonizado na 104.3. Vamos lá começar a nossa Super 6, tá valendo super ferro de passar, todo mundo andando passadinho, nada de andar amassadinho por aí. Escolhe a sua música preferida, a música mais votada, a gente vai tocar de novo e todo mundo que participa concorre a um super ferro de passar. A música é uma música do Murilo Ruf, Saudade Estranha, a dois, o Henrique Castro cantando com a Turma do Pagode, cantando junto com Menos é Mais, né? Nem Pagando, a três, Ana Castela, é que eu não te esqueci, a música 4. Luan Santana, Coração Cigano, a 5 do Chitãozinho Chororó, Página de Amigos, tudo a ver com o dia de hoje, e Raça Negra Cheia de Manias. Qual das 6 músicas você, maravilhosa, maravilhoso de todo o Brasil, tá a fim de ouvir aqui na Band FM pra gente tocar de novo? Você é meu amigo, você sabe disso, né? Você nem me conhece, tá me ouvindo. É, todos os dias. Eu já agradeço essa audiência.
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6: Henrique Murilo Ruf cantando Saudade Estranha. Essa é a música 1 da Super 6. É

0: você não esquece alguém, né? E você promete tudo pra pessoa, quando essa pessoa volta pra você. Aí você diz que vai parar de fazer tudo e não para de fazer nada, que eu sei. 1h14, tem demais, eu sou Dana Castela, música 3, é que eu não te esqueci. A música é uma música do Murilo Rufo, Saudade Estranha. 3, a 2, o Henrique Castro, com Menos é Mais. Nem Pagando, a 3, Ana Castela. Música 4, do Luan Santana, Coração Cigano. A 5, do Chitãozinho Chororó, Página de Amigos. E Raça Negra, Cheia de Manias. Qual das 6 músicas você tá afim de ouvir de novo e concorrer a um super ferro de passar? A Flávia tá ligada com a gente no Bar Jardim Esperança. Flavinha, meu amor, um beijo pra você. Muito obrigado pela audiência, bom saber que você tá me ouvindo, tá bom, lindona? Meu brother querido, Omar, da Ilha Amarela, tá ligada com a gente, ele que é taxista. Feliz dia do amigo pra você, um abraço super especial, Omar, pra você, pra todos os taxistas. E obrigada por você ser o meu amigo aqui de todas as manhãs e tardes da Band FM. David, meu querido, David de Brotas, sempre ligadinho comigo. Um abraço pra você, meu lindo, que Deus abençoe a sua vida. Quem mais tá comigo? Fala, minha maravilhosa. Oi, gadinho, gatinha, Valdeci.
1: Foi bom seu final de semana?
0: Foi maravilhoso.
1: Eu acho que sim, viu? Que o Senhor nos prepare uma semana abençoada.
0: Amém.
1: Aliás, ele já preparou.
0: Já preparou.
1: É, e hoje eu vou ficar com o Chitãozinho Chororó, Página de Amigos.
0: Página de Amigos. Tudo
1: beijo,
0: a ver com
1: minha
0: dia
1: querida. Tenha uma boa tarde.
0: Pra você também, lindona. Silvia Machado de Cosme de Farias. Catinha, quero muito ganhar esse robô aspirador da Band FM. Amanhã tem sorteio, viu? Boa sorte pra você, Silvia. Vai participando aí. Tem aqui também, cadê a galera de Nova Brasília? Deziane de Nova Brasília. Tá ligada com a gente na Super 6. Cadê você, Deziane? Na Super 6, ela tá voltando aqui na música 6, é isso mesmo? Um abraço pra você, obrigado pela audiência, que é a música do Raça Negra, Cheia de Manias. Diga, minha
2: eu
0: linda.
2: Eu quero um robô aspirador da Band FM.
0: Mari.
2: Oi, Kátia, boa tarde.
0: Linda. E aí, querida?
2: Mari do Cabula, da Super 6, eu escolho Raça Negra, Cheia de Manias.
0: Você é Cheia de Manias também, Mari. Um abraço pra Bia Monteiro. Ô, Biazinha, tô usando essa blusa que você tirou a foto comigo, eu tô usando ela hoje. Bia, meu amor, muito obrigada. Ela botou aqui, Kátia, carinhosa, amiga, talentosa, inteligente e amorosa. Boa tarde, Bianca Castilho, tá na Pituba. Manda essa mensagem linda. Obrigada por você ser minha amiga de todos os dias aqui na Band, viu, Bia? Um beijo pra você.
3: Boa tarde, Catinha.
0: Oi, meu lindo.
3: Aqui é Adelito Garcês, Nova Brasília, cidade do aeroporto. Quero ouvir novamente a música número 3 de Ana Castelli.
0: Valeu.
3: E um feliz dia do amigo pra você,
0: pra
3: viu,
0: você
3: Catinha?
0: Também, que é meu
3: pra
0: amigo
3: você,
0: querido.
3: Pra Tião, pra todo mundo aí
0: eita
3: da equipe.
0: Zorra.
3: Todo mundo gente boa.
0: Um abraço. Valeu. E a menina falando zoa. Um abraço, meu amigo Tião, Zé Cagado, Danilo, Dan Falcão também, que faz o programa comigo todos os sábados aqui na Band. Diga, meu amor.
4: Boa tarde.
0: Boa tarde.
4: Aqui é Luiz Anselmo.
0: Oi, Daci.
4: Com a música 3.
0: A música 3, Ana Castela. Tarde, diga, meu lindo.
5: Tarde, José
0: fala
5: Carlos.
0: José Carlos.
5: Aqui, novamente.
0: E aí, meu brother?
5: Eu vou voltar aí na música de Chitãozinho de Chororó, ok?
0: Página de Amigos.
5: Um abraço, boa tarde.
0: Boa tarde. Valeu, meu brother. Um beijo pra você.
5: Camassari agora. Lauro Camassari.
0: Ei, minha vida de viajante, né? Luciana do Cílio, voltando aqui na música 4, a música também página, a música do Mon Santana, Coração Cigano, voltando aqui na gente, a Rose também da Mata Escura tá ligada com a gente, um beijo pra você, Rosinha, muito obrigada pela audiência. E minha linda, Daci, obrigada pela mensagem também, feliz dia do amigo pra você. Vamos nessa com a música 4.
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Ai, demais o som da Raça Negra cantando pra gente, cheio de manias. Pra você que é cheio de manias nessa tarde gostosa de segunda, dia 20 de julho. O Mia que tá aniversariando hoje, muita saúde, muita paz, muita sorte. Um abraço pra Carla, Fernanda, Carlinha, meu amor, um beijo pra você. Samuel tá em Lauro de Freitas, sempre curtindo a gente. E Alvani Rangel em Santa Inês, Bahia. Meu amigo Tom Santana tá em São Paulo. A Deise e a Denise Velame.

0: Band FM,
1: e
0: boa
1: aí,
0: tarde, Kátia.
1: Boa
0: a minha
1: tarde.
0: Preferida Super 6 é Raça Negra, a número 6, Rosângela do Caboa.
1: Alô, Rosângela, um beijo pra você.
2: Boa
1: Oi,
2: tarde, Lucimária.
1: Lupinho, meu amor.
2: Como você está?
1: Tô ótima.
2: É Lupinho de Cojuca, passando pra te dar um alô e um dia de paz.
1: Pra você também, meu amor. Feliz dia do amigo pra você, tá bom, Lupinho? Tem ela, Sayonara, já, que tá no Curuzu.
3: Boa tarde,
1: boa tarde, maravilhosa.
3: Sayonara do bairro do Curuzu, estou passando pra desejar uma semana abençoada pra todos vocês que fazem parte dessa equipe.
1: Obrigada,
3: e vida. Um feliz dia do amigo de coração, porque vocês, locutores, quem faz parte da rádio, comunicadores, vocês, todos vocês, são nossos amigos. É. Afinal, estamos aqui todo dia, né?
1: Verdade.
3: Escutando vocês.
1: Fazendo parte das
3: conversando,
1: vidas.
3: Batendo papo. Ah, é bom demais. Um
1: Valeu,
3: beijo.
1: Valeu, vida. Obrigado pela sua participação. Feliz dia do amigo pra você e pra sua família. Obrigada por deixar a gente fazer parte da sua vida, viu? Vamos nessa. Eu volto já.
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1: Lembrando que logo mais às 5 da tarde tem Band de Olho na Bahia e às 6 da tarde tem Band Cidade, apresentação de Emerson José, Gomes Nascimento no Aposo Retado e Matheus Borges. O DENIT, Departamento Nacional de Infraestrutura e Transportes, emitiu um alerta de interdição temporária na alça de acesso da BA-522 à BR-324 aqui na Bahia, localizado no quilômetro 593, no sentido de Feira de Santana, na região do Viaduto de Candeias. Os serviços terão início às 7 horas desta terça-feira, dia 21, e seguem até o próximo sábado, dia 25, quando está prevista a liberação do trecho. A interdição é necessária para a execução de serviços de recuperação do pavimento. Inicialmente, a alteração estava prevista para ocorrer entre os dias 7 e 11 de julho. No entanto, precisou ser alterada em razão da atuação emergencial do DENIT no quilômetro 604 da BR-324. Tá informação para você que utiliza desse trecho. Mais notícias sobre essas e outras informações você acompanha logo mais às 5 da tarde no Band de Olho na Bahia. Já eu volto.
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6: A Espanha é bicampeã do mundo. O título mundial ficou com a seleção que resolveu jogar bola na final. Com o gol de Ferran Torres, no primeiro tempo da prorrogação, a Espanha conquistou o bicampeonato mundial depois de 16 anos. Uma Argentina muito tímida mais uma vez mostrou que dependeria de sopros de genialidade, de uma jogada magistral de Lionel Messi, porém poucas vezes a Espanha deixou a bola chegar no camisa 10 argentino. Ele foi completamente anulado na partida. Enquanto a Espanha teve atuações quase perfeitas do volante Rodri, do lateral Cucurella, do zagueiro Cubarsí. Os espanhóis já estão em casa, o avião que levou a Espanha de Nova York para Madrid pousou às 9h30 da manhã, horário de Brasília. A seleção vai ser recebida pela família real espanhola no Palácio da Zarzuela. Na sequência, a delegação vai seguir para o Palácio da Moncloa, sede do governo da Espanha. O trajeto vai terminar na calle de Montalbán, ao lado do Palácio de Sibéria.

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1: De volta aqui na Band FM, a sua rádio do seu jeito, nessa tarde gostosa. Você sempre ligado com a gente, onde quer que você esteja, tá na hora do resultado da Super 6, as 6 melhores. De onde? De onde?
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1: Vamos nessa, o resultado da Super 6, a música mais voltada, a gente vai tocar de novo e todo mundo que participou concorreu, né? Mas quem se deu bem foi ele, José Carlos. Final do telefone 6635. Alô, José Carlos, final do telefone 6635. Faturou um super ferro de passar. Não vai andar amassado por aí, vai andar passadinho. Dia do amigo, faturou um super ferro aqui na Band FM, a sua rádio do seu jeito. Música mais votada é ela.
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0: O som do Vitor Léo, fada, essa doutora Antônio Nomes do Nascimento gosta, né, do Vitor Léo, tá aumentando o volume pra ouvir aí que eu tenho certeza. Abraço pro Bruno, tá na Pituba, tá ligado na programação da Band FM, meu Bruninho, um beijo pra você, a Karina, sempre ligada também aqui na 104.3, daqui a pouquinho tem da Play com Luan Dias, trazendo as melhores músicas, e é claro, quem faz a programação é você, você pede sua música e Luanzinho toca, deixa eu falar com ela, maravilhosa, diga minha linda.
1: Boa tarde, gatinha, tudo bem, minha linda, aqui é o Rael de Pernambuco, passando aqui pra desejar a vocês, a toda a Banda FM, feliz dia do amigo, porque vocês são nossos amigos,
0: meu
1: viu?
0: Amor, obrigada,
1: sem
0: vida.
1: Vocês, a gente, nós não somos nada, porque vocês nos dão prazer durante o dia, pela noite, de estar ouvindo as músicas maravilhosas, conversas boas. Então, minha linda, a nossa banda é tudo de bom. Feliz dia do amigo pra toda a equipe Banda FM.
0: Um abraço pra você, meu amor, obrigada, viu? A Mariana também tá ligada com a gente, Mariana, meu amor, feliz dia do amigo pra você, pra toda a sua família também, toda a turma do IAPI curtindo a programação da Band. Vamos de Bruno Marrone, Surto de Amor, 1h48.

0: demais o som do Bruno Marrone, Surto de Amor. Depois do intervalo, tô de volta. Daqui a pouquinho tem da Play. Logo mais às 5 da tarde tem Band de Olho na Bahia. Tentamos junto às 3 com Matheus Borges e Luan Dias aqui na 104.3.
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0: 5 da tarde tem Band de Olho na Bahia, as principais informações do Brasil e do mundo. O antigo Centro de Convenções da Bahia, localizado na região Jardim Armação, em Salvador, foi arrematado durante leilão realizado na manhã desta segunda-feira, dia 20. O imóvel foi adquirido por 138 milhões de reais pela Pilar Incorporação e Construção Imobiliária, ligada a consórcio Pilar, formado pelos grupos Idenciado de André Guimarães. Guimarães, a venda encerra em um longo capítulo de incertezas envolvendo uma das estruturas mais emblemáticas da capital baiana, que permanece abandonado desde o desabamento parcial da sua fachada ocorrido em 2016. Mais notícias logo mais a partir das 5 da tarde no Band de Olho na Bahia.
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4: Tô de volta aqui na Band FM, a sua rádio do seu jeito. Ótima tarde pra você, ótima segunda, Dia Internacional da Amizade. Hoje é o dia do amigo. Já abraçou seu amigo? Já mandou mensagem? Já ligou pra falar com ele, pra saber como ele tá? Mas seu amigo de verdade, tá bom? A sua rádio do seu jeito tá chegando, a poderosa Priscila Senna. Que má, ela é do momento. 1h53, ótima tarde pra você.

0: 2:02, uma ótima tarde pra você que tá aí ligado com a gente. Raimunda da Ilha Amarela, um beijo pra você, minha linda. Obrigado pela audiência. Arlete da Cidade Nova também tá ouvindo a gente. Um cheiro pra você, Arlete. Tem também aqui um apaixonado, a Elson Oliveira, de Dias d'Ávila, pedindo uma música bonita pra esposa dele. E já chegou também um cabra apaixonado por dona Rafaela e Luan Dias, chegando aí do batom de cereja, tá chegando todo arrumado, todo passado. Parece até que ganhou o ferro de passar aqui na Band. Luan Dias, boa tarde pra você.
1: Boa, Catinha! Boa tarde pra você que tá aí, você ouvinte da Band FM. Feliz dia do amigo, Catinha!
0: Feliz dia do amigo, né? Eu quero ter 1 milhão de amigos, mas a gente não tem 1 milhão de amigos. A gente tem poucos amigos que são de verdade, né? A gente tem vários amigos, mas tem uns amigos que são de verdade, que é aquele amigo que tá no seu no momento que você mais precisa, ele tá ali, que
1: com pode certeza, contar, né? Com certeza, né? Os amigos, a gente...
0: amigos,
1: você também, Catinha. É. E você que é ouvinte da Band FM também são nossos amigos, né, Catinha?
0: Todas as horas, todos os dias, que nos aguentam todos os dias.
1: Exatamente.
0: E o pior é que eles conhecem tanto a gente, mais até do que pessoas que nos conhecem pessoalmente, quando você tá cabisbaixo, você
1: isso.
0: Não tá... Você não tá bem hoje. Eles falam assim com você. O que é que aconteceu que
1: exatamente.
0: Você tá assim? Então eu queria agradecer a cada um de vocês que tá com o rádio agora sintonizado na Band FM, que escolheu ser nossos amigos, porque é eles que escolhem a gente, né?
1: É, com certeza. Quando ele escolhe passar o dia, tarde, amanhã,
0: à noite,
1: todos os momentos com a gente aí, compartilhando alegrias o tempo todo. Não é isso, Catinha? Isso. Então beijo a todos vocês. Vai começar o Da Play, viu, Catinha?
0: Tá bom, Da Play. Você pede sua música e Luan Dias toca. Um beijo pra você, Luan, pra toda a sua família, e continue sendo esse amigo maravilhoso que você é.
1: Você também.
0: Tá, de vez em quando é chato, mas é um bom amigo. E amigo não é só aquele, viu, gente, que fica só falando coisa bonita. Tem que falar coisa feia também, tem que falar a realidade. Vai atrás desses amigos que só fala coisas que você quer ouvir. Esse não é seu amigo de verdade,
1: com
0: não,
1: certeza.
0: Viu? Tchau, tchau. Daqui a pouco tem essa pra vocês aí, ó.
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12: Vamos lá, minha gente, boa tarde pra você. Pois é, segundou com muita alegria aqui na sua Band FM, por aqui Luan Dias, nessa tarde maravilhosa. Aumenta o volume. Vai começar o nosso programa da Play aqui na sua Band.
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12: Na Band FM. Tô aguardando você mandar sua mensagem, porque já está valendo o nosso programa da Play. O programa que você faz a programação. É você quem manda. Você pede e a gente dá o play aqui da sua Band, tá? 719-9947-6363. Seu nome, de onde você tá falando e a música que você quer ouvir, você manda aí pro nosso WhatsApp que a gente toca, tá bom? Combinadinho? Então pronto, já tá aguardando. Ah, Luan, tô sentindo falta de Ivete. Ah, de Bruno e Marrone, do Sampa Crio. Tô sentindo falta do Jorge Mateus, Luan Santana, enfim. É aquele artista, pode ser aquela música internacional mais antiga também, aquele flashback, né, que marcou época. Pode ser aquelas das mais atuais, né? E também o gospel, enfim. Manda aí um áudio de até 10 segundos, daqui a pouquinho a gente já atende o nosso primeiro pedido, começando com o Natan. Aproveita que eu tô obrigado. Aumenta o volume do seu rádio.

0: às 16, Pericão. Simplesmente acontece. Hoje, dia 20 de julho, feliz dia do amigo pra você, você que é meu amigo. Você que tá aí ouvindo a Band FM, é o nosso amigo, é o nosso melhor amigo. Bora pro nosso primeiro pedido da tarde. Tá sentindo falta de algum artista, de alguma música nessa tarde de hoje? Então manda pro nosso WhatsApp. Boa tarde.
1: Boa tarde, a play aí é Fábio Júnior.
0: Fábio Júnior?
1: É Antônio Paia do Forte.
0: Aê, Antônio.
1: Fábio Júnior.
0: Bora. Fábio Júnior, caça e caçador. A única coisa que você tem que fazer neste momento é aumentar o volume do seu rádio.

0: Band FM, agora 2h26.
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0: Bora pra mais um pedido. Boa tarde.
2: Oi, boa tarde, tudo bom?
0: Tudo de Band?
2: Me chamo Emily, sou de API, mas tô aqui na graça. Uh-huh. Queria ouvir aí uma música que é Saul e Anitta.
0: Pronto.
2: Viu? Um abraço e feliz dia dos amigos a todos.
0: Pra você
2: da
0: também,
2: rádio.
0: Emily. Beijo.
1: Vou pedir a benção.
0: Saulo e Anitta com benção. É.
1: Amém.
0: Deus te leve. Deus te traga também.
1: Vou pedir a benção.
0: Aumenta o volume. Boa semana. Você tá na Band.
1: Amém.

0: Espanha é bicampeã do mundo. O título mundial ficou com a seleção que resolveu jogar bola na final. Com o gol de Ferran Torres, no primeiro tempo da prorrogação, a Espanha conquistou o bicampeonato mundial depois de 16 anos. Uma Argentina muito tímida, mais uma vez mostrou que dependeria de sopros de genialidade, de uma jogada magistral de Lionel Messi, porém poucas vezes a Espanha deixou a bola chegar no camisa 10 argentino. Ele foi completamente anulado na partida. Enquanto a Espanha teve atuações quase perfeitas do volante Rodri, do lateral Cucurella, do zagueiro Cubarsí. Os espanhóis já estão em casa, o avião que levou a Espanha de Nova York para Madrid pousou às 9h30 da manhã, horário de Brasília. A seleção vai ser recebida pela família real espanhola no Palácio da Zarzuela. Na sequência, a delegação vai seguir para o Palácio da Moncloa, sede do governo da Espanha. O trajeto vai terminar na calle de Montalbán, ao lado do Palácio de Cibeles. Tem um palco montado na Praça de Cibeles que vai ter programação de música, animação e apresentações. 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
4: Boa tarde, Luan. Gostaria de que você tocasse alguma música de Seu Jorge.
3: Seu Jorge?
4: Só suprei, Luan. E feliz dia do amigo, Carlos.
3: Você também, Carlinha.
4: Fique com Deus. Um
3: beijo,
4: abraço pra minha amiga Eliana Ribeiro de Sussurro.
3: Alô, Eliana. Li, beijo.
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0: Band FM 2h48, bora pra mais um pedido. Boa tarde.
1: Luan, dá play na música de Sorriso Maroto aos 80 anos aqui, a Adélio Garcia de Nova Brasília, estrada do aeroporto.
0: Agora, sorrisão, 80 anos, aumenta o volume do seu rádio, você tá na melhor, é a sua banda.

0: Já. Ó, após o intervalo, finalizando aqui o nosso programa da Play de hoje, de volta amanhã, terça-feira, dia 21, às 14h. E após o intervalo, a gente começa o nosso programa. Tamo junto! É, pra você que tá aqui com a gente, muito obrigado pela sua audiência, pela sua participação. Ô, Matheus Borges, já tá por aqui.
1: Tô por cá já, Lulu.
0: Como é que tá você? Tudo de
1: band? Tô bem, meu amigo. Tô ótimo, graças a Deus.
0: Daqui a pouquinho a gente começa o nosso programa Tamo Junto, né?
1: Combinado,
0: isso?
1: Combinado, exatamente. Só vim aqui só pra dar um alô pra Dudinha.
0: Né? Dudinha não é mais Dudinha.
1: Dudinha não é mais Dudinha. Como é o nome da mãe mesmo?
2: Edinalva.
1: Dona Edinalva, de Castelo Branco, é?
2: Isso.
1: Ô, Dona Edinalva.
0: Dona
1: Edinalva.
0: Dona Edinalva é...
2: Beijos, mãe.
0: Dona Edinalva tá sempre sintonizada, Matheus Borges, com a gente aqui, né? E aí é de mãe pra filha, né? É. Passa pra Eduarda.
1: Bem isso, né? De mãe pra filha, de filho,
0: exato.
1: De pai pra filha.
0: E a Eduarda já tava me contando aqui que a família não é só a mãe, né? Ela que escuta, que é a família inteira que ouve, não é isso, Eduarda?
1: Toda,
0: exatamente. Que inclusive, sábado ela estava ouvindo e ela teve que dar uma saidinha, não foi, Duda? Conte aí como é que foi a situação.
2: Foi, sábado...
0: Você ganhou um par de ingressos aqui na Band
2: isso,
0: FM, não foi
2: isso? Cinema. Eu tava escutando, tive que dar uma saída, mas meu tio tava escutando e falou que eu ganhei. Aí eu vim conferir se é verdade.
1: E é verdade,
2: já ganhei,
1: ganhou
2: minha gente.
1: Ganhou o quê, Dudinha?
2: Um pai de cinema, ou pai de ingresso pro cinema.
0: Ela ganhou um cinema, velho.
1: Um cinema inteiro.
0: Ela ganhou um cinema inteiro.
1: Que bom, parabéns, é isso aí. Mande um beijo pra quem você quiser mandar.
2: Beijo pra minha família e toda a galera de Castelo Branco.
0: Beijo.
1: Beijo, Dudinha.
0: Aliás, Matheus, mandar um abraço
1: pra família.
0: De verdade, um abraço a todos os amigos aí de Castelo Branco.
1: Pô,
0: que massa, todos os dias, Matheus, a gente recebe mensagens aqui do pessoal de Castelo Branco ouvindo a gente, né?
1: Bom
0: isso?
1: Demais, obrigado, minha gente.
0: Duda, um beijo, viu?
2: Beijos, obrigada,
1: tchau,
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0: Após o intervalo, tentamos junto na sua Band FM. Sai daí não.
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2: Fala pessoal, condicionamento ainda na Barão de Cotegipe em direção ao Largo da Calçada por causa das obras do VLT. Você que sai do Bonfim segue em direção ao Miolo Empresarial, ganha mais tempo pela General Martins, tem intensidade por lá, mas você não chega a ficar parado. 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Renata Falcone para a Band FM, a sua rádio do seu jeito.
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4: Estamos chegando aqui na sua rádio Band FM 104.3. Por aqui, Luan Dias, Matheus Borges, nesse dia 20 de julho. Você participa, manda sua mensagem e vai começar o Tão Junto.
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0: Tamo junto! Boa tarde, Matheus Borges!
1: Boa tarde, Luan Dias!
0: Como é que você está? Tudo de bom e tudo de bande?
1: Tudo de bande!
0: Graças a Deus, tudo bem! Feliz dia do amigo, Matheus!
1: Feliz dia do amigo, meu amigo!
0: Zé, rapaz! Ô, Teu!
1: Ai, tenho grandes amigos!
0: Ó, antes da gente botar nosso papo em dia, né? Nessa segunda-feira, daqui a pouquinho tem presente pra você, tá? Participa, que manda mensagem pra gente aqui no 104.3 FM. Daqui a pouquinho, qual é a frase, Matheus?
1: A frase do dia é: eu tô na Band FM. Exatamente. Você tem que atender assim quando a gente ligar.
0: Eu tô na Band FM é a frase que você pode levar um presente ao Teu.
1: Aproveite.
0: Ó, já que a gente tá falando de amizade, né? De amigo. Qual é o nosso bate-papo de hoje?
1: Hoje é dia do amigo.
0: Dia 20 de julho.
1: Dia 20 de julho. A gente quer saber se você tem alguma aventura com seu amigo, sua amiga. Ou se você...
0: Qual foi a maior loucura, né? Que você já fez aí junto com o seu amigo. Pode ser uma viagem, não sei.
1: Eu já fiz uma tatuagem com
0: você
1: meu amigo.
0: Você fez uma tatuagem?
1: Eu já.
0: Juntos?
1: Junto, a mesma. A tatuagem com... Tipo, completando um no outro, sabia?
0: Foi aonde a tatuagem?
1: Aqui, ó.
0: Então, aí atrás? Aí mais... Não precisa tirar as calças, não. Não precisa. Pra mostrar sua tatuagem que você fez.
1: O meu tatuagem começa aqui em mim e termina nele, meu amigo. Tá na Espanha, inclusive. Saudade. Meus amigos, tudo, meus grandes amigos, assim, a maioria, pra os daqui não ficar com ciúme, né?
0: É.
1: Tudo moram longe. Minha amiga mora em Nova York, amiga mesmo, amiga de infância, tem mais de não sei quantos anos de amizade.
0: Uhum.
1: Esse meu amigo da tatuagem, que é meu melhor amigão, assim mesmo.
0: Aí o outro mora na Espanha, Madrid, um mora em Madrid.
1: Meus amigos tudo
0: o meu também,
1: longe.
0: Eu moro em Cajazeira, o meu mora em Velha Federação, ali na Baixa da Égua.
1: Ai.
0: Meu outro amigo mora ali,
1: eu tenho um,
0: né?
1: Nossa, eu tenho vários
0: em
1: amigos.
0: Em Pau da Lima. Outro mora em Castelo Branco, né?
1: Besta.
0: Mas outro mora em Saboeiro.
1: Não, tenho amigos aqui também, muitos amigos aqui. Muitos assim, poucos, mas muitos, poucos que representam muitos.
0: Entendeu? Uhum, entendi.
1: Mas eu tenho muitas aventuras com meus amigos.
0: Tá,
1: ai,
0: muitas,
1: ai,
0: muitas e muitas.
1: Nossa.
0: Uma delas é fazer essa tatuagem aí.
1: É, aqui é a tatuagem da amizade.
0: Tatuagem da amizade, tá bom. Bom, então é você que vai contar agora. Mande pro nosso WhatsApp 719-9947-6363 e a gente começa o nosso programa Tamo Junto de hoje com Fred Fabrício. 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

0: Band FM, 3h16 agora, Simone Mendes, Direitos Iguais. Bora para as primeiras participações de hoje, Matheus Borges aqui no nosso programa, tamo junto?
1: Vamos.
0: É, para você que tá aí mandando mensagem, para você que participa com a gente, obrigado aí, inclusive, pela sua participação, pela sua mensagem. Boa tarde!
2: Lá em Matheus São João.
0: Tudo
2: sobre
0: bom?
2: A enquete de hoje, uma das minhas melhores aventuras foi com meu irmão e minha melhor amiga. Meu pai tinha uma bicicleta Monark vermelha, tinha o maior ciúme dela. Um dia a gente pegou essa bicicleta escondida e fomos à frente de uma fábrica. Lá ficava um cachorro, tomava conta, mas ficava solto. Aí a gente ficava abusando o cachorro corria atrás da gente na bicicleta. Esse dia foi tão divertido, quase que a gente leva uma coça, mas foi muito bom. Ô, lembrança boa. Liga pra mim, Luan.
0: Beijo! Você viu aí, Matheus Borges? Ela é na bicicleta Monark e as aventuras com a bicicleta Monark.
1: Assim que é bom, né? Quando tem histórias. É massa demais.
0: Exatamente. Bom, vamos para mais participações, né? Você mandando mensagem, você participando com a gente aqui da sua Band. Lembrando, o nosso WhatsApp é o 719-9947-6363. Boa tarde! Cadê? Boa!
3: Boa tarde, Luan. Boa tarde, Matheus. Meu nome é Célia do São Cristóvão.
0: Tudo bom, Célia?
3: Olha, aqui eu me lembro, eu nunca fiz nenhuma loucura com amiga, nem amigo, não. A gente só ia pra escola, botava da escola, aprontava no caminho do colégio, né? Uhum. Somente isso. Tô na Band, liga pra mim, beijo.
0: Beijo pra você, meu amor. Obrigado, viu, pela beijo participação.
4: Boa tarde, boa tarde. Dupla dinâmica, Matheus, Luan. É, um amigo que eu tive, né? Ele era enfermeiro, ele trabalhava aqui na nossa pataria aqui na cidade. Aí quando foi um dia de quinta-feira, aí foi de São João.
0: Sim.
4: A loja trabalhava até um meio-dia, né?
0: Uhum.
4: Aí descemos, fomos com um bar bebê.
0: Burro de bebê. Dois amigos bebê.
4: Descemos pra rodoviária, era já dava às 6 horas da noite. Pegamos o ônibus errado, era pra ir pra feira, pegamos o ônibus.
0: Pegou o ônibus errado.
4: Soltamos em Alagoinhas.
0: Foi parar em Alagoinhas, mano.
4: Gente, eu só de Alagoinhas, de parar longe. Era para muito lugar hoje lá. Aí a gente curtiu ali no Parque Bandeira Itagolo, amanheceu o dia na praça, dormiu ali na praça. No dia de foi pra feira. São João prolongado, né? Acho que na segunda era, ou na terça, ou na quarta era o feriado, né? São João caiu segunda e terça.
0: Sim.
4: Aí pronto. De lá a gente foi pra Tanquinho, foi São João em vários lugares.
0: Eu acho que as melhores histórias, Matheus.
4: Um abraço.
0: Estão nas viagens,
1: sim,
0: né?
1: Sim, com toda certeza.
0: Quando os dois, quando amigos estão ali compartilhando ali daquele momento, são viagens realmente inesquecíveis
1: demais,
0: quando
1: viu?
0: Estamos, né, com amigos. Bora para mais uma boa tarde.
5: Boa tarde, Teteu. Boa tarde, Lourdes.
0: Fala, meu parceiro.
5: André de Lourdes.
0: Fala, André.
5: Rapaz, a maior aventura que eu fiz foi com meu irmão de 14 anos. Ele tinha 12.
0: Sim.
5: E a gente aí pegou o carro de meu pai escondido, velho, olha.
0: Eita.
5: E aí saiu no interior.
0: Carro escondido.
5: Fomos, demos uma volta no quarteirão. A gente nem sabia, a gente via como era que dirigia, a gente arriscou e fez isso. E aí voltamos lá em Muritiba.
0: Em Muritiba,
5: meu pai em casa, tal.
1: Em Muritiba.
5: E a gente aí encostou o carro lá, depois aí ele ficou sabendo. Aí já sabe, né?
0: É,
5: surra garantida. Forte abraço, meu irmão.
1: Valeu,
0: irmão, tamo junto. Qual foi a maior loucura que você já fez com seu amigo? Rapaz, pegar carro do pai escondido. Ele e o irmão, você tá vendo, Matheus Voz?
1: É arriscado.
0: O pai, ó, no final, ó. Toma, caiu, tomou uma coça.
1: A cola cantou.

0: Band FM, 3h32, Matheus Borges, hoje, nosso programa Tamo Junto, a gente quer saber de você qual foi a maior loucura que você já fez junto com o seu amigo, não é isso?
1: Eu quero saber a sua, viu?
0: Hoje
1: inclusive.
0: Dia do amigo, então você já vai contar a sua aí no nosso WhatsApp. Teu, é o seguinte, inclusive hoje, nós que somos amigos dos
1: amigos
0: nossos
1: demais,
0: ouvintes, né, a Band FM que é o seu amigo, amigo que dá R$500 assim, teu?
1: Ai, é um grande amigo.
0: Pois é.
1: Hoje valendo R$500.
0: R$500 no nosso programa, tamo junto, participa aí, que no finalzinho do nosso programa tem presente pra você, você pode ser o grande ganhador, ganhadora. Sai daí não, daqui a pouco a gente volta.
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5: Olá pessoal, tô de volta agora acompanhando a Orla de Ondina. Tem trânsito mais lento em direção à Praia da Paciência, logo depois da saída da Milton Santos. Trecho curto não chega a recomendar desvios, mas se você vem da Centenário, vale mais a pena pegar a Anitta Garibaldi, que foi muito melhor em direção a Juracy Magalhães. 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Renata Falcone para a Band FM, a sua rádio do seu jeito.
6: A Espanha é bicampeã do mundo. O título mundial ficou com a seleção.

0: Ele resolveu jogar bola na final, com o gol de Ferran Torres. No primeiro tempo da prorrogação, a Espanha conquistou o bicampeonato mundial depois de 16 anos. Uma Argentina muito tímida, mais uma vez mostrou que dependeria de sopros de genialidade, de uma jogada magistral de Lionel Messi, porém poucas vezes a Espanha deixou a bola chegar no camisa 10 argentino. Ele foi completamente anulado na partida. Enquanto a Espanha teve atuações quase perfeitas do volante Rodri, do lateral Cucurella, do zagueiro Cubarsí. Os espanhóis já estão em casa, o avião que levou a Espanha de Nova York para Madrid pousou às 9h30 da manhã, horário de Brasília. A seleção vai ser recebida pela família real espanhola no Palácio da Zarzuela. Na sequência, a delegação vai seguir para o Palácio da Moncloa, sede do governo da Espanha. O trajeto vai terminar na calle de Montalbán, ao lado do Palácio de Cibeles. Tem um palco montado na Praça de Cibeles que vai ter programação de música, animação e apresentações. 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

0: 3h44, valendo hoje R$500 no nosso programa. Tamo junto. Qual foi a maior loucura que você já fez com o seu amigo? Pode ser aquela viagem que você fez inesquecível. Matheus Borges, ele combinou de fazer uma tatuagem, fizeram uma tatuagem juntos.
1: Mas aí não foi tão loucura, não.
0: Não foi uma loucura grande, não. Né? Não foi.
1: Já fiz outras loucuras.
0: Fez outras loucuras? Não pode
1: já
0: contar.
1: Com meus amigos. Não, deixa eu ver. Ah, nossa, já fiz muitas coisas lúdias. Não, já. A gente já saiu. Sei lá, deixa eu ver uma coisa.
0: Você já pulou cerca de um vizinho pra roubar manga?
1: Já
0: pegar
1: muito,
0: manga?
1: Jambo.
0: Já, cara. Já. Isso aí é coisa de amizade também, de amigos,
1: já,
0: né?
1: Já pulei.
0: Subiu em árvore. Isso também é uma loucura, porque... Ó, quando você sobe na árvore, tá tudo bem. Agora, quando você chega lá em cima, você pergunta... Como é que a gente vai descer que tá aqui? O problema é quando tá lá em cima, né, Teu? Diz assim, rapaz, como é que a gente vai descer aqui?
1: Descer, minha gente, que é
0: exatamente.
1: O negócio.
0: Conta aí, qual a maior loucura que você já fez com o seu amigo do nosso WhatsApp?
1: Hã? A sua.
0: Ah, essa coisa de aprontar, né?
1: Você nunca aprontou.
0: Não, você aprontar com um amigo, assim... roubar a manga do vizinho... Não. Jaca, essas coisas eu de infância fiz tudo, tá? Esse negócio de amigo aí, de várias e várias loucuras. Né? E agora a gente quer saber de você. Conta pra gente. O amigo aqui, nesse instante, mandou pra gente dizendo que pegou o carro do pai. Ele e o irmão, né? Os dois pegaram o carro do pai escondido, foi parar em outra cidade. E que loucura é essa, viu, velho?
1: Loucura real.
0: Loucura, loucura.
2: Boa tarde, Matheus.
0: Edinalva, a mãe da Duda, Matheus.
2: Olha você aí falando com minha melhor amiga, minha princesinha.
0: Melhor amiga dela,
2: Olha, Duda. Minha maior aventura é sempre com minha melhor amiga, que é a Duda. A gente teve uma festa lá na minha cidade, Felipe Quiscandurras ia tocar.
0: Sim.
2: A gente andou 1 quilômetro pra ficar... esperando o ônibus de Felipe chegar, que parava fora da cidade. Aí, 2 horas esperando, e Felipe chegou atrasado. Uhum. A gente já tinha voltado. Quando estava chegando de volta, andando, Felipe chegou. Imagine
0: a situação.
2: Já idosa, como não estava com as pernas no final da festa. Essa foi minha maior aventura. Um beijo, meus amores.
0: Beijo, meus amores.
1: Beijo, minha linda.
0: Sua filha estava aqui nesse instante, a gente recebeu ela muito bem, não é isso,
1: Chamei
0: teu?
1: Ela para ir pro cinema, viu? Isso. Que ela tá com a bala na agulha, ela ganhou o ingresso.
0: Ela vai pro cinema, que maravilha, e vai levar a gente, não é isso, teu?
1: Vai.
0: Bora para mais uma, boa tarde.
3: Boa tarde, Matheus. Boa tarde, Luan.
0: Olá, boa tarde, Ananda.
3: Ainda de Campinas, de Pirajá.
0: Ananda.
3: Eu já fiz. Minha pior loucura com meu amigo foi de roubar a roça de milho dele, pleno São João. E aí depois eu disse a ele que eu vi a roça de milho dele. Ele disse que eu não tinha nem vergonha na cara de chegar pra ele e falar. E a amizade da gente continua. Quando eu chego no interior, ele me ama demais. A gente curte, a gente dança.
0: Maravilha.
3: Tô na Band.
0: Beijo pra você, sua linda. Boa tarde.
4: Oi, Luan. Aqui é a Tânia de Paris.
0: Oi,
4: e
0: Taninha.
4: A minha história é muito engraçada que eu vou te contar.
0: Dona Tânia.
4: Quando eu morava no interior, eu e meu amigo, aí a gente ia pra aquelas rezas nas fazendas, nas festas. E quando chegava lá, eles botavam aquele cuscuz de puba. Sem graça, com rapadura, aí a gente pegava, jogava debaixo da mesa, a gente ia debaixo da mesa e ficava dando risada. Aí quando era no outro dia, ela perguntava, disse que queria saber quem fazia isso. Aí meu amigo, mas eu dava era risada. Me liga, viu? Estou esperando sua ligação.
0: Tá bom.
1: Boa sorte.
0: Beijo, boa sorte. Várias loucuras com amigos, né, Teu?
1: Só
0: rolando
1: você não
0: aqui
1: tem.
0: No nosso WhatsApp. Eu contei nesse instante, menino.
1: Nossa,
0: tu não viu?
1: Não.
0: Marília Mendonça, segundo amor da sua vida. Aumenta o volume.

0: meteu.
1: Não me deu moral.
0: Não tá aí não, fi.
1: Mas
0: tá
1: em
0: outra parte.
1: Ah, não, essa parte não é.
0: Agora.
1: Quem canta essa música?
0: Gustavo Mioto.
1: Então deixa ele cantar.
2: E você tanto ignorava. Não me deu.
1: Aí era a minha parte.
0: Agora vai cantar. Percebe o teu,
2: não
0: sei o quê.
2: Percebe então, meu
0: tchau.
1: Valeu, Gustavo Mioto.
0: Pois é, rapaz. Dia do amigo hoje.
1: Não vem botando pra cantar, não, viu?
0: Por quê?
1: Porque
0: não. Amigo a gente não procura.
1: Que amigo é esse?
0: Você acha que amigo a gente... quem é que escolhe amigo? Ou acontece? O que é que você acha teu?
1: Eu acho que amigo acontece.
0: Não escolhe, né? Ah, não. Você vai ser o meu amigo.
1: Não,
0: né?
1: E pode ser que tenha amigos que você não fale todos os dias, entendeu?
0: Exatamente.
1: Mas continua sendo seu amigo.
0: Com certeza. Porque
1: amigo não é aquele que você tá o tempo inteiro grudado, falando o tempo inteiro. Você pode ser que você tenha um amigo que você demore, sei lá, 2-3 semanas pra se falar, pra se encontrar. Mas quando você encontra, aí parece que você tava junto pra desde sempre.
0: Exatamente. É verdade. Você falou tudo. Deixa eu mandar um abraço aqui, Matheus Borges.
1: Pra quem, seu
0: pra
1: amigo?
0: Quem tá ouvindo a gente, sabe quem é?
1: Quem?
0: Rosana.
1: Fala, Rô.
0: Rosana, um beijo pra você. E Rael.
1: Fala, Rael.
0: Rael, menininho bonitinho. Faz aí teu menininho bonitinho.
1: Um menino bonito de mamãe.
0: Um menino bonito. Ó que menino lindo.
1: Ó que menino lindo.
0: Os três R's estão ouvindo a gente. Rosana, Rael e Raíssa. Tá aí na sintonia.
1: Ronaldo, Ronaldinho e Shakira.
0: Você viu ontem, rapaz, Madonna. O negócio? Ronaldinho, Gaúcho e Ronaldo. Pô, lá, velho.
1: Com Madonna.
0: E Madonna, né? Rapaz, e a Espanha levou, né, velho?
1: Graças a Deus.
0: Você tava na torcida da Espanha?
1: Tava na torcida da Espanha.
0: Levou, campeã do mundo.
1: Graças a Deus, parabéns.
0: Boa tarde.
3: Boa tarde, minha dupla maravilhosa da Rádio Band FM Salvador.
0: Tudo de Band?
3: Quem você fala aqui é Cássia Bispo.
0: Oi, Cássia.
3: Moro aqui no bairro da Palestina, aqui na cidade de Salvador. Eu quero participar da enquete de hoje de vocês aí, que é muito maravilhosa e me lembrou uma coisa muito importante de uma grande amiga lá do Ceará, Jéssica.
0: Jéssica?
3: Teve uma vez que Jéssica tava cismada.
0: Já começou, Jéssica?
3: O esposo dela tava traindo ela, pegou o celular, pegou o celular do marido dela e conseguiu hackear o aplicativo do WhatsApp dele e pegando algumas conversas, vai e vem, ela conseguiu marcar de um encontro que ele tinha marcado com o atual amante dele. E ela me pediu, amiga, vamos seguir ele. Aí eu disse, como é que eu vou? Vamos seguir ele, se você vai estar perto de mim, eu vou estar perto de você. Aí vamos fazer o seguinte, você vai se vestir de um homem, eu vou colocar uma peruca na minha cabeça e vamos ficar, lógico, perto de onde ele marcou o encontro com essa tal mulher. Aí eu tentando segurar, mas só que ela não queria me ouvir. Resumindo, quando chegamos no bendito hotel, na entrada do hotel, na verdade não era nem um hotel, nem um motel, era um chiqueiro mesmo. Quando foi ver que ele estava entrando com a mãe dela, estava traindo... O marido dela tava traindo ela com a mãe dela. Então foi
0: que confusão, pega pra mano.
1: Menino.
0: Pega pra o que ama hoje, não esquece aqui de tarde.
3: Ela mora em Portugal, tá bem feliz, linda de bonita lá. E eu tô aqui morando aqui em Salvador, curtindo o rádio Band FM. Um beijo pra vocês, viu? Muitas felicitações, feliz dia.
0: Beijo, meu amor. Ó, a Matheus foi um que ama, não esquece. Quem ama, foi. Não esquece. É. Agora, viu, velho? Rapaz.
4: Boa tarde.
0: Boa.
4: Luan Dias.
0: Tudo de Band, Lícia.
4: Boa tarde, Matheus. Feliz Dia dos Amigos pra vocês.
0: Pra você também,
4: Deus,
0: Dora.
4: Deus nos dê uma boa tarde. Meu nome é Lícia Conceição da Cruz.
0: Tudo bom, Lícia?
4: Moro 7 de abril.
0: Sim.
4: Sobre a pergunta de hoje, a maior loucura que eu já fiz assim, com uma melhor amiga minha foi, eu tive um desentendimento com ela. Aí eu peguei a vassoura assim, sabe? Joguei a vassoura assim. Eu não achava que a vassoura ia quebrar a cabeça dela.
0: Vixe!
4: A vassoura
0: quebrou a cabeça
4: desceu bem na cabeça dela. Agora quando eu vi que tinha quebrado um pouco, saiu sangue.
0: É amigo ou inimigo?
4: Eu fiquei desesperada, mas foi sem querer. Não sabia que a vassoura ia...
0: É amigo ou inimigo?
4: Do jeito que a vassoura bateu bem na cabeça dela, não. Feliz Dia dos Amigos, boa tarde. Eu gostaria muito de concorrer esse dinheiro, porque estou precisando muito, muito, muito mesmo.
0: Beijo.
4: Eu sou um diarista e trabalho só na sexta-feira, faço faxina. Ia me ajudar bastante mesmo.
0: Beijo pra você, boa sorte.
4: Zerado.
0: Tá participando.
4: Com um quilinho de açúcar e feijão.
0: Tá participando. Beijo pra você, sua linda. 4 e 6 agora. Aí chegando o bom gosto teu, com a amizade. Aumenta o volume.

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0: 7h25. Matheus Borges, daqui a pouco tem Band de Olho na Bahia, não é isso?
1: Band de Olho na Bahia, a gente vai bater um papo claro com muita informação, muita notícia, do que aconteceu no final de semana, o que aconteceu hoje, muita coisa aconteceu hoje também, no fim de semana também, tudo na Bahia, a gente vai trazer aqui comigo Matheus Borges, Emerson José e Gomes Nascimento, e depois a gente vai bater um papo com uma advogada, vamos falar sobre saúde mental do trabalhador, como é que tá a sua saúde mental, trabalhador? Pois é, a gente vai falar sobre isso já, tá? Tudo no Band de Olho na Bahia.
0: Maravilha, e hoje tá valendo R$500 saído pra você daqui a pouquinho. Hoje, dia do amigo, 20 de julho, a gente quer saber qual a maior loucura que você já fez aí com o seu amigo, e a gente tá recebendo diversas histórias. Big Boss, você tem que tá aqui no estúdio, tem que falar, né, Matheus Borges?
2: Pois é. Rapaz, eu tô aqui de bobeira, que é isso?
1: Pois é.
0: Um feliz dia do amigo, Big Boss.
2: É, feliz dia do amigo pra vocês, pra nosso amigo ouvinte que tá aqui, pra nosso amigo Gomes também que entrou aqui
0: no estúdio agora. Você já tem, você tem histórias assim de loucuras com amizade, viagens assim?
2: Várias, várias, mas eu não vou contar aqui não, você vai passar vergonha.
1: Conte alguma.
0: Conte. Conte,
1: mano. Conte, pode contar uma.
2: Posso contar uma? Uma vez eu me juntei com duas amigas e a gente resolveu fazer uma viagem surpresa pra gente.
0: Sim.
2: Então a gente chegou no aeroporto e perguntou qual era o primeiro avião que tava saindo pra algum lugar.
0: Qual o primeiro? E comprou assim do nada.
2: E compramos do nada na agência de turismo no aeroporto. Uhum. Isso tem muitos anos, gente. Quero deixar registrado na época da faculdade.
0: E como é que ficou a família? Avisou depois?
2: Não, claro que eu avisei a família, né, Luan? Pelo amor de Deus, antes. Mas a gente resolveu fazer isso como uma aventura, realmente. Sim. E foi muito legal porque o primeiro destino, por acaso, era Maceió.
0: Ó.
2: E tava tendo a micareta de Maceió. Imagine, você com 19 anos, 20 anos e vai
0: na
2: pro lugar
0: micareta
2: desse.
0: Do Maceió.
2: Então foi uma experiência de uma loucura, mas que eu nunca esqueço, que foi maravilhoso.
0: Maravilha. Conte a sua, mande pro nosso WhatsApp. Boa tarde.
3: Boa tarde, galerinha da Band, que tá falando aqui, a Paloma de Narandiba.
0: Tudo bom, Paloma?
3: Ai, feliz dia do amigo pra vocês também. Olha, eu sou aquela amiga que embarca nas aventuras, né? E mesmo quando eu não posso embarcar com as amigas na aventura, eu sou aquela pessoa que dá força. Então, assim, tem uma amiga que ela passou na graduação pra fora de Salvador. E aí eu fiz toda a força. Ela ficou meio que insegura pra poder ir. E eu meio que embarquei com ela, literalmente. Porque até a mudança dela eu ajudei a preparar. Eu não podia conhecer o local que ela ia morar, mas eu ficava daqui. Não, aluga essa casa é melhor e tal. Fiquei dando todo o apoio. E aí ela acabou a graduação e retornou para Salvador. E aí passou para fazer uma especialização fora de Salvador também. E aí eu embarquei de novo com ela, né? Fiz de novo todo o processo. E é isso, né? Eu acho que tem aventuras que a gente não consegue ir com um amigo fisicamente, mas a gente vai meio que em pensamento, em energia, né, empolgação, em animação, em incentivo, a gente vai também.
0: Maravilha!
1: Coisa boa, é bom!
0: Beijo,
1: é bom. Viver
0: aventuras.
1: É bom, aventura é bom.
0: Bota. Beijo! Bora pra mais uma participação, boa tarde!
4: Boa tarde a todos da Band.
0: Tudo de Band?
4: Sobre a enquete, a maior loucura que eu já fiz há muitos anos atrás, quando eu era adolescente, com minha amiga.
0: Todo mundo é quando era adolescente,
4: né? Foi a Pamela. A gente tava entediada em casa, e a gente falou, bora pedir carona pra poder dar um rolê pela cidade.

0: Eu fase de adolescência. Mas é isso, um beijão pra todos vocês da Band FM. Me liga nessa
1: beijo,
0: oportunidade
1: Jéssica.
0: De ganhar pela primeira vez.
1: Beijo.
0: Um forte abraço. Sou ouvinte fiel, viu?
1: Boa sorte.
0: Me chamo Jéssica Conceição da Cruz, moro no bairro de 7 de Abril.
1: Boa sorte pra você. 4:30 agora, aumenta.

0: Band FM, 4h36. Priscila Sena, te amar. Matheus Borges, nós vamos pro intervalo e daqui a pouco a gente volta.
1: Super rápido.
0: Exatamente. Daqui a pouquinho a gente volta aqui na sua rádio 104.3 FM, a sua Band, com o seu programa. Tamo junto. Hoje tem R$ 500.

0: que acabou ontem, vai ser realizada em mais de um país. As três principais sedes vão ser Espanha, Marrocos e Portugal. Se a tradição e estrutura apontavam os estádios espanhóis Camp Nou do Barcelona e Santiago Bernabéu do Real Madrid como favoritos para uma final da Copa, o país africano quer pleitear o grande jogo do torneio com um estádio que ainda nem foi construído. O estádio Hassan II vai ter capacidade de 115 mil pessoas e é o grande trunfo do Marrocos para sediar a final da Copa. Na Espanha, porém, fala-se que há um forte lobby para o Marrocos sediar a final e também um certo espanto da FIFA com o fato de a candidatura espanhola em relação a ficar como sede da decisão ser muito tímida até o momento. O país africano cresceu muito em estrutura depois da histórica campanha que levou o Marrocos à semifinal da Copa do Mundo em 2022 no Catar. O reino marroquino gastou mais de US$1 bilhão em estádios. São mais de R$5 bilhões. 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
3: Ah, de volta contigo e com os ouvintes da Band News FM. Trânsito lento agora num trecho da Avenida Bonocô, sentido acesso norte, logo após a passagem pelo entorno do dique até as proximidades da saída do Vale do Gunjá. O trecho não é muito longo, mas para você que sai agora do comércio em direção ao acesso norte, ganha mais tempo pela Via Expressa. A ACM Caminho das Árvores continua congestionada em direção à Alipe, já causando reflexo na Juraci Magalhães. Quem sai do Itaigara ganha mais tempo desviando por dentro do bairro e acessando a via a partir da Paulo VI, onde você só encontra intensidade. Quem ainda está na Pituba e segue em direção ao Miolo Empresarial, ainda vale a pena seguir pela Orla e pegar a Magalhães Neto. 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Renata Falcão.
2: 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Faltando 20 minutos para as 5. Daqui a pouco tem Band de Olho na Bahia. E daqui a pouco tem para você R$500. 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

0: Tarde FM, 4h53. A amizade é tudo. Teu Borges, vamos ligar agora. Lembrando que tá valendo pra você R$500, tá? Você pode ser o grande ganhador, ganhadora desse super presentão aqui da Band FM. É um presente de amigo, viu? De amigão.
1: Pois é, R$500.
0: Exatamente, R$500 você pode aí levar agora. Então atenção, porque nós vamos ligar, são três toques e não diga alô. Primeiro toque já foi, final do telefone 4069.
1: Boa sorte.
0: Segundo toque.
2: Eu sou uma Band FM.
1: Ganhou!
0: Rapaz!
1: Quem tá falando?
2: Meu nome é Débora, Santo da Cruz.
0: Débora!
1: Mora onde?
2: Moradora do Vale das Pedrinhas.
0: Vale das Pedrinhas. Débora. Do Vale das Pedrinhas.
1: Você ganhou R$500.
0: Vai fazer o que com esse presentão aí, Débora? Nesse dia, nessa segunda-feira. Começar assim bem a semana, hein? Boa notícia, hein?
2: Ô, Glória.
1: Vai fazer o que, hein? Me conte.
2: Esse dinheiro caiu na boa hora, viu?
1: Eita, a ligação falhou. Vai comprar umas coisas pra dentro de casa, é isso aí. Que bom,
0: maravilha.
1: Viu?
0: Débora, parabéns, viu?
2: Obrigado.
0: Aproveite bastante aí o seu prêmio. Você quer falar alguma coisa?
2: Hoje é dia do amigo.
0: Uhum.
2: Meus amigos que estão ouvindo aí. Débora, aqui no Bairro das Pedrinhas. Mandando um abraço pra todo mundo.
0: Todos os seus
1: que
0: amigos.
1: Massa.
0: Maravilha, um beijo
1: um
0: pra você
1: beijo,
0: também.
1: Viu?
0: Que você é nossa amiga também, viu, Débora?
1: É verdade.
2: Obrigado.
1: Mande seus dados pra gente, seu Pix, seu RG, tudo que a produção vai entrar em contato contigo já pra o dinheiro já entrar na conta.
2: Tá bom, vou mandar aí. Obrigado.
1: Um beijo.
2: Obrigado aqui.
0: Um abraço. Teu.
1: Tchau,
0: um abraço
1: Lu.
0: Pra você, viu?
1: Valeu, Lulu.
0: Vamos ficar agora com um Band de Olho na Bahia, com muita informação e, é claro, a sua participação. Eu volto amanhã. Amanhã, Teu? Eu tô de manhã, viu?
1: Ah, yeah.
0: É? Amanhã eu tô no...
1: Quem vai ficar show com a gente?
0: Amanhã à tarde você tá com Catinha.
1: Olha!

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5: Fala pessoal, trânsito intenso agora, tanto na Semitaigara quanto na Semicaminho das Árvores em direção à Lipe. Você que tá vindo agora da Pituba em direção ao Miolo Empresarial, minha recomendação é pegar a Orla e depois a Magalhães Neto. Vai encontrar trânsito fluindo muito bem por lá. 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
0: Uma ótima tarde para você que passa a acompanhar a partir de agora o nosso programa Band de Olho na Bahia. Agora 5:01, hoje segunda-feira, dia 20 de julho, comemora-se hoje o Dia Nacional do Biscoito. É dia do amigo e internacional da amizade. Parabéns, Dia Internacional do Xadrez também. Ótima tarde para você que ouve a gente do interior do estado, Band FM em Feira de Santana, Alagoinhas, Capim Grosso, Euclides da Cunha, são as rádios do interior do estado que estão em cadeia agora. Exatamente isso. Todas elas transmitindo o nosso programa para toda a Bahia. Muito obrigado pela grande audiência comigo, Matheus Borges e Emerson José. Boa tarde, Emerson.
2: Boa tarde, Gomes. Boa tarde, ouvintes. Uma semana abençoada a todos. Muito obrigado pela audiência. Tudo bem, Matheus?
3: Tudo bem, Emerson Gomes. Muito boa tarde para vocês acompanhando a gente aqui no Band de Olho na Bahia. Dia do amigo. Feliz dia do amigo, meus amigos.
0: Feliz dia do amigo.
2: É. Pronto.
3: Olha, hoje a gente está acompanhando, tem vários casos que repercutiram, tá? A gente vai trazer ao vivo aqui para vocês também. Tem caso que aconteceu em Feira de Santana, de um homem cometendo ato obsceno dentro de uma academia de um condomínio em Feira de Santana. Isso a gente vai atualizar sempre, claro, aqui no Band de Olho na Bahia. Você pode participar, o telefone nosso, o WhatsApp já aberto, 71 é o DDD 99476363, Salvador, Feira de Santana, Alagoinhas, Euclides da Cunha, Capim Grosso. Todo mundo participe logo, inclusive mais tarde a gente vai bater um papo com uma advogada, viu? Ela vai tirar dúvidas e comentar também sobre o direito do trabalhador, a saúde mental do trabalhador, tá? É logo. Enquanto isso, a gente vai de notícia aqui no Band de Olho na Bahia, Gomes Nascimento.
0: Olha só, gente, presta atenção, ao todo 158.700.000 brasileiros estão aptos a votar nas eleições deste ano, segundo dados divulgados agora há pouco pelo Tribunal Superior Eleitoral. O número representa um crescimento de 1,46% em relação às últimas eleições gerais. São 2,29 milhões de eleitores a mais no comparativo. O primeiro turno das eleições deste ano será em 4 de outubro, daqui a 76 dias. Serão escolhidos o presidente da República, os 27 governadores, 54 senadores e deputados federais, estaduais e distritais. O segundo turno está marcado para 25 de outubro. Tem outro dado aqui interessante. Com 83,9 milhões de títulos, 52,8% do total eleitorado feminino segue como o maior do país.
3: 719-9947-6363. Olha, a vítima de importunação sexual na academia, dentro de um condomínio aqui em Feira de Santana, ela falou, inclusive, com um colega nosso, Valentim, que ficou sem reação, minha gente, sem saber se gritava, se corria. É um caso que a gente está acompanhando. O homem, identificado segundo a polícia como Pedro Henrique, de 21 anos, ele foi flagrado se masturbando, né, enquanto ela estava correndo na esteira. Mas vamos fazer o seguinte, ia trazer já outros detalhes, a gente vai falar sobre a reação dessa mulher também. Mas antes vamos, Gomes, com o Rivaldo Ramos, de Feira de Santana. Ele traz atualização sobre esse caso aqui no Band de Olho na Bahia. Inclusive você pode participar, você já viu esse caso? Caso que repercutiu aqui na Bahia, repercutiu o país inteiro. O vídeo viralizou, o vídeo mostra o exato momento em que ele aparece atrás da mulher. A mulher toda vestida de casaco, calça, correndo. De repente, ele aparece cometendo esse ato obsceno dentro da academia, no condomínio onde eles moram. Ele mora lá. Vamos lá com o Rivaldo Ramos.
4: Um abraço, Gomes Nascimento, Matheus Borges, Emerson José, amigos ligados do Band de Olho na Bahia. Uma notícia que já ganhou cenário nacional, ocorrida ontem em Feira de Santana, e ao mesmo tempo constrangedora. Uma mulher de 35 anos foi vítima de importunação sexual, enquanto treinava na academia de um condomínio localizado no bairro Sim, aqui no município. O caso aconteceu por volta das 10 da manhã. Imagens registradas pela própria vítima mostram o momento em que ela corria na esteira, enquanto um homem aparece ao fundo se masturbando. Ele já foi identificado, tem 24 anos, está sendo procurado pela delegacia especializada em atendimento à mulher. A mulher contou que só percebeu o ocorrido ao assistir a gravação posteriormente, pois pretendia editar as imagens e colocar em suas redes sociais. Como em frente à esteira não tem espelho, ela não percebeu a presença dele. Quando ela tomou conhecimento durante a gravação, foi até a portaria do condomínio e foi auxiliada pelo porteiro. Imediatamente ela acionou a polícia militar, que chegou por volta de 15 minutos depois. Mas nesse intervalo, o maníaco conseguiu fugir do condomínio e até o momento ele está sendo procurado. A delegacia, a delegada titular, já conversou com a vítima, tomou todo o seu conhecimento, todo o seu depoimento, também entrou em contato com o próprio síndico, que disponibilizou imagens do próprio condomínio, e o homem está sendo procurado. Ele deve ser enquadrado em importunação sexual. Até agora ainda não há informações sobre o seu paradeiro. Equipes da delegacia especializada em atendimento à mulher e a polícia militar estão em diligências aqui na cidade de Feira de Santana para tentar localizar o suspeito. A foto dele já viralizou nas redes sociais, as imagens dele, inclusive o próprio perfil dele nas redes sociais. Mas até agora, nem ele nem familiares se pronunciaram sobre o assunto. Dos estúdios da Band FM em Feira de Santana, reportagem Rivaldo Ramos.
5: Obrigado, Rivaldo Ramos, pelas informações. Um abraço à nossa grande audiência direto de Feira de Santana. Você que ouve a gente aí pela Band FM em Feira de Santana, quero saber a sua opinião. Esse caso aconteceu em um condomínio de alto padrão no bairro Sim. Alô, você do bairro Sim. Eu quero saber a sua opinião, gente, porque a gente assiste esse vídeo, é impressionante esse flagrante, né? Porque a mulher, gente, a mulher está na esteira, ela coloca o celular, ela não estava usando a câmera frontal, porque se estivesse usando, ela teria até percebido. Ela colocou a câmera normal, porque a qualidade é melhor, né? Apoiou o celular lá para poder registrar esse momento e postar posteriormente nas redes sociais. Ainda na esteira, quando gravou cerca de um minuto de vídeo, ela pega o celular para editar ali na hora e postar. Rapaz, imagine, na esteira ela foi checar o vídeo e de repente, para surpresa dela, apareceu. Rivaldo chamou muito bem de maníaco. O maníaco apareceu se masturbando, rapaz. Que cena terrível, triste, abominável e uma cena inesperada também, porque ela está em uma academia dentro do prédio onde mora. E o Salafraio também mora nesse mesmo prédio. O Alma Suja, o infeliz das costas ocas, mora lá. E sumiu agora, desapareceu. Quero saber a sua opinião. O que você faria se por um acaso colocasse o seu celular para filmar e se deparasse com uma situação como essa?
3: Você sabe que ainda tem gente que fala: ah, é porque a mulher tava com pouca roupa. E a mulher não tava com pouca roupa.
5: Não é nem o caso, né?
3: Não é o caso.
5: Mesmo que estivesse.
3: E mesmo que estivesse, exato. E mesmo que estivesse, a mulher tá de moletom. É vergonhoso, é triste. Você sabe o que ela falou em entrevista? Ela disse o seguinte, que posicionou, como o Gomes falou, colocou o celular na janela, na frente ali da esteira. Ela tá de costas, não dava para ver o que estava acontecendo. Tem uma parede, tem uma janela do lado. E aí deixou o celular gravando. Quando pegou o celular para editar, para postar certamente ali, ela disse que viu a cena. Na mesma hora, desligou a esteira, saiu da academia e foi direto procurar a polícia. Ligou para a polícia. Ela disse que ficou aguardando a chegada da polícia na portaria para poder sair. E aí o homem percebeu que alguma coisa estava acontecendo e fez o quê? Deu no pé, correu. o suspeito, o homem, é morador do mesmo condomínio. A vítima disse também que já tinha percebido, que acredita que ele percebeu que estava sendo filmado, porque ela fala o seguinte: depois do ocorrido, ele ficou muito inquieto, diz a vítima. Eu acho que ele percebeu, porque eu não fiquei muito tempo na academia. Ele saiu pela porta da frente do condomínio e não foi para casa, saiu fugindo, disse a mulher, né? Ou seja, ele percebeu de fato o que estava acontecendo, que alguma coisa tinha dado errado na cabeça dele, porque ele achou que estava fazendo certo. Aí fez o quê? Em vez de ir para casa, saiu pela porta do condomínio e foi embora. Até agora não voltou. A polícia está até então procurando ele. A informação é de que é um homem de 21, dizem 21, outros 24, é Pedro Henrique, seria educador físico. Na verdade, ele se apresenta como educador físico nas redes sociais e até agora não apareceu, tá? Não apareceu. Só que a mãe dele, uma mensagem dizendo que era a mãe dele, que seria a mãe dele, tem pedido aí aos portais, a todo mundo que tá noticiando, pra apagar o vídeo. Ela fala: apaga, por favor, esse vídeo, segundo ela, porque entraria na justiça, e tá pedindo para que todo mundo apagasse o vídeo mostrando o filho dela. Seria essa, então, a mãe desse homem. Homem de Pedro Henrique. Nas redes sociais, ele se apresenta como educador físico e usa o apelido como El Pedrito. El Pedrito, pois até agora ele, o tal El Pedrito, não apareceu. A polícia está tentando buscar e claro que a gente vai trazer toda a atualização aqui. É um absurdo, é vergonhoso ver esse vídeo e imagina como está a cabeça dessa mulher. A gente vai seguir acompanhando, tá? Você pode, inclusive, participar, dar sua opinião sobre esse caso. Mande pra gente 719-9947-6363.
0: Muito bem, agora 5 horas e 12 minutos. Já já vamos até Alagoinhas, hein? Com informações direto de Alagoinhas. Eu estive esse final de semana na zona rural, rapaz. Comunidade conhecida como Macaquinho, em Alagoinhas. Um abraço pra toda a turma aí. Turma boa aí de Alagoinhas, zona rural. E vim ouvindo a Band FM de lá até aqui. Sinal potente da Band FM. Um abraço a todos. Muito obrigado pela grande audiência. Notícia internacional: o presidente dos Estados Unidos, Donald Trump, publicou uma nova ameaça ao regime iraniano. Segundo o republicano, Teherã vai pagar muitas vezes mais por todos os combatentes americanos que foram mortos no conflito. A mensagem acontece em meio a uma escalada das tensões entre os dois países após a morte de 3 militares dos Estados Unidos. 2 morreram em uma base militar na Jordânia e 1 no norte do Iraque durante a detonação controlada de uma munição não detonada.
3: 719-9947-6363. Vendeu, você viu, Emerson?
2: Vendeu. Rapaz. Vendeu o centro de convenções antigo, né? 10 anos, né, que aquilo tá encalhado. E vendeu por um valor abaixo do mercado, porque já havia tentado o governo vender, mas não conseguiu vender. E agora sim, o antigo centro de convenções da Bahia, lá no Jardim Armação, vai ganhar aí, ganhou, né, um novo proprietário após 10 anos fechado. Após uma primeira tentativa sem interessados, o imóvel foi arrematado nesta segunda-feira, ou seja, hoje, pelo consórcio Pilar Incorporação, formado pelo grupo Enseada e pelo grupo André Guimarães, em leilão promovido pelo governo do estado. O lance vencedor foi de aproximadamente 138 milhões de reais, valor próximo ao mínimo estipulado no edital pela Caixa Econômica Federal. A quantia arrecadada será destinada ao Fundo Financeiro da Previdência Social dos Servidores Públicos do Estado da Bahia, o FUNPREV, conforme prevê a legislação estadual que autorizou a venda do terreno. O consórcio também ficará responsável pela desmontagem da estrutura. Segundo a estimativa do governo da Bahia, a desmontagem do imóvel deve custar cerca de 54 milhões de reais. O terreno leiloado possui aproximadamente 116 mil metros quadrados, área já descontada da área de preservação permanente, a APP. O governo reduziu o valor após o fracasso do primeiro leilão. Lembrando que pode ser usado tanto para uma atividade comercial, como também residencial, e nós estamos falando, a gente está falando de uma área muito nobre da cidade de Salvador, onde ficava então o centro de convenções antigo, que está fechado há quase 10 anos. Só para arrematar aqui a notícia, o consórcio que comprou o terreno, né, que venceu o leilão, terá aí um prazo de 16 meses para a demolição da estrutura e limpeza do terreno.
3: Será que vai vir condomínio mesmo?
2: Eu acredito que sim. Eu acho que não vão arriscar. Não vão arriscar de colocar ali um condomínio comercial, né? Com a crise que a gente está vivendo. Porque se você ir, não vou citar prédios aqui, mas há vários prédios, eu tenho amigos que têm escritórios que estão com salas e mais salas fechadas.
3: Bem capaz de fazer um condomínio resort.
2: E eu ia falar isso aqui
3: tipo
2: agora.
3: Tipo Le Parque.
2: Com toda certeza dá para fazer isso. São 118 mil
3: ainda
2: metros
3: tem a
2: quadrados.
3: Verde, né?
2: Cara,
3: a área de Mata Atlântica.
2: Perto da praia, né? Você tem ali supermercado, você tem farmácias.
3: APP,
2: área de proteção.
3: Área de proteção.
2: Entendeu?
3: Ambiental.
2: E ali é muito, um lugar muito, muito, muito valioso, né? Tem muito valor ali, aquele condomínio. Evidentemente que quando abre um condomínio desse, quando normalmente, né, algumas pessoas que são ricas, e tem muitas pessoas ricas, vão lá e investem, compram 6, 7, 8 apartamentos, como investimento mesmo, né? Mas tem sim condições de ser um grande condomínio.
3: Que bom, porque tava feio. Tá horrível.
2: Não, não é só horrível, né? É a falta de segurança também para as pessoas que moram ali em volta. Porque não venha me dizer terrível que não tem gente mesmo morando ali, porque tem.
3: Nossa,
2: E os relatos de pessoas que moram ali ao lado do centro de convenções é de barulho a madrugada toda de gente roubando ferro, roubando cobre.
3: Tá tudo depenado, né?
2: Tudo depenado. Então, diz que a madrugada lá o bicho pega, as pessoas veem fogo, né? Fogueira lá dentro, né? Alguém esquentando, ou droga, ou comida, sabe-se lá o quê. Quem mora ali perto do centro de convenções tá dando graças a Deus de aquilo ali sumir.
3: Vamos lá, 719-9947-6363. Participe com a gente quer te ouvir. Logo, logo a gente vai falar sobre Copa do Mundo. Mas antes, vamos para Lagoinhas com a Alissa Magalhães. Oi, Alissa.
6: Olá, uma ótima tarde de segunda-feira, Gomes, Matheus, Emerson. Uma ótima semana aos nossos ouvintes da Band FM. Falo aqui diretamente de Alagoinhas. Foi anunciado oficialmente a abertura do período de inscrições para o programa Casamento Social de 2026 pela Prefeitura de Alagoinhas por meio da Secretaria Municipal de Desenvolvimento Social. A iniciativa possibilita a oficialização gratuita da União Civil de Casais do município. A ação tem como objetivo garantir o acesso ao casamento civil para famílias em situação de vulnerabilidade social, promovendo cidadania, segurança jurídica e fortalecimento de vínculos familiares. Os interessados poderão se inscrever entre os dias 20 e 31 de julho, no horário das 8 ao meio-dia e das 1 às 4 da tarde, no Centro Integrado da Assistência Social, CIAS, localizado na rua Milton Silva, ao lado da CESAL, no centro de Alagoinhas. Para participar, é necessário ter 18 anos ou mais e apresentar os documentos originais e cópias de RG, CPF, número de identificação social, NIS e comprovante de residência. De acordo com a organização, os candidatos devem comparecer ao local dentro do período estabelecido e portar toda a documentação exigida para efetivar o cadastro. Mais informações podem ser obtidas pelo telefone 75-3422-1402. Alissa Magalhães para o Band de Olho na Bahia. Eu volto com vocês.
0: Obrigado, Alissa Magalhães. Um abraço à nossa grande audiência em Alagoinhas, mais uma vez, 5:19. Lembrando que nós estamos também em Capim Grosso, Euclides da Cunha, as rádios do interior do estado estão aqui retransmitindo o nosso programa, né? Muito obrigado pela audiência de todos em toda a Bahia, ouvindo Band de Olho na Bahia. 5:20, tá na hora de falar de esporte, Copa do Mundo, que teve a sua grande final ontem.
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0: Fala, Thiago Mastroianni.
7: Confesso que eu já tô com saudade, viu? Aquele clima de jogos final de tarde, início de tarde, até jogo às 11, jogos às 11 da noite, nós tivemos nessa Copa do Mundo. Acho que ficou em boas mãos. A taça vai para a Espanha, o bicampeonato, ela que só havia ganho em 2010, 16 anos depois. Foi mais time na final, não fez uma grande campanha. A Espanha, que começou, a gente se lembra, né? Empatando com o Cabo Verde 0-0. E aí muita gente já tirou o favoritismo da Fúria, da La Roja, como chamam os espanhóis, a seleção espanhola, mas fez por merecer nesse finalzinho, principalmente na partida de ontem diante da Argentina. O que aconteceu com a Argentina, Emerson José? Tenho certeza que você estava torcendo para Lionel Messi e companhia.
8: Não, eu queria.
7: E simplesmente a Argentina não jogou. Não teve um chute a gol.
8: Nenhum,
7: cara.
8: A Argentina foi a Inglaterra contra a Argentina.
7: A dependência também do Messi fala mais alto, né?
8: Mas é impressionante, a Argentina se acovardou, né? A Espanha tem um grande time, um grande coletivo, a gente sabe disso, mas o que a Argentina fez agora eu não gosto de apontar vilão, não, até porque a Espanha mereceu ganhar o título, como você disse, não teve um gol, um chute a gol, né? No tempo normal.
7: Mas quem seria o vilão da final?
8: O Enzo, cara.
7: Enzo Fernandes.
8: Como é que você tomou um amarelo daquele? Ele tava caído no chão, gritou com o juiz, tomou um amarelo bobo. Depois faz uma falta daquela e é expulso. Se a Argentina tivesse com 11, com aquele jogo horrível que ela tava fazendo, ela levava pros pênaltis. Aí é sorte também.
0: Ele foi de herói a vilão, né?
8: Ele foi de herói a vilão. Ele foi herói contra a Inglaterra e ontem ele foi vilão, cara. Eu, pra mim, ele entregou o título da Argentina, cara. Uma irresponsabilidade. E outra coisa, Gomes, Thiago e ouvintes. A falta foi no ataque. Vocês lembram disso? Ele fez uma falta no ataque.
7: Falta no ataque,
8: exatamente. E foi uma falta merecida de amarelo. Ele já tinha amarelo, vermelho. Então foi uma irresponsabilidade dele. E ele é, sim, o culpado aí, na minha opinião, o maior culpado, né, além do pobre futebol da Argentina, em perder esse jogo. É uma pena que a gente não vai ver Messi mais. A gente tem...
7: Será? Eu não duvido, não, amigo.
8: Não, também não duvido.
7: Cara,
8: não.
7: Bem condicionado.
8: O Thiago,
7: sai da
8: Thiago,
7: sua forma com física.
8: Você, eu também não duvido. O cara que se cuida. Agora, entregarem o título de melhor jogador para Rodri. Você sabe o que eu me lembrei? Eu tava
0: que
8: falando com meu filho.
0: Essa é que nem ele ganhou também como melhor jogador do mundo, né?
8: Em 2014.
7: Isso.
8: Falei com meu filho, teve injustiça premiando o Messi em 2014, foi injusto, mas essa Copa era unânime que o Messi seria o melhor jogador. Fosse ele, o Mbappé.
7: É porque geralmente a FIFA escolhe sempre um do time campeão.
8: Mas peraí.
7: Eu acho que nesse caso...
8: Peraí.
7: É.
8: Se fosse escolher da Espanha, então escolhesse o lateral esquerdo, que é muito bom de bola.
7: O Corelha, que inclusive foi contratado pelo Real Madrid,
8: muito,
7: né?
8: Muito bom aquele cara.
7: O Lamine Yamal não fez uma grande partida.
8: Não, mas é muito bom também, né?
7: Joga
8: muito.
7: Ferran Torres.
8: E olha, Thiago,
7: foi decisivo.
8: Não sei se você vai concordar comigo. A Espanha tem grandes chances do tricampeonato, porque a próxima Copa é na casa dela.
7: É lá em Portugal e também no Marrocos.
8: E no Marrocos e também três países daqui. Argentina, Paraguai e Uruguai. Só será uma partida em cada país sul-americano.
7: Essa divisão tá exagerada, não tá?
8: Não. Sabe qual é a desculpa da FIFA? É porque são 100 anos de Copa. E como a primeira Copa foi
7: aqui, no Uruguai.
8: Foi no Uruguai. Eles vão fazer um jogo no Uruguai, no Paraguai. Sabe lá,
7: o
8: Deus.
7: O Paraguai entrou
8: de. A Comebol é lá.
7: Aí vale o Alejandro.
8: Exatamente.
7: O Alejandro que inclusive.
8: E outro jogo na Argentina. Depois vai pra Europa. Quer dizer, Europa e África. Quer dizer, a Espanha tem grandes chances. E essa turma que tá jogando na Espanha aí, a turma nova, né? Deve continuar jogando. É
7: como os franceses, né? Cubaci, né?
8: E eu tô com você. Faz falta, né?
7: Faz falta.
8: Agora, sim,
7: grande jogo. Aliás, essa agora, Copa foi muito agora, melhor do que a de 2022.
8: Agora ver brasileiro dá uma tristeza, viu, meu irmão?
7: Essa Copa, o nível técnico, em termos de show, de entretenimento, os jogos foram muito melhores do que os da Copa de 2022. Você falou do presidente da Conmebol, Leandro Domingues. Ele hoje aprovou, né? Por ele, a Copa passa a ter 64 seleções, que eu acho
8: absurdo.
7: Ah, você pode montar um time na rua aqui e disputar a Copa, pô. Um absurdo. Você tem, com todo respeito, Curaçao, você ter Haiti, Cabo Verde, Haiti. Imagine, qual vai ser a seleção que vem... Deve vir a seleção do Butão, como eu falei, do Gabão.
8: Thiago, eu acho que não vai ter nem eliminatória sul-americana, porque se Paraguai, Uruguai e Argentina já estão lá, né?
7: A gente tem o quê? 100 e poucos filiados à FIFA. Mais da metade deles vão pra... vai pra Copa? Né? Muita festa.
8: Dinheiro, meu irmão. Dinheiro.
7: Muita festa lá na Praça Cibeles. A delegação da Espanha chegou desde as 9h30 da manhã, horário brasileiro. Praça Cibeles você conhece, né, Emerson? Lá em Madrid. Tradicionalmente ela abriga festas, comemorações dos espanhóis.
8: Madrid só tive no aeroporto, eu conheço Barcelona.
7: Ah, tá.
8: Mas eu tenho certeza que Matheus conhece.
3: Não conheço ainda. Não conhece. Ainda
7: lá,
3: não.
7: Lá Cibeles. Eu conheço sim, mas nunca fui em dia de festa. Praça muito bonita e os jogadores nesse momento devem estar fazendo a festa com seus torcedores lá na capital madrilenha. Daqui a pouquinho no Band Cidade eu vou vir com recordes batidos nesta Copa do Mundo. Acho que foi uma Copa do Mundo recheada, acho não, foi uma Copa do Mundo recheada de recordes, alguns importantes como o artilheiro, maior artilheiro de todas as Copas, o Messi, com 22 gols, superando os 16 do Miroslav Close na Copa de 2014, a Copa que ele marcou aqueles gols contra o Brasil no 7-1. A gente vai voltar com isso aí, mas vamos falar também de Campeonato Brasileiro, né? Porque o Campeonato Brasileiro já voltou desde a quinta-feira, quando tivemos o jogo do Bahia contra a Chapecoense, só que esse era um jogo atrasado da quarta rodada. O Bahia acabou vencendo a Chapecoense e tivemos também na própria quinta-feira Botafogo 2, Santos 1, tivemos na sexta Fluminense e Bragantino 1-1, Mirassol 2, Grêmio 1, amanhã o Bahia volta a jogar agora pela 19ª rodada, que é a última do primeiro turno, Atlético Mineiro e Bahia, 7h30 da noite. Vamos ter na quarta-feira Coritiba e Palmeiras, São Paulo e Atlético Paranaense, Inter e Cruzeiro, Chapecoense e Flamengo, e na quinta se encerra essa 19ª rodada com Corinthians enfrentando o Remo. A classificação de momento, Palmeiras, é bom recapitular, porque o torcedor ficou totalmente focado em Copa do Mundo e meio que deu uma esquecida no Campeonato Brasileiro, o que é normal. 41 pontos para o Palmeiras, tem um jogo a mais que o Flamengo, que tem 34 e 17 jogos. Fluminense em terceiro com 32, o Bragantino em quarto com 30. O Bahia foi a 29 pontos na sexta posição, está apenas um ponto do G4. E o Vitória, que venceu o Vasco, foi a 25 pontos, deu uma boa afastada da zona de rebaixamento, é o décimo colocado, o primeiro dentro da zona de rebaixamento, tem 20 pontos, que é o Vasco. Vitória, portanto, a 5 pontos da zona de rebaixamento. O Vitória que agora vai jogar fora de casa, próxima partida do Vitória fora de casa contra o Botafogo. Eu volto dentro do Band Cidade trazendo esses recordes sensacionais da Copa do Mundo de 2026, que a gente deu bye-bye, deu um tchauzinho, até mais daqui a 4 anos, Portugal, Marrocos e Espanha.
8: Valeu, Thiago!
7: Abraço, Gomes.
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0: A gente segue por aqui com o nosso programa para toda a Bahia. Muito obrigado pela companhia, pela grande audiência. Participe com a gente. 719-9947-6363. Já um bate-papo com a advogada e você vai poder tirar as suas dúvidas. Vamos falar sobre doença da mente no ambiente mental. De trabalho. Saúde mental super no ambiente sério, de trabalho. Né? Seríssimo. Agora, antes, porém,
9: Vamos falar sobre uma mulher de 27 anos. Não sei se você ficou sabendo desse caso, que repercutiu muito nas redes sociais nas últimas horas. Ela foi presa, gente, suspeita de estupro de vulnerável. Sim, uma mulher presa, suspeita de estupro de vulnerável após gravar um vídeo de conteúdo sexual com um adolescente de 13 anos. Ela teria feito as imagens para fazer ciúmes a um ex-companheiro. A gravação aconteceu no dia 8 de julho e a mulher, identificada como Thaís Benício Carneiro, foi presa 10 dias após o crime no município de Aurora, no interior do estado. Imagine só, a mulher, para fazer ciúme ao ex, gravou um conteúdo de cunho sexual.

0: Mesmo.
1: É, segue preso. Perguntei
0: se aceita, se passa cartão de crédito.
2: E a cobertura dele também, né? Porque naquela área de Santos e Guarajuba lá, tem gente que diz que tem uma cobertura lá que não é dele, né?
1: Só 5:30, Matheus Borges.
0: Olha, antes da gente ir com a advogada, doutora Gabriela Cavalcante, que já está aqui no estúdio, tem participação de ouvintes. Lembra que a gente está acompanhando alguns casos? Tem o caso do homem que foi flagrado cometendo ato obsceno na academia do condomínio. Aí tem participação de alguns ouvintes. Aí tem um doutor Kleber Fialho, ele é médico, ele mandou uma mensagem aqui pra gente no 719-9947-6363. Ele disse o seguinte: é importante, além da questão criminal, a investigação psicológica criteriosa desse cidadão. Se há outros atos além desse, o que dizem que há, deve-se observar a possibilidade de psicopatia. Alerto que é importante, uma avaliação não é um julgamento. Devemos evitar, se essa possibilidade for verdadeira, de não ser uma mera oportunação sexual, mas um traço de personalidade, de termos essa pessoa andando por aí, diz o Dr. Kleber Fialho. Ele é especialista em neuroreabilitação e psicodiagnóstico. É, tá bom, valeu, doutor Kleber Fialho, acompanhando a gente aqui na Band FM. Muito obrigado pela sua participação. Tem outro ouvinte também mandando mensagem aqui. Esse é o César. Boa noite, boa tarde, Gomes, Matheus, Emerson, César aqui. Deixa um alerta aqui, ó. Pista escorregadia na região do Dique do Tororó, em Salvador. Pista da esquerda, sentido Lapa, muitas folhas no asfalto, próximo à base da Transalvador. Tá aí alerta do motorista. Muito obrigado, César. Jane Peixoto também acompanhando. Um abraço, Jane Peixoto do Cabula, em Salvador. Alô, você que é de Salvador, Feira de Santana, Alagoinhas, Euclides da Cunha, toda a região metropolitana, Capim Grosso, muito obrigado pela sua audiência. Participe, 719-9947-6363. Agora sim, Gomes Nascimento, vamos lá bater um papo sobre saúde mental no ambiente de trabalho?
1: Vamos sim, estamos recebendo quem, Matheus?
0: Gabriela Cavalcante, advogada, ela vai falar sobre isso, tem alteração na NR01, vai explicar também. Bem-vinda ao Band de Olho na Bahia, tudo bem, Gabriela? Boa tarde.
3: Olá, bom dia, boa tarde a todos, estou muito feliz de estar aqui para tratar de um tema tão importante que vem sendo muito comentado há mais de um ano, e especialmente no último mês, quando tivemos aí a suspensão das medidas administrativas relacionadas à norma.
0: A gente até já falou algumas vezes sobre a NR01, mas vamos explicar de novo o que é?
3: Vamos sim. Eu acho muito legal falar sempre que o trabalhador conhece a NR01 pelos outros riscos que ela prevê, né? Cuidar do trabalhador, como riscos de agentes insalubres, periculosidade, riscos ergonômicos. E muito se fala hoje da NR01 como se ela fosse uma coisa nova, mas ela já existe desde 78, prevendo esses riscos. O que houve foi, no ano passado, em maio de 2025, essa norma foi editada para tratar dos riscos psicossociais relacionados ao trabalho, especialmente diante do número de afastamentos previdenciários relacionados à doença mental. E essa norma, ela é importantíssima, sempre foi importantíssima. Essa edição dela para tratar dos riscos psicossociais é muito importante, está 100% relacionado com a atividade que a gente exerce hoje, né? Quando ela foi criada lá atrás, ela se preocupava muito com os empregados de chão de fábrica, eram muitas atividades, o trabalhador, ele era um trabalhador voltado mais para atividades manuais, e hoje a gente já tem muitas atividades mais intelectuais. Então, ela é extremamente importante para isso.
0: Mas na prática, o que é que muda?
3: Na prática, o que é que muda? As empresas, elas são obrigadas a fazer um PGR, que é o programa de risco, né, relacionado às atividades que os seus empregados realizam. E antes dessa alteração, a NR, ela previa questões ergonômicas, questões exposição a agente salubre ou não, o que pode ser considerado periculoso ou não, tal distância ou a exposição por X tempo a determinado agente ou não. E agora a empresa, ela tem o dever de tomar cuidado também com questões relacionadas ao psicológico do trabalhador. Então, o que acontece agora, né? A partir da edição da norma, as empresas devem fazer uma avaliação para ver como podem evitar o adoecimento psíquico básico do trabalhador. Então, instruir os seus gerentes, seus supervisores, como cobrar,

0: estabelecer normas para o controle do teletrabalho, enfim.
1: Doutora Gabriela, bem-vinda.
0: Obrigada.
1: A minha pergunta é a seguinte, agora as empresas têm algumas obrigações, evidentemente. Eu não sei se é obrigação agora da empresa, mas tem que ter uma assistência psicológica, né? Ter uma psicóloga ou um psicólogo no trabalho para fazer esse tipo de análise. Como é que uma pequena empresa vai conseguir fazer isso? E a outra pergunta é, o que seria um assédio moral, o que seria um problema psíquico no trabalho? O patrão, por exemplo, exigir do empregado que ele cumpra com a função dele, e se ele não cumprir com a função dele, ele pode alegar isso à empresa e processar a empresa. Há uma divergência de leitura nessa nova norma, nessa nova regra, na sua opinião?
0: Vamos lá. Sobre a questão inicialmente do assédio. O que, que é o assédio? É quando aquela cobrança é feita de uma forma exorbitante, de forma que coloque o trabalhador em situações humilhantes. Então, o que, que a gente tem hoje? Principalmente com o PGR, né? Os supervisores, a gente recomenda, inclusive lá no escritório, tenho essa dúvida frequente, porque a norma ela não estipula como a empresa deve fazer. Ela apenas diz, faça, você é obrigado a incluir no seu PGR uma forma de cuidar da saúde mental do trabalhador. Como a empresa vai fazer isso é a grande discussão. Inclusive, a norma ela não prevê nem como o próprio fiscal do MTL vai avaliar esse risco. Inclusive, foi por isso que foi suspenso agora pelo prazo de 90 dias as penalidades relacionadas à norma, justamente pelo fato de não haver uma previsão expressa de como isso vai ser cobrado das empresas. Então, dentro de uma questão relacionada ao assédio, o que é que recomenda-se? Fazer uma avaliação na empresa anônima, questionários anônimos para averiguar, né, aferir como está sendo o clima ali, o ambiente psicossocial, sugerir medidas para que os empregados tenham acesso a psicólogo, a atendimento, e especialmente instruir supervisores hierárquicos e gerentes de como cobrar estes empregados a respeito da própria cobrança em relação ao trabalho. Como fazer isso de forma menos grosseira, menos agressiva.
1: Agora, doutora... Só para complementar.
2: Sim.
1: Então, a empresa ela é obrigada, então, a conseguir psicólogo para os funcionários?
0: Não, ela não é obrigada, mas é uma das medidas para empresas de grande porte que tenham um número maior de funcionários com problemas psicológicos, que ela preste auxílio. A empresa precisa prestar algum tipo
1: mas
0: de auxílio.
1: Mas está na norma a diferenciação de grande e pequena empresa? Porque a pessoa pode ter um boxe num shopping de café com dois funcionários, não tem condições nenhuma de arcar com isso. Porque a gente tem que fazer a leitura dos dois lados, né?
0: Sim, claro, a norma é para proteger o CPF, mas também o CNPJ, né? Porque um trabalhador com doença...
1: Eu não tenho negócio não, mas eu gosto de fazer a leitura dos dois lados. Não tenho nenhum negócio, não sou patrão, né? Aqui eu não mando em nada também, mas a gente tem que saber, não mando em nada, que eu falo assim, eu não sou chefe. A gente tem que saber olhar os dois lados também, porque o cara vai chegar uma hora que o empresário vai chegar agora, eu não tô aguentando aqui, eu não tenho condições de contratar psicólogo. Por isso que é bom a senhora tirar essas dúvidas dos nossos ouvintes.
0: Claro, é importante. Assim, a doença psicológica ela é ruim para o trabalhador e também para o empresário, porque um empregado com adoecimento psicológico, ele pode ir ao seu trabalho, pleitear ali uma pensão vitalícia por estar incapaz, até que seja afastado pelo INSS de forma definitiva. O INSS pode mover contra a própria empresa uma ação de reparação. Então, em que pese seja algo custoso para a empresa, ela precisa, dentro da realidade dela, dentro das condições econômicas, agir de uma forma a cuidar da saúde do trabalhador. Então, é buscar, poxa, aquele meu empregado está me dizendo que está com depressão. O trabalho está piorando o quadro dele? Tem alguma relação? Ou é um problema fora, que começou fora da vida dele? O que eu posso fazer? Como é que eu posso instruir? Eu posso direcionar ele a um psicólogo?
1: Isso é importante a senhora dizer, porque a pessoa pode trazer o problema de casa para cá, para o trabalho.
0: Sim.
1: Né?
0: O SUS tem atendimento psicológico, então muitas vezes a empresa não tem condições de custear, mas o que ela vai fazer? Ela vai flexibilizar, poxa, o SUS só atende tal hora a tal hora. O que, que ela vai fazer? Você vai ter folga nesse dia, nesse momento, vou abonar aqui, você vai buscar o auxílio, eu não tenho como custear, mas também não vou impedir que você tenha acesso.
2: Participação do ouvinte aqui pelo nosso WhatsApp, 71999476363. Vamos ouvir.
3: Boa tarde, quase noite. Eu gostaria de saber, doutora, me esclarecer uma coisa aí. Eu trabalho numa firma que mexe com esgoto. Se eu tenho direito a receber salubridade ou periculosidade? Aqui é Paulão, de Rui Barbosa, Bahia.
0: Veja bem, Paulão, a pergunta exige uma perícia, mas, via de regra, sim, é um risco previsto em norma regulamentadora. Você provavelmente tem contato com o material infecto-contagioso e, sim, deve ter direito à insalubridade. Se você não recebe, procure um especialista e pleiteie seu direito.
1: Que é o caso dos garis, por exemplo.
0: Sim, mas eles todos têm, inclusive, convenção coletiva.
2: Doutora, a empresa pode demitir uma pessoa que acabou de apresentar um laudo de burnout ou isso gera reintegração imediata?
0: Não, deve-se ter um cuidado especial, inclusive, com esse tipo de empregado. O laudo de burnout provavelmente já encaminha o paciente para uma... afastamento do trabalho superior a 15 dias, ele vai estar afastado pelo INSS. O burnout é reconhecido como uma doença relacionada ao trabalho desde 2022. Então, ele gera, sim, aquela estabilidade dos 12 meses como uma doença relacionada ao trabalho, um acidente de trabalho.
4: Agora, doutora, se, por exemplo, o trabalhador tiver dois empregos, né, e tiver sido diagnosticado com burnout, só que um desses... ele se sente pior, né? Burnout talvez tenha sido causado nesse trabalho e não no outro. É possível colocar, por exemplo, se afastar de um e continuar no outro?
0: Não. É uma pergunta, é uma dúvida super curiosa. Inclusive, quando a pessoa exerce, né, a mesma atividade em dois trabalhos idêntico. E aí, qual foi o que causou, qual desencadeou, quem tem culpa, quem não tem? Mas a doença relacionada ao trabalho não é só a causada pelo trabalho, mas é também a agravada. Então, se ele iniciou o burnout em outro vínculo e aquele outro vínculo que não tinha, teoricamente, nada a ver, agrava o quadro, ele não teria como trabalhar nos dois, ele vai ficar afastado aí.
4: Dos dois.
0: Isso.
2: Agora, se o funcionário está se sentindo mal dentro daquela empresa por motivos do tipo ele é maltratado, ele é humilhado, ele está sofrendo assédio moral, é verdade que ele pode demitir a empresa?
0: Essa seria a rescisão indireta, quando há descumprimento do empregador relacionado às normas, né, ali pactuadas, tanto as previstas no contrato de trabalho especial para aquele vínculo, quanto as previstas de forma geral na CLT. E sim, é possível, se há assédio no ambiente de trabalho, o empregador pode fazer a notificação da empresa do descumprimento daquela obrigação e pleitear o pagamento das suas verbas no prazo de 10 dias. Inclusive, é muito comum que quando o empregado faça isso, ele já esteja movendo também uma ação na Justiça do Trabalho para receber. É muito comum que muitas empresas não saibam como conduzir uma situação dessa e passe do prazo de pagamento das 10 dias ou diga, você não pode fazer isso, quando na verdade sim, é possível.
2: E isso acontece? É comum funcionários aplicarem isso na empresa ou não?
0: Sim, a rescisão indireta é mais comum do que a gente imagina, mas muitas vezes está relacionado com atraso de FGTS, atraso de salários, horas extras não pagas. Pelo assédio por si só é um pouco mais difícil, o empregado fica muito coagido, né? Às vezes precisa muito daquilo, fala, meu Deus, eu vou abrir mão aqui e vou correr o risco de não receber as minhas verbas no prazo de 10 dias, vou ter que entrar com a ação e agora, mas pelos outros descumprimentos, né? Especialmente atraso de salário, ausência de depósito de FGTS, são os mais comuns.
4: Você sabe que isso é uma questão que traz muita curiosidade e dúvidas, né? Como é que o funcionário demite a empresa?
0: Inclusive porque ele tem direito a todas as verbas como se estivesse sendo dispensado sem justa causa. O que é mais curioso, porque via de regra, quando o empregado pede a dispensa, ele abre mão ali de algumas parcelas, né, rescisórias.
2: Inclusive a multa de 40%.
0: Sim, ele tem direito.
4: Mas quando ele demite, ele recebe tudo.
0: Ele recebe tudo porque foi uma falta grave do empregador. A gente tem a falta grave do empregado, que gera justa causa, e tem a falta grave do empregador, que gera a dispensa imotivada, né? Como se fosse uma dispensa imotivada.
4: E quando acontece essa demissão da empresa, ainda é possível entrar com uma ação outras ações, né? É possível?
0: Sim.
4: Trabalhista, sim. Indenização.
0: É. Quando há o descumprimento, o empregado deve notificar a empresa de que o contrato está rescindido a partir daquela data, a partir daquele momento, quando ele não suportar mais por algum motivo, e a empresa deve fazer o pagamento no prazo de 10 dias. Na maioria das vezes, as empresas que abrem mão dos direitos ao longo do cumprimento, né, das normas ao longo do vínculo, já é uma empresa que certamente não cumprirá o pagamento no prazo de 10 dias. E muitas das vezes, o empregado ele busca a orientação justamente para saber como fazer, né? Qual comunicado levar, quem deve assinar, qual o cuidado que ele deve ter para formalizar aquilo. E então esperar para ver se vai receber os 10 dias ou não. Mas ainda assim, se eventualmente tiver um atraso de salário e ele for fazer a rescisão indireta dele por esse motivo, mas ao longo do vínculo ele também fez horas extras e não foram pagas, não foram compensadas e etc., ele pode pleitear uma ação autônoma para cobrar essas horas extras.
4: Mas também não é atrasar o salário. Atrasou 5 dias, já posso demitir?
0: Não pode haver atraso salarial.
2: Doutora, a Aline, ela está em Alagoinhas e diz aqui: no meu emprego, o ambiente de trabalho é um pouco tóxico. O meu chefe fica falando coisas do tipo: se não está feliz, tem quem queira. Ninguém é insubstituível. A porta da rua é a serventia da casa. Configuram-se assédio moral perante a justiça?
0: Sim, com certeza. É importante, inclusive, ter testemunhas. É o ônus da prova em relação ao assédio é do empregado. Então, colete as provas que você puder, print de conversa, colega presenciando a situação. Enfim, sinto muito que isso aconteça com você.
4: Olha, tem participação também de ouvinte, 719-9947-6363. Diz: boa noite, doutora. Para quem trabalha na área da construção civil, não recebe adicional de insalubridade, já que fica exposto ao cimento, ao barulho constante de máquinas e produtos químicos como tintas, solventes, entre outros. Acho que ele quer saber porque talvez ele não receba, né, o adicional,
0: Penso que sim.
4: O adicional de insalubridade.
0: Existem alguns materiais, alguns produtos, inclusive utilizados na construção civil, inclusive tintas, que não geram realmente a percepção ao adicional de salubridade. Precisa ver a composição desses materiais, se de fato você está exposto, e se tiver direito, claro, busque um profissional e pleiteie o pagamento. É interessante até olhar a convenção coletiva da sua categoria, porque muitas vezes o sindicato já deixa ali expressamente que o empregador deve pagar e ainda assim ele não paga.
4: 719-9947-6363. Participe, tem mais participação de ouvintes, doutora. Dessa vez é o Carlos de Camaçari. Cobrar metas dos funcionários agora pode dar problema para o empregador?
0: É uma excelente pergunta. Cobrar metas nunca vai gerar um problema. Cobrar metas é algo esperado, inclusive, porque todo empregado está ali para atingir um objetivo. A questão é como essa meta é cobrada. Se ela vem realmente como uma forma de cobrança, de, olha, isso não está sendo feito, precisamos de mais atenção, observei que tal requisito não foi atendido, por isso, isso e isso. Ou vem como, você não está fazendo o seu negócio direito, você que está conversando demais, isso é porque você sai aos finais de semana. Enfim, contexto... realmente o assédio, a forma como essa cobrança é feita. Claro que deve ser redobrado o cuidado, né? Os gerentes, os supervisores devem tomar um curso de como fazer essa cobrança, como prevenir o assédio, como identificar caso esteja ocorrendo no ambiente e como se portar, de fato, como ouvir o trabalhador, como cobrar, como exigir.
2: E quando essa cobrança acontece, doutora, com um funcionário que foi contratado para ser balconista e é colocado para ser vendedor, ou seja, acúmulo de função, ela foi contratada para ser uma coisa, só que está fazendo duas, três na empresa, e aí?
0: Em relação ao acúmulo, é importante que seja uma atividade que realmente tenha se acumulado. Que a pessoa não tenha sido contratada para ser balconista e desde o dia 1 tenha sido vendedora ou acumule outras funções, porque aí não seria acúmulo, né? O termo pressupõe que realmente ao longo do vínculo ela acumule aquelas atividades. Mas da mesma forma o assédio, ele precisa... A cobrança, por si só, ela não é assédio. É a forma como ela é cobrada, a forma como aquilo é exigido do trabalhador. Então, independente da função, se ela está acumulando ou não, são duas questões diferentes.
4: Tem mais pergunta, dessa vez o José de Alagoinha. Se um gerente cometer assédio moral, a empresa também pode ser punida?
0: Com toda certeza, a empresa responde pelos atos dos seus empregados, dos seus prepostos.
4: O gerente responde alguma coisa?
0: A responsabilidade recai sobre o empregador.
4: Sobre a empresa, né?
0: Sobre a empresa.
2: Falando em empresa, doutora, tem pergunta aqui do Gustavo de Camaçari. A empresa tem o direito de questionar ou pedir para o médico do trabalho validar um atestado de psiquiatra?
0: A validação de atestado é se de fato aquele empregado foi atendido ou não. Não é sobre o que está no atestado. A empresa não pode contestar o diagnóstico do médico. Até porque só quem pode contestar, digamos assim, um laudo médico é outro médico, é outro profissional. O que pode ser verificado é se aquele atestado é real ou não.
2: Tem pergunta aqui da Poliana de Mata de São João. Doutora, eu sofro no meu trabalho com assédio. Eu posso usar o meu celular para gravar o meu chefe? Essa gravação serve como prova no processo?
0: Sim. Você está participando da situação, então sim.
4: Olha, tem mais pergunta também. Esse assunto sobre trabalho e saúde mental sempre rende, né, doutora?
0: Sim.
4: Porque é super importante, claro, e cada vez mais a gente tem visto. Eu não sei se as pessoas estão aprendendo a denunciar, a buscar seus direitos, e aí casos como esses que a gente está comentando acabam vindo muito à tona. A senhora acredita, antes da pergunta do ouvinte, que é exatamente isso? As pessoas estão entendendo mais dos direitos, estão sabendo mais como buscar ajuda, porque a gente vê muita gente, né? Ah, fulano saiu porque está de burnout, ou sofreu assédio moral e pediu para sair, ou demitiu a empresa.
0: Sim, com certeza, cada vez mais com acesso à informação, as pessoas entendem que elas podem estabelecer um limite e que o assédio no trabalho ele existe desde sempre. O que a gente não ouvia falar é justamente pelo medo das pessoas de perder o emprego, mas cada vez mais com a mudança das normas, com o acesso à informação, com a conscientização e com a preocupação do próprio empregador com relação ao ambiente de trabalho, a gente vai vendo o aumento mesmo de demandas dessa natureza.
4: Tá bom. Doutora, muito obrigado, viu, pela sua participação aqui. Ah, eu esqueci da pergunta, perdão, antes de me despedir. Sim. Tem a pergunta do ouvinte. Fernanda, de Santo Antônio de Jesus. O que o trabalhador deve fazer se perceber que o ambiente de trabalho está afetando a saúde mental dele?
0: Deve procurar um profissional, um psicólogo, um psiquiatra. Não hesitar. Realmente buscar ajuda, trazer os seus laudos médicos, seus eventuais atestados, se necessário for, se preciso for, e cuidar de imediato. Comunicar a empresa a respeito da situação e se cuidar realmente.
4: Gabriela Cavalcante, agora sim, muito obrigado, viu, pela sua
0: muito
4: participação.
0: Muito obrigada a vocês.
1: Muito obrigado.
4: Onde encontra a Gabriela?
0: No Asi Torres, pode seguir a nossa rede social, a gente posta bastante conteúdo informativo, tanto para empregados quanto para empregadores. É o Asi Torres no Instagram.
4: Valeu, muito obrigado.
2: Obrigado, viu? Doutora. 5h54, uma última informação aqui antes de entregar para a rede. Saiu uma pesquisa agora há pouco, a pesquisa Genial com a Oeste, mostra que a maioria dos entrevistados acredita que o presidente Lula será reeleito em 2026. Segundo o levantamento, 55% esperam uma vitória do petista. Em abril eram 49%, ou seja, um aumento de 6 pontos percentuais. Por outro lado, 25% acham que Flávio Bolsonaro do PL será eleito presidente em outubro. Esse percentual era de 32% em abril. Outros 4% disseram acreditar na vitória de outro candidato e 16% não souberam responder.
1: Falando em eleições, daqui a pouco eu trago as informações sobre convenções partidárias. Estão começando hoje, o prazo começa hoje, nesta segunda.
2: Muito bem, o Band de Olho na Bahia vai ficando por aqui, mas amanhã tem mais. Teremos quem amanhã, Matheus Borges, aqui
4: amanhã
2: no nosso programa?
4: Amanhã a gente vai trazer Ana Ribeiro. Ela é conhecida como a Miss Limpeza.
2: Miss Limpeza?
4: Viraliza na internet, traz dicas de casa, tem uma história também de empreendedorismo, um papo super bacana com ela. Amanhã.
2: Muito bem. Obrigado a todos, Alagoinhas, Capim Grosso, Euclides da Cunha, Feira de Santana, Princesinha do Sertão, obrigado pela audiência de todos vocês, amanhã tem mais Band de Olho na Bahia, a gente segue por aqui porque já já começa o Band Cidade. Tchau, pessoal.
4: Tchau, gente.
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4: Trânsito carregado agora na Avenida Bonocô e também na Via Expressa em direção ao Acesso Norte. Você que está no comércio ou também na região do Bonfim, tenta desviar para a General San Martín, que por lá você encontra menos congestionamento. 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
4: Fala pessoal, trânsito carregado agora na Avenida Paralela, sentido aeroporto, entre o Imbuí e o CAB e nas proximidades do Parque de Exposições. Você que vem agora da Pituba, em direção ao aeroporto Lauro de Freitas, siga pela Orla e depois acesse a Paralela pela Pinto de Aguiar, é o caminho mais rápido. 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

0: Ótima noite para você que passa a acompanhar a partir de agora o Band Cidade pela Band FM em Salvador, 104.3, a rádio que pega em todo lugar, 6 horas em ponto. A gente segue com informação, prestação de serviço e, claro, a sua participação pelo nosso WhatsApp, 719-9947-6363. Faça a sua queixa, a sua reclamação, a sua denúncia, fique à vontade, participe do nosso programa. Aqui você tem espaço. Comigo, Emerson José. Fala aí, Emerson.
1: Oi, Gomes, boa noite, ouvintes. Mais uma hora aí, vamos até às 19h. Muito obrigado pela audiência, um grande abraço, uma semana abençoada aí para todo mundo. Boa noite, Matheus.
2: Boa noite, Emerson, boa noite, Gomes, boa noite para você acompanhando Salvador, região metropolitana. Muito obrigado, 719-9947-6363, WhatsApp já aberto, participe. A gente já quer saber por onde você anda, comente as notícias, participe aqui com a gente, que nós queremos. Aqui você sabe que você tem voz e tem vez, tá? Vamos lá. Vamos para as manchetes do dia, Gomes Nascimento?
0: Vamos lá. Agora 6h01 para você que acompanha o nosso Band Cidade.
2: Vamos, Folha de São Paulo.
0: Espanha será a primeira campeã a defender título da Copa em casa.
1: Foi o que eu falei na primeira hora, né? Ela vai e vai como favorita, né? Porque vai estar em casa. Lembrando, viu, gente, que a próxima Copa de 2030 serão 6 sedes. 3 na América do Sul, 3 na Europa. 2 na Europa e 1 na África. Nós temos Uruguai, Paraguai e Argentina. Teremos uma partida só, né, em cada país desse, porque a segunda FIFA é comemoração aos 100 anos de Copa do Mundo. A primeira Copa foi no Uruguai. O Paraguai entrou de gaiato no navio, porque a Conmebol, a sede da Conmebol fica lá. E nós teremos também, aí depois, as sedes são transferidas para Espanha, Portugal e Marrocos.
2: Estado de Minas.
0: Mega acumula e prêmio vai a 42 milhões de reais.
1: Lembrando que todas as loterias, trouxemos essa notícia na sexta-feira, né? Nos fins de semana, os sorteios estão ocorrendo aos domingos, 11 da manhã, e não mais no sábado à noite.
2: Já dá pra você comprar a cobertura do Robinho.
0: É.
2: Correio Brasiliense.
0: Votação sobre redução da maioridade penal fica para depois das eleições.
1: Isso não é novidade nenhuma, né? Óbvio, porque vocês acham realmente, ouvintes, queriam voltar a algo de tão importante, né? E que a sociedade clama, a sociedade pede antes das eleições, não iriam votar. Até porque depois das eleições não vai voltar mais nada. Então não vai ter alteração, tá? E se o governo que está aí continuar, vai continuar assim, porque o governo que está aí não quer mexer na maioridade penal. Não quer mexer na maioridade penal, portanto, aguente aí e muito mais tempo com essa turma assaltando, estuprando e trabalhando aí para as facções sem nenhum problema.
2: Aqui na Bahia, Correio.
0: IMET emite alerta de chuva para Salvador e outras 38 cidades da Bahia no início da semana.
2: Já começou a chover, né? Hoje
1: o cacau caiu. Hoje choveu a tarde toda.
2: Agora deu uma trégua, parece. Vamos lá, Tribuna da Bahia.
0: Governo prevê nova sobretaxa de 12,5% para a próxima semana.
2: Falando rapidinho da chuva, a gente está em Pernambués, não está chovendo aqui, mas tem outros pontos da cidade que chove, região da CM, Juracy Magalhães, chovendo muito forte agora, né, 6h04 da noite, tá? Vamos lá.
0: À tarde. Aposentados perdem direito a pagamento extra após decisão do STF.
1: Nenhuma novidade.
2: 719-9947-6363.
0: Já a participação do ouvinte, mas antes eu quero repercutir essa notícia que acaba de chegar direto da França. É na França, mas eu sei que tem muita gente que gostaria que fosse aqui. Aí eu te pergunto, principalmente você que é pai, você que é mãe, você concorda com essa decisão? O parlamento francês deverá proibir o uso de redes sociais por menores de 15 anos. Amanhã. Após deputados e senadores chegarem a um acordo hoje sobre a legislação que implementará a medida que ganha força em todo o mundo. O presidente francês Emmanuel Macron quer fazer da proteção das crianças nas redes sociais e da regulamentação do tempo de uso de telas uma das principais conquistas de seu segundo mandato, que termina em maio do ano que vem. Aí eu te pergunto, ei, você é contra ou a favor? esta medida, que proíbe o uso de redes sociais por menores de 15 anos. Participe aí. 719-9947-6363. O Erval mandou uma foto aqui de uma viatura da Transalvador prestando assistência na BR-324, né? A gente sabe que é uma rodovia federal, portanto, seria de competência da Polícia Rodoviária Federal. Mas a viatura da Transalvador estava passando no momento e parou para prestar essa assistência a um condutor de motocicleta. Ao que parece, ele sofreu um acidente. BR-324, antes do quilômetro 620. Valeu, Erval, um abraço para você. Eli Samuel, fala com a gente agora.
3: Boa noite, galera. Boa da Band.
0: Boa.
3: Tá falando ali, Samuel, Camaçari. Caiu num cacau terrível. Gomes, manda aí um alô aí pra Jamile. Tá ouvindo aí a rádio, numa pose retada. Mande um alô pra ela aí, vá.
0: Ô, Jamile, é você que tá numa pose retada aí, Jamile. Muito obrigado pela audiência, viu? Alô, Eli Samuel, um abraço pra você também. Quem tá chegando agora é Oliveira. Fala, Oliveira. Cadê você? Boa noite.
4: A gente segue com informação, prestação de serviço e claro.
5: Boa noite, Gomes Nascimento. Boa noite, Matheus. Boa noite, Emerson.
1: Boa noite.
5: Vou falar uma coisa bem simples para vocês. Infelizmente, nós estamos no Brasil. Entendeu? Me mostra o lucro que Lula trouxe pra gente aqui no Brasil. Aqui na Bahia, principalmente. Infelizmente, e vai ganhar de novo, porque o povo baiano vota pela barriga, meu amigo. O baiano não vota com sinceridade, com razão, não. Ele vota pela barriga. A Bahia está entregue às traças. Tudo, nada funciona direito naquela Bahia, nada. Mas ele vai para os interior, como Jerônimo está indo, como Jacques está indo, Rui Costa está indo, entendeu? Faz uma obra mentirosa. Eu estou na 29 de março, tu vi lá a obra mentirosa que ele está fazendo lá, puxando para botar o trilho do trem, do VT. Eu vi lá. Uma bagunça desgraçada, um negócio mal feito, entendeu? Infelizmente, meu amigo, infelizmente, a Bahia virou um cacete armado. Infelizmente. Não vai mudar nunca, porque a Bahia não sabe votar.
0: A Bahia não sabe votar, foi o que disse o nosso ouvinte Oliveira. Participe você também, dê a sua opinião, fique à vontade, fale com a gente pelo nosso WhatsApp. Já salva aí o WhatsApp da Band FM no seu celular. 719-9947-6363. Anônimo diz aqui, mensagem de texto: eu trabalho em um hotel aqui em Baçaí, sou motorista, não tenho ajudante, faço serviço de dirigir, carga, descarga e ainda anotações. E ainda eles exigem fotos. É óbvio, tem que mandar foto tudo que você tá fazendo aí, viu? Eliana, boa noite.
6: Boa noite, Gomes. Boa noite, Matheus. Boa noite, Emerson José.
1: Boa.
6: Passei para desejar a vocês uma semana abençoada e um feliz Obrigado. Dia dos amigos para todos vocês, porque considero vocês como meus amigos, viu? Tá sempre entrando aqui na minha casa com audiência, com notícia, com prêmio. A Band é a rádio do meu jeito, do nosso jeito, viu? Um abraço. Feliz semana para todos.
2: Obrigado, Eliana, muito obrigado. Vocês são nossos amigos mesmo, viu? Obrigado.
0: Tem mais participação do ouvinte aqui, que fala com a gente pelo WhatsApp, o Cleidson. Tô no Cia descendo para o centro, mandou um videozinho aqui.
2: Tá chovendo.
0: Eita! Sabe que você tá chovendo. Cacau tá caindo, hein? Muita atenção no trânsito aí, presta atenção ao motociclista também, fique atento, viu? Cadê aqui, Oliveira? Outra coisa, Gomes, outra coisa, Emerson. Eu vou gravar a situação de lá, de Águas Claras, da rodoviária, e vou mostrar a vocês que a Bahia é uma vergonha, aquela estação de Águas Claras que está um lixo. Um lixo já? Que isso, homem?
2: Estação Águas Claras?
0: É. Nova, inaugurou, né? Tem pouco tempo, é nova. Um lixo em que sentido? Jadson, cadê você?
7: Boa noite, bancada. Matheus.
1: Boa noite.
7: Gomes Nascimento e Emerson José.
1: Boa noite.
7: Beleza, galera? Que é Jadson, motorista por aplicativo. Gomes Nascimento falou aí sobre os 12% de taxação do nosso lindo presidente Lulinha. nosso querido presidente, pai dos pobres. Oh, que orgulho imenso não ter votado nessa praga, viu? Nunca ter votado nesse traste. E é isso aí, irmão. É taxa sobre taxa. O povo hoje é um dia de... O CLT hoje é um dia de trabalho pra comprar um quilo de alcatra, viu? Enfim, o governo chinês aí taxou o governo dos produtos brasileiros aí, se eu não me engano, em 25%, ninguém falou nada. Ficou todo mundo caladinho. A China pode taxar. Quando os Estados Unidos taxou, Rede Globo, a mídia popular do Brasil aí, a bimaria caiu em cima, hein? E os brasileiros não percebem nada. É, cara, chega a ser ridículo o brasileiro, viu? Boa noite, ótima semana a todos.
0: Valeu, Jadson. Boa noite pra você. Obrigado, muito obrigado pela audiência.
1: Obrigado,
0: e pela
1: Jadson.
0: Participação.
1: Um grande abraço aí pra você.
0: Não sei se vocês já ouviram falar do menino da lei, influenciador digital.
1: Mas rapidinho, a informação dele é correta. A China também meteu um tarifaço no Brasil. Pois não, Gomes?
0: Menino da lei, rapaz, um influenciador digital com mais de 3 milhões de seguidores, ele gravou um vídeo que repercutiu muito falando sobre os proprietários, né, de lojas que acabam...
1: Quem?
0: Privatizando o influenciador digital. Menino acabam privatizando o asfalto, coloca como um estacionamento próprio da loja. Gabriel Piccolo, o nome dele. Ele foi condenado pelo Tribunal de Justiça a pagar R$30 mil após expor uma imobiliária. A condenação ocorreu após o influenciador publicar um vídeo discutindo com o empresário por conta de uma vaga de estacionamento.
2: Esse vídeo viralizou.
0: Foi.
2: Ele, inclusive, esse mesmo influenciador é o mesmo que fica divulgando que qualquer um agora pode ser jornalista.
0: É mesmo?
2: É.
0: Ah. Olha, gente, um caso terrível aconteceu.
2: Qualquer um pode ser jornalista, desculpa, Gomes, sem te interromper, sem faculdade.
0: Ah, tá.
2: Sem faculdade, ele mesmo divulga isso.
0: Ah, tá. Um caso aconteceu aonde, meu Deus? Cadê? Tá aqui, ó. É uma cena, gente, triste demais. As amigas que foram mortas, carro esmagado por caminhão em Santa Catarina. Caramba, lindas, lindas. Tinha um futuro brilhante pela frente. A Sabrina Cardoso, de 24 anos, e Indinha Mara Kremer, de 26. Elas foram mortas após o carro em que estavam ser esmagado por um caminhão. Meu Deus, cena triste. O acidente foi na BR-163 em São José do Cedro, né? Elas estavam em um Fiat Uno quando o carro foi, repito, esmagado. Participação do ouvinte, o povo que fala com a gente aqui. Cadê André de Camaçari? Fala, André.
8: Boa noite, Matheus. Então, passando aqui para dar um alô, falar sobre a audiência da Band aqui em Camaçari. Em primeiro lugar, sou a favor de que Macron, né, surfe mesmo nessa questão que vai ser aprovada, e tem que ser aprovada, e tem que trazer para o Brasil também, porque adolescentes menores de 14 anos não precisa ter rede social mesmo, ele tem que ter vida, ele tem que brincar, pular, sorrir, estudar, e depois dos 15 anos, ele está maiorzinho, já está na puberdade, já está conhecendo tudo, aí sim, aí os pais pensam e dá algo dessa natureza. E sobre o cidadão aí que disse que Lula não fez nada, só vou dizer 13 coisas para ele, rapidinho: Fies, Pronatec, ProUni, Ciência Sem Fronteira, Mais Médico, Farmácia Popular, Minha Casa Minha Avisa, Bolsa Família, Ciência no Sertão, Luz para Todos, Transporte Rio, São Francisco, Revitalização do transporte ferroviário, Ferrovia Norte-Sul, Ferrovia Transnordestina, Águas para Todos, Brasil Sorridente, Pronaf, FAT, Programa Brasil Sem Miséria e outros mais. Já falei 20, viu?
0: Ok. Querendo falar 21 também fica à vontade, não tem problema não. Cadê Marcelo do Barbalho? Fala, Marcelo.
9: Boa noite, Emerson. Boa noite, Matheus.
1: Boa noite,
9: Gomes. Feliz dia do amigo, meu querido amigo Emerson José, amigo de tantos anos,
1: você
9: de longa data.
1: Amigo.
9: Saiba que eu sou seu admirador. permanente.
1: Obrigado.
9: Estou com você onde você estiver, pelo seu caráter, pela sua imparcialidade, como você traz os fatos e as notícias. Mando aqui um abraço para o meu amigo também, radialista Todo Doce, que é um veterano do rádio aí também. Um abraço para os novos amigos Gomes e Matheus, que eu aprendi a conviver.
0: Um abraço, Marcelo.
9: Gomes eu já conhecia há mais tempo por causa da televisão e as matérias que ele faz de forma brilhante. Mas todos os amigos do rádio aqui, os rádio ouvintes da Band, e quem gosta realmente do rádio, que é um meio de comunicação que alcança todas as massas e que tem um potencial imenso de transmitir a notícia. Obrigado por tudo que você já fez por mim, Emerson, e pelo projeto Nova Bahia, pelas nossas crianças,
1: valeu,
9: pelas famílias aqui, atendidas pelo nosso projeto no Jardim das Margaridas, residencial Bosque das Bromélias. Que Deus dê uma excelente semana a todos nós, meu amigo. Sigo na sintonia.
1: Amém. Amém.
0: Valeu, grande Marcelo. Faça que nem o Marcelo, André, que está em Camaçari. Fale com a gente pelo WhatsApp, mande a sua informação, dê a sua opinião, faça a sua queixa, a sua reclamação, a sua denúncia, fique à vontade. O WhatsApp aqui da Band FM está liberado para você. 719-9947-6363. Antônio, cadê você?
10: Gomes.
0: Oi.
10: Emerson.
1: Oi.
10: Matheus, boa noite. Antônio Marcos Beral.
1: Boa noite. Boa.
10: Tá um lixo mesmo aquela estação lá, Águas Claras. O mato lá, meu filho, tá a 5 metros de altura, uma lixarada lá, não limpa. Aí travou lá, tem obra ali, tá fechada a via, tá tudo bagunçado. E chega lá, você vai dizer assim, misericórdia, isso aqui é a entrada da... É a entrada da rodoviária da estação Águas Claras. Horrível. Abandonaram lá, assim, depois que inaugurou a rodoviária, abandonou a estação. Antônio Marcos Beraldo, boa noite. Uma semana maravilhosa pra gente. Vamos, Ju.
1: Para você também, muito obrigado. E o nosso querido Berg, fala, meus irmãos, feliz dia do amigo, ligado sempre com vocês três. Bom trabalho. Ô Berg, muito obrigado, querido. Uma ótima semana para você também.
0: Tem Guerreiro Luca agora. Fala, Guerreiro Luca.
11: Feliz noite, trio da Band.
1: Opa, você
11: essa
1: também.
11: Essa questão aí não passa, não. Você acha que esse grupo aí que fala que estão matando meus meninos que roubam o celular pra tomar uma cervejinha vai querer aprovar esse projeto aí? Aí não vai, não. Isso aí é só lero-lero. É lero-lero pra boi dormir. E essa questão aí de votação aí, meu irmão, não é a Bahia, não. É o Nordeste que não sabe votar. É, porque o Nordeste todo é da esquerda, vota na esquerda. Entendeu? Então não é só a Bahia, não. O Nordeste não sabe votar. Pois é. Sobre essa questão do celular aí, é, o maior erro aí que tá nos pais, né? Porque quando o menino nasce, eles compram logo um celular e dá pro menino, né? O celular para não ficar jogando Free Fire e outros jogos aí. Então não é só questão de governo proibir, os pais também tem que vigiar.
1: Valeu, amigo.
0: Muito bem, a gente segue com a participação do ouvinte. Agora é a vez do Dionísio.
12: Emerson José, meu querido.
1: Opa!
12: Uma ótima noite para você.
1: Obrigado.
12: É isso, meu querido. Estamos vivendo em Salvador e quando a gente entra no mercado é só para se apavorar. O que antes era 10, agora custa 20. O que era 30, agora custa 60. Inflação, isso quando não diminui o tamanho dos pacotes, dos produtos. Chocolate não existe mais. Chocolate não existe mais. Agora tem a gordura hidrogenada sabor chocolate. Não é? O número de pessoas dependentes de Bolsa Família e benefícios aumentou enormemente. Mesmo se aumentar o emprego do povo, é isso. Se é o IBGE, mente descaradamente, né? Dizendo que não tem desemprego, que o país está a mil maravilhas. Eu só vejo os vários estabelecimentos comerciais, que alguns de tradição, não é? Todos fechando e gerando mais desemprego. Talvez o desemprego para eles não seja contabilizando o emprego, o pessoal que ganha benefício ou então que ganha seguro-desemprego, né? Que recebe seguro-desemprego. É, e cada vez mais gente sendo engabelada. Tem gente que consegue ser roubada 20 vezes, 21 vezes. Um grande abraço para você.
1: Ô, meu querido amigo. É, mas é isso mesmo, rapaz. Maquiavel já falava, hein? O príncipe inteligente tá? Mantém o povo dependente, mesmo que com migalhas.
0: Vamos lá, seguindo por aqui com a participação do ouvinte, é a vez do Jadson. Cadê você, Jadson? Boa noite.
13: Ó, bancada, novamente, boa noite, Jadson.
1: Boa.
13: Motorista pro aplicativo, viu, colega aí, dando a opinião dele. Eu vi que ele é apaixonado pelo PT, né, cara? É aquela pessoa que o que partido fala que fez, ele acredita. O que o partido fala que criou, mesmo ter sido criado antes, ter mudado de nome, pra dizer que é o dono daquele projeto, ele acredita. Infelizmente, esse é os eleitores que nós temos, né? Infelizmente, fazer o quê? Mas deixo, respeito a opinião dele, né? Vejo que ele é alienado. Não sou eu, não é vocês que vão mudar a visão dele. Você é a mesma coisa dos projetos, né? Que o PT vota contra. A minoridade penal, para 16 anos eles são contra. Bandido tem que ser tratado com amor, não com pancada, não com bala. E eles concordam com isso. Infelizmente, é os eleitores de esquerda que nós temos. Que bandido, tem bandido de estimação.
0: Valeu, um abraço para você, 6h21. Olha, gente, você sabia que as convenções partidárias começam hoje em todo o país e vão até 5 de agosto? Pois é, dando início à fase que define oficialmente quem vai disputar as eleições deste ano. Viu aí? Agora uma coisa, um detalhe. Jerônimo Rodrigues aqui já escolheu vice, ACM Neto ainda não. Ou quem será o vice de ACM Neto? Ah, o ex-prefeito! Verdade. Já está tudo escolhido. Agora só falta mesmo os números, né, Emerson? A partir de 5 de agosto?
1: É, a gente tem as convenções começando hoje. Você falou de vice, o Gomes. Os partidos têm até o dia 15 de agosto para apresentar o vice. Ele pode fazer a convenção partidária, que é o caso
0: sem apresentar
1: o vice. Que é o caso, por exemplo, de Romeu Zema, né? Romeu Zema vai fazer a convenção nessa semana.
0: Foi sobre ele que eu estava lendo agora. Sobre ele e sobre Ciro Gomes também.
1: Ah, exatamente. Então, o que acontece? O Zema não vai apresentar agora o vice, ele tem até o 15 de agosto para apresentar o vice, né? Para apresentar quem será candidato a vice. E também pode ser que não leve até o final a campanha. Tudo depende das convenções partidárias. Aí você falou aí dessas convenções partidárias. As convenções partidárias começam hoje, né? O prazo é a partir de hoje. Inclusive isso foi esclarecido na entrevista que eu fiz com o José Amando Júnior, advogado especialista em direito eleitoral. E essa etapa começa hoje com partidos políticos e federações oficializando os nomes que vão disputar os diferentes cargos eletivos, tá? Para a presidência da República, no dia 25 de julho, Flávio Bolsonaro, do PL, realiza a convenção em São Paulo. 26 de julho, Ronaldo Caiado, do PSD, realiza a convenção em São Paulo. 27 de julho, Romeu Zema, do Novo, realiza a convenção em Brasília. No dia 27 de julho, o MDB realiza a convenção, né? Aí trata-se de candidatos a deputado federal, Senado, enfim, quem vai apoiar, quem não vai apoiar nessa eleição. 1º de agosto, Renan Santos, do Missão, vai realizar a sua convenção. 2 de agosto, o Lula, do PT, realiza a convenção em São Paulo. E 5 de agosto é o encerramento do período de convenções partidárias. Nessa quarta-feira, teremos uma convenção aqui na Bahia, que é a convenção da coligação do candidato ACM Neto. E nós vamos divulgar todas as convenções aqui na Bahia também e os dias em que acontecerão.
0: E em breve, iremos entrevistar também os que agora vão se tornar candidatos, né? Os candidatos, principais candidatos ao governo do estado da Bahia serão entrevistados aqui no nosso programa na Band FM. Vamos com o Igor, participação do nosso ouvinte, mas antes tem intervalo. Aí na sequência tem Igor, tem Marcelo, entre outros ouvintes, e pode ter você também, é só você mandar o seu áudio, mandar a sua informação, que já tem a sua participação ao vivo aqui no Band Cidade.
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20: Fala galera, trânsito ainda carregado na Avenida Bonocô, desde a passagem pelo Dique até as proximidades da região de Daniel Lisboa. Para você que sai agora ainda do comércio e calçada em direção ao Acesso Norte, prefira a Via Expressa. O trânsito melhorou por lá e você só encontra lentidão na chegada ao Acesso Norte. 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
0: 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A gente segue por aqui com o programa Band Cidade pela Band FM em Salvador, 104.3, a rádio que pega em todo lugar. Tá todo mundo ouvindo a gente, de casa, do carro, valeu pela carona. Um abraço a todos os motoristas por aplicativos, a turma do Uber 99, em Drive. Obrigado pela companhia, obrigado de verdade pela audiência. Você, segurança, vigilante, porteiro, né, a turma aí nos prédios, muito obrigado. Tá todo mundo ouvindo Band Cidade, hein, Emerson?
2: Pois é, Gomes, é só para a gente reforçar mais ainda a informação a respeito das convenções na Bahia. As datas começam hoje, né? Teremos a convenção do União Brasil, com a Semi Neto como candidato, no dia 22 de julho. Então, é quarta-feira, né? Teremos a do Ronaldo Mansur, do PSOL, 24 de julho. Haroldo Félix, do UP, 25 de julho, e Jerônimo Rodrigues do PT, 1º de agosto, tá? Estas são as datas das convenções partidárias dos pré-candidatos ao governo do estado da Bahia.
0: Rapaz, você soube da polêmica do doce no festival na Expocrato, né? Um evento enorme que acontece no Ceará, no Cariri.

0: venda de doces. Rapaz, mulher querendo faturar.
1: Que coisa, hein?
0: Um doce na Expocrato.
2: Mas também R$500 de doce.
0: É isso? Que isso, rapaz?
2: R$500.
0: Loucura! Loucura!
2: E é assim, ó. Você não pede. Ah, eu quero R$100 de doce. Não, você pede ali, eu quero esse tamanho aqui.
1: Quanto que é?
2: Aí é duro, né? Aí você pede o tamanho. Quando ela corta, você não imagina que vai dar R$200, R$300.
0: Uhum. Pensei.
2: E depois que corta, não pode desistir.
1: O problema é esse.
2: É. Entendeu?
1: Porque isso é por peso, né?
2: Pois é.
1: Se tivesse embalado...
2: Acha que vai dar pouco. Ah, vai dar uns R$50 no máximo.
0: Daqui a pouco dá. Sabe 100, de onde vem a empresa? Da terra dele.
1: Sabia isso. Sabia.
2: Mas lá é onde tem os bons doces. Tem,
0: eu cheguei a te mostrar um vídeo que fez sucesso no TikTok e viralizou da cada doce enorme.
1: Não. Né?
0: Lá de Minas.
1: Não.
0: Vou te mostrar, vou procurar
1: leite,
0: aqui.
1: Doce
0: de goiaba, isso. Bom, isso. Muito
1: bom. Não, cara, se você for, por exemplo, quem tá indo a Belo Horizonte, agora mesmo, um grande amigo meu tá indo para lá, vai ter uma grande exposição lá, agropecuária. É famosa no Brasil, né? E o Gomes está falando disso aí também. Você vai no mercado municipal, lá no centro de Belo Horizonte, meu irmão, você compra baratinho, qualquer tipo de doce, queijo, por aí vai. É duro, viu? As pessoas aumentarem o preço, aproveitando aí alguns eventos para poder ganhar o que não ganha o ano todo.
0: Que, né? Emerson? Rapaz. Foi dessa pegada aqui, ó, os doces que ela tava vendendo.
1: Um doce desse tamanho que Gomes tá me mostrando aqui, dá pra um ano, e olha lá, hein?
2: Não, mas aí é pra vender, aí quando você chegar lá, eu quero um pedaço, aí o tamanho tá bom, bota um pouquinho mais. Aí
1: no mercado municipal, dedos, quando você chega, todos os doces estão lá, você experimenta, né? Você corta o doce, experimenta o doce, de graça, corta o queijo, experimenta o queijo, aí você fala, eu quero esse queijo, eu quero esse doce, né? Mesmo que você não compre, você pode experimentar, tem lá. Agora esse aí já tá embalado aí, ó.
0: A turma comentando que se iludiu, ó.
3: Eita, delícia. Tá bom, e agora? O de queijo
0: um pedacinho de café? Só pra provar, né?
3: Só escolhe tudo. Luiz, escolhe o pedaço que você quiser de doce, eu vou colocar em pesar pra você. Você vai escolher o tamanho que você quiser, que mandar seu coração.
2: O tamanho que você quiser.
3: Coração, mandar levar esse pedaço aqui, ó.
2: Coração.
3: Igual a pizzazinha.
4: Vai arrumar ele aí, ó.
3: Tá bom aqui?
0: Rapaz, que prejuízo, viu, velho?
1: Meu Deus.
0: Ei, doce amargo da zona. Vamos lá, participação do ouvinte, 719-9947-6363. Cadê o Igor? Fala, Igor.
5: Boa noite, Gomes. Boa noite, Emerson José. Boa noite, Matheus.
1: Boa noite,
5: ouvintes. Eu queria deixar aqui minha indignação em relação aos flanelinhas que extorquem nós, cidadãos. Eu estive no final de semana retrasado dando um passeio aqui pela capital. Fui na Igreja do Bonfim, na Barra, fui em alguns pontos turísticos, no Elevador Lacerda, fui passear com minha família, mas em todos os locais que a gente chega, a gente é abordado pelos flanelinhas que já vão entregando aí aquele papelzinho com o valor, coagindo a gente a pagar. Então eu gostaria de deixar aqui registrada a minha indignação e que os órgãos públicos tomem uma atitude em relação a isso. Isso é uma situação de segurança pública. A polícia, a guarda municipal não pode permitir isso. Eles bloqueiam as vagas, eles botam cones nas vagas. O cidadão não tem onde parar o carro.
1: Não, e você acaba pagando duas vezes, né? Porque em muitos lugares eles fazem principalmente isso com as mulheres. Elas chegam, estacionam o carro, pagam na Zona Azul, através de algum funcionário credenciado da Zona Azul ou através de aplicativo. E além disso, o flanelinha vem, mas você tem que me pagar também. Aí ela vai pagar duas vezes. Ela não, fazem com homens também, né? Então, bom, você paga, o seu carro vai estar arranhado quando você voltar, seu pneu vai estar furado quando você voltar, então você paga duas vezes. Acontece muito isso em Salvador. Eu sinceramente acho que isso aí não tem saída, não tem saída, viu? E alguns flanelinhas tomaram conta mesmo de vários pontos aqui na cidade. Tomaram conta, colocam um cone e tomam conta mesmo. E aí, meu irmão, você tem que... Ainda mais onde você foi, né? Bonfim, Barra, aí a complicação é maior ainda.
0: Sabe o que eu não entendo? Vamos falar da Barra?
1: Uhum.
0: Eu não entendo como é que os franelinhas agem ali, parecendo que são donos da rua.

0: estou falando do Porto da Barra. E ninguém faz nada, poxa.
1: Cara, eu vou dizer, Gomes, quando eu vou na Barra, sou muito sincero aqui, viu, ouvintes? Eu largo meu carro, sabe aonde? Largo lá no Shopping Barra e vou andando, meu irmão. Pra não perder tempo e não perder a minha paciência.
0: E são agressivos, viu?
1: É.
0: São agressivos. Não tem polícia que resolva, guarda municipal, Transalvador, nem aí. Ninguém faz nada. Eles agem como querem, parecem até gangues.
1: Em shows. Você sabe que a gente tinha aquele Natal, né? Muito bacana ali no Campo Grande, né? Esse ano não teve. A luz de Natal ali no Campo Grande. Sabe o que os caras estavam fazendo? E que esse relato veio de pessoas, vieram para mim esses relatos, de pessoas da Transalvador. Ali tem placas lá, né? Proibido estacionar. Eles tiravam a placa e diziam pro motorista: pode estacionar aqui, não tem placa não. Só que eles tiravam a placa. Resultado?
0: Multa.
1: Multa e carro.
0: Remoção do veículo.
1: Remoção do veículo. Porque eles tiravam a placa. Você fica vendo ali, quando tem shows ali na Paralela, ali no UET, no Parque de Exposições, meu irmão, aí, meu cara, você tem que ir mesmo, naquela região ali, você pode ir de metrô, mas você tem que ir mesmo, cara, ou de aplicativo, ou de táxi, porque ninguém aguenta não, viu?
0: Aí eu pergunto, é de interesse de quem que esses franelinhas continuem agindo como querem, extorquindo a população ali no Porto da Barra? Rapaz, você precisa ver quando tem corrida ali na Barra. Eu participei de uma corrida que eu cheguei lá, rapaz, o cara... Não, velho, aí não pode parar aí, não, velho. Tem que parar aqui, não sei o quê. Aí um outro disputando também. Não, esse chegou primeiro, ele é meu, deixa pra mim. Entraram no meu carro.
1: Como?
0: Foi.
1: Entraram
0: no seu carro? O franelinho entrou no meu carro, porque ele queria garantir a vaga dele lá. Foi. Vem, velho, abre o seu carro aí, velho.
1: Não é possível. Falei, pra
0: aí, meu irmão. Entrou no carro, quando eu menos esperava, ele já tava no carro. Bora, velho, bora que eu vou te levar na vaga ali. Eu queria a vaga, vou fazer o quê? Tá bom, meu irmão. Desculpa aí. Rapaz.
1: Só Gomes Nascimento.
0: Ó, gente, três policiais militares acusados de matar três jovens na comunidade da Gamboa de Baixo, aqui em Salvador, vão a julgamento popular pelo Tribunal do Júri. A decisão foi proferida pelo juiz da primeira vara do Tribunal do Júri da Comarca de Salvador, que entendeu haver indícios suficientes de autoria e provas de materialidade dos crimes. Os réus são os policiais militares Tássio Oliveira, Tiago Leão Pereira e Lucas dos Anjos Bacelar, acusados de participar das mortes de Alexandre Santos dos Reis, Cleverson Guimarães Cruz e Patrick Souza Sapucaia, ocorridas em março de 2022. 6h39, tem participação do ouvinte agora, Marcelo.
2: Boa noite, boa noite.
0: Boa noite.
2: Boa noite, Gomes. Boa noite, nosso amigo aí. Rapaz,
1: boa noite.
2: Ontem mesmo, na verdade todos os dias eu tô ali naquela região ali que eu rodo de aplicativo, e ontem à noite eu tava ali, cara, e eu fiquei prestando atenção que como passo de dia não tinha me ligado. Rapaz, os lixos horrível, cara, muito grande, irmão, como o camarada citou aí, velho, e é o que eu digo, a gente tem vereador, meio vereador aí pegando no pé do governo federal, mas não faz o trabalho dele, que é cobrar o prefeito, cara. Aí o prefeito pega, não faz as coisas pra tentar queimar o governo federal, porque foi o governo federal que fez aquilo ali. Na verdade, o governo estadual, né? Então, gente, tem que aprender a votar, irmão. E não é possível que a gente tá apanhando todo dia e não aprende, cara. Porque eu vou lhe dizer, velho, a gente votar nos caras desse aí, nos sacripanta desse aí, como dizia nosso saudoso Valéria, votar nos caras desse aí, pô, que não tá nem aí pra nossa cidade... Né? Não tá nem aí. Vamos aprender, gente. Independente do partido político. Viu? Não gosta do PT, procura outro. Não gosta de Bolsonaro, procura um que seja da seu. Mas não vote pelo dinheiro, não. Pelo amor de Deus. Tem que cansar de apanhar.
1: O ouvinte está se referindo à situação lá da estação Pirajá que o ouvinte falou. E um outro ouvinte falou, só para. Porque ele não comentou o que era, mas é isso.
0: Vamos lá, participação agora do Léo. Alô, Léo Soares.
3: Boa noite, Emerson, Matheus.
1: Boa noite.
3: Boa noite. Léo Soares. Hoje cedo eu lembrei de você, Emerson, falar com os motoqueiros, né? Para mais em semáforo. Tava fazendo minha entrega hoje no Salgado, cedo de São Marcos. E o semáforo fechou, eu parei. Rapaz, do jeito que o pessoal vem de moto passa, não respeito mais não. aí para causar um acidente é complicado. Eu lembro que eu morava em Santos, né? 12 anos que eu saí de lá. Lembro que a gente chegava na faixa de pedestre e aí só colocava a mão assim na frente, o pessoal já dava uma vez, parava o carro, moto, dava uma vez para o pedestre passar. Aqui, se você fazer isso, é capaz de você ficar até sem um braço. E aí, não respeito não, não dá vez no pedestre. Antigamente eu viajava muito de moto, hoje eu não viajo mais, depois do acidente que eu sofri viajando. Só rodo moto aqui dentro mesmo. E tem hora que faz até medo, cara. Complicado.
1: Os caras estão exagerando, gente. Olha, eu vou te contar uma coisa. Aí é motoqueiro, aí não é motociclista, não. Aqui embaixo, depois do Parque João Duval, aqui em frente ao Detran, à direita, fico ali todas as noites, 3, 4 motos, algumas de farol apagado, esperando o trânsito parar para ele entrar na contramão, né? Entrar na contramão e pegar aquela via que vai para Bonocô, para não ter que pegar o retorno do Bela Vista. Toda noite vai acontecer tragédia. Não tem jeito, vai acontecer. Sexta-feira eu saindo daqui debaixo de chuva, ali em frente ao shopping da Bahia, meu irmão, um motoqueiro, nesse caso é motoqueiro, não é motociclista, ele saiu ali em frente àquela igreja que tem ali em frente, é a Igreja Universal ali, e ele quis pegar a contramão para poder seguir para Tancredo Neves. Aí sabe o que aconteceu? Na hora que eu tava chegando, passando, só vi um carro dando uma freada, ele foi dar aquela contramão, não olhou pro lado, os carros entrando ali na Avenida CM para seguir em direção ao Horto Florestal, a Garibaldi, a Vasco da Gama. A moto dele morreu no meio da rua, cara. Ele deu sorte de ninguém passar por cima dele. É impressionante. Se é para evitar 100 metros, 300 metros, eles pegam a contramão mesmo. E aí não tem outro jeito a não ser multar. Não tem outro jeito. Não tem outra saída. Não tem outra saída.
0: Vamos lá, participação do ouvinte. 719-9947-6363. Cadê a vez agora do nosso querido Luan?
4: Boa noite, meus amigos.
0: Boa noite.
4: Eu sou Matheus Gomes.
5: É isso mesmo.
4: Claro que eu fico impressionado.
5: Eu já falava, hein?
4: Porque teve um políticozinho aí.
5: Inteligente.
4: Dizendo que a ilha da Parica.
5: Mesmo
4: a ilha tava mil maravilhas. Que a ilha não tem problemas.
5: Com a participação do
4: recentemente aí, um vereador que é candidato a deputado foi aí na ilha e mostrou alguns problemas da ilha. Eu mesmo tenho casa na ilha e não vou há mais de 10 anos. Muitas vezes desisti de ir por descaso do ferryboat e agora o tráfego tomou conta.
5: O que o partido fala que criou?
4: Gente, vamos acordar. Precisamos mudar com urgência. Um abraço, meus amigos. Luan aqui do Barbalho.
1: Que isso, Luan? Foi o presidente que falou. Falou que todo mundo na ilha podia dormir de porta aberta. Você lembra disso, Gomes?
0: Lembro. Foi num evento que ele fez lá em Veracruz.
1: Todo mundo pode dormir de porta aberta, lá tá muito tranquilo, né? Enquanto isso, a gente conhece pessoas, como eu disse aqui na época, que durante esse período de inverno, por exemplo, pega a casa e reboca, bota tijolo, fecha as portas e janela com tijolo, até o verão.
0: Vamos lá, Laércio, cadê você?
6: Boa noite, Gomes, boa noite, Matheus, boa noite, Emerson.
1: Boa noite.
6: Tudo bem? Quero desejar boa semana pra vocês.
1: Obrigado.
6: Laércio, motorista de aplicativo.
1: Pra você também.
6: Será que a galera não consegue perceber que são 24 anos, de 2002 a 2026. Em 24 anos, apenas 4 anos, foi um governo de direita e não de esquerda. São 20 anos de governo de esquerda. Velho, em 4 anos, o cara que governou conseguiu ainda fazer muita coisa durante uma pandemia. Tá entendendo? Tentaram botar o cara na cadeia por joias, por cartão de vacina, por tudo. Até hoje, terminou o governo do cara, ainda, eu não vou dizer que não vai ter, mas ainda não explodiu nenhum escândalo de corrupção com o cara, de roubo. Foi esse abençoado do 19 dedos voltar. É corrupção pra tudo que é lado, é mesmo mundo de ministério reaberto, é um bocado de cargo pra ajudar os amiguinhos. Complicado, pô. Aqui no estado da Bahia mesmo, já deu, gente. Chega. já deu de PT no governo do estado da Bahia. Esse cidadão aí tá inaugurando um bocado de coisa que nem tá pronta. Inaugurou VLT, 3 quilômetros, 5 quilômetros de VLT, nem sei quantos quilômetros foi, só por causa da eleição. Tá lá mesmo de obra, mesmo de gente trabalhando lá e dizendo que já inaugurou. Pelo amor de Deus, velho. Vamos mudar um pouco, a insegurança nem se fala. Vamos mudar um pouco, pô. Chega, vamos dar uma oportunidade a outro trabalhar. É Neto que tá aí, vamos dar uma oportunidade pra ver se o cara faz alguma coisa. Um abraço, boa noite aí, boa semana.
0: Valeu.
1: Boa semana.
0: Um abraço pra você. 719-9947-6363. Já já tem mais participação do ouvinte, mas agora a gente vai voltar a falar de futebol. Thiago Mastroianni, de volta aqui na nossa programação com Bate Bola.
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0: Fala, Thiago. Já, já, Thiago. Já, já. Daqui a pouco, Thiago, aqui com Bate-Bola, porque agora tem ouvinte. Tem ouvinte para falar com a gente. Edgar, fala, Edgar.
9: Fala, bancada, beleza? Olha, verdade é que política no Brasil se tornou piada. Ninguém fala mais sobre o INSS. Um dos maiores, né? Porque já surgiu outro, que é o Master, o Banco Master. Ninguém fala mais desses escândalos. O próximo que vai ser esquecido é o do Banco Master, com a esposa do Alexandre de Moraes e tudo mais. E a direita, ao invés de se unir, se dilui, porque tem fortes candidatos, como o Caiado, Zema. Eu, particularmente, não sou a favor de Flávio Bolsonaro, mas aí a esquerda se fortalece, porque a direita está diluída, né? Não se une para colocar um presidente, e aí vai ser mais 4 anos aí de esquerda no poder, pintando e bordando e roubando e taxando, e o brasileiro que preza um pouquinho pela segurança, pela família, porque tem sido insustentável viver no Brasil. Tem sido insustentável. Tudo caro, mercado caro. A melhor opção hoje, que os brasileiros têm feito muitos, é ir embora do país. Não, às vezes nem para muito longe. Tem pessoas migrando para o Paraguai. Porque é um país que te proporciona segurança, poder de compra, te proporciona um salário ao qual você consegue no final do mês você ter dinheiro sobrando. A pessoa que se organiza, ela consegue ter ali um dinheiro guardado. E, enfim, hoje a gente vive essa vergonha que é o Brasil. Uma vergonha, se tornou motivo de piada.
0: Tá aí o Edgar.
1: Não, e o Paraguai, como disse o Edgar, aí não é só as pessoas que estão indo. Outro dia eu falei aqui da fila que está lá para você conseguir se estabelecer no país e morar lá, cara. Lógico, e a carga tributária de lá, perto da carga tributária do Brasil, é desse tamanhozinho. E lembrando que são dezenas de empresas indo para lá. Quem diria, hein? Quem diria que o povo brasileiro estaria fugindo para o Paraguai?
0: Participação do ouvinte aqui que não para.
10: Tá uma ponte que diz que vai sair, a ponte de em 20 anos, passa de governo para governo, enganando os trouxas. Agora, inaugura uma instalação de aço lá, faz um buraco no meio da areia e diz que é a ponte, é o começo da ponte. Não tem nem licitação, não tem nada. Você já se gastou mais de 1 bilhão com essa brincadeira toda, e ponte que é ponte, nada. Ao estado, o país entrega a bandidagem. É assim que é. É, com certeza é o maior programa de inclusão social do pessoal. São as facções criminosas, dos quais, infelizmente, esse governo corrupto, não é, defende bandido. Grande abraço. E, aliás, eles são bandidos também.
0: Valeu, um abraço. Obrigado pela sua participação. Marcelo Assis, sua vez agora.
11: Boa noite, Gomes.
0: Boa
11: noite, nosso amigo. Boa noite.
1: Boa noite
11: a toda a bancada, Band. Rapaz, o que me deixa triste, na moral, eu não vou mentir pra você, não. Eu não voto no PT mais. mas também eu não suporto a linha de raciocínio dos bolsonaristas, cara, na moral, de verdade. Porque eu sempre, eu vou na terceira via, não vou mentir pra vocês, mas eu vejo a ideologia dos bolsonaristas, que se acha com um ego tão grande, uma prepotência, que se acham certo, julgam que, ah, mas vagabundo de estimação. As mesmas pessoas que, quando a gente vê lá também dizendo, né? E as pessoas que eles votam, ou então as pessoas que se julgam 100% certas, é aquelas que vê uma nota de 50 no chão e não procura saber, vê um celular, não procura saber de quem é o dono, fica, né? Que pega um gato de energia, um gato de internet, um gato de água. Isso também é roubo, gente. Então, às vezes, a gente quer julgar, quer pedir honestidade dos caras que a gente põe lá, mas a gente não é honesto. Vende o voto por 50 reais, ou então julga o outro porque fulano fez isso e aquilo. Uma boa noite a todos.
1: Boa noite.
11: E eu não vejo político nenhum correto aí. Tudo ladrão.
1: Aí
11: tudo eu... depois estão tomando vinho e uísque e vocês brigando.
1: Aí isso me faz lembrar a camisa que o Matheus está usando. Ele está com a camisa hoje do Saci Pererê, né? Ô Matheus, em terra de Saci, calçadinhas dá pra dois, viu?
0: Sério? Cadê Thiago Mastroianni, rapaz? Olha ele aqui, ó. Fala, Thiago!
12: Números, muitos recordes foram batidos nessa Copa do Mundo que terminou ontem. Como, por exemplo, o jogador que mais marcou gols em todas as edições. Kylian Mbappé, que chegou aos 22 gols. O francês superou o alemão Miroslav Klose com 16 gols. Jogador com mais vitórias, Lionel Messi, ganhou 23 partidas com a camisa da Argentina, superando também Miroslav Klose, que tinha 17 triunfos. Mais participações em Copas, Lionel Messi também está nessa, junto com o português Cristiano Ronaldo e com o mexicano Ochoa. Cada um participou de 6 Copas do Mundo. Goleiro com mais minutos sem sofrer gols foi o campeão mundial Unai Simon, da Espanha. Ele passou 648 minutos sem buscar bolas na rede, superando Walter Zenga, o italiano que jogou a Copa de 1990. O jogador com mais finais, o também argentino Lionel Messi, igualou o lateral direito Cafu, brasileiro Cafu do Brasil, com 3 finais de Copa. Ah, jogador com mais pênaltis perdidos, essa marca vai ficar com Lionel Messi, que perdeu 2 nessa Copa, somando a 2 pênaltis perdidos em Copas anteriores. E também tivemos o maior número de gols em todas as Copas, afinal, tivemos 48 seleções participantes, proporcionando 104 jogos e marcando 308 gols no total. 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
0: Valeu, Thiago Mastroianni, com informações do futebol da Copa. É o Bate-Bola 6:54. Cadê o André? Fala, André.
13: Gomes, boa noite, tudo
0: boa.
13: Bom? André de Camaçaria aqui. Eu fico triste com as pessoas que quando a gente fala, porque quem fez pro pobre, que não gosta de Lula, mas ele olhou pro pobre, cara, ele olhou pro negro, ele olhou pras pessoas que menos favorecidas. O PT aqui na Bahia, o PT fez e tá fazendo, é 20 anos trabalhando. É 20 anos fazendo escola, é 20 anos fazendo hospital, povo do interior. Entendeu, meu irmão? Então, assim, isso não é fanatismo, isso não é doença, não. Isso é realidade. E dá oportunidade, não. Fica, trabalha quem tem competência. Por que vocês estão na Band dando essa audiência? Vocês três têm competência, meu irmão.
1: Obrigado.
13: Então, um forte abraço aí da cidade de Camaçari. E outra, eu me esqueci de falar naquela hora. Lula também trouxe a BID junto com o Caetano aqui em Camaçari. Um forte abraço.
0: Valeu, um forte abraço para você. Cadê Jorge? Fala, Jorge.
14: Boa noite, Emerson, Matheus Gomes, aqui é Jorge, motorista de aplicativo. Bom dia do amigo para todos aí. Meu melhor amigo é meu cachorro. Eu acho que para vocês também, tem muito bons amigos aí. Mas do jeito que a humanidade anda aí, umas covardias rolando, é complicado. É, o trânsito tá de boa, viu, Salvador? Acho que o frio espantou o pessoal da rua. E em relação à política aí, eu prefiro nem comentar mais, porque quem tá dizendo que tá bom é porque tá sendo privilegiado de alguma maneira. Valeu, boa noite a todos, boa semana, um abraço.
1: Obrigado, boa noite, boa semana.
0: Muito bem, a vez do Marcelo de Camaçari.
15: Boa noite, Gomes.
0: Né? Boa.
15: É Mateus,
1: boa noite.
15: Da Band, aqui é
1: boa
15: Marcelo noite. Com a Sari, motor de aplicativo. Ô, Gomes.
0: Oi.
15: Eu, quando vou pra Salvador, eu nem deixo meu carro aí nesse estacionamento do Porto da Barra aí. Porque os flanelinhas cobram muito caro. Eu prefiro deixar meu carro no Shopping Barra, entendeu? Pagar o estacionamento do shopping do que... E aí, além da gente pagar a Zona Azul, ainda tem que pagar esses flanelinhas aí. Eu prefiro deixar meu carro no Shopping Barra, bem melhor. Entendeu? Do que tá passando por essas agonias aí, desses flanelinhas aí. Um abraço aí pra vocês aí.
1: Foi o que eu falei que eu faço, né?
0: Verdade. Cadê Davi?
16: Boa noite a todos aí que estão ouvindo a Band FM.
1: Boa noite.
16: Quero deixar aqui um aviso ao pessoal, né, que compra no Mercado Livre. A gente entregador. Que se você botar a referência Casa Minha Casa, a gente não vai saber onde é a sua casa. Entendeu? Porque tudo é casa. Se for prédio, tem que estar prédio meu prédio. Entendeu? Ou então bota número 230.
0: Essa foi boa.
16: Número, eu pego um pedaço de bloco, risco logo assim, boto logo 230. Ou então vou começar a andar com um pedaço de giz, ou então com cavão. Começa a riscar, bota logo 230 grandão, fulano de tal, pronto, acabou. É isso? Deixa eu não só um aviso aqui, o pessoal que pediu no Mercado Livre aí, bota o número na casa. E na referência, bota casa amarela, casa vermelha, o que for.
0: Viu aí, recado dado do Davi, entregador.
1: Foi por causa da conversa de sexta-feira aqui, não foi? O ouvinte reclamou, alguma coisa assim.
0: Fala, Mário!
17: Boa tarde, Emerson. Boa tarde, Matheus. Boa tarde, Gomes.
1: Boa tarde,
17: Mário. Vou deixar por aplicativo, viu? Não sei se vocês vão poder postar essa foto aí, mas eu vou falar essa novidade pra você. Aquele restaurante ali, da Rua do Albatroz, que os moradores temiam aquilo ficar deserto, abriu aí, viu? Almocei lá e é gostoso, viu? Esse final de semana. A pista aqui tá meio engarrafada, mas tá tudo sob controle. Um abraço a vocês aí.
1: Um abraço.
18: Valeu, valeu, Mário. Muito obrigado.
0: Valeu. Cadê aqui? 6:58. Ainda dá tempo de ouvir mais um ouvinte. José!
19: Boa noite, Gomes. Boa noite, Matheus.
0: Boa
19: noite, Vício José, que é José Dias da...
1: Boa noite.
19: Rapaz, tava reparando sobre esse lance aí, que não é a primeira vez, né? Do argentino aqui na área do acho que foi Porto Seguro, Cabo Sul, alguma coisa que seja na Bahia, né? Que viu o rapaz de pele escura e tal na frente dele, comemorando lá o jogo da Argentina e tal, na semifinal que passou, e fazendo gestos, como sempre eles fazem, né? De macaco e tal. Eu fico reparando uma coisa. Esses caras deveriam... Já que a justiça aqui, nossa justiça aqui é falha mesmo, pra tudo, somente pra quem é de pobre. Esses caras deveriam se juntar uns quatro assim, mas dá um couro nesses caras, dá um couro. Pra matar não, que vai dar complicação de cadeia. Mas pra dar um couro, pra ele chegar na Argentina com no mínimo uns quatro dentes fora da boca na frente, pra ficar bonitinho quando ele olhar no espelho. Pra aprender, eu tô me lembrando aqui, eu tenho 50 e poucos anos, meus primos já eram adolescentes, eu ouvi a conversa de meus primos mais velhos nesse tempo, que tinha 20 e poucos anos e tal, falando sobre uma situação dessa que aconteceu, isso o que, há 30 e poucos anos atrás. Quase 40. Aconteceu em Brotas, de um carioca que tava tirando onda com os baianos e tal, tal, aquela coisa, gozação, baiano e tal, aquela conversa com o baiano é preguiçoso. É, eu vi, né, não me esqueço disso. Eles disseram assim que se juntou a galera, tava em Brotas tomando uma cervejinha, no vazio ali de Brotas e tal, tempo que Brotas era a febre do Salvador, né? De curtição. Aí que pegou esses caras, dois, mas deu um couro nele, disse assim: vocês vão ver aqui, ó, não tem na música que a baiana tem, vocês vão ver agora aqui o que é que o baiano tem. Deu um couro nele e botou eles pra correr.
0: Valeu, meu irmão, um abraço pra você, nosso tempo acabou. 7 horas em ponto, Band Cidade volta amanhã às 18 horas. Boa noite, pessoal.
18: Tchau, Gomes, tchau, Emerson, tchau, gente.
1: Boa noite, gente, uma ótima semana a todos, até amanhã, se Deus quiser. 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
4: Desfeita segue congestionado na Avenida Paralela, sentido Lauro de Freitas, entre o Imbuí e o Cabe, e a partir das proximidades do Parque de Exposições até a Avenida Caribé. Para você que sai da Pituba e segue em direção ao Lauro de Freitas, o caminho mais rápido é pela Orla e acesso na Paralela a partir da Pinto de Aguiar. 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
12: Fala, gente!
13: Você já foi?
14: Cara, você acredita que não?
15: Então, eu já fui.
14: Mas você já foi?
15: Eu já fui pra conhecer.
14: Eu também não tive tempo de...
15: Não, eu tenho um amigo que ele é dono de um sex shop.
14: Ele é dono do sex shop.
15: Na verdade, ele é um caronista, ele me dá carona, sabe?
14: Claro, e é dono do sex shop.
15: É dono de um sex shop.
13: Quantos anos ele tem?
15: Ele tem mais de 60, deve
14: Tudo
15: ter
14: bem.
13: Um 60. Não, eu sei, eu claro. Só quero saber, é perfil.
14: Por que você tá preocupado com a idade do homem?
13: Não, pra entender o perfil.
15: Um abraço para o Eduardo,
14: viu? Alô, Eduardo. Manda, pode mandar, manda.
15: Eu esqueci o nome produtos. Da loja, mas enfim.
13: Qual que é a última
14: Eduardo
13: novidade?
14: Sex.
15: Não, a novidade nova do Sexy Shop é o pênis dedo.
14: Pênis dedo?
15: Pênis dedo, entendeu?
14: O que é o pênis dedo, não, Pedro?
15: É um pênis no formato de um dedo, entendeu?
14: Ou é um dedo no formato de um pênis?
15: Não, algumas pessoas...
14: E você põe o dedo lá?
15: Não, algumas pessoas gostam de colocar o dedo onde não deve.
14: Aí você põe o pênis dedo e usa o pênis dedo.
15: Que
14: coisa maravilhosa.
15: Não,
14: isso é muito bom, cara.
15: Cara,
14: isso é maravilhoso.
15: Então, quem quiser adquirir, procure o Eduardo, viu?
14: Pênis dedo.
15: Eu fiz essa divulgação.
14: Mas a gente é trouxa, porque a gente fica falando aqui como se fosse uma novidade.
15: Deve existir.
14: 80% de quem ouve a gente já deve saber.
15: Não, tem o creminho também.
14: Aí o creminho eu conheço.
15: Deixa a língua pinicando.
8: Estação Band FM.
13: Se deixar, ele vai longe.
14: Mas ele tá contando as novidades no mercado.
15: Eduardo, depois dessa propaganda, me dá carona de graça, por favor.
14: Ele, só que eu não lembro o nome da loja. Edu Sex.
15: Da loja, mas procure o Eduardo.
13: Edu Sex.
14: Maravilha. Olha que coisa sensacional, cara. Você contaria isso pro melhor amigo, Paulo Gomes? Eu fui longe e comprei um pênis dedo.
15: Nossa, de repente, o melhor amigo pode se interessar no produto para uso.
14: Pode.
15: Pra uso pessoal.
14: Paulo Gomes vai ter um troço.
15: O senhor usaria pra uso pessoal?
14: O que você não contaria nem pro seu melhor amigo, valendo de presente pra você o kit da Band FM da dupla João Bosco e Viriz.
12: Oi, Band FM, o que eu não contaria de jeito nenhum pro meu amigo é se eu tivesse namorando a irmã dele recentemente. Eu não poderia contar de jeito nenhum, porque senão ele ia sentir que era traição. Não, aproveitando a amizade dele e tá pegando a irmã dele.
14: É normal, então, amigos, cunhados são amigos.
12: Longe, ele descobrir por si só. Tchau, obrigado. Aqui quem fala é Walter Almeida. Rádio do meu jeito é a Band FM.
14: Namora a irmã dele lá. Que é isso, que bobeira.
15: Fica em família.
14: É lógico.
8: Deve ser um mala, né?

0: Band FM, Henrique e Juliano, amor dos outros. Estação Band FM com você, participando com a gente aqui também. Alô!
1: Boa noite!
0: Boa noite, quem fala?
1: É o Lafa, eu tenho uma loja Lafa Automóveis aqui em Santo André.
0: Cara,
1: há 42 anos, precisamos fazer umas propagandas aí.
0: Vamos lá, você já fez? Pô, vou mandar nota. Ô Lafa, você tá bom?
1: Eu tô bem, você?
0: Tudo jóia, fala com o Paulo Gomes, o Lafa tá com a gente, cara, o Lafa.
1: É, o Lafa Pedro. Da Lafa Automóveis.
0: Ah, tá, ele vai vender três carros hoje, um pra cada um.
1: É só Lafa. Você entrar aí no Google Pesquisa, escrever Lafa Automóveis, você vai ver os carros.
0: Não, quero saber, fala aí, ô Pedro. Ô Lafa, mas assim, é carro que anda?
1: Não, é carro que bom, deixa eu falar,
0: aí. Vai. Tá vendo? Você mexeu, ele foi dar a resposta pra você.
1: É um Jeep.
0: Que é isso, hein?
2: Ah, tá bom.
0: Ô, Lafa, e o negócio do amigo? O que você não contaria nem para o melhor amigo?
1: Cara, vai ser uma historinha de 2 minutos. É o seguinte. O meu melhor amigo, ele casou, foi pra lua de mel e eu fui levar ele no aeroporto. Aí... A menina tinha 21 anos, eu tenho 71, ó, 50 anos de diferença.
0: Ô, beleza.
1: Imagina que tesão.
0: Não, calma.
1: Aí nós sentamos pra comer uma esfirra, ela chutou meu pé e foi pro banheiro. Ela tava de mini saia, sem nada por baixo. Aí nós pegamos lá, demos um
0: crão. Não, pera, conversa. Não, é tá.
1: Não, tá,
0: entendi.
2: Ô, Lafa.
1: Ela gostou.
0: Tá.
1: E eu gostei.
0: Tá bom, não. Também gostaria muito.
2: Peraí.
0: Ô, Lafa.
1: É uma mulher que eu posso sair a hora que eu quiser, não vai me sequestrar.
0: Ô, Lafa.
1: De presente. Eu tenho dinheiro,
0: nossa.
1: Eu
0: dou presente. Ô, Lafa. Entendi. Então ele não vai parar de falar. Ele soltou a gravadora.
2: Ele é dono de loja de carro, ele entrou no
0: para-choque. Ele falou que tem
2: dinheiro.
0: Deixa
2: eu falar uma coisa. Vamos mudar o seu nome, em vez de Lafa, pra Cafa. Né? De
3: casa.
0: Você entende de para-choque com a Ford de Fusca. Você lembrou o nome da loja? Não lembro mais.
2: Esqueci.
0: É a loja do Lafa.
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0: defendo o bom gosto com Alexandre Pires, a amizade no dia do amigo.
1: Eita, que pegada,
0: que maravilha, hein, gente? Paulo Gomes e Pedro Rafael, o que vamos contar agora pro Gomes?
1: Cara, vamos falar do Cafa. Não, não é do
0: Cara, o Lafa, olha, muito louco,
1: Lafa,
0: hein, meu?
1: Olha que faz tempo que não entra um
0: 50 anos de diferença pra menina, você, bicho. Viu? Ele aguentou, cara.
2: Então... Essa dúvida, será que ele funcionou na hora,
0: tá, não? Aí falando com a gente, pô. É.
1: Ele saiu pra dançar com ela porque ele falou que fez o Creu,
0: É, acho que dançou.
1: Creu!
2: Pelo que eu entendi, foi no banheiro da onde?
0: Dançaram no banheiro, do banheiro do aeroporto.
1: Eu acho que ele tá mentindo.
0: Câmera. Eu acho que ele tá contando história.
1: Ele tá mentindo. Agora, o que não é mentira, eu vou contar pra vocês aqui. Olha, é uma coisa aleatória. Eu abro a internet agora. Até a semana passada a gente tava contando a novelinha do Vini Júnior com a Virgínia Fonseca, que eles estavam na Itália, lembra?
0: Sim.
1: E, mas tá tudo bem escondido, né?
0: Tá na Sardenha. Na Sardenha? É, não, na Sardenha ela foi com as amigas.
2: Escondido mais
0: eles
2: ou
0: eles estavam em Ibiza.
1: Né? É.
0: Ibiza no litoral da Espanha.
1: Ele foi dar um rolê depois na Itália.
0: Também foi pra Itália.
1: Uma balada, enfim.
2: Teve a foto também, enfim.
1: Mas nada assim que, ó, né? Era meio, é um escondido, não escondido. Eu abro a internet e vejo aqui, Vini Júnior... E Virgínia Fonseca em Goiânia.
0: Que coisa sensacional. Vini vai jogar no Vila Nova, no Goiás.
1: Eu também achei.
2: Ah, pode ser.
1: Mas não é, ela inaugurou uma academia. Agora ela tá no ramo da academia, Rob.
0: Também?
1: É. Foi inaugurar uma academia, velho. E ele foi junto. Tá. E aí você fala assim, ah, tá, ele tava junto com ela. Não, mas daí, sem aí não tem mais segredo.
0: Ah, mas também.
1: Foto dando beijo, abraço. Então... Tá aí, acho que a volta dos que não foram, né?
2: Ah, logo separa, tem.
0: Você acha?
2: Eu acho, isso aí não dura, fogo de palha, igual da outra vez que também já separou e voltou.
0: Será, Pedro?
2: Já é a terceira vez.
0: Você é contra o casal, é isso?
2: Não, não sou contra, só não boto fé, acho que não vai acontecer. Ô, Rob,
0: ela tem uma academia agora, Pedrão.
1: Academia cê com 5.600 metros quadrados,
0: tá bom.
1: Viu?
0: Caramba.
1: 600 máquinas, Robson.
0: Olha só, ela investiu, hein?
1: 250 vagas de estacionamento.
0: Tudo isso? Mas o pessoal tem que ir a pé pra malhar, pô. Tá bom.
1: Então tá aí, então, Vini. Lembra que a gente fala do Ronaldinho Gaúcho no rolê aleatório?
0: Não,
1: tá aí. Agora é o rolê aleatório do Vini.
0: É, não tão aleatório,
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0: Né?
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0: FM, Zé Neto e Cristiano, barulho do foguete aqui no nosso Estação Band FM.
1: Vem. Chegou uma mensagem aqui que eu não vou nem falar o nome do cara, viu? Medo. O que eu não falaria pro meu melhor amigo é que eu tive um caso com a mulher dele por 2 anos.
0: Ah, mas então não é melhor amigo. Nossa.
2: Amigo, pelo amor de Deus, não é melhor amigo.
0: O senhor é um canalha.
1: Eu não vou nem falar seu nome, mas deveria falar, viu, meu amigo?
2: O senhor é um vigarista?
1: Deve ser.
2: Qual que é o nome dele?
1: Dig Vigarista.
0: Ah, meu Deus.
2: Eu fiquei na expectativa dele falar.
0: Não é Rodrigo?
1: Rodrigo?
0: Ah, você falou Dig.
2: É Dig, né?
0: É, vai saber.
2: Pode ser?
1: Não é.
0: Sei lá.
1: Eu não tenho o nome dele aqui, nem falo.
0: Os caras adoram contar vantagem, né?
1: Será que é verdade essas histórias?
0: Cara, se for verdade, ele é um canalha. E se não for, ele quer contar vantagem.
2: O homem, quando apronta, ele faz questão de falar pra todo mundo, entendeu?
0: É o Zé Ruela.
2: Ele não se controla.
0: O homem é o Zé Ruela.
2: Ele é um canalha.
0: Exatamente.
2: Agora, a mulher, quando ela apronta, ninguém sabe.
0: Ninguém fica sabendo.
2: Porque ela é discreta.
1: Isso, é um canalha.
0: E o Zé Ruela, igual você, fica sabendo por último.
1: Existem canalhas?
0: É alguns aqui perto.
1: Robson?
0: Tem.
2: O quê?
0: Olha aqui, patrulhamento de rotina da Guarda Municipal de Maringá, no Paraná. Um homem foi abordado. Você tá lá andando pela rua, ô Pedro? Aí a Guarda Civil, por favor, cidadão, documento, por favor. Né? E aí, aconteceu uma coisa que, eu não sei se já aconteceu outras vezes, mas com esse rapaz aqui, facilitou o trabalho da polícia e ao mesmo tempo... resolveu uma situação dele que tava lá, talvez, encalacrada, Paulo Gomes.
1: Encalacrada.
0: Ele tava lá andando pela rua e foi abordado pela Guarda Civil. Documento, por favor. Cara, ele olha pro policial e diz assim: vocês estão me parando por causa do meu mandado de prisão?
1: Ah, não.
0: Aí o guarda olhou e falou assim: peraí.
1: Peraí.
2: Ele não sabia.
0: Claro que não. Era uma abordagem aleatória, normal. Normal. Não era por causa dele. Ele foi abordado como eu poderia ter sido.
1: Ou qualquer um.
0: De rotina.
1: De rotina.
0: Só que ele é o super sincero, ele não aguentou. Ele falou: vocês estão me abordando por causa do meu mandado de prisão? Aí o guarda falou: pera um pouquinho só, senhor. Peraí. Foi lá no computador, conferiu. Né? Realmente ele tinha um mandado de prisão contra si. Por isso, realmente, nós estamos parando o senhor por causa do mandado de prisão, exatamente.
1: Exatamente.
0: O senhor tem um mandado de prisão não cumprido, o senhor nesse momento está foragido, venha conosco. Ele estava fugindo de uma situação, ele descumpriu uma medida protetiva. Além de tudo, é um agressor de mulheres, né?
1: Que
0: não, definitivamente não está na moda.
1: Né?
0: É um bobão, um imbecil, para usar um termo aqui. E ele tava com uma medida protetiva e descumpriu essa medida. Ao descumprir, ele passou a ser um procurado pela justiça para ir para cadeia.
2: Nisso tudo, o animal se entregou. Ainda
0: bem que se entregou.
2: Bem feito.
0: O homem foi levado para a delegacia de Maringá, onde ficou à disposição da justiça e já está lá detido. Ele devia estar com baita num medão.
2: Sim.
0: E se antecipou aos policiais. Ainda bem.
2: Bem feito, jumento.
0: É um Zé Ruela
1: além
0: menos
1: de ser
0: na rua.
1: Sincerão, é machão assim?
0: É, se acha. Nessa então, hora ninguém é.
1: Tem que se ferrar mesmo.
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0: Band FM, Simone Mendes, erro gostoso aqui no nosso Estação Band FM.
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2: De volta, e quem segue agora em direção a Paripe ganha mais tempo pela BR-324 e Estrada do Derba. Havia um congestionamento ali nas proximidades de Nova Brasília, mas ele já está melhor. Se você segue pela Avenida Suburbana, vai ficar mais tempo nas sinaleiras. 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Renata Falcone para a Band FM, a sua rádio do seu jeito.
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0: Errado é quem olha pra minha janela.
1: É lógico, eu quero andar pelado hoje.
0: Eu ando.
1: Hoje eu vou andar pelado em casa. Você que fica olhando, você que tá errado.
0: Não é?
2: É lógico. Bom dia, FM.

0: de socorro, Estação Band FM, no dia do amigo.
1: Aê,
0: meus amigos. Alô. Alô.
2: Alô.
0: Boa noite.
2: Boa noite. Boa noite, pessoal.
0: Quem tá falando?
2: É o Dinho.
0: Ô, Dinho, você tá bem, rapaz?
2: Eu tô bem, e vocês estão bem?
0: Tudo certinho. Você tá em casa, você tá trabalhando, você tá perdido na vida, você tá fazendo o quê?
1: Perdido.
2: Perdido na vida é muito bom. Eu tô trabalhando agora.
0: Então tá
2: na
0: bom.
2: Na verdade, eu tô do lado da loja desse cara que acabou de falar.
0: Vocês estão combinados. Vocês estão combinados? Vocês estão combinados? Falo sério. Vocês estão combinados?
2: Ah, e eu tenho um relato dele aí.
0: Ih, meu Deus do céu, não vem. Eu queria saber como é que a produção chegou nisso.
1: Meu não, Deus, é a audiência da Band, pai.
0: No mesmo lugar? Fala pra gente aí.
2: Então, ele sim é um safado.
0: Ah, não, isso deu pra perceber.
3: Não, deu pra ver.
0: É.
2: Só que ele é mentiroso.
0: Ah, então.
1: Porque... então...
0: Não, também deu pra perceber.
2: Ele é vendedor.
0: Você acha que a gente acreditou?
2: Ele é vendedor, ele tem uma loja de carro, ele é vendedor.
0: Ah. Então você tá dizendo
2: você
0: que...
2: Você já viu algum vendedor sincero?
0: Ah, aí você vai. Não, isso aí você responda por você.
3: Ok, mas você tá dizendo que é mentira.
2: Eu sou vendedor, então.
3: É mentira, vai, então, a história que ele
2: tem,
3: contou.
2: Tem uma história.
0: Ah.
2: Tem uma história.
0: Vai.
2: A mãe de um amigo meu, eu moro aqui no bairro. A mãe de um amigo meu foi comprar um carro lá no Lafa.
0: Tá me sentindo banho de coruja, bicho.

0: E ele deu ideia nela.
1: Ele deu ideia na tia?
0: Caramba. Deu ideia nela.
2: Diz que veio safado.
0: Só que não arrumou nada, né?
1: Claro que não.
0: Não arrumou nada. É, aí pode ser que essa história pode ser verdade, meia verdade, na verdade, né?
1: Tipo assim, ele deu ideia, mas a mulher não caiu.
0: Então, é um cara de 70 anos, pegar uma novinha, aí eu acho que é demais, né?
1: Ah, depende, viu?
2: Eu cheguei a uma conclusão. Esse velho deve ter um estoque de azulzinho no quarto.
1: É verdade.
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1: O Kid Bengala não tá aí fazendo conteúdo aí, menina de... Tá com 72, pô.
4: Cara, o Cafa virou personagem hoje.
1: Pois é. Me sentindo Band Coruja, liga o ouvinte da lugar, liga
4: quem tá aqui
1: o outro ouvinte de outro mesmo lugar.
2: Já viu os filmes do Kid?
1: Não, eu não.

0: Rafael Magalhães, Norinha, aqui no nosso Estação Band FM. Olha só o que aconteceu.
1: Já domina do toque, ele vai na curtida no setor intermediário. Aperta do toque, ele vai na recorde pro setor de ponta.
0: Alô, Luiz.
1: O comando de ataque vem na linha mal, domina pra seleção da Espanha.
0: Quem?
1: Ele vem pro toque, ele vai abrir na direita, vem cruzamento dentro da grande área na segunda trave. O toque pra trás, vai sair o gol! Alá! Fernando Torres!
0: Do Ulisses, hein?
2: Eita! Olha! Olha, Robson!
1: Da Espanha! Da Espanha! Da Espanha! É gol que faz com que o futebol jogado vença!
0: Você viu essa frase aí?
1: Faz com que o futebol...
0: Você viu essa frase aí do Ulisses Costa? Bela frase. O Ulisses Costa deu um show de narração nessa Copa do Mundo. Um show de narração.
3: Muito bem, salva de palmas.
0: Um show de narração. Espetacular. Todas as narrações do Ulisses, espetacular. E ontem na rua, aqui na Band FM, a gente mostrou a vitória da Espanha. Campeã mundial, ganhou da Argentina, que não deu nenhum chute no gol nos 90 minutos.
3: Engoliu.
0: Não, cara, assim, na boa. Você sabe que chute que a Argentina deu? Nem aquele chute que é torto pra fora. Ela deu, não deu nenhum chute então, na direção
3: eles
0: do
3: sequer
0: gol.
3: Tentaram, você abdicar de jogar uma final pra ficar se defendendo
0: não dá, né?
3: Cara, e assim, eu falei
0: fica feio pra Argentina.
3: Antes do jogo eu tava torcendo pra Argentina.
0: Você tava mesmo?
3: Tava.
0: Você quer ir embora do programa?
3: Eu defendo a América do Sul, mas enfim.
0: Eu também defendo, menos a Argentina.
3: Só que no meio do jogo eu virei a casaca porque falei, não é justo a Argentina ganhar depois dessa partida ridícula.
0: Pois é.
3: Né? E a Espanha, muito merecido, mas o jogo em si foi um pavor, né?
0: Então, até porque eu acho o seguinte, o jogo da Espanha é um jogo chatão,
3: burocrático, né?
0: Se o adversário não oferecer resistência, fica pior, porque aí a Espanha fica lá tocando bola, e a Espanha, essa Espanha tem um pequeno defeito, né? Ela tem dificuldade de concluir no gol, de fazer o gol, de terminar a jogada.
3: Colocaram um goleiro da Argentina como grande destaque da partida. É. Mas se você pegar as defesas dele, não foram grandes defesas também.
0: Eu cheguei a achar que a Espanha tivesse soberbinha, porque os caras chutavam no gol, Paulo Gomes, tocando, dando totó na bola. É. Eu vou dar um totozinho que esse cara vai pegar. E não, ele pegava tudo, claro.
3: Ele é bom goleiro.
0: Chutes fracos.
4: Mas tem bola ali que ele não era tão fraco assim.
3: Nenhuma defesa difícil.
0: Mas eu acho que a maioria foram bolas muito colocadinhas.
4: Não, ok.
0: Tanto é que o gol do Ferran Torres sai numa hora que ele fala, deixa eu enfiar a patada aqui, que aí saiu.
3: É. Mas por falar em patada, a Argentina sentou a porrada o jogo inteiro.
0: E depois do jogo também, feio pra caramba, Paredes, vai te catar, meu.
4: E mais feio ainda,
0: chato,
4: a hora que a Espanha recebe a premiação, os jogadores de costa pra premiação, de frente pra torcida argentina. É bobeira, né? Perdeu e ainda acha que...
0: Vai pro vestiário então, né?
4: É, bobeira, viu, gente?
0: Bobeira, bobeiraça.
4: Perdeu e ainda fica fazendo essa graça aí.
0: Infelizmente não sabe perder.
3: A Argentina nunca soube perder,
0: nunca
3: soube perder. Sempre quando perde é porrada,
0: agora,
3: é confusão.
0: Tá aí, a Espanha ganhou seu segundo título.
4: E o Brasil terminou em 11º, viu?
0: Terminou em 11º.
3: Horrível, hein?
0: Mas ainda é... Só o Brasil é pena. Não é verdade?
4: É verdade, mas tem essa, né? Espanha é o segundo título, né?
0: Espanha é o segundo título, a Argentina poderia ter ganho o quarto e aí ia pressionar a gente na próxima Copa. Como não ganhou...
3: Quem pode alcançar o Brasil na próxima Copa é só Alemanha e Itália.
0: Mas a Itália não tem ido mais, a Alemanha vai mal pra caramba, então nós temos que garantir.
3: É nóis.
0: Será que vai dar, gente? Eu tô preocupadinho.
4: 2030 vem aí, hein?
0: Tá aí já, né?
4: Possivelmente...
0: Faltam 1.420 dias pra começar a próxima Copa.
4: Uma Copa com 64 seleções, hein? Vai ser analisado isso. O que você achou, Pedro?
3: Não, virou uma Copa São Paulo de futebol.
0: É quase isso.
3: É, Uzbequistão da vida.
4: 6 países, sedes, e aí vai ser uma loucura.
0: Nossa senhora.
3: Zonearam a Copa.
4: Peraí, é o centenário, hein?
0: Tudo é o bem, centenário.
3: Que zona, hein? Que zona.
0: Não, mas não essa Copa, todo mundo falou que ia ser uma zona, porque tinha 48, no fim foi legal, Pedro, pra caramba.
4: Você assistiu quase todos os jogos,
3: tudo bem, mas são seleções que não têm condições, eu sou contra.
0: Uma coisa que eu falei no começo foi assim, o pessoal falou, nossa, tá demais a Copa, falaram que 48 era muita coisa. Na verdade, era muito mais diversão do que jogo bom tecnicamente.
3: É diversão, né, cara?
4: Mas é o rolê da Copa,
0: jogo bom tecnicamente.
3: O Iraque,
0: faltou um monte de jogo bom tecnicamente na primeira fase.
3: O Iraque, o Uzbequistão.
4: Qual o problema?
3: Mas não tem nível pra jogar a Copa do Mundo. Não tem nível.
0: Agora tem 64.
3: É Copa do Mundo, não é Copa São Paulo.
4: Cara, o que você entende de futebol,
0: na próxima Copa vai ter a Guatemala, meu.
4: O Pedro não entende nada de futebol.
3: Você quer a Bolívia na Copa? O que a Bolívia representa?
0: A Bolívia vai estar lá na próxima.
4: E outra coisa, você vive na cozinha, não tá nem pra Copa, velho.
3: Ah, descartar você.
0: Que isso?
4: Você não entende nada, Pedro.
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0: Só quero saber uma coisa. Você tá emocionado que o Brasileirão vai voltar essa semana?
3: Eu não, por mim tinha mais 3 meses de Copa, viu?
4: E só um detalhe, 64 seleções, você vai ter que fazer uma poupança desde agora pro álbum de 2030.
0: Exatamente, custa caro pra cacilda, tá louco. R$ 7, meu.

0: FM, é o Tiaguinho. Pensamentos assim, intrusivos, estação Band FM.
1: Ah, Band FM.
0: Você tá em grande fase aqui.
1: Obrigado, obrigado.
0: É o quadro mais recente do programa. Começou, já faz sucesso, pô.
1: Obrigado, bom demais. Eu agradeço o carinho de todos vocês.
0: Manuel Gomes, você pergunta, ele responde qualquer coisa, né, Manuel?
1: Pode perguntar de tudo.
0: Manuel responde, não vamos perder tempo. A Cíntia tá dizendo aqui, tá perguntando aqui, Manuel.
1: Oi.
0: Quero que você me explique por que que tem essas mudanças climáticas. Vai fazer mais calor, vai chover demais. E aí, Manuel?
1: Olha, Manuel Gomes, agora garoto do tempo.
0: Rapaz.
1: Garoto do tempo.
0: Faz uma previsão aí, Manuel.
1: Olha, sabe por que que muda, o clima muda?
0: Por quê?
1: Por causa que existe as quatro estações. As quatro estações.
0: Que isso?
1: E aí tem o inverno, tem o verão, tem a primavera e tem o outono que cai as folhas do quintal. Outono é sempre igual, as folhas caem no quintal.
0: Cai mesmo?
1: Um abraço, Sandy Júnior, bom demais.
0: Tá, Bande responde tudo.
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0: Não vai ser fácil não. Quando a bad bater, é aí que eu quero ver. Não é fácil não. Quem gostou, joga a mão e dá um grito.
1: Band FM, Luan Santana, quando a bad bater, aqui no nosso Estação Band FM. Alô, Paulo Gomes do Brasil. Esse é aquele momento em que ele traz as notícias, Pedro, que pintaram agora, da última hora.
2: Na web.
1: Direto da redação com Paulo Gomes, por favor.
3: Atriz Grazi Massafera,
1: ela,
3: aparece de oncinha em viagem pela Chapada dos Veadeiros.
1: Olha só.
3: E afirma: fui princesa, hoje sou bruxa.
1: Ah, é?
3: Mas por que que sabe que ela é bruxa hoje?
2: Não sei. Fez alguma feitiçaria?
1: É, um dia foi princesa, como é que se fala assim, né? Humildezinha, tal, simplesinha. E agora é uma mulher que tem conhecimentos de profundos, não, é
2: normalmente
1: isso?
2: Normalmente, quando de princesa pra bruxa, quer dizer que a pessoa enfeiou, ficou
1: dá uma embarangada.
3: Mas malandro, mas peraí.
1: Mas será que ela quis dizer no sentido de conhecimento? Então, esotérico, não, científico.
3: Vou dizer uma coisa pra você, tô vendo aqui ela de oncinha de frente e de costas, viu?
1: É uma bruxa onça.
3: Que é isso, viu? Eu queria lá no meu safari,
1: no caldeirão.
2: Peraí, deixa eu ver a foto.
1: O Pedro, nossa, vai julgar.
2: Celulite, não gostei, viu?

0: Tarde FM, Diego e Vitor Hugo, beijei a cura. Terminou.
1: Acabou.
0: Paulo, Paulo Gomes, vamos agradecer Pedro, Rafael pela presença.
1: Obrigado, não sei obrigado. Se ele deve voltar, não.
0: Eu quero ver se essa semana ele vem mais um dia pra dar uma alegrada no ambiente.
1: Não precisa, não.
0: Contou pra gente da sex shop do Eduardo.
1: Não, ok, mas não entende nada de futebol.
2: Ah, falou, você falou.
0: Pô, você pegou mal com ele mesmo, hein, bicho?
2: PVC aí,
1: papinho, papinho.
0: Você pegou mal com ele mesmo?
1: Papinho.
2: Desculpa aí, viu, Mauro Betti.
0: É porque ele torceu pra Argentina, o Paulo Gomes não gostou.
1: Vai, fica defendendo aí, vai.
0: Não tô defendendo.
2: Futebol argentino é da garra, é apaixonante.
0: Mas defendendo. Ontem não teve garra.
1: Vai defendendo.
0: Ontem não teve garra, então não vem não.
1: Você quer ele de novo aí? Vai.
0: Amanhã você vai no Beca?
2: Amanhã eu vou cortar o cabelo.
0: Vai encontrar o Lucha lá?
2: Não, o Lucha acho que tá no Tocantins.
0: Ah,
2: mas
0: tá bom.
2: Eu vou lá cortar meu pelo, entendeu?
0: Tá
2: tô precisando.
0: Então abraço na turma lá. Ó, o kit personalizado João Bosco e Vinícius e Band FM, Big Copo Térmico, chaveiro com abridor de bebidas, suporte de celular e a bolsa térmica, tudo com a marca João Bosco e Vinícius e Band FM pro nosso amigão Marcos José da Silva.
1: A,
0: parabéns pro Marco.
1: E
0: Belê? Ganhou, Marco. Vambora, gente. Amanhã tem a Paula Valdez, jornalista aqui do Grupo Band, da Band News TV, da Bandeirantes também. Maravilhosa, nossa
1: ela
0: amiga.
1: É, já lembrei dela.
0: Veio, foi um sucesso e amanhã será de novo.
1: Vamos falar.
0: Ela vem,
1: de
0: vai participar do programa e vai até falar aí da inauguração do novo estúdio da Band News TV, que é sensacional.
2: Tá lindo, hein?
0: Nova programação e tudo mais. Vambora, gente.
1: Tá bom.
0: Tchau pra vocês.
1: Tchau,
0: gente.
1: Estação
0: pessoal.
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5: 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As notícias do governo federal que movimentaram o país no dia de hoje.
7: Olá, uma boa noite.
8: Boa noite para você que nos acompanha em todo o país.
7: Segunda-feira, 20 de julho de 2026.
8: Vamos aos destaques da Voz do Brasil.
7: Agora é lei. Brasil conta com a estratégia nacional do Complexo Econômico Industrial da Saúde.
8: A legislação estabelece diretrizes para a pesquisa, o desenvolvimento e a produção de medicamentos, vacinas e outras tecnologias para o SUS. Márcia Fernandes.
16: A lei prevê medidas para incentivar a produção nacional de insumos e fortalecer cadeias produtivas internas, com o objetivo de ampliar a capacidade nacional de resposta em situações de crise.
7: E ainda, cuidotecas, universidades públicas estaduais podem instalar espaço.
8: Edital apoia a implantação da estrutura responsável por abrigar a criança enquanto a mãe frequenta as aulas. Luana Karen.
19: O edital vai oferecer 9 milhões e 200 mil reais para que as universidades estaduais possam contratar profissionais, comprar material pedagógico e oferecer alimentação às crianças.
7: Tecnologia para ajudar no combate à violência contra a mulher.
8: Uma inteligência artificial auxilia quem procura o Ligue 180.
7: Quer saber mais sobre o assunto? Hoje nós conversamos com a Secretária Nacional de Enfrentamento à Violência contra Mulheres, Estela Bezerra.
8: Ela fala também sobre a importância do apoio para quebrar o ciclo de maus-tratos.
20: Ninguém consegue fazer uma ruptura sozinha. Então, o primeiro movimento é uma mulher procurar alguém de sua confiança. O segundo movimento é procurar um serviço especializado.
7: Hoje, na apresentação da Voz do Brasil, Mariana Juman e Nazi Brum.
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7: O Brasil tem agora uma lei que regulamenta a produção de vacinas, medicamentos e insumos de saúde, voltada ao atendimento do SUS.
8: A medida consolida como política permanente instrumentos voltados ao fortalecimento da capacidade nacional de desenvolvimento, produção e inovação em tecnologias estratégicas para o SUS.
16: A lei cria a Estratégia Nacional do Complexo Econômico Industrial da Saúde. A legislação estabelece regras para o país produzir tecnologia própria no setor. Na prática, o texto define critérios para a produção em solo brasileiro de medicamentos, vacinas, equipamentos de diagnóstico e ingredientes farmacêuticos que abastecem o Sistema Único de Saúde. O ministro da Saúde, Alexandre Padilha, disse que a estratégia quer fortalecer laboratórios públicos e ampliar o acesso da população a tecnologias estratégicas de saúde.
21: É preparar o Brasil cada vez mais para respostas em emergência em saúde, dar uma previsibilidade importante para as empresas privadas investirem, dar uma outra dimensão para o que é o setor da saúde. Tanto naquilo que é os compromissos de garantir o atendimento à nossa população, quanto da saúde enquanto setor econômico.
16: A lei prevê medidas para incentivar a produção nacional de insumos e fortalecer cadeias produtivas internas, com o objetivo de ampliar a capacidade nacional de resposta em situações de crise, como destacou o ministro do Desenvolvimento, Indústria, Comércio e Serviços, Márcio Elias.
22: A pandemia mostrou isso para o mundo, a indesejável dependência de um continente ou de alguns países no fornecimento do que é essencial na área da saúde. Acho que a sanção do nosso PL 2583 hoje retoma essa tradição do país, do Brasil, na vanguarda do desenvolvimento do Complexo Econômico Industrial da Saúde.
16: A estratégia também prevê mecanismos para a transferência de tecnologia entre instituições privadas e laboratórios públicos. Entre os projetos previstos estão o desenvolvimento de insulina glargina com produção integral no Brasil e de uma vacina contra o vírus sincicial respiratório associado a casos de bronquiolite. Reportagem Márcia Fernandes.
7: Empresas de revenda de ingressos devem ser transparentes com o consumidor sobre o seu papel.
8: Caso isso não aconteça, elas podem ser alvo de medidas cautelares, entre outras determinações.
7: É o que vamos ouvir agora na reportagem de Gabriela Noronha.
23: Quando você vai comprar um ingresso para um show ou teatro, por exemplo, pode acabar recorrendo a páginas na internet que fazem a revenda desses tickets. Mas essas plataformas precisam respeitar os direitos do consumidor. Se isso não ocorrer, ficam sujeitas a medidas cautelares do governo. É o caso de uma empresa que começou a ser investigada nesta segunda-feira por falta de transparência e insuficiência de informações essenciais ao consumidor. Como detalhou Ricardo Morishita, secretário nacional do consumidor.
0: Muita gente acaba contratando, mas não sabe que se trata de um mercado secundário. E claro, tudo isso leva a uma potencial ilusão do consumidor ao erro, a acreditar que está adquirindo o ingresso pelo canal oficial. Acho que isso é ruim para todos. É importante que o consumidor saiba, não seja enganado, não possa ser induzido a erro, garantir a informação e depois a própria boa-fé.
23: Como medida cautelar, a Senacom determinou que a plataforma passe a indicar de forma clara e destacada ao longo de todo o processo da venda que não constitui um canal oficial de venda dos eventos, que os ingressos são ofertados por terceiros e que podem ser vendidos por preços superiores aos dos canais oficiais. Em caso de não cumprimento da medida, a empresa poderá ser multada em R$100 mil por dia. Vitor Oliveira Fernandes, secretário nacional de Direitos Digitais, mencionou outras possíveis fraudes que fazem parte da investigação.
1: Uma outra preocupação que também surge nesses monitoramentos de mercado é o uso cada vez maior de robôs que funcionam verdadeiramente como cambistas digitais. Robôs que conseguem adicionar ingressos ao carrinho em milissegundos, que conseguem ocupar posições melhores nas filas dos ingressos e que conseguem até fazer o check-out automatizado em um tempo bastante rápido, de modo que o consumidor se torna dependente desse mercado secundário.
23: Lembrando que há PROCONs em todos os estados do país para a proteção e defesa dos direitos do consumidor. Além disso, é possível utilizar a plataforma consumidor.gov.br para registrar denúncias e reclamações. Reportagem Gabriela Noronha.
3: E durante a Copa do Mundo da FIFA 2026, o Ministério da Justiça e Segurança Pública participou da Operação Cartão Vermelho, realizada simultaneamente em 9 países.
7: A ação foi coordenada pelo Departamento de Justiça e pela Agência de Investigações de Segurança Interna dos Estados Unidos para combater a pirataria digital e física.
3: No Brasil, a atuação com foco no ambiente digital resultou no bloqueio de 309 domínios e 109 endereços de IP utilizados na transmissão ilegal de sinais de TV e streaming.
7: A operação teve como objetivo combater redes criminosas envolvidas que lucram ilegalmente com a venda de produtos físicos piratas, como camisetas de seleções, álbuns de figurinhas e artigos esportivos falsificados, e também com a retransmissão digital não autorizada dos jogos do Mundial.
3: O pagamento do Bolsa Família começou hoje aos beneficiários do programa.
7: Em cidades onde foi decretada a situação de emergência ou calamidade pública pelo governo federal, o recurso foi unificado.
4: Começou nesta segunda-feira, dia 20, o pagamento do Bolsa Família referente ao mês de julho. Os depósitos seguem um calendário escalonado, conforme o último dígito do número de identificação social, o NIS. Neste mês, o benefício tem valor médio de R$ 679,19. Para receber o auxílio, é preciso atender aos critérios do programa, manter o cadastro único atualizado e cumprir as exigências nas áreas de saúde e educação, como frequência escolar, vacinação em dia e acompanhamento pré-natal, quando necessário. Os beneficiários podem movimentar o dinheiro de forma digital pelo aplicativo Caixa Tem, utilizados na função débito com cartão do programa ou sacados em terminais de autoatendimento da Caixa, casas lotéricas e correspondentes Caixa Aqui. Já as famílias que vivem em municípios com situação de emergência ou calamidade pública reconhecida pelo governo federal recebem um benefício nesta segunda-feira sem seguir o calendário do NIS. A medida beneficia moradores de cidades do Amazonas, Roraima, Paraná, Sergipe, Paraíba e Rio Grande do Norte, afetadas por eventos como estiagem e enchentes. Thaisa Vitória para a Voz do Brasil.
3: E estão abertas as inscrições para o Prêmio Brasil que Alimenta, até o dia 31 de julho.
7: A iniciativa vai reconhecer 40 ações desenvolvidas por organizações da sociedade civil para o combate à fome.
3: Podem participar organizações que estejam em funcionamento há pelo menos 3 anos e mantenham iniciativas em andamento.
7: O valor total da premiação é de R$ 700 mil, distribuídos entre as 20 melhores iniciativas.
3: O edital com as informações está disponível em gov.br/mds.
7: As mulheres têm agora um novo aliado na luta contra a violência, um chatbot do Ligue 180.
3: É um robô atendente que vai trazer prontamente informações sobre os direitos das mulheres, legislação e serviços da rede de atendimento.
7: A ferramenta de inteligência artificial vai fazer uma curadoria diária da base de informações utilizadas pelas atendentes da Central de Atendimento à Mulher.
3: Mas o atendimento humanizado, em que as vítimas podem conversar diretamente com uma pessoa, vai seguir. E nós conversamos sobre isso com a Secretária Nacional de Enfrentamento à Violência contra as Mulheres, Estela Bezerra. Acompanhe. Secretária Estela, bem-vinda à Voz do Brasil. Vamos começar falando desse novo chatbot do Ligue 180. Como é que ele funciona? O que ele oferece de novo para as mulheres?
6: Olha, o chatbot, primeiro, um prazer estar aqui, uma saudação a todo mundo que está nos ouvindo, nos assistindo. O chatbot, ele é mais uma tecnologia, ela é desenvolvida muito pelo campo do mercado, mas a tecnologia também pode servir à cidadania, né? Então, o que nós estamos colocando é mais um meio de acesso para que as mulheres em situação de violência, elas possam acionar a Central 180, seja para pedir uma informação ou seja para que ela tenha uma acolhida rapidamente sobre a situação de violência que ela está vivenciando. A violência contra as mulheres, ela tem várias tipologias. O Brasil ainda não tem uma imersão e uma compreensão dessas várias tipologias, mas elas oprimem mulheres em todo o território. E aí o chatbot, inclusive, dialoga com a juventude e traz mais uma opção, mas ela não tira a humanização do serviço nem do atendimento.
9: Quer dizer que com um robô, o atendimento humano também segue, né? As mulheres ainda conseguem atendimento humanizado ligando para o número 180.
6: O chatbot, ele pode estar assentado numa inteligência artificial, mas ele também pode estar nos princípios do atendimento. E nesse caso, ele está nos princípios do atendimento. Não há uso de inteligência artificial. Depois que se tabula ali o tipo de demanda que é trazida, imediatamente você pode recorrer a um atendimento humanizado e aquela demanda vai ser acompanhada humanamente. Nós temos mais de 360 atendentes, 24 horas para fazer esse serviço.
3: Onde é que elas acessam o chatbot?
6: Olha, tanto pelo telefone como ela pode acessar pelo site da nossa página no Ministério das Mulheres. Nós temos todas as tecnologias que você pode recorrer. O 180 tem um grande painel. 22% das procuras no Ministério das Mulheres são justamente pelo 180.
9: E há também outras ferramentas, né? Como o WhatsApp, por exemplo, né? Como é que ele pode ser acessado por quem queira orientações ou mesmo ajuda?
6: Olha, o 180, ele já tinha o WhatsApp implementado. O WhatsApp é uma linha direta. Depois que a gente fazia o atendimento direto, humanizado, ainda se perguntava se você queria receber alguma informação pelo 180, né? Então, o WhatsApp não é uma ferramenta em que a gente acessa a qualquer mulher. A gente prioriza o sigilo da informação. Muitas vezes as mulheres podem receber ou tem o telefone monitorado e isso pode ser uma situação de risco, mas o WhatsApp do 180, ele fica disponível para qualquer mulher que liga para o 180 e ele também pode ser acessado através da nossa página com um íconezinho que dá disponibilidade ao 180.
3: Agora, as atendentes do Ligue 180, elas passam por uma qualificação, né, específica para prestar esse tipo de atendimento. O que está incluído na preparação delas?
6: Olha, desde a taxonomia, porque a gente tem violência, desde violência vicária, que recentemente foi reconhecida como uma tipologia própria de crime, até a violência patrimonial, a violência psicológica, são tipologias de violência que às vezes é difícil de você identificar. Muitas mulheres vão e se identificando que vivem aquele tipo de violência na medida em que alguém vai falando que aquilo é violência. Então, todas essas atendentes, elas são preparadas, qualificadas em compreender a legislação e compreender a manifestação desse tipo de violência. Elas também têm um aparo psicológico, porque é muito doloroso e é muito difícil você passar o dia inteiro ouvindo narrativas de violação de direitos e de violência. Então, elas têm uma retaguarda de
10: psicologia, de atendentes, né, e fazem grupos de conversar sobre esse tema, e agora nós estamos inaugurando uma especialização para que elas tenham uma melhor qualificação, mas também um reconhecimento acadêmico de que elas são profissionais especializadas no atendimento às mulheres em situação de violência.
11: Só para a gente esclarecer, a senhora mencionou a violência vicária, que é um tipo novo, né, um tipo penal novo, e aí muita gente provavelmente não conhece. Ela ocorre quando o companheiro agride familiares, né, filhos, pais, para atingir a mulher, né?
10: É, o agressor praticante de violência doméstica, ele nunca só viola as mulheres, ele viola os filhos, ele agride a sogra, ele agride os cunhados, mas ele tem uma predileção pelos filhos. Os filhos é um modo, é um instrumento de ofender. Se você, às vezes, me der um tapa, o tapa dói, mas dói mais se você bater no meu filho. Isso é uma coisa muito concreta. E o pior caso que nós acompanhamos foi aquele caso de Thales Machado, aqui no estado de Goiás, onde ele executou os dois filhos e ainda construiu através, se suicidou, mas antes disto construiu a narrativa de que a ex-esposa ou a mãe das crianças é que era responsável por tudo aquilo, e ela, por conta disso, não conseguiu sequer acompanhar o velório dos filhos.
9: Secretária, o Ministério das Mulheres também apresentou recentemente em Salvador as diretrizes nacionais das Casas da Mulher Brasileira. O que que elas estabelecem sobre esse serviço?
10: A atualização das diretrizes era uma necessidade. A casa está fazendo 10 anos. A primeira casa foi inaugurada ali em 2015, né, no estado de Mato Grosso do Sul. Durante esses 10 anos, muita coisa mudou, inclusive de legislação. Nós temos muita tecnologia que avançaram durante essa década e era necessário fazer um alinhamento. Hoje temos 13 casas, uma projeção de mais casas, é natural que a política pública vá se expandindo por todo o território, e era necessário a atualização das diretrizes, porque a Casa da Mulher Brasileira, ela é o mais completo, mas ela é mais complexo serviço de uma política pública. Ela junta no mesmo espaço poderes como o poder executivo e o poder do sistema de justiça, judiciário. Lá funciona a vara de família, lá funciona o Ministério Público, mas também tem a Secretaria de Segurança Pública com a Delegacia Especializada da Mulher, o serviço psicossocial que atende lá dentro, tem também a possibilidade da mulher, por uma questão de risco, ficar acomodada num abrigamento temporário dentro dessa casa. Então, como são serviços complexos, de alta complexidade, com intersetorialidade e interinstitucionalidade, as diretrizes se atualizaram para que o serviço tenha mais azeitamento e seja muito mais eficiente, para que não haja nenhum erro de protocolo de serviços tão complexos.
11: Agora, secretária, acho que a pergunta mais importante da nossa entrevista é essa que vem agora. Uma mulher que esteja nos ouvindo e que se reconheça numa situação de violência, mas que tenha dificuldades em sair dessa situação, seja por motivos financeiros ou quaisquer outros, como é que ela pode começar a pedir ajuda? A gente falou aqui de Casa da Mulher Brasileira, de Ligue 180, mas por onde ela começa? Qual o primeiro passo?
10: Olha, geralmente uma mulher que vive em situação de violência, ela nega que vive em situação de violência. Essa negação vai de 3 a 10 anos. Se ela tem no ciclo de amizade dela e uma forma de impedir que a mulher recorra a alguém, um agressor que vive dentro de casa, que ameaça constantemente, ele inibe a relação dessa mulher com seus familiares e também com suas amigas. Essa é uma maneira de manter a mulher isolada. Então, o principal movimento que uma mulher precisa fazer quando ela está vítima de violência é procurar alguém da sua confiança, alguém que ame e respeite ela verdadeiramente, para ela poder compartilhar dessa situação que ela vive. Geralmente, o primeiro ciclo de apoio vem das amigas e da família. Quando você não encontra essa possibilidade, é preciso procurar ou a delegacia, ou o centro de referência da mulher, ou mesmo a Casa da Mulher Brasileira, que é um serviço de porta aberta. Geralmente, as mulheres só conseguem fazer esse movimento quando a violência já não ameaça mais só a vida dela, ameaça a vida dos filhos. Então, as mulheres conseguem fazer uma ruptura. Por isso que programas como esse, a gente falar do assunto, dizer que a violência acontece e que ela não é naturalizada e que ela pode ser rompida, é necessário. contrário, muitas mulheres vivem em situação profunda de isolamento e não conseguem fazer a ruptura sozinha. Ninguém consegue fazer uma ruptura sozinha. Então, o primeiro movimento é uma mulher procurar alguém de sua confiança, o segundo movimento é procurar um serviço especializado. E se ela for a um serviço bancário, sendo oprimida por violência patrimonial, ela também deve pedir ajuda. Hoje, a Caixa Econômica tem um serviço para acolher mulheres nessa situação. Ou se ela for a um serviço de saúde, ela também pode pedir ajuda ao serviço de saúde para poder fazer a ruptura da violência. Sozinha, ninguém consegue.
9: Muito bem, nós conversamos com Estela Bezerra, secretária nacional de enfrentamento à violência contra as mulheres. Muito obrigado, secretária, por sua entrevista aqui, a Voz do Brasil.
10: Eu que agradeço a vocês.
12: Conciliar os estudos e a maternidade é uma missão desafiadora para muitas mães que ocupam as universidades.
13: Mas nas cuidotecas, as mães podem deixar seus filhos na hora das aulas.
12: O serviço já é oferecido em universidades federais e agora está aberto para universidades públicas estaduais.
13: As interessadas têm até o dia 15 de setembro para se inscrever em edital do Ministério das Mulheres.
14: Um espaço público, seguro e gratuito, onde crianças de 3 a 12 anos de idade são acolhidas enquanto os responsáveis, principalmente as mães, estudam. Assim, é a Cuidoteca, serviço oferecido em universidades federais como a de Brasília. Na UNB, a iniciativa teve início no começo deste ano e atendeu 23 crianças no período noturno. Para o segundo semestre, 40 vagas serão oferecidas. A coordenadora pedagógica da Cuidoteca da UNB, Letícia Teles, falou sobre a receptividade do serviço.
15: A Cuidoteca promoveu ali um espaço onde a criança pode ser criança, porque eles podem realmente brincar, socializar. E as mães têm um feedback, assim, incrível.
14: Agora, o serviço de Cuidoteca será expandido para universidades estaduais. O edital aberto pelo Ministério das Mulheres vai oferecer 9 milhões e 200 mil reais para que as universidades estaduais possam contratar profissionais, comprar material pedagógico e oferecer alimentação às crianças. Em contrapartida, as unidades deverão providenciar espaço físico, infraestrutura e apoio operacional. Cada universidade selecionada poderá receber até 240 mil reais para manter o serviço. Segundo Juliana Cores, coordenadora geral de políticas de cuidado do Ministério das Mulheres, há recursos suficientes para contemplar todas as universidades estaduais do país.
24: A gente pensou nas universidades estaduais devido ao número de mulheres, que é um número relevante, e a gente conseguiu aqui aportar um recurso que é suficiente para abarcar todas as universidades estaduais. E o que a gente quer é que cada vez mais cresça essa cultura da cuidoteca. A gente interpreta como um dos pontos cruciais aí para a tranquilidade dessas mulheres.
14: O envio de propostas pelas universidades estaduais deve ser feito até o dia 15 de setembro por meio da plataforma transferegov.br. As unidades selecionadas deverão ofertar o serviço de cuidoteca por 12 meses. Reportagem Luana Karen.
12: E além do edital para as universidades estaduais, seguem abertas até o dia 1º de agosto as candidaturas para a chamada estratégica Unicuidotecas.
13: Nesta chamada, o Ministério da Educação, em parceria com o Ministério do Desenvolvimento e Assistência Social, Família e Combate à Fome, vai selecionar 50 universidades federais para a implantação de espaços gratuitos de acolhimento infantil nas instituições.
12: Os espaços visam atender filhos de alunos, professores, servidores técnicos e trabalhadores terceirizados.
13: Cada universidade federal selecionada terá capacidade para atender 40 crianças simultaneamente.
12: O envio das propostas deve ser feito por meio eletrônico. Os detalhes estão disponíveis em gov.br/mec.
13: O transporte aéreo brasileiro registrou 65 milhões e 200 mil passageiros no primeiro semestre desse ano.
12: De acordo com o relatório da Agência Nacional de Aviação Civil, a ANAC, mais de 50 milhões nos voos domésticos e 15 milhões nos voos internacionais.
13: Só no mês de junho, o total de passageiros chegou a 10 milhões e 300 mil pessoas.
12: O transporte de carga nos aeroportos brasileiros registrou o crescimento de janeiro a julho deste ano.
13: Foram mais de 673 mil toneladas transportadas em níveis nacionais e internacionais.
12: E
7: essas foram as notícias do Governo Federal.
3: Uma realização da Secretaria de Comunicação Social da Presidência da República.
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3: Fique agora com as notícias do Poder Judiciário e do Congresso Nacional. Boa noite.
7: Boa noite e até amanhã.

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2: Em Angola, presidente do STF propõe ampliar cooperação entre cortes constitucionais na defesa da democracia.
3: TSE divulga dados sobre o eleitorado brasileiro.
2: TST entende que CNPJ ativo não basta para provar que a empresa continua em operação.
3: Boa noite, eu sou o Arthur Filho.
2: E eu sou Walter Lima.
3: O presidente do STF e do CNJ, ministro Edson Fachin, defendeu em Luanda, na Angola, o fortalecimento da cooperação entre tribunais constitucionais para proteger a democracia.
2: A manifestação ocorreu durante reunião com Laurinda Prazeres Cardoso, presidente do Tribunal Constitucional de Angola, Marta Ferreira.
4: Ao abrir o encontro, Fachin disse que a relação entre os dois tribunais deve ser ampla, permanente e voltada à construção de uma agenda comum para os próximos anos.
5: Cuidaremos de uma pauta de cooperação centrada no fortalecimento da capacidade institucional de nossos tribunais.
4: O presidente do STF ressaltou que as democracias constitucionais enfrentam desafios comuns em diferentes partes do mundo, especialmente diante do avanço de movimentos autoritários que buscam enfraquecer as instituições por dentro. Para Fachin, os tribunais constitucionais ocupam posição central na preservação do Estado Democrático de Direito e defendeu o fortalecimento da cooperação entre as cortes constitucionais para compartilhar experiências e consolidar referências democráticas capazes de enfrentar tendências autoritárias observadas em diversos países.
3: O TSE divulgou nesta segunda-feira os dados do eleitorado brasileiro.
2: As estatísticas indicam que mais idosos e mais indígenas estão aptos a votar. Jane Costa.
6: Mais de 158 milhões de brasileiras e brasileiros estão aptos a votar no dia 4 de outubro, primeiro turno das eleições. São Paulo, maior colégio eleitoral do país, reúne mais de 34 milhões de eleitoras e eleitores, representando 21,48% do total. Em seguida, aparecem Minas Gerais e Rio de Janeiro. O eleitorado no exterior aumentou, são quase 929 mil. A maioria do eleitorado tem entre 40 e 44 anos, com mais de 15 milhões de pessoas. Os dados também revelam avanços no preenchimento da autodeclaração de raça e cor, tornando o cadastro eleitoral mais diverso e reduzindo significativamente o número de registros sem essa informação.
3: CNPJ ativo não basta para provar que a empresa continua em operação, segundo o TST.
2: Integrante da Comissão Interna de Prevenção de Acidentes

0: e a demissão. A decisão foi unânime.
1: Após a Lei 14.752 de 2023, judiciário não pode multar advogados por abandono de causa.
2: Com esse entendimento, o STJ afastou a multa aplicada a advogados que faltaram à sessão do Tribunal do Júri. Fátima Uchoa.
3: Os advogados pediram o cancelamento do júri e justificaram a ausência, alegando que a promotora responsável teria publicado nas redes sociais um vídeo sobre o crime, o que comprometeria a imparcialidade do julgamento. Mas a Justiça do Rio Grande do Sul aplicou uma multa de 10 salários mínimos. Na sexta turma do STJ, o ministro relator Sebastião Reis Júnior observou que os advogados poderiam ter questionado a suposta nulidade em juízo pelos meios processuais adequados. No entanto, nessa situação já estava em vigor a lei que revogou a aplicação da multa por abandono de causa. E segundo o ministro, após essa mudança legislativa, eventual falta deve ser apurada exclusivamente pela Ordem dos Advogados do Brasil.
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1: A você, uma boa noite.
2: E até amanhã.
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1: Eu sou Humberto Pinheiro e estes são os destaques de hoje do Jornal do Senado, que começa agora. A autonomia do Banco Central e novas regras para a saúde avançam na CCJ. Jovens que saem de abrigos podem ganhar cotas no ensino federal. Eleitores com deficiência ou mobilidade reduzida terão direito a transporte gratuito. Boa noite. A Comissão de Constituição e Justiça aprovou neste primeiro semestre a proposta de emenda à Constituição que busca assegurar um orçamento próprio e autonomia operacional ao Banco Central. A CCJ ainda votou outras duas mudanças na Constituição para assegurar jornada de 36 horas semanais para enfermagem e aposentadoria diferenciada para agentes comunitários de saúde e combate às endemias. Repórter Bruno Lourenço.
2: Uma das propostas de emenda à Constituição aprovadas na Comissão de Constituição e Justiça, transforma o Banco Central de autarquia para entidade pública de natureza especial, com autonomia técnica, administrativa, orçamentária e financeira. O relator, senador Plínio Valério, do PSDB do Amazonas, defendeu a medida.
3: Essa autonomia, ela fortalece não só o sistema financeiro brasileiro, traz muita segurança para todos nós.
2: Já a PEC, que assegura o direito à aposentadoria diferenciada de agentes comunitários de saúde, de combate às endemias e de agentes indígenas de saúde e de saneamento, passou pela CCJ e pelo plenário. A proposta teve como relator o senador Irajá, do PSD do Tocantins, que destacou o papel desses profissionais na ponta da saúde.
4: Um reconhecimento de um trabalho histórico, dedicado por toda uma vida a essas pessoas que são brasileiros e brasileiras, que são, como eu costumo dizer, o SUS do Brasil de carne e osso.
2: Outra proposta de emenda à Constituição aprovada na CCJ vincula o piso salarial da enfermagem a uma jornada máxima de trabalho de 36 horas semanais.
1: O Senado aprovou e enviou para a sanção presidencial um projeto que cria regras para as parcerias entre escolas e pontos e pontões de cultura. A proposta pretende ampliar o acesso de estudantes a atividades culturais e fortalecer a integração entre educação e cultura. A iniciativa estabelece requisitos para a celebração dessas parcerias e busca incentivar ações culturais no ambiente escolar. Os detalhes na reportagem de Márcio Maturana.
5: Pontos e pontões de cultura são associações sem fins lucrativos com atividades culturais dentro das comunidades. Hoje, essas associações já podem fazer parcerias com redes de ensino superior, técnico e básico, mas o projeto define critérios para isso. O texto aprovado no plenário do Senado foi o relatório que o senador Humberto Costa, do PT de Pernambuco, apresentou na Comissão de Educação. Ele resumiu os pontos principais da proposta.
6: Esta proposição inova ao estabelecer duas balizas essenciais que a legislação vigente não contempla: a exigência de que a parceria seja consonante com a proposta pedagógica de cada escola, preservando assim a autonomia escolar.

0: E a prioridade para pontos e pontões de cultura situados nas proximidades da comunidade escolar, de modo a fortalecer os vínculos territoriais e culturais já existentes.
1: Quando entrar em vigor, a lei vai mudar a Política Nacional de Cultura Viva, que busca ampliar o acesso da população aos direitos culturais.
2: Foi apresentada no Senado uma proposta de emenda à Constituição que busca garantir a continuidade dos programas estaduais, distritais e municipais de incentivo à cultura e ao esporte. A medida preserva mecanismos de apoio mesmo após a implementação da reforma tributária. A proposta permite que estados, o Distrito Federal e os municípios continuem concedendo incentivos fiscais a esses setores por meio de créditos do Imposto sobre Bens e Serviços, o IBS. A reportagem é de Douglas Castilho.
3: Foi apresentada no Senado Federal a proposta de emenda à Constituição que assegura a sobrevivência dos programas locais de incentivo fiscal voltados à cultura e à prática desportiva. A medida altera as regras da reforma tributária para permitir que estados, o Distrito Federal e os municípios continuem a estimular esses setores por meio de créditos compensatórios do Imposto sobre Bens e Serviços, o IBS. Sem essa alteração, o novo modelo de unificação tributária sobre o consumo extinguiria gradualmente esses mecanismos regionais de incentivo indireto até o ano de 2032. Pelo projeto, o Comitê Gestor do IBS vai definir as regras técnicas para a concessão e o registro desses créditos. Já os estados, o Distrito Federal e os municípios terão de aprovar leis próprias para criar seus próprios programas. O autor da iniciativa, senador Carlos Portinho, do PL do Rio de Janeiro, ressaltou que as leis locais sustentam uma ampla cadeia produtiva e criam milhares de empregos que, segundo ele, vão além dos holofotes.
4: A gente muitas vezes pensa só no artista ou no jogador de futebol, mas na verdade é todo um ecossistema que tem. É o produtor cultural, é o pessoal que trabalha para os eventos, né? As empresas de eventos, que são muitos empregos que geram esse fomento. Com a reforma tributária ficou ameaçado e a gente já se antecipou a esse problema, assim podendo incentivar e fomentar essas duas indústrias que eu chamo é a indústria do entretenimento. A gente tem que ver cultura e esporte como uma grande indústria do Brasil.
3: A proposta também determina que o valor desses incentivos serão pagos pelo Estado, pelo Distrito Federal ou pelo município que criar o programa. Além disso, os benefícios terão de seguir regras rígidas de avaliação, transparência e controle social. A PEC, que conta com a assinatura de outros 26 senadores, será analisada pela Comissão de Constituição e Justiça.
2: Nas eleições deste ano, eleitores com deficiência ou mobilidade reduzida terão direito a transporte individual gratuito oferecido pela Justiça Eleitoral. O programa Seu Voto Importa, do Tribunal Superior Eleitoral, tem como objetivo promover a inclusão e reduzir as dificuldades de deslocamento para que o cidadão vote. Para garantir o atendimento no dia da votação, o interessado deverá solicitar o transporte gratuito até 14 de setembro. O pedido poderá ser feito pelo próprio eleitor ou por seus representantes legais de forma presencial, diretamente no cartório eleitoral da zona correspondente ou por canais remotos e eletrônicos. Também será necessária a apresentação de autodeclaração ou de documento que comprove a deficiência ou a dificuldade de locomoção. O primeiro turno das eleições será realizado em 4 de outubro. O senador Paulo Paim, do PT do Rio Grande do Sul, manifestou apoio à proposta de emenda à Constituição que altera a forma de contribuição previdenciária das empresas. O texto da PEC propõe substituir a contribuição incidente sobre a folha de salários por uma base de cálculo sobre o faturamento bruto das empresas.
5: Essa mudança é necessária por diversos motivos. Empresas com grande faturamento, mas que empregam pouca mão de obra, como o setor financeiro, passaria a contribuir mais.
2: Jovens que deixaram abrigos e casas lares ao completar 18 anos podem ganhar cotas no ensino superior e nas escolas técnicas federais. A proposta foi aprovada pela Comissão de Direitos Humanos do Senado. O projeto busca ampliar as oportunidades de educação para quem cresceu em acolhimento institucional e agora segue para análise da Comissão de Educação. A reportagem é de Rodrigo Rezende.
6: Crianças e adolescentes que aguardam uma definição sobre processos de adoção ou por outro motivo estão impossibilitados do convívio familiar podem viver no chamado acolhimento institucional, em locais como abrigos ou casas lares. Um projeto aprovado na Comissão de Direitos Humanos, de autoria do senador Jorge Cajuru, do PSB de Goiás, quer garantir aos jovens que vivem ou viveram nessa situação até os 18 anos, ou seja, não foram adotados e alcançaram maioridade, uma cota nos processos seletivos para o acesso ao ensino superior e às escolas técnicas federais. O relator do projeto, o senador astronauta Marcos Pontes, do PL de São Paulo, afirma que a ideia colabora com a diversidade no meio acadêmico.
7: A proposição realiza a importante missão de conferir oportunidades a pessoas oriundas de acolhimento institucional. Lembrando que acolhimento institucional é diferente de instituições como a Fundação Casa com menores infratores. É outro tipo de público.
6: Marcos Pontes incluiu no projeto uma previsão de avaliação a cada 10 anos dessa política de cotas. A proposta segue para análise da Comissão de Educação do Senado.
2: Com trabalhos técnicos de João Lira, o Jornal do Senado fica por aqui. Acompanhe agora as notícias da Câmara dos Deputados. Boa noite e até amanhã.
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9: Câmara aprova projetos que garantem direitos de pessoas com deficiência.
10: Avança a proposta que reforça a política de prevenção ao câncer de pulmão.
11: Projeto de lei aumenta a pena para tráfico de drogas com uso de aeronaves.
12: Policiais em serviço poderão usar o transporte público de forma gratuita.
13: Boa noite. A Comissão de Viação e Transportes da Câmara aprovou a gratuidade no transporte público para policiais em serviço. A repórter Sofia Peçanha tem mais detalhes.
14: A Comissão de Viação e Transportes aprovou o projeto que estabelece a gratuidade no transporte público coletivo para policiais civis e militares em exercício. Pelo texto, o benefício será válido para ônibus urbanos e intermunicipais, metrô, trens suburbanos e metropolitanos, barcas e catamarãs. Para ter acesso ao benefício, o policial precisa estar em serviço, uniformizado e apresentar a identificação funcional válida. O relator da proposta na comissão, o deputado Zé Trovão, do PL de Santa Catarina, destacou que a presença de policiais nos veículos pode contribuir para aumentar a segurança dos passageiros.
15: Olha, primeiro que quando você coloca um policial no transporte público, você cria segurança para quem está lá dentro.
14: A proposta também estabelece que a gratuidade só poderá ser utilizada quando houver assentos disponíveis sem prejudicar quem pagou a passagem. Ou seja, os passageiros pagantes continuam tendo prioridade no uso dos lugares. Além disso, as empresas e concessionárias dos coletivos deverão informar o direito por meio de avisos visíveis ao público. Caso não cumpram a regra, podem sofrer penalidades previstas na legislação. O projeto também foi aprovado pela Comissão de Segurança Pública e Combate ao Crime Organizado. O relator, o deputado Coronel Meira, do PL de Pernambuco, argumentou que os policiais enfrentam jornadas prolongadas e, muitas vezes, precisam de condições diferenciadas para o deslocamento após o serviço. Em concordância na Comissão de Viação e Transporte, o deputado Zé Trovão ressaltou o impacto econômico da medida para esses profissionais.
15: Então, a gente criou uma norma que, se ele entender por bem de usar aquele transporte, ele vai, além de ajudar a sociedade, ele vai poder economizar no combustível para ter um pouquinho mais de salário no final do mês.
14: Hoje, a gratuidade para policiais já existe em algumas regiões, como no Distrito Federal, mas depende de normas locais e não é padronizada em todo o país. A proposta, apresentada pelo deputado Capitão Augusto, do PL de São Paulo, busca criar regras nacionais que reconheçam a importância dos profissionais da segurança pública e facilitem o deslocamento durante o exercício da função. O projeto que garante gratuidade no transporte público para policiais segue para análise na Comissão de Finanças e Tributação. Da Rádio Câmara de Brasília, Sofia Peçanha.
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17: Segurança Pública.
18: A proposta que aumenta a punição para tráfico de drogas com uso de aeronaves avançou na Câmara. A repórter Maria Neves tem os detalhes.
19: A Comissão de Constituição e Justiça da Câmara dos Deputados aprovou o projeto que aumenta as penas para o tráfico de drogas praticado com o uso de aeronaves. Pela proposta, quem usar aviões ou helicópteros para o tráfico ficará sujeito à pena de 10 a 20 anos de reclusão, além de multa. O valor da multa depende da situação econômica do réu e é calculada em dias multa, podendo variar de 2.000 a 4.000 dias multa. Cada dia multa corresponde a um valor em salários mínimos e hoje varia entre 50 e 8.105 reais. O texto aprovado foi a versão apresentada pelo relator na Comissão de Segurança Pública, deputado Sargento Faur, do Paraná, ao projeto do deputado Cobalcini, do MDB de Santa Catarina. Sargento Faur ressalta que a legislação atual já prevê aumento de penas para algumas circunstâncias do tráfico, mas não diferencia de modo específico o uso de aeronaves. Para ele, a gravidade e potencial lesivo do uso desse tipo de transporte justificam a criação de um tipo qualificado autônomo.
20: O emprego de aeronaves nesse tipo de crime permite que os criminosos escapem das barreiras terrestres e fluviais, aproveitando-se da vastidão territorial e das fragilidades do espaço aéreo, o que compromete a eficácia das ações de segurança. Tal realidade impõe ao Estado a necessidade de intensificar os mecanismos de controle e adotar sanções penais mais duras, a fim de desestimular essa modalidade de crime.
19: O texto aprovado também prevê aumento de pena para quem utiliza aeronave para transportar maquinário, aparelho ou qualquer outro objeto destinado à produção de drogas. A pena prevista, nesse caso, é de 6 a 15 anos de reclusão e multa, de 2 mil a 3 mil dias multa. A proposta que aumenta penas para crimes relacionados ao tráfico de drogas com uso de aeronaves ainda terá de ser votado pelo plenário da Câmara. Se aprovado, seguirá para análise do Senado. Da Rádio Câmara de Brasília, Maria Neves.
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22: Educação.
23: Sidney Leite, do PSD do Amazonas, comemora a aprovação da medida provisória que reajusta o piso salarial dos professores em R$ 5.130,38. O congressista também destaca a garantia de aumento real anual acima da inflação em todo o país.
24: Eu destaco que essa é uma luta e uma empreitada de todos nós, no sentido de garantir dignidade, reconhecimento, mas acima de tudo, valorização dessa que é uma profissão tão importante. Essa é, sem dúvida nenhuma, uma conquista histórica para esses trabalhadores que fazem a diferença no presente e no futuro. Eu que sou daqueles que acredita na educação pública gratuita e de qualidade. E vindo do Estado, com as dimensões do Estado do Amazonas, que é o maior Estado da Federação, com realidades extremas, essa é, sem dúvida nenhuma, uma vitória importante desses trabalhadores que muitas vezes não têm esse reconhecimento por parte do governo do Estado.
18: Sidney Leite reforça que caberá ao Ministério da Educação divulgar anualmente a tabela de reajustes. Para ele, a conquista representa o reconhecimento da educação pública como pilar de desenvolvimento e como instrumento essencial no combate à desigualdade educacional no país.
0: Saúde.
13: A Comissão de Saúde aprovou o projeto que reforça a política de prevenção ao câncer de pulmão. A repórter Júlia Lopes traz mais informações sobre o texto.
1: A Comissão de Saúde da Câmara dos Deputados aprovou uma proposta que estabelece novas diretrizes para a política de rastreamento e diagnóstico precoce de câncer de pulmão no Sistema Único de Saúde, o SUS. O objetivo é melhorar a sobrevida dos pacientes e reduzir a mortalidade causada pela doença. Atualmente, a Política Nacional de Prevenção e Controle do Câncer já abrange ações de prevenção, tratamento, pesquisa e monitoramento do câncer. No entanto, o projeto busca detalhar essas diretrizes especificamente para o câncer de pulmão, com a criação de protocolos de rastreamento integrados à atenção primária e o reforço no combate ao tabagismo. Entre as medidas previstas estão a busca ativa de pacientes no âmbito da atenção primária à saúde, com a atuação de agentes comunitários e de combate a endemias, para identificar grupos de alto risco e encaminhá-los para exames de rastreamento. A deputada Flávia Moraes, autora da proposta, afirmou que a medida, além de ampliar o diagnóstico precoce e contribuir para a redução da mortalidade, também fortalece a estrutura de atendimento no SUS, com profissionais especializados e a ampliação do acesso a exames.
3: Vai permitir a qualificação, a formação de profissionais, a disponibilização do espirômetro, dos exames, dos equipamentos para a realização desses exames e, com certeza, com o diagnóstico precoce, é possível iniciar mais cedo o tratamento da doença, ter um resultado mais efetivo. Isso representa menos sofrimento para o paciente, menos custo para o SUS.
1: Segundo a deputada, hoje apenas 15% dos casos de câncer de pulmão são diagnosticados em estágio inicial, quando há maior chance de cura. Ela destaca ainda que o rastreamento precoce por meio de tomografia pode reduzir a mortalidade pela doença em até 20%. O projeto que define novas diretrizes para a política de rastreamento e diagnóstico precoce de câncer de pulmão no âmbito do SUS deve seguir agora para a Comissão de Finanças e Tributação. Da Rádio Câmara de Brasília, Júlia Lopes.
18: Dr. Flávio, do PL do Rio de Janeiro, apresentou projeto que cria políticas públicas voltadas ao atendimento de adultos com transtorno do espectro autista. A proposta prevê a criação de núcleos especializados para acompanhamento, inclusão social e inserção no mercado de trabalho.
4: O que a gente propõe no projeto é que sejam construídos núcleos de atendimento ao autista adulto. O que são esses núcleos? Para exemplificar, quando você tem os CAPs, que faz tratamento de dependência química ou de psiquiatria, tem um acompanhamento. Então a gente quer construir esses núcleos para que se tenha políticas públicas voltadas para o autista adulto, para que ele seja inserido no mercado de trabalho, tratamento neurodivergente, que ele possa ter lá o preceptor, estudar línguas, idiomas, de acordo com o seu grau de autismo.
13: O projeto de Dr. Flávio prevê que os centros sejam financiados pelo governo federal e que também possam receber recursos de emendas parlamentares para implantação nos municípios. Ele reitera que o projeto amplia o suporte às famílias de pessoas autistas com mais de 18 anos de idade.
0: Direitos humanos.
18: Os deputados aprovaram projetos que buscam garantir os direitos das pessoas com deficiência e de quem cuida delas. Quem traz mais detalhes sobre as propostas é a repórter Paula Bittar.
22: A Comissão de Constituição e Justiça da Câmara aprovou 3 projetos que buscam garantir direitos a pessoas com deficiência. Um deles assegura prioridade aos cuidadores de pessoas com deficiência em programas federais de capacitação, formação e qualificação. Outro reforça a prioridade no atendimento para desses cuidadores. A proposta determina que o atendimento prioritário, que é estendido aos acompanhantes, deve estar claro e explícito nos informativos de identificação e sinalização do serviço. O terceiro projeto aprovado proíbe a discriminação contra pessoas com transtorno do espectro autista. O texto estabelece que a pessoa autista não será submetida a tratamento desumano ou degradante, não será privada de sua liberdade ou do convívio familiar, nem sofrerá discriminação. Relator das três propostas na CCJ, o deputado Alex Manente, do Cidadania de São Paulo, destacou a necessidade de atualizar a legislação para garantir a inclusão.
0: Todo esse conjunto de projetos que nós temos aprovado e avançado na Câmara dos Deputados para poder fazer com que a inclusão seja algo real e que a legislação esteja de acordo com essa necessidade de inclusão que temos no nosso país. Então, são avanços importantes para poder, primeiro, combater a discriminação e depois avançar no cuidado e no tratamento de direitos para as pessoas que acompanham e familiares que dedicam a vida especialmente para essas pessoas.
22: As três propostas que buscam garantir direitos a pessoas com deficiência podem seguir para análise do Senado, a menos que haja recurso para votação antes pelo plenário da Câmara. Da Rádio Câmara de Brasília, Paula Bittar.
2: Cultura. Chico Alencar, do PSOL do Rio de Janeiro, apoia a proposta que cria o Dia Nacional da Museologia Social, a ser celebrado em 8 de maio. O parlamentar explica que a iniciativa reconhece museus comunitários que preservam a memória e a identidade de territórios populares.
5: Esse tipo de museu social, evidentemente, todo museu é social, todo museu é histórico, todo museu tem uma importância fundamental em qualquer país do mundo. Mas a museologia social é aquela que resgata a história de comunidades em geral esquecidas e trata de valorizar o povo morador que construiu essas comunidades, que as inaugurou muitas vezes, que enfrentou violências, remoções, como grande protagonista.
18: Chico Alencar destaca ainda o Museu da Maré, no Rio de Janeiro, como referência da museologia social no Brasil. O deputado afirma que esses espaços ajudam comunidades a resgatar raízes, ancestralidades e lutas por direitos e melhores condições de vida.
2: Trabalho. Enfermeiros devem emitir nota fiscal após prestar serviços autônomos. A repórter Sofia Peçanha tem mais detalhes sobre a proposta.
14: A Comissão de Saúde aprovou o projeto que obriga a emissão de notas fiscais eletrônicas por profissionais de enfermagem que atuam de forma autônoma. A proposta é de autoria da deputada enfermeira Rejane, do PSDB do Rio de Janeiro, e tem como objetivo incentivar a formalização e a valorização da categoria. O texto prevê que a obrigatoriedade vale para todos os profissionais registrados nos conselhos regionais de enfermagem que trabalham por conta própria, especialmente na prestação de serviços fora de hospitais e vínculos formais. Entre as atividades que passam a exigir a emissão de nota fiscal estão atendimentos domiciliares, acompanhamento de pacientes, orientações de saúde e ações de prevenção de doenças. Durante a análise, o parecer da deputada enfermeira Ana Paula do Podemos do Ceará foi lido pela deputada Heloísa Helena, do Rede do Rio de Janeiro, que também é enfermeira, destacando a importância da medida para acompanhar as mudanças no mercado de trabalho da enfermagem.
6: Acrescenta a atuação de enfermeiros e técnicos de enfermagem como empreendedores em áreas como curativo, acompanhamento de doenças crônicas e degenerativas e pré-natal, exige um marco regulatório que assegure a transparência na prestação dos serviços e contribua para a inclusão econômica desses profissionais.
14: O projeto também prevê que estados e municípios adaptem seus sistemas para facilitar a emissão das notas fiscais, reduzindo a burocracia. O descumprimento das normas acarretará a aplicação de sanções administrativas aos profissionais ou aos estabelecimentos. Durante a discussão, o deputado Dr. Zacarias Calil, de Goiás, afirmou que a medida pode ampliar oportunidades para os profissionais e trazer mais segurança para quem contrata os serviços.
7: Facilita também contratos com clínicas, hospitais e empresas que exigem comprovação fiscal. Pacientes e empresas também veem o profissional como mais sério e organizado. Diferencia o enfermeiro no mercado de trabalho, mostrando profissionalismo.
14: O projeto que regulamenta a emissão de notas fiscais por profissionais de enfermagem segue agora para análise da Comissão Comissão de Finanças e Tributação. Da Rádio Câmara de Brasília, Sofia Peçanha.
18: Bebeto, do PP do Rio de Janeiro, avalia que a redução da jornada de trabalho vai melhorar a qualidade de vida dos brasileiros. O parlamentar menciona que os trabalhadores da Baixada Fluminense, por exemplo, enfrentam engarrafamentos que tornam o descanso ainda mais necessário.
8: Olha, vai ser um benefício muito grande, porque o cara que acorda 4 horas da manhã, 5 horas da manhã para trabalhar na capital e retorna 10, 11 horas da noite, imagina quanto esse cara não sofre só no deslocamento. Estou dizendo no horário que trabalha não, só no deslocamento. Vai ser um prêmio para aquele que precisa se deslocar, enfrentar engarrafamento e, além de tudo, a convivência familiar, que é super importante nesse tempo, nessa redução dessa escala, nessa jornada de trabalho.
23: Bebeto também exalta o trabalho da Comissão de Viação e Transportes em favor da mobilidade urbana do Rio de Janeiro. Ele considera que associar melhorias no transporte com a redução da carga horária é fundamental para garantir dignidade à classe trabalhadora.
18: Termina agora o Jornal Câmara dos Deputados, produzido pela Rádio Câmara, com trabalhos técnicos de Everson Urani e apresentação de José Carlos André.